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1: Querido amigo ouvinte, é uma alegria poder estar novamente na sua companhia em mais uma edição do nosso programa Palavra Viva. Muito obrigado por continuar desse lado, acompanhando estas reflexões da Palavra de Deus. Oro para que o Senhor o abençoe, a si e à sua família, e que, uma vez mais, esta mensagem seja uma mensagem direcionada ao seu coração, fortalecendo a sua caminhada de fé. Nos últimos programas, acompanhámos Israel na conquista da Terra Prometida e na distribuição da herança entre as tribos. Hoje chegamos a um momento muito especial da história bíblica. Josué, o homem que Deus utilizou para conduzir o povo durante tantos anos, encontrava-se agora no final da sua vida. As batalhas tinham terminado, o povo estava estabelecido na terra e parecia ter chegado a um tempo de tranquilidade. No entanto, era precisamente nesse período de aparente segurança que surgia um dos maiores perigos. A Bíblia diz-nos que muitos dias depois do Senhor ter dado o repouso a Israel de todos os seus inimigos em redor, Josué convocou os anciãos, os juízes, os oficiais e os responsáveis do povo. O velho líder sentia o peso da idade e compreendia que a sua missão estava a aproximar-se do fim. Como um pai que deseja deixar conselhos preciosos aos seus filhos antes de partir, Josué reuniu a nação para lhes dirigir algumas das suas últimas palavras. É interessante notar que a sua preocupação não estava centrada nos inimigos que tinham sido derrotados ou nas muralhas de Jericó que tinham caído ou mesmo nos reis amorreus que já não representavam a mesma ameaça. O perigo agora era o outro. Lentamente, o povo começava a se esquecer de algumas lições que Deus lhes tinha ensinado ao longo da caminhada. Querido ouvinte, muitas vezes acontece exatamente o mesmo na nossa vida espiritual. Durante as lutas, as pessoas procuram mais a Deus. Durante as dificuldades, a oração torna-se mais intensa. Mas, quando os problemas diminuem e a vida parece mais estável, existe o risco de relaxar a vigilância espiritual. Foi isso que começou a acontecer em Israel. Josué desejava impedir que o povo caísse nesse erro. Por isso, começou por recordar aquilo que Deus já tinha feito por eles. Ele disse: "Vós já tendes visto tudo quanto o Senhor vosso Deus fez a todas estas nações por causa de vós, porque o Senhor vosso Deus é que pelejou por vós." Que declaração extraordinária! Josué não apontou para a coragem dos soldados nem para a sua própria liderança. Toda a glória pertencia a Deus. Foi o Senhor quem abriu os caminhos. Foi o Senhor quem derrubou os obstáculos. Foi o Senhor que lhes concedeu a vitória. Talvez o querido ouvinte faça bem parar por alguns momentos e olhar para a sua própria história. Certamente existem situações que pareciam difíceis de ultrapassar. Houve problemas que pareciam não ter solução. Houve também dias em que a preocupação ocupou com certeza todo o seu coração. E, no entanto, Deus sustentou-o até aqui. Nem sempre da forma que esperava, com certeza, mas sempre de acordo com a sua sabedoria e amor. Apesar das vitórias alcançadas, ainda restavam regiões por conquistar em Canaã. Algumas nações continuaram presentes e Deus desejava que Israel completasse a tarefa que lhes tinha confiado. Mas o povo começava a acomodar-se. Depois de tantos anos de guerra, muitos consideravam mais fácil deixar as coisas como estavam. Josué, porém, sabia que a obediência incompleta continua a ser desobediência. Por isso, encorajou-os a permanecer firmes e não abandonar aquilo que Deus lhes havia ordenado. Recordou-lhes que o Senhor continuaria a expulsar os inimigos diante deles, desde que permanecessem fiéis. Esta é uma mensagem muito atual. O Senhor não nos chama apenas a começar bem a caminhada cristã. Ele também chama-nos para a preservar. Há pessoas que demonstram um entusiasmo durante algum tempo, mas depois deixam a fé ocupar um lugar secundário na sua vida. Josué desejava que Israel não caísse nessa armadilha. Por isso, lançou-lhes um apelo solene que guardassem e cumprissem tudo o que estava escrito na lei de Deus, sem se afastarem nem para a direita nem para a esquerda. A segurança de Israel não estava nas muralhas das cidades, nem na força dos seus exércitos. Estava na fidelidade ao Senhor. E essa seria precisamente a grande preocupação que Josué continuaria a desenvolver nas palavras que ainda tinha para dirigir ao povo. À medida que Josué falava, procurava conduzi-los a uma conclusão muito simples. Deus nunca falhará. Durante décadas, Israel tinha visto a sua intervenção em cada etapa da caminhada, desde a saída do Egito até à entrada em Canaã. O Senhor mostrara repetidamente o seu poder, a sua paciência e a sua fidelidade. Por isso, o velho líder apelou à experiência do próprio povo. Não lhes pediu que acreditassem em rumores nem em histórias distantes. Eles próprios tinham sido testemunhas daquilo que Deus realizara. Tinham visto o Jordão a abrir-se diante deles. Tinham visto as muralhas de Jericó cair. Tinham visto exércitos mais fortes serem derrotados pela mão de Deus. Josué então declara: "Vós bem sabeis com todo o vosso coração e com toda a vossa alma que nem uma só palavra caiu de todas as palavras que falou de vós o Senhor vosso Deus." Que testemunho extraordinário! Todas as promessas de Deus se tinham cumprido. Querido ouvinte, vale a pena parar um momento e refletir nesta verdade. Quantas vezes Deus já demonstrou a sua fidelidade na sua vida? Quando olhamos para trás com sinceridade, percebemos que a mão de Deus esteve presente muito mais vezes do que conseguimos reconhecer neste momento. Mas Josué não ficou apenas pelas promessas cumpridas. Com o amor e sinceridade de um verdadeiro líder, apresentou também uma advertência. Explicou que o mesmo Deus que cumprira as suas promessas cumpriria igualmente as suas palavras de juízo se o povo escolhesse afastar-se dele. Esta não era uma mensagem dura, era uma mensagem de amor. Josué desejava evitar que Israel cometesse erros que lhes trouxessem sofrimento. Tal como um pai avisa um filho dos perigos que existem à sua frente, também Deus adverte os seus filhos porque os ama. Nos nossos dias, muitas pessoas gostam de pensar apenas na misericórdia divina, mas esquecem-se de que Deus também é justo. A sua graça é maravilhosa, é verdade, mas nunca deve servir de desculpa para tratar o pecado com ligeireza. O Senhor perdoa, transforma, restaura, mas deseja igualmente que os seus filhos caminhem em obediência. O problema do pecado não está apenas na sua culpa diante de Deus. O pecado produz sempre consequências. Desde que entrou no mundo, trouxe sofrimento, separação e morte. Deus nunca desejou isto para os seres humanos. Pelo contrário, todas as suas leis foram dadas para proteção e bênção. Querido ouvinte, quando Deus pede obediência, não o faz para limitar a felicidade de ninguém. Falo porque conhece o caminho que conduz à verdadeira vida. Muitas vezes as pessoas veem os mandamentos divinos como restrições, quando, na realidade, são expressões do amor de um pai que deseja proteger os seus filhos. Ao recordar estas verdades, Josué estava a preparar o povo para uma decisão muito importante. Não bastava recordar o passado, não bastava reconhecer as bênçãos recebidas. Era necessário escolher de forma consciente qual seria a sua relação com Deus dali para a frente. Cada geração tem de tomar essa decisão. Ninguém vive para sempre da experiência espiritual dos pais, dos avós ou dos líderes que admira. Chega sempre um momento em que cada pessoa precisa decidir quem vai ocupar o primeiro lugar no seu coração. Foi precisamente para conduzir Israel a esta escolha que Josué convocou uma nova assembleia em Siquém, um lugar cheio de recordações sagradas. E ali, perante o povo reunido, o velho servo de Deus faria um dos apelos mais memoráveis encontrados em todas as Escrituras. Ao chegar a Siquém, Israel encontrava-se num lugar carregado de significado espiritual. Não era apenas mais uma cidade na Terra Prometida. Ali estavam memórias preciosas da relação de Deus com o seu povo. Foi naquela região que Abraão ergueu o altar ao Senhor quando recebeu a promessa da terra. Foi ali que Jacó tomou decisões importantes para a sua família. Era um lugar que lembrava a fidelidade a Deus através das gerações. Josué escolheu aquele cenário com um propósito. Desejava que o povo olhasse para trás antes de decidir o seu futuro. Por isso, começou a recordar os grandes momentos da sua história. Falou da chamada de Abraão, da libertação do Egito, da travessia do deserto e das vitórias alcançadas em Canaã. Em cada episódio estava presente a mesma verdade: Deus nunca abandonara o seu povo. Querido ouvinte, existe uma força especial na memória espiritual. Quando alguém se concentra apenas nos problemas do presente, facilmente perde a coragem. Mas quando se lembra das vezes em que Deus já abriu caminhos, a confiança renova-se. Quantas vezes o Senhor sustentou o querido ouvinte sem que talvez se apercebesse plenamente? Quantas portas abriu quando não havia solução visível? Quantas respostas ele lhe concedeu no momento certo? Josué queria que Israel reconhecesse essa realidade. Não estava naquela terra por causa da sua força ou inteligência. Estavam ali porque Deus cumprira a sua promessa. Tinham recebido cidades que não construíram, vinhas que não plantaram e uma herança que era fruto da bondade divina. Depois de apresentar novamente a fidelidade do Senhor, Josué fez um apelo que continua a ecoar através dos séculos. Disse ao povo: "Escolhei hoje a quem sirvais." A decisão não podia ser adiada. Não bastava admirar as obras de Deus, não bastava recordar os milagres do passado. Era necessário tomar uma posição clara. Estas palavras revelam algo muito importante sobre o caráter de Deus. O Senhor não força ninguém a segui-lo. Ele convida, apela ao coração, apresenta as razões da sua bondade e permite que cada pessoa escolha livremente. Naquela época, ainda existiam vestígios da idolatria entre os israelitas. Algumas influências das nações vizinhas continuavam presentes. Certos costumes permaneciam escondidos no íntimo de algumas famílias. Josué compreendeu que era impossível manter o coração dividido por muito tempo. Mais cedo ou mais tarde, cada pessoa acabaria por demonstrar quem ocupava realmente o primeiro lugar na sua vida. Prezado ouvinte, embora os ídolos de hoje sejam diferentes, o desafio continua atual. Tudo aquilo que ocupa o lugar que pertence a Deus transforma-se num concorrente da fé. Pode ser uma ambição, uma prioridade errada ou uma confiança excessiva em recursos humanos. O coração foi criado para pertencer ao Senhor. Foi então que Josué pronunciou uma das declarações mais marcantes da Bíblia: "Eu e a minha casa serviremos ao Senhor." Não encontramos arrogância nestas palavras, encontramos convicção. O velho líder não podia decidir pelo povo inteiro, mas podia decidir pela sua própria família. Mesmo no fim da vida, continuava firme no compromisso que assumira muitos anos antes. Aquelas palavras tocaram profundamente os israelitas. O exemplo de Josué falou tão alto como os seus discursos. O povo respondeu declarando que jamais abandonaria o Senhor para servir outros deuses. Reconheceram tudo o que o Senhor tinha feito por eles e afirmaram o desejo de permanecer fiéis. Querido ouvinte, o testemunho pessoal continua a ter um enorme poder. Muitas vezes a influência mais forte não vem das palavras, mas do exemplo. Uma vida vivida com integridade pode encorajar outras pessoas a aproximarem-se de Deus. Uma atitude de confiança em tempos difíceis pode fortalecer quem observa à distância. Foi isso que aconteceu com Josué. A sua fidelidade ao longo de tantos anos deu a credibilidade ao apelo que apresentou naquele dia. E enquanto o povo permanecia reunido em Siquém, preparava-se para ouvir palavras ainda mais profundas acerca da sua dependência de Deus e da necessidade de uma entrega sincera ao Senhor. Josué ouviu a resposta do povo e, em vez de simplesmente aceitar aquelas palavras com entusiasmo, conduziu-os a uma reflexão ainda mais profunda. Conhecia a natureza humana. Sabia que é relativamente fácil tomar decisões quando o coração está emocionado por um momento solene. O verdadeiro desafio surge depois, nos dias comuns da vida, quando as emoções diminuem e chegam as provas, as rotinas e as distrações. Por isso declarou: "Não podereis servir ao Senhor porquanto é Deus santo." À primeira vista, estas palavras parecem estranhas. Afinal, não era precisamente isso que Josué desejava, que o povo servisse ao Senhor? Claro que sim. O seu objetivo, porém, era levá-los a compreender que a fidelidade a Deus não depende apenas da força humana. Israel já tinha falhado muitas vezes ao longo da sua história. Tinha prometido obediência e tinha falhado. Tinha jurado fidelidade e tinham se afastado. Josué queria que o povo percebesse a sua necessidade de depender completamente de Deus. Querido ouvinte, esta continua a ser uma lição muito importante. Muitas pessoas acreditam que conseguem vencer as suas lutas apenas pela força da sua vontade. Fazem promessas, estabelecem objetivos e procuram mudar por si mesmas. Mas, mais cedo ou mais tarde, descobrem as suas limitações. A vida cristã nunca foi pensada para ser vivida apenas com recursos humanos. É precisamente por isso que a Bíblia aponta para Cristo. A salvação não é uma conquista pelos nossos esforços. O perdão não é alcançado pelos nossos méritos. A força para obedecer a Deus não nasce da nossa vontade e capacidade. Tudo isso é recebido através da graça divina. Mesmo depois daquela advertência, o povo respondeu novamente com determinação: não, antes ao Senhor serviremos. Eles compreenderam a seriedade do compromisso que estavam a assumir e desejavam confirmar publicamente a sua escolha. Então Josué formalizou aquela renovação da aliança, escreveu as palavras daquele compromisso e colocou o registro junto ao livro da lei. Depois levantou uma grande pedra como testemunho do que tinha acontecido naquele dia. Aquela pedra permaneceria silenciosa, mas lembraria às gerações futuras a decisão tomada ali perante Deus. As memórias ocupam um lugar importante na experiência espiritual. Deus sabe como o ser humano é propenso ao esquecimento. Por isso, ao longo das Escrituras, encontramos muitas ocasiões em que o Senhor pediu ao povo que se recordasse das suas obras. Uma fé que esquece facilmente torna-se uma fé fraca. Uma fé que se lembra da bondade de Deus encontra a coragem para continuar. Pouco tempo depois, a vida de Josué chegou ao fim. A sua missão estava concluída. O homem que atravessara o Jordão, que conduzira Israel na conquista da terra e que permanecera fiel durante tantos anos, recebeu um dos títulos mais belos que alguém poderia receber na palavra de Deus: servo do Senhor. Não é dito que foi um grande estratega, não é dito que foi um líder admirado, não é dito que foi um homem influente. Embora tudo isso pudesse ser verdade, o que permanece registado é algo muito mais importante. Foi o servo do Senhor. E talvez esteja aí a maior lição destas últimas palavras de Josué. Prezado ouvinte, no final da vida, aquilo que realmente contará não será a quantidade de bens acumulados, não é a posição alcançada, nem o reconhecimento recebido das pessoas. O que verdadeiramente importará será a relação mantida com Deus e a influência espiritual deixada nos que ficaram para trás. Josué lançou ao povo um apelo: escolhei hoje a quem sirvais. Este apelo continua vivo. Cada dia traz consigo escolhas. Escolhas que aproximam o coração de Deus ou que o afastam dele. Escolhas feitas em casa, no trabalho, nos relacionamentos e até nos pensamentos mais íntimos. Talvez hoje o querido ouvinte não esteja perante uma grande decisão visível. Talvez esteja simplesmente a ser convidado a renovar a sua confiança no Senhor. Talvez precise de entregar uma preocupação que tem carregado sozinho. Talvez necessite de voltar a colocar Deus no centro da sua vida. A boa notícia é que o mesmo Deus que guiou Josué continua presente, continua a oferecer a graça, o perdão e a força a todos os que procuram com sinceridade. Que esta antiga declaração possa tornar-se também a decisão do coração de cada um de nós. Eu e a minha casa serviremos ao Senhor. Muito obrigado pela sua companhia ao longo deste programa. Que o Senhor abençoe o querido ouvinte, fortaleça a sua fé e lhe conceda sabedoria para permanecer firme em todos os momentos da caminhada cristã, e que a sua vida seja um testemunho vivo da fidelidade a Deus, tal como foi a vida deste notável servo de Deus chamado Josué. Por isso, despeço-me até ao próximo programa com um grande e forte abraço deste seu amigo pastor Samuel Aires.
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1: Olá, bem-vindo ao Diário da Saúde. Eu sou o Marco Figueiredo e no episódio de hoje vamos falar sobre um tema que afeta muitas pessoas, mas que muitas vezes passa despercebido: a dislexia. Sabia que, segundo algumas estimativas, até 17% da população mundial pode ser afetada pela dislexia? Embora seja um distúrbio de aprendizagem, mais especificamente de leitura, ele tem um impacto

0: mesmo que os sons não sejam iguais. Além disso, quem tem dislexia pode ter dificuldades em seguir ordens, em compreender frases muito longas e em lidar com conceitos abstratos. Também pode apresentar um vocabulário pobre, confusão entre cores e formas e, por vezes, escrita a espelho, invertendo as palavras. É importante lembrar que a dislexia não se manifesta da mesma forma em todas as pessoas e que existem diferentes graus. Algumas pessoas têm mais facilidade em lidar com o distúrbio e podem adaptar-se melhor às dificuldades. Embora a dislexia seja frequentemente confundida com o transtorno de déficit de atenção com hiperatividade, ela é considerada pelos cientistas como sendo uma doença genética relacionada com um problema de ordem neurobiológica. Esta disfunção afeta o lado esquerdo do cérebro, o qual está envolvido nas funções de leitura, de escrita e da memória de curto prazo, o que torna o processo de decorar palavras e letras mais desafiante. Na criança disléxica, o processo de alfabetização acaba por se tornar naturalmente mais lento. No entanto, é essencial destacar que a dislexia não está relacionada com baixos níveis de inteligência ou de criatividade ou de falta de vontade de aprender. Muito pelo contrário, quanto mais cedo a dislexia for diagnosticada, melhor será o tratamento e o desenvolvimento da criança. Infelizmente, a dislexia pode afetar o desempenho escolar, especialmente quando a criança não recebe o apoio ou os estímulos adequados. Por isso, as escolas têm um papel fundamental na identificação de alunos com dislexia. Embora os sinais não sejam sempre evidentes, especialmente nas fases iniciais da alfabetização, os professores desempenham um papel crucial na observação das dificuldades e na comunicação com os pais. Porém, não compete ao professor fazer o diagnóstico, o qual deverá ser feito por uma equipa multidisciplinar e confirmado com exames específicos. Termino este Diário da Saúde salientando que a identificação precoce e o apoio adequado fazem toda a diferença para o sucesso da criança disléxica. Se for o caso, não deixe de prestar atenção a estes sinais e de procurar o acompanhamento adequado se necessário. Até ao próximo episódio. Fique bem!
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1: A palavra de Deus é incrível. E ela traz-nos conselhos nas mais variadas áreas. Até nesta, que nós vamos ver hoje, ela nos traz conselhos que têm a ver, por assim dizer, com a política de um país. Vê o que diz o livro de Provérbios, no capítulo 29 e no verso 4. Um rei que pratica a justiça assegura a prosperidade do país, mas quando só pensa nos impostos, arruina-o. É incrível e é uma realidade. Todos os governos, para subsistirem, para poderem levar o melhor às pessoas, têm que cobrar impostos. E há muitas maneiras, por assim dizer, dos cidadãos pagarem os seus impostos. Pagarem com prazer quando recebem o retorno desse pagamento que fazem, dos impostos que pagam, quer na educação, quer na saúde, em todas as áreas. Mas, por outro lado, quando nós vemos que um governo distribui mal esses impostos que são pagos, as pessoas começam a ficar desesperadas, começam a ficar insatisfeitas e muitas vezes até, quem sabe, encontram subterfúgios, encontram outra maneira de gerir o seu dinheiro para pagar menos impostos. Prezado amigo, prezada amiga, nós somos cidadãos não só do nosso país, mas cidadãos também do futuro reino dos céus. Para isso, nós temos que ser honestos naquilo que fazemos, na maneira como pagamos os nossos impostos. E aquilo que nós temos que fazer é orar pelos nossos governantes para que eles tenham sabedoria para aplicar os nossos impostos, para nós podermos ser melhores cidadãos e viver melhor dentro do nosso país. Ora pelo teu governo, para que os teus impostos sejam bem aplicados.
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1: O Ser Família está de volta com mais um programa e é um prazer enorme estar na sua companhia. Nesta série de programas em que temos estado a abordar algumas das barreiras do relacionamento da família a dois, hoje vamos já para o quinto programa. Quem está sempre connosco é mais uma vez Daniel Bastos. Daniel, bem-vindo.
2: Obrigado.
1: Daniel, já falámos, portanto, nesta série, destas barreiras de prioridades baralhadas, que foi o nosso primeiro episódio, depois falámos de amargura, imoralidade, o orgulho. Hoje vais-nos trazer uma quinta barreira. Que barreira é essa?
2: Antes, para fazer aqui um bocadinho de suspense,
1: okay.
2: Antes, só explicar um pouco aqui esta ideia das barreiras, porque estamos a dedicar vários episódios a este tema. Quando nós pensamos numa love story, numa história de amor, emocionamos-nos, identificamos-nos, inspiramos-nos, porque todos nós, no fundo, queremos isso mesmo. Queremos amar, queremos sentir que somos amados. Tudo isto faz parte da vida. E se pensarmos, os relacionamentos são a parte mais importante ou mais marcante e decisiva da vida, não é? Só que se é assim, era de esperar que as coisas corressem sempre bem. E não é o que constatamos no dia-a-dia, na realidade, na história da vida de tantas pessoas. Nós notamos que há problemas, que há dificuldades. A maior parte das vezes, se podemos assim dizer, nós não encontramos esse tipo de fluidez nas relações com o amor como a nota tónica. Isto se dá porque existem as tais barreiras sobre as quais nós temos aqui falado, não é? Muitas pessoas até se tornam cínicas e dizem, olha, isto de amor e de felicidade a dois, isto não existe, não é? Porque tiveram várias experiências negativas, não é? Jean Regier, este orientador e terapeuta familiar de quem temos falado aqui algumas vezes, propôs exatamente esta ideia de que se nós identificarmos quais são essas barreiras e trabalharmos estas mesmas barreiras para que elas não estejam lá, para que elas não obstaculizem a fluidez de uma vida a dois, do amor, então as coisas vão correr mesmo bem. É a proposta, ou é o postulado deste senhor. E no fundo, para ilustrar melhor, imaginemos um rio, não é? Por onde passa, deixa vida, cria vida, por exemplo, o rio Nilo, não é? Há toda uma vida à volta deste rio. Mas se nós fizermos uma barragem, não é? A água fica ali retida e se fizermos com que essa barragem seja mesmo eficaz e pelo menos possa reter a maior parte da água, o que vai ficar depois da barragem é uma coisinha quase sem expressão.
1: E toda a vida que ali existia.
2: Exatamente.
1: Deixa de existir.
2: E toda a vida começa a regredir e passa a ser muito mais marcante. Portanto, é neste contexto que nós vamos trabalhar em mais este episódio, ou conversar, e também mais alguns ainda, sobre as tais barreiras, porque é importante que nos apercebamos. O tema de hoje, a barreira de hoje, é um tema que não será consensual. Talvez alguns dos nossos telespectadores, ouvintes, não sei se vão concordar a 100%, porque há várias formas de encarar esta questão. Mas o tema é a rebelião.
1: Porque é que... A rebelião é um conceito que conhecemos e, à partida, é logo conotado negativamente. Porquê é que, na tua opinião, este conceito pode ser controverso?
2: Numa sociedade como a nossa, em que existem pontos de vista muito variados e correntes quer na psicologia, quer na pedagogia, existem várias opiniões sobre o que é e o que não é rebelião. E para alguns, algo que pode ser rebelião, numa determinada corrente, não é rebelião. Eu dou um exemplo. Um estudo clássico que se fez, colocou numa sala de aula, numa sala, não necessariamente uma sala de aula, mas uma sala, um grupo de crianças com alguns brinquedos. E estas crianças disseram, olha, podem brincar com todos os brinquedos, mas este brinquedo em particular, não brinquem. Estão a ouvir isto? Este brinquedo não é para brincar.
1: Já estamos a perceber o desfecho, não é?
2: Exatamente. Com este brinquedo fica aqui à parte. Muito bem. Aquele grupo esteve ali um determinado período, uma hora, vamos dizer assim, saiu e entrou um segundo grupo. Novamente, crianças, e agora a atitude dos monitores é um bocadinho diferente. Disseram, estão aqui, vocês vão passar aqui há algum tempo, podem brincar com estes brinquedos, mas olha, evitem aquele. Mais nada, uma palavrinha muito leve. Evitem este. Pronto. Este grupo também brincou, saiu, e finalmente entrou um terceiro grupo. E com este terceiro grupo de crianças, disse-lhe, podem brincar. Não lhe disseram absolutamente nada sobre algum brinquedo proibido. Não. Tudo foi filmado.
1: Ou seja, deixa-me resumir. No primeiro grupo havia um brinquedo que era proibido. No segundo apenas um que não era aconselhado. E o outro livre. Tudo livre.
2: O interessante, Daniel, é que foi tudo cuidadosamente filmado. Todas as interações e as brincadeiras registadas, e depois quis-se, os investigadores, verificar qual tinha sido o grupo que mais tinha brincado com aquele brinquedo. Tu vais saber a resposta, não é?
1: Claro. Já acho que todos já adivinhámos, não é?
2: Todos nós, e quem está em casa já sabe, foi no primeiro grupo. Foram estes os que mais brincaram com o brinquedo proibido.
1: Exatamente, a tal noção do fruto proibido, não é?
2: Exatamente. Agora, como é que nós olhamos para isto? Otto Rank, um psicanalista austríaco, foi ele o primeiro a criar um termo que se chama em inglês counter will. Esta já é a tradução, porque originalmente é no alemão, não é? Counter will, que em português seria qualquer coisa contra a vontade, não é? Mais tarde, um psicólogo de desenvolvimento do Canadá, Gordon Neufeld, trabalhou intensamente este conceito, e segundo eles, esta contra a vontade ou counter will é uma resistência instintiva do homem em face de qualquer forma de coação, controle ou pressão, não é? É um mecanismo humano designado para proteger a autonomia pessoal, a individualidade, através do estabelecimento de limites. É assim que eles cientificamente descrevem esta nossa tendência de fazer sempre aquilo que...
1: Nos dizem que é para não fazer.
2: Para não fazer. Ok. Nós vemos isto nas crianças, a partir de uma certa altura, quando elas começam, tu não mandas em mim. Ou então os adolescentes, quando eles começam a rejeitar as orientações dos pais em busca da sua própria identidade. E aquela resistência não tão aberta, mais passiva dos adultos, quando o patrão diz, olha, agora vamos fazer desta e desta maneira, e a pessoa até não acha que deva ser assim, enfim. Com o que eu estou a querer dizer, nós não podemos negar que é preciso resistir e mesmo desobedecer quando um ser humano está a ser vítima de abuso, de opressão. Pensemos, por exemplo, em regimes totalitários, não é? Em que querem sujeitar as pessoas. É importante resistir a este tipo de abuso, opressão, não é?
1: Que também se reflete no seio familiar, no contexto do casal.
2: Nós temos casos de violência doméstica e diríamos que resistir ao abuso e à opressão, é uma atitude saudável e recomendada.
1: É o lado positivo da rebelião.
2: Exatamente. Pronto. Vamos dizer que nós poderíamos dizer que isto, se a palavra rebelião tem uma conotação negativa, poderíamos dizer que isto não é rebelião. Isto é, de facto, a tal contra-vontade. É a tal resistência. Agora, a questão é, será que isto explica todo o comportamento humano? Será que no estudo citado, aquelas crianças do primeiro grupo foram vítimas de alguma coação, de alguma opressão? E se, de facto, os monitores apenas enfatizaram aquela questão sem necessariamente uma atitude de imposição arbitrária? Se, por exemplo, quisermos pensar, e se o brinquedo, claro que não fariam isso num estudo, mas se o brinquedo em causa fosse um brinquedo perigoso, por exemplo, não é? E o único objetivo daquela imposição ou restrição fosse o bem das crianças.
1: Compreendido por elas, não é?
2: Exatamente. Iríamos nós continuar a ser, a querer sempre o fruto proibido? Justificaríamos nós que Adão e Eva comeram do fruto proibido como um mero mecanismo humano de proteção da sua individualidade? Estamos a chegar lá. A rebelião, de facto, é uma característica do ser humano e que, apesar da nossa sociedade muito que enfatiza muito a autonomia humana, aliás, desde muito cedo, em alguns países, as crianças muito pequeninas já se espera e elas são treinadas para ter essa autonomia em situações variadas, como ir para a escola já com 4, 5 anos. Há países europeus que é assim que funciona, não é? Nós diríamos que, de facto, este conceito pode ficar aqui um bocado mesclado, mas o facto é que a rebelião, aquela rejeição da autoridade, seja ela qual for, é uma tendência humana, mais ou menos sentida, depende também dos indivíduos e do seu próprio temperamento, não é? Mas é algo que, quando está bastante enraizado, pode comprometer os relacionamentos.
1: Temos muito ainda para falar sobre isso, até porque já me deixaste com algumas curiosidades, mas antes vamos fazer um pequenino intervalo, são apenas alguns momentos, muito curto, e já a seguir voltamos para a segunda parte para continuarmos a desenvolver este assunto e também com uma oferta muito especial para si.
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1: Estamos de volta para a segunda parte, mas comprometido, tenho uma oferta muito especial para si. 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Estávamos precisamente, antes do intervalo, a tentar compreender este comportamento do ser humano e tu mencionaste ali ao de leve a primeira rebelião, chamemos assim, da atitude de Eva no Jardim do Éden. Portanto, uma perspectiva também cristã dessa mesma realidade. Por isso eu faço-te já esta pergunta. O que é que a Bíblia nos diz sobre este assunto e sobre este tipo de comportamento do ser humano?
2: De facto, Daniel, a Bíblia assume que este é um problema de raiz nosso. Por isso, por exemplo, Paulo, em Efésios capítulo 5, 21, e num contexto familiar, ele diz, sujeitai-vos uns aos outros no temor de Deus. Esta autora, Ellen White, que escreveu este livro tremendo, quase que um manual para a vida familiar, o livro Lar Cristão, ela diz assim, não procureis, falando aos cônjuges, não procureis obrigar o outro a proceder como desejais. Não podereis fazer isso e ao mesmo tempo conservar o amor mútuo. Manifestações de vontade própria destroem a paz e a felicidade do lar. Não permitais que a vossa vida conjugal seja de contenda. Se o permitirdes, ambos sereis infelizes. Então, a Bíblia procura nos ajudar a compreender que não é pela imposição da nossa própria vontade rebelde que nós vamos conseguir construir relacionamentos felizes.
1: Entendemos isso. Mas para ajudarmos a perceber melhor também como nos defendermos desse tipo de comportamento ou como não agirmos dessa maneira, se calhar é interessante percebermos quais são as consequências. O que é que acontece nos relacionamentos quando alguém dentro do relacionamento tem este tipo de comportamento?
2: Recorrendo novamente à Bíblia, Daniel, eu penso que a Bíblia tenta nos demover a ir por esse caminho. Por exemplo, há um texto muito bonito, que é o Salmo 68:6, que diz que Deus faz com que o solitário viva em família. Ele promete dar uma família a cada pessoa, porque todos precisamos dela. Mas repara, mas os rebeldes habitam em terra seca. Ou seja, se eu permanecer na minha atitude obstinada e rebelde de querer fazer sempre a minha vontade, o que vai acontecer é que as minhas necessidades emocionais não vão ser satisfeitas. Eu vou sentir-me como num deserto, completamente só. O resultado da rebelião é tremendo. 1 Samuel 15:23 diz que a rebelião é como o pecado da feitiçaria. Nós vamos falar um pouco mais sobre este tema num outro programa, mas no fundo a feitiçaria tem a ver com o trabalho diabólico, não é? A rebelião, acaba por me pôr no terreno de Satanás. Porque se nós estudarmos e conhecermos a história bíblica, ele foi o primeiro grande rebelde. Então, quando eu decido ir por este caminho, eu não estou a fazer mais do que seguir-lhe os passos, alistar-me no seu exército, não é? E a rebelião é muito prevalecente. Nós começamos a participar dela logo quando somos crianças, na atitude que temos para com os nossos pais. Se isto não for bem resolvido, vamos também demonstrar isso com os professores, depois com as autoridades, a polícia, o Estado em geral, não é? Com os nossos patrões, porque nós sempre vamos ter alguém que tem a missão de nos dar ordens, ou de orientar-nos, ou de dizer como é que são as coisas. E a pessoa com este espírito de rebelião muitas vezes tenta resistir e a rejeitar esta autoridade. O que a Bíblia ensina é que a rebelião leva-me por outros caminhos que não vão ser favoráveis. Por exemplo, a rebelião, de acordo com Provérbios 17:11, leva a pessoa para o campo da imoralidade, do egocentrismo, leva a pessoa a afastar-se de Deus. E a rebelião, de acordo com Provérbios capítulo 1, versículos 24 e 25, leva a pessoa ao desastre, à calamidade.
1: A questão é que nós usamos o mesmo termo para duas realidades que se contrapõem, não é? A rebelião no sentido de eu ser rebelde e pois a rebelião de me rebeliar contra aquele que está a ser rebelde para comigo. É a mesma palavra e entram aqui em contraponto. O que significa que também muitas vezes essa rebelião, a forma como ela se manifesta, pode ser pouco perceptível. Ou seja, eu posso não ter fruto da minha educação, repito, um comportamento que os meus pais já, que eu vi o meu pai ter com a minha mãe, por exemplo, posso não perceber que eu estou a ser rebelde e mais, por também achar natural, posso não ter noção, muitas vezes, e acontece isso, nós percebemos até nas mulheres, que muitas vezes começam a ser vítima de algum abuso e acham natural porque já viram isso nos pais. Uhum. Como nós podemos perceber que estamos perante um comportamento de rebelião, quer seja o meu próprio comportamento, quer seja do outro para comigo?
2: Daniel, tu tocaste num ponto que é importante. Nós muitas vezes não nos apercebemos da nossa própria atitude. Não nos apercebemos que dentro de nós existe a semente da rebelião. O primeiro passo, sem dúvida, deveria ser perguntarmos: será que eu também não sou rebelde? E eu posso ser rebelde de uma forma passiva ou ativa, não é? Normalmente, quando sou rebelde de uma forma ativa, é porque eu reajo e torno claro a minha oposição ou insubmissão. Mas passivamente, quando eu apenas interiormente abrigo este tipo de sentimentos. Eu posso tentar me auto-analisar em alguns contextos, até, por exemplo, no trânsito, não é? Existem regras, não é? Velocidade e etc. Como é que eu, com que atitude eu acato as regras do trânsito? Ou estou sempre a procurar, portanto, não há radares, a regra é aquela. Por que é que eu faço isso? O que é que está na base, não é? Como é que eu lido com as questões, até, olha, os impostos? Como é que era a minha atitude, ou é, com os meus pais, professores, patrões, líderes espirituais, com o próprio Deus? Temos a semente da rebelião desde o início da história da humanidade. Mas uma forma de eu perceber que realmente eu tenho que resolver este problema de rebelião, porque isto compromete os meus relacionamentos, é, por exemplo, quando numa situação aparentemente tranquila, Daniel, uma coisa, nada, eu tenho uma reação despropositada. Por que é que isto acontece? Muitas vezes, alguém que me diz uma coisa, não é? Nada de especial, mas esta pessoa vai me tocar em alguma rebelião que está bem camuflada e eu vou reagir de uma forma forte. Isto ajuda-me a ter noção do meu problema, não é?
1: Sendo que acontece também em termos de comportamento, que pode, uma determinada pessoa pode não ter habitualmente esse comportamento de rebelião e mais autoritário, não é? De imposição de vontade, autoritário no sentido de imposição de vontade ao outro, mas num relacionamento em que um acaba por ser mais assertivo e outro mais submisso, que esse outro, mesmo num contexto de trabalho, num contexto de amizades, não tenha essa atitude mais autoritária, num contexto familiar o possa ter, não é? Porque o outro, por ser muito submisso, ao longo do tempo o outro vai ganhando alguma ascendência. Ou seja, mesmo no trânsito, mesmo no contexto de trabalho, outras pessoas, quantas vezes nós, enfim, certamente tu tens mais do que eu, conheceste experiências de pessoas que soubeste que havia problemas domésticos e até casos de violência doméstica de pessoas que não esperarias. Porque num contexto fora dessa desigualdade, em que um é bem mais submisso e o outro mais autoritário, mas essa segunda parte que tu estavas a dizer já nos mostra, ou seja, eu posso tentar perceber nos meus comportamentos, há qualquer coisa aqui que eu deveria resolver.
2: Claro.
1: Mas, por outro lado, o que fazer então perante esses comportamentos? Porque há o outro lado. Não nos devemos deixar sujeitar, em contexto nenhum, mas aqui, claro, estamos a falar no relacionamento a dois, deixar-nos sujeitar por aquilo que é um comportamento de rebeldia do outro, não é?
2: Claro. O que eu preciso de analisar é, num contexto em que existe uma... em que existe autoridade legítima, adequada, correta, e eu, ainda assim, continuo a reagir contra ela, eu devo-me perguntar realmente se não há aqui uma dificuldade. Então, o primeiro passo para resolver o meu problema de rebelião, que pode ser uma barreira para um relacionamento, será fazer uma análise pessoal. Depois, identificar a causa. Será, de onde é que isto vem? Quando é que isto começou? É da minha natureza caída? Ou surgiu num determinado contexto? E... a forma de resolver é, de facto, confessar e renunciar a um espírito rebelde. Entregar a minha vida a Deus. Deixar que Deus controle a minha vida, não é? Tomar Jesus como o meu modelo. É interessante que Jesus diz assim, olha, aprendei de mim que sou manso e humilde. Nele não havia rebelião. Aliás, é o apóstolo Paulo que diz... que haja em vós o mesmo sentimento que houve em Cristo. Ele foi submisso, submisso até à morte de cruz. Portanto, dentro daquilo que é normal, correto, saudável, eu não tenho que ter problemas de ser submisso e de acatar a autoridade devidamente constituída. Quando assim faço, o resultado é desfrutar de mais paz no meu relacionamento com os outros e no meu, com o meu cônjuge, de uma forma particular.
1: Teríamos muito mais para falar, obrigado Daniel, mas estamos mesmo a chegar ao final do programa. Lembrar a oferta que temos para si, Lar Doce Lar, aqui vai encontrar precisamente algumas dessas barreiras que temos estado a falar no programa de hoje. Também, depois, como lidar com o problema, como já está instalado, e quem sabe também como lidar com o perdão. E é totalmente gratuito, basta enviar-nos uma mensagem a dizer Lar Doce Lar, para o 933-93-9291. 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O nosso programa chega ao fim, esta foi a quinta barreira, mas ainda temos mais barreiras para lhe trazer, por isso esperamos por si no próximo programa. Até lá, se Deus quiser.
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Pensar faz bem. Sabedoria da Antiguidade. Durante a dinastia Aquemênida, a antiga capital e o próprio Império Persa atingiram o apogeu com Dario I. Persépolis, ou Parsa, a capital construída por Dario e a glória dos persas, foi incendiada em 331 a.C. por Alexandre o Grande da Macedónia. Hoje, de Persépolis, restam apenas vestígios importantes da cidade real, palácios de Dario e de Xerxes. Ora, no meio das ruínas de Persépolis, entre os documentos históricos escritos em tabuinhas de barro, foi encontrada esta preciosidade de pensamento e máximas que, de tão simples e óbvias, impressionam. A apresentação estava em forma de código, mas de fácil solução. Descodificando, lê-se no texto: não digas tudo quanto sabes, porque aquele que diz tudo quanto sabe, muitas vezes dirá o que não sabe. Não faças tudo quanto podes, porque aquele que faz tudo quanto pode, muitas vezes fará o que não deve. Não acredites em tudo quanto ouves, porque aquele que acredita em tudo quanto ouve, muitas vezes acreditará no que não é. Não gastes tudo quanto tens, porque aquele que gasta tudo quanto tem, muitas vezes gastará o que não tem. Não julgues tudo quanto vês, porque aquele que julga tudo quanto vê, muitas vezes julgará o que não é. E o conselho sugerido no texto é: lê uma vez por mês e pratica diariamente. Pensar faz bem.

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1: A rede de bolhas. Respondeu-lhe Simão Pedro: Mestre, tenho trabalhado toda a noite, nada apanhamos, mas sobre a tua palavra lançarei as redes. Lucas capítulo 5, versículo 5. Apesar das suas dúvidas, Simão Pedro estava disposto a fazer o que Jesus lhe tinha pedido. Que exemplo de fé! Existe um animal marinho que utiliza um método quase inacreditável para obter alimento envolvendo uma espécie de rede de pesca chamada rede de bolhas. Quando pensamos numa rede de pesca, imaginamos cordas ou fios entrelaçados que formam uma armadilha da qual os peixes não conseguem escapar. A rede de bolhas serve exatamente o mesmo propósito, mas é composta inteiramente por bolhas. As criadoras destas redes são as baleias jubarte, que podem atingir cerca de 16 metros de comprimento. Embora os adultos meçam normalmente cerca de 3 metros, estas enormes baleias vivem em grupos e utilizam vários métodos para obter a grande quantidade de alimento necessária à sua sobrevivência. A rede de bolhas é um desses métodos. O seu funcionamento é difícil de descrever e ainda mais difícil de acreditar, mas vale a pena tentar. Quando um cardume de pequenos peixes é localizado, as baleias mergulham para uma posição abaixo dele. Uma ou duas começam então a nadar em círculos sobre os peixes e, enquanto o fazem, libertam um fluxo constante de bolhas. Para os peixes mais pequenos, produzem bolhas pequenas, para os peixes maiores, produzem bolhas maiores. As bolhas sobem e formam uma espécie de cortina que se estende até à superfície. As baleias continuam a nadar em círculos cada vez mais apertados, subindo em espiral. Em pouco tempo, a rede de bolhas envolve completamente o cardume. À medida que os círculos diminuem, os peixes, obedecendo ao seu instinto, afastam-se de tudo o que brilha na água. Por isso, nadam para longe da parede das bolhas e concentram-se cada vez mais no centro da rede. Nessa altura, tudo o que as baleias têm a fazer é avançar e encher a boca de alimento. O mesmo Jesus que ordenou aos seus discípulos que lançassem as redes do outro lado do barco, deu também a uma das suas criaturas uma rede que nunca envelhece nem necessita de reparação.
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Neste dia, sei que tenho um gigante para enfrentar. Uma guerra a travar. Um problema a resolver. Algo a dissipar. Então, por que ter medo? Porventura, o pequeno David não enfrentou o gigante Golias, a quem todos temiam? Homem de guerra, tão grande e forte, contudo, David sabia em quem acreditava e a quem servia. Assim, também vou lutar contra este inimigo que quer amedrontar-me. Antes, porém, vou ao teu ribeiro e lá pegarei 5 pedras para lutar. A pedra da fé, da palavra, do poder, da graça e da certeza do que sou em ti. A mim não me foi dado um espírito de medo, mas um espírito de fortaleza. Então, no nome do Senhor dos Exércitos, cá vou eu, pronta a lutar, sabendo de antemão que este gigante irá cair diante de mim e do Deus a quem sirvo.

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0: É sempre um prazer nos reencontrarmos, estarmos juntos mais uma semana, mais uma vez, com mais um assunto. Que bom é ter o privilégio da sua presença. Já estamos juntos já há algum tempo, muitos de nós já somos amigos. Obrigada pelas perguntas, pelas considerações que fazem. Se tiverem sempre algum assunto pertinente que achem que um dia possamos aqui abordar, não deixem de enviar as vossas propostas, estaremos atentas a elas, com certeza. E que bom é que esteja aí desse lado, que bom é que partilhe também este programa, Mentes que Sentem, com outros amigos, outros familiares que possam ter também necessidade, de ter um pouquinho mais de conhecimento e estas ajudas que aqui nós damos neste programa para a sua saúde mental, para a nossa saúde mental, porque todos nós precisamos, com certeza, de sermos ajudados diariamente e, sobretudo, com a ajuda de Deus. E é com Deus que nós aqui estamos, pela sua graça e com o desejo que Ele tem que seja feliz, como nós também temos esse desejo. Eu e a doutora Cristina, que normalmente está sempre connosco. Cristina, muito obrigada uma vez mais, pela tua disponibilidade e por trazeres conhecimentos tão preciosos.
1: Obrigada, Milu. Obrigada por estares aqui comigo também. E obrigada para si que nos acompanha.
0: Muito bem, então nós temos estado a falar e no episódio anterior falamos sobre o processo tão importante da questão da tomada de decisão. E no episódio anterior, particularmente, nós constatamos algo interessante, que não somos assim tão racionais quanto nós achamos, quando nós, decidimos. A ciência fala, inclusive, sobre as heurísticas ou os vieses na tomada de decisão, e nós falamos bastante isso no episódio anterior. Cristina, dá, por favor, então, continuidade, portanto, a este assunto.
1: Estavas a dizer que afinal não somos assim tão racionais quanto achávamos na questão da tomada de decisão. Eu acredito que a maior parte de nós até tem uma percepção disso. Não tínhamos, é provavelmente, uma percepção tão
0: É
1: próxima
0: isso.
1: daquilo que é efetivamente a realidade. E fazendo aqui um apanhadozinho muito simples do que a ciência nos trouxe em termos de conhecimento e que já abordamos no episódio anterior. Portanto, verificamos que na tomada de decisão o nosso cérebro utiliza muitos vieses, muitos atalhos mentais, que na tomada de decisão o nosso cérebro está dividido como se fosse no sistema 1, que é o que nós consideramos o piloto automático, e no sistema 2, que é o nosso diretor executivo, e que depois há algumas características, e não se esgotam aqui, nós hoje iremos abordar mais algumas, que interferem significativamente na nossa tomada de decisão, como a questão da aversão à perda, o julgarmos pelas aparências, que é o que eles chamam de viés de representatividade, o julgarmos pelas recordações que o nosso cérebro elicita, que é o chamado viés da disponibilidade, o procurarmos informação para confirmar aquilo que já achamos, portanto, já tomamos decisões com base em ideias pré-estabelecidas, é o chamado viés da confirmação, um outro que nem sempre temos noção do impacto que ele tem é a forma como uma informação inicial que nos é transmitida pode ancorar as nossas decisões futuras, o chamado viés da ancoragem, e terminamos o episódio anterior falando no framing effect, ou seja, nós não respondemos apenas aos factos, mas ao enquadramento como esses factos nos são apresentados.
0: Cristina, talvez seja pertinente fazermos a pergunta: o que dizer da influência do grupo na tomada das decisões? Será que as nossas decisões acabam por ser contagiosas?
1: Eu acho que nós, de uma forma muito prática, dizemos sim, pode haver aqui uma percentagem de influência do grupo. E nós sabemos, a ciência tem demonstrado que o auge, dessa influência é ali na fase da adolescência e dos jovens adultos também. Mas imagina uma pessoa que já não é um adolescente, eu já não sou uma adolescente, e às vezes acabo por subentender que já não estarei tanto sob a alçada desta questão. Então, vamos pegar num exemplo prático mais uma vez. Quem é que já entrou num restaurante que está vazio e ficou assim com uma sensação desconfortável? Ou quem é que, por exemplo, quando está à procura de um restaurante numa rua, evita aquele restaurante que está vazio e entra no outro restaurante que está cheio, ou que tem muito mais pessoas? Porque é que nós o fazemos? Tu não conheces a qualidade da comida, nem conheces sequer a qualidade do atendimento. Mas nós usamos uma pista simples. Se tem gente, é
0: É
1: porque é
0: porque é
1: bom.
0: bom.
1: Exatamente. Aqui o teu sistema 1, o teu piloto automático, está efetivamente a influenciar-te. Está a ter um atalho. Não quer dizer necessariamente que isto esteja errado. Portanto, na maioria das decisões comuns, até existe uma elevada probabilidade de nós estarmos corretos nestes atalhos mentais que fazemos. Mas ele também pode levar-nos a erros graves. Quando nós estamos sob a influência do grupo e o grupo não está correto.
0: Exato.
1: Porque o que o sistema 2 deveria fazer era: o grupo tem razão ou eu estou só a seguir a multidão? Em 1951, um investigador e a sua equipa, Solomon Asch, ele investigou exatamente isto, a influência do grupo na nossa tomada de decisão. E a partir daí veio o que se chama o viés da conformidade. E o que é que eles verificaram? Que em termos percentuais, a maior parte das pessoas prefere estar errada com o grupo do que estar sozinha, certa. E tu dizes que disparate. Isso não é lógico, não é racional. Nós já falamos uma vez num episódio anterior sobre esta experiência, mas eu vou repescá-la novamente. Então, o que é que era a experiência? Era uma coisa muito simples. Tu tinhas numa folha de papel, em cada folha, folha A, B ou C, tinhas uma linha vertical desenhada de um tamanho diferente, ok? E numa quarta folha de papel tinhas uma outra linha desenhada que corresponderia em termos de tamanho à opção A, B ou C. E imagina que tu e eu éramos voluntárias deste estudo. E nós, a pergunta que nos era feita era dizer: olha, Milu, olha para esta linha e diz-me a qual das opções é que corresponde. Uma pergunta absolutamente simples. Só que tu, quando ias responder a esta pergunta, estavas na fila. Portanto, tinhas uma fila de pessoas que estavam a responder à mesma pergunta. O que tu e eu não sabíamos é que essas pessoas que faziam parte do estudo estavam instruídas a dar a resposta errada. Portanto, imagina que a resposta correta era a opção A e as pessoas diziam que era a opção B. E tu vias 9, 10 pessoas consistentemente a darem uma resposta errada. Eu acho que é a resposta B. Eu acho que é a resposta B. E é muito interessante começar a perceber, naquela fração de tempo, a mudança da expressão das pessoas.
0: Começam a pôr em causa, será que eu estou a pensar
1: Exatamente,
0: bem?
1: exatamente. E depois as pessoas são
0: Claro,
1: entrevistadas no final.
0: né?
1: Pronto. Em termos percentuais, uma grande percentagem das pessoas alterava a sua resposta para que a sua resposta coincidisse com a
0: Com o
1: resposta do
0: grupo.
1: grupo. Foram muito poucas as pessoas que participaram neste estudo que disseram: não, a resposta correta é a resposta A. Então tu vais contra o grupo, lamento, mas eu acho que a resposta correta é a resposta A. E invariavelmente, quando tu perguntavas às pessoas que alteraram a sua resposta para coincidir com a do grupo, porquê que a fizeram? A maior parte das pessoas diziam: a minha resposta era a opção A. Eu acho que era essa que estava correta. Mas eu não queria ser a pessoa estranha. Eu não queria ser aquela que tinha
0: Pois.
1: uma voz diferente. Isto porque o nosso cérebro valoriza profundamente a pertença ao grupo. E muitas das nossas decisões, das nossas tomadas de decisão, das nossas escolhas, não são individuais, são sociais. Agora, isto é iminentemente negativo em si mesmo? Não necessariamente. Se nós não tivéssemos o viés da conformidade em funcionamento, muitas das nossas regras de convivência em sociedade não eram sequer possíveis. Imagina um exemplo tão simples como: tu estás a conduzir, tens uma passadeira e vês alguém parado no passeio que quer atravessar a passadeira. A nossa postura é: vamos parar e dar prioridade ao peão. Okay? Mas nós fazemos isto porquê? Porque fomos instruídos, porque fomos ensinados e estamos conformados, conformamos com esta regra. Isto é facilitador da convivência em sociedade. Porque se eu agora decidisse: não, eu não quero saber, eu passo e o peão que espera, ou outra coisa qualquer, portanto, não é necessariamente negativo. Agora, quando é que isto pode ser algo
0: Perigoso.
1: que perigoso? quando substitui o teu pensamento crítico. E nós temos muito isto a funcionar, por exemplo, em mensagens disseminadas nas redes sociais, em ideias que alguém. Olha, vou dar aqui um exemplo sem querer estar a politizar a situação. Mas pensa, por exemplo, quando tu vais votar e tens uma campanha eleitoral. Tu tens muitas pessoas que dizem: ah, eu vou votar em A ou eu vou votar em B. Vais votar porque conheces o
0: Pois.
1: que é que aquela pessoa preconiza em termos de propostas, em termos de estratégias. Não, mas fulano vai votar
0: Isso.
1: nele, ou ele tem uma frase que me chamou a atenção e essa frase define aquilo que eu entendo. Então é assim que se faz. Ok? Portanto, quando nós retiramos a opção de utilizarmos a nossa capacidade crítica sobre a situação, isto torna-se altamente perigoso.
0: E sem dúvida que eu acho que é um dos maiores desafios que nós temos hoje na sociedade e nas diferentes idades, e nas diferentes idades. Já voltamos, vamos fazer o nosso breve intervalo. Fica aí e até já.
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0: E cá estamos para dar continuidade ao episódio de hoje. Obrigado por não ter ido embora, por se manter aí. E antes de continuarmos com a reflexão que a doutora Cristina traz para nós, sempre muito pertinente, aqui temos o nosso guia de estudos, que está sempre disponível para si, para algum amigo, algum familiar. É um guia de estudos Sentimentos, a Ciência do Existir, que traz assuntos muito pertinentes para a questão da saúde mental. É sempre muito bom ler, termos alguns momentos em que a leitura seja algo e uma mais-valia para a nossa saúde, seja ela mental e até alguns conceitos para a saúde física. Então aqui está, com muito carinho da nossa parte, para si, de forma gratuita, basta apenas contactar-nos através do 933-939291 e nós teremos, com certeza, muito prazer e alegria em poder enviar para o endereço que nos indicar. 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Cristina, hoje em dia nós estamos constantemente rodeados de situações que nos podem levar a estes, como tu tens falado, vieses de pensamento que temos estado a referir, que tu tens estado a referir, e cada vez temos mais opções. O que eu pergunto é, será que mais opções significam melhores decisões?
1: Às vezes nós fazemos aquela matemática linear,
0: Isso.
1: não é?
0: Isso.
1: Pronto. Então vamos pegar mais uma vez num exemplo prático. Imagina que eu te convido para vir tomar um pequeno almoço lá a casa. E eu sei que tu és uma pessoa que até gosta de compotas, vamos supor. E tu chegas à minha casa e eu digo: olha, Milu, além das outras coisas, tens aqui três compotas. Escolhe o que tu quiseres.
0: A de Sheila.
1: Pronto, ok. Então já sei. A de Sheila teria
0: Já
1: que estar.
0: sabes.
1: Agora imagina que tu chegas à minha casa e em vez de três tens 30 compotas.
0: Ui!
1: E agora a minha pergunta é: qual é que vai ser mais fácil para ti escolher?
0: Pois.
1: Barry Schwartz é um investigador que se dedicou no âmbito da tomada de decisão a tentar responder ele e a sua equipa exatamente esta pergunta: o que é que acontece às nossas decisões e ao nosso cérebro quando nós temos demasiadas opções para decidir? E daqui vem algo que se chama o paradoxo da escolha. Durante décadas, acreditou-se que era linear. Quanto mais escolhas, mais liberdade.
0: Okay.
1: Quanto mais liberdade, mais felicidade. O que a investigação tem demonstrado é que não é totalmente assim. Ou seja, até certo ponto mais opções são boas, mas a partir de um determinado momento, demasiadas opções tornam a decisão mais difícil e por inerência, diminuem o índice de satisfação que tu tens com ela. O que é que eles perceberam? Estamos a resumir.
0: Uhum.
1: Agora permite-me aqui a redundância. Estamos a resumir de forma resumidinha.
0: Isso.
1: Não é? Pronto. Uma investigação muito ampla. Mas há quatro efeitos principais que os investigadores nesta área apontam para uma panóplia imensa de escolhas e o impacto que isso tem na nossa tomada de decisão. A primeira é a paralisia da decisão. É mais difícil comparar. Demoras mais tempo a tomar a decisão e há uma maior probabilidade de adiares ou de não decidires. Imagina o seguinte: vamos a um canal de streaming qualquer e vamos escolher um filme. E estamos há já 20 minutos a tentar escolher ali o filme. Não é incomum a pessoa dizer: olha, já estou farta de olhar para filmes, já nem me apetece ver nenhum filme.
0: Pois.
1: Outra característica que não é positiva neste paradoxo da escolha tem a ver com eles percebem que quanto maior o número de escolhas, e estamos a falar de um número de escolhas avultado, maior o aumento do arrependimento. O que é que nós queremos dizer com isto? E se a outra opção fosse melhor? A Cristina pôs-me aqui 30 compotas, não tem a de Sheila. Eu escolhi a de mirtilos. E se a de kiwi era melhor? Mesmo depois de decidirmos, continuamos a pensar nas outras opções. E lembra-te que nós estamos a falar de mais opções associadas a maior índice de satisfação. Outra característica que eles verificam é o aumento das expectativas. Quanto mais o número de opções, maior a expectativa de tu encontrares a escolha perfeita. Qual vai ser a consequência? Mesmo que tu tomes uma boa decisão, ela pode parecer decepcionante.
0: Pois.
1: Ok? E depois aqui entra o paradoxo, que é o menor índice de satisfação. Ou seja, quanto mais opções nós temos, a ciência tem demonstrado que elas produzem menos satisfação. Porquê? Porque nós achamos que poderia haver uma alternativa melhor do que aquela que nós escolhemos. Aliás, é muito interessante, porque ainda no âmbito desta investigação, eles dividem os decisores, okay, as pessoas que decidem, em dois perfis gerais. Okay? Eles dizem que existem aqueles que são os que maximizam mais e dizem aqueles que são os suficientes. E aqui, mais uma vez, temos de ter atenção aos nossos vieses, que já os estamos a fazer, já estamos a estereotipar. Não estamos a dizer que aqueles que são os que ficam satisfeitos, que são os que se satisfazem, que são aqueles que ficam pelo mediano. Não é isso. Vamos tentar perceber a que é que se referem. O que é que são aqueles que maxificam? São aqueles que querem encontrar, todos eles querem encontrar a melhor opção possível, quer uns quer outros, dos dois grupos de decisores. Mas este primeiro grupo, os que maxificam, eles antes de decidirem pesquisam, comparam, analisam tudo. Mas após terem feito a decisão, continuam a pesquisar, a comparar, a questionar a escolha e sentem maiores níveis de arrependimento. O segundo grupo, que não tem uma tradução linear para português, mas nós diríamos os que se satisfazem, os satisfeitos, por assim dizer, eles procuram a melhor opção possível, mas a melhor opção possível é, após eu ter encontrado uma solução que cumpra aqueles critérios que me satisfaçam, eu avanço e arrumei com o assunto. O que é que as investigações têm demonstrado? Que aqueles que maximizam a escolha, a procura, efetivamente, em termos práticos, encontram frequentemente escolhas objetivamente melhores, mas são muito menos satisfeitos com essas próprias escolhas, são muito menos felizes. Enquanto que aqueles que procuram determinadas escolhas e se satisfazem com elas, escolhem aquelas que são boas, segundo o seu padrão, relatam um maior índice de satisfação e de bem-estar. Efetivamente, a liberdade aumenta com as opções, mas a felicidade nem sempre.
0: Estavas a falar, Cristina, e antes de fazer esta pergunta, tenho duas perguntas, porque uma surgiu-me entretanto, sobre esta questão de quanto mais opções, mais difícil a questão da melhor decisão. Nós às vezes até achamos que poderíamos trazer maior alegria ou felicidade aos nossos filhos dar-lhes uma panóplia de escolhas à sua frente. E às vezes vemos crianças têm tudo e mais alguma coisa e tanta coisa, mas nem por isso são mais felizes e se sentem mais realizados. Enquanto que se eu disser, olha, tens estas duas vestes, por exemplo, uma ou outra, podes escolher uma ou outra, mas é só uma ou outra, não vamos pôr ali o guarda-vestidos todos diante deles para fazer essa opção. Tem algum sentido ser isto? Não tem,
1: Cristina? Tem, efetivamente. E porque muitas vezes, na realidade, tu não estás a ir de encontro à necessidade daquela criança, não é? Tu estás a ir de encontro a outras questões. Exato. Mas a pergunta é, a criança para ser feliz precisa do quê?
0: Ora bem.
1: Precisa do quê? É isso. Não é?
0: Cristina, que estratégias então, poderemos agora então nós perguntar, nós podemos adotar para tomarmos então melhores decisões?
1: Baseado na ciência, existem algumas sugestões, está bem? E depois, claro, cada qual fará o filtro e aquilo que entender. Então, uma das principais sugestões que a ciência nos traz é a branda. O que é que eles querem dizer? Não tomes decisões importantes imediatamente. Demora o teu tempo. Isto vai permitir o quê? Vai permitir combater a impulsividade, vai permitir combater aquele efeito do enquadramento que nós falávamos e até esta impulsividade que o sistema 1 tem do piloto automático. Estás perante uma situação de compra de um carro, de aceitar um trabalho, de um investimento, até do término de uma relação, não tomes uma decisão com base na pressa. As decisões mais importantes raramente beneficiam da pressa. Uma outra estratégia que eles sugerem é fazer a pergunta inversa. O que é isto da pergunta inversa? Em vez de tu perguntares porquê que esta decisão é boa, tu deverias perguntar o que é que poderia provar que esta decisão está errada? O que é que tu estás a fazer com isto? Estás a combater o viés da confirmação. Nós normalmente procuramos coisas que confirmem aquilo que nós já achamos. Por exemplo, imagina, antes de comprares uma casa, ou antes de comprares um computador, ou antes de fazeres outra coisa qualquer, tenta pensar em três razões para o fazer e três razões para não o fazer. Quando nós estamos a pensar desta forma, nós estamos a ficar mais alerta para potenciais riscos que possam ou não levar a que esta decisão não seja a mais adequada. Outra estratégia que sugerem é que nós consultemos, que falemos com alguém que discorde de nós.
0: Pois.
1: Essa parte é que é mais difícil, não é? Mas imagina que, que eu tenho um determinado problema, tu estás perante, estás por dentro dessa situação e eu sei que tu não tens bem a mesma perspectiva que eu relativamente àquela questão. O facto de eu te perguntar vai fazer aqui algo que é importante. O nosso cérebro adora ouvir quem concorda connosco. Mas aprendemos mais com aqueles que não veem o problema da mesma forma como nós vemos. Isto vai combater o quê? Nossa tendência para a confirmação, para a conformidade, para o excesso de confiança também.
0: Não é por acaso então, Cristina, que o facto de alguém ter uma equipa de trabalho que trabalha com... O escolher alguém que pense diferente de nós não é de forma alguma trazer mau benefício, pelo contrário.
1: Pelo contrário.
0: É poder ajudar-nos a ver de outra forma.
1: Exatamente. A questão está na forma como nós articulamos essas ideias e transmitimos. Agora, termos ideias diferenciadas, ainda bem.
0: Claro.
1: E vamos utilizar aquele velho adágio, que seria do amarelo se todos gostássemos dele. Do azul, perdão, não é? Pronto. Outra sugestão que dão é escrevermos a decisão. Antes de decidires, escreve. Escreve o quê? O teu objetivo, as tuas alternativas, os riscos, os benefícios. Só o fato de tu estares a escrever já está a elicitar o teu centro executivo, o tal sistema 2, e combate emoções momentâneas. Uma outra sugestão que dão, uma estratégia também, é limite ao número de opções. Portanto, imagina que tu tens que comprar um telemóvel. Ok, tu até podes ver 50 telemóveis, mas depois reduz este número e só fazes comparações entre 3 ou 4. Eu tenho que comprar uma casa. Claro que eu aqui estou a falar de decisões muito grandes,
0: sim, claro.
1: Não é? Pronto, mas isto aplica-se também a decisões mais simples. Eu tenho que comprar uma casa. Eu só vou visitar as 5 casas que melhor se enquadram naquilo que eu estava a pensar. A regra é primeiro filtrar e depois escolher. Isto ajuda-nos a combater o paradoxo da escolha. Uma outra sugestão, em outros episódios já temos falado nela mais do que uma vez, é Se fosse um amigo meu que estivesse nesta situação, que conselho é que eu lhe daria? Só o facto de tu transitares para uma terceira pessoa a tomada da decisão, maior parte das vezes ajuda-nos a ficarmos mais lúcidos com isso e combate este apego à decisão e a parte emocional também. Há também uma outra estratégia que sugerem, que é fazer uma lista do não negociável. O que é o não negociável? Imagina que tu estás a ponderar uma questão de uma escola ou a questão de um trabalho. Antes de decidires, define os critérios que para ti são importantes. Aqueles dos quais tu não vais abrir mão. Imagina, por exemplo, que é um trabalho. A questão do salário, a questão da localização, a questão do horário. Portanto, se a proposta não cumpre os critérios, não vale a pena estar a racionalizar. Incluir. Porque se eu começar a racionalizar, invariavelmente eu vou entrar numa perspectiva de tomada de decisão que pode não ser a mais correta. Outra questão que eles sugerem também é separar a decisão da emoção. Se eu estivesse calmo e descansado, eu decidiria da mesma forma? Portanto, esta é uma pergunta que eu posso fazer a mim própria. Não decidir quando eu estou zangada, cansada ou irritada ou eufórica. Pensar nas consequências daqui a um ano. Será que esta decisão terá a mesma importância daqui a um ano? Inclusive há uma investigadora que propõe a regra dos 10-10-10. O que é isto? Como é que eu me vou sentir com esta decisão? Olha, daqui a 10 minutos, daqui a 10 meses e daqui a 10 anos. Isto ajuda-nos a filtrar também. E há também uma outra sugestão que é: eu estou a perspectivar-me daqui a um ano. Esta decisão correu muito mal. O que é que aconteceu? Isto ajuda-me a perspectivar os riscos que normalmente nós ignoramos.
0: Cristina, com certeza que havia muito mais para dizer. Nós agradecemos muito a tua reflexão e agradecemos também que tenhas escolhido estar aí e seguramente escolher continuar connosco na próxima semana. Foi um prazer estar consigo, que o Senhor o abençoe e até para a semana, se Deus quiser.

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1: Deus fez as coisas para serem usadas e as pessoas para serem amadas. Mas por que é que amamos as coisas e usamos as pessoas? Ouvi esta frase pela primeira vez quando fazia o ensino secundário e, até onde eu sei, é da autoria de Bob Marley. Enquanto pensava no tema que eu iria trazer para esta semana, lembrei-me dela. Quem já se sentiu usado por alguém pode, por experiência própria, dizer ou confirmar o quanto nós não fomos feitos para isso. Já paraste para pensar nisto? No quão invertida está a nossa escala de valores? Deus criou um mundo em que as coisas são recursos, ferramentas para facilitar a vida, enquanto as pessoas foram feitas para amar e serem amadas. Mas de alguma forma subvertemos essa ordem. Hoje vivemos numa sociedade obcecada pelo ter. E embora essa obsessão pelo ter já tenha sido alvo de várias reflexões, continua a ser a nossa realidade. Desde pequenos aprendemos a associar sucesso com bens materiais. O carro de luxo, a casa espaçosa, a roupa de marca, os últimos lançamentos tecnológicos, e tudo isso tornou-se símbolo de status, de merecimento, de valor pessoal, ainda mais hoje em que se observa uma certa rapidez, sobretudo na camada jovem, em conseguir recursos financeiros. Eu não sei se vocês têm a mesma percepção que eu, mas há casos que nós observamos em que a pessoa sai de uma condição para outra numa velocidade espantosa. É claro que não quero desvalorizar o esforço de quem luta para conseguir as suas coisas, porque eu sei que muitos conseguem com dedicação e disciplina. Mas, por outro lado, nós sabemos que nem todos os meios são assim tão honestos e transparentes. E isso acaba por incentivar uma comparação, um desejo, uma sede nos outros de também quererem conseguir tais bens materiais. E o mais curioso é que, muitas vezes, gastamos a nossa saúde a trabalhar para conquistar coisas que, no fim, não nos satisfazem realmente. Ao mesmo tempo, as relações humanas têm se tornado cada vez mais superficiais, e eu já falei sobre este tema várias vezes. No mundo digital, onde tudo parece tão acessível, paradoxalmente, as pessoas sentem-se mais sozinhas do que nunca. Usamos os outros para nos sentirmos melhor, para conseguir algo em troca, para preencher um vazio momentâneo. E o mais

0: mais triste é que quando alguém já não nos serve, nós descartamos. Um clique, um bloqueio, um afastamento sem explicação, as relações tornaram-se efêmeras, voláteis e quase, como é que eu posso dizer, quase descartáveis. Mas afinal, como chegamos aqui? Talvez porque seja mais fácil lidar com coisas do que com pessoas. As coisas não nos frustram, não nos desapontam, não exigem paciência ou perdão. Uma casa nova não vai nos desiludir. Um telemóvel de última geração não nos magoa com palavras impensadas. As coisas são previsíveis, são controláveis. Já as pessoas, ah, as pessoas. As pessoas são complicadas. Elas erram, falham, exigem esforço. Amar é um risco porque precisamente envolve vulnerabilidade. E o mais curioso é que nós sabemos. Nós sabemos que no fundo as coisas não nos preenchem, que podemos ter o carro dos sonhos, a casa perfeita, a carreira mais bem-sucedida, mas se não tivermos com quem partilhar, de que adianta? Eu tenho a certeza de que se eu te perguntar sobre os momentos mais felizes da tua vida, eles seriam sobre pessoas e não sobre coisas. Pode ser até mesmo aquela gargalhada espontânea? Bem, talvez a questão não seja porque amamos as coisas e usamos as pessoas. Mas quando isso aconteceu? Quando deixamos que o ter se sobrepusesse ao ser? E eu já ouço esta conversa desde bem pequena. Quando foi que deixamos que o acúmulo nos cegasse para o que é essencial? E é nesse ponto que a vida nos coloca diante de um espelho. O reflexo que vemos não está nas coisas que usamos, mas nas vidas que tocamos, nas almas que amamos, nas histórias que ajudamos a contar. Quero aproveitar para partilhar convosco uma pergunta que um dia alguém me fez. Quando a última coisa que possuímos for apenas o nosso nome e a lembrança do amor que espalhamos, será que conseguiremos dizer que vivemos para o que realmente importa? É importante questionar e rasgar os velhos padrões, mudar a forma como nos vemos e como vemos os outros. E, sobretudo, estar disposto a reverter esta ordem invertida, onde usamos as coisas como ferramentas e não como muletas para uma existência vazia. E amamos as pessoas não por aquilo que podem fazer por nós, mas pelo simples facto de serem seres humanos e de estarem ao nosso lado. Eu não sei qual será o futuro, mas eu sei que ele começa agora, na decisão que tomamos hoje. E sei também que se a nossa maior riqueza for a nossa capacidade de amar, então seremos verdadeiramente ricos, independentemente de tudo mais. Grata estou por ter tido a tua companhia no PVA de hoje. Não te esqueças que um pensamento pode mudar um dia e um dia pode mudar uma vida. Até o próximo episódio!
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1: O Comportamento está começando aqui na Rádio Novo Tempo. Você é sempre bem-vindo ao nosso programa. Eu sou a Aline Carvalho e hoje quem vai nos ajudar com essa situação entre amigos é a Rosana Fonseca. E a Rosana é conselheira. Rosana, a história é a seguinte. Me mudei de cidade e aluguei o meu apartamento para um amigo, mas ele não está pagando o aluguel. Estou com dificuldade em abordar o assunto e cobrar. Como posso fazer isso? E aí, Rosana, o que você diria para esse nosso ouvinte?
2: Querida ouvinte, que estamos vivendo momentos de pandemia e as pessoas estão passando por muita dificuldade. Então, a minha dica para você, quando você nos pergunta aqui no programa Comportamento o que faço, nós vamos te dar uma sugestão. E eu vou dizer a você, ligue para o seu amigo urgente e abra o seu coração. Toda comunicação bem feita, querida amiga, nos trará lindos resultados. E quem disse que você precisa escrever um bilhete de cobrança? Você mesma disse que ele é o seu amigo. É hora de ligar, abrir o seu coração e dizer para ele, amigo, eu não recebi o aluguel deste mês, não sei quantos meses ele já acumulou. Se foram 2 ou 3, você também diz. E eu estou ficando preocupada, porque eu não sei se você sabe, mas eu também dependo desse dinheiro. Como você é um amigo meu, eu estava até sem graça em lhe cobrar. Mas gostaria muito de conversar com você, te ouvir, para que juntos, aí você usa a palavra, para que juntos hoje nós possamos fazer aqui um acordo entre nós. O que eu poderia fazer para que você pudesse me propor algo para eu receber, pois eu já estou no meu limite. Quando você diz que está no seu limite, você é compreendida. Amiga, ligue para ele, você não tem que ter vergonha de cobrar, você precisa conversar. As pessoas nesse momento de pandemia estão muito sensíveis. Há coisas que estão ali óbvias na nossa frente, mas nós estamos com medo para não magoar o outro. Fique tranquila. Cobrar o aluguel não irá magoá-lo. Irá dar a ele a oportunidade de se abrir com você para dizer, primeiro, o que está acontecendo e, segundo, juntos encontrarem uma solução. Tenho visto hoje inquilinos e proprietários se entenderem em acordos onde está sendo favorecido ambas as partes. Procure o seu amigo. Se você deixar o tempo passar, esse aluguel vai acumular e você vai acabar com raiva do seu amigo e ligando muito nervosa para cobrar. Faça isso com calma. Ligue, tire um tempo, deixe ele falar, se faça presente na vida dele e mostre a sua necessidade em receber, que é um direito seu. Um grande abraço no seu coração, estarei orando por você e também pelo seu inquilino.
1: Muito obrigada, Rosana, por essa dica e com certeza vai ajudar talvez muita gente que esteja passando por uma situação semelhante. O programa de hoje fica por aqui e a gente se encontra no próximo.
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1: Aqui estou de novo para partilhar consigo novidades da arqueologia do Próximo Oriente. E trago hoje uma descoberta invulgar e muito gira. De acordo com um artigo publicado no Jerusalem Journal of Archaeology, foi recentemente encontrado um pente marfim que ostenta um grafito em língua cananeia. Pentes com inscrições não são achados muito comuns na arqueologia e só por isso esta notícia merece a nossa atenção. O artefacto foi encontrado nas escavações arqueológicas da cidade de Laquish, na região de Shephelá, no sul de Israel. Estava guardado no arquivo das escavações desde 2017, mas só no início deste ano, após um exame mais aprofundado, é que os arqueólogos detectaram as letras e descobriram uma inscrição verdadeiramente rara. Não estranhem, por vezes, as melhores descobertas arqueológicas sejam feitas nos próprios depósitos, das caves, dos museus, das grandes cidades mediterrânicas, como Cairo, Atenas ou Istambul. Segundo Yosef Garfinkel, professor de Arqueologia da Universidade Hebraica de Jerusalém, esta é a primeira frase escrita em língua cananeia encontrada em Israel. Segundo os investigadores, esta escrita proto-cananeia parece ser muito arcaica, com características que não aparecem nas versões posteriores redigidas em cananeu, nomeadamente por culpa de uma letra semítica sibilante que aí aparece, que na maioria das línguas desta família desapareceu logo após a invenção do alfabeto. O texto foi datado do ano de 1700 a.C., pela mesma altura que o alfabeto mais antigo terá sido inventado, e a inscrição é um importante marco na história da capacidade humana de escrever, mostrando como a escrita era usada na vida cotidiana de uma importante cidade cananeia há cerca de 3.500 anos. Embora esta seja a primeira vez que uma inscrição cananeia se encontra gravada num material que pode ser datado por carbono 14, como o marfim, pois geralmente as epígrafes aparecem redigidas em argila, metal ou pedra, que não fornece datações de radiocarbono, ainda não foi possível obter a respectiva datação do pente, dado que estas análises laboratoriais são caras e morosas. Como o objeto foi encontrado na escavação arqueológica num depósito secundário, também não foi possível datar o pente de acordo com o seu contexto estratigráfico ou por outros achados associados. Em vez disso, a data do pente foi determinada apenas pela análise paleográfica dos caracteres, isto é, pela morfologia das letras. O pente é minúsculo, medindo pouco mais de 3 cm de comprimento. O espaço para as 17 letras incisas na superfície áspera do artefacto, que variam entre 1 e 3 milímetros de altura, é muito reduzido. Mesmo assim, as letras formam 7 palavras perfeitamente legíveis. A maioria dos grafitos encontrados em Israel reduzem-se a 3, 4 ou 5 letras indecifráveis, mas pela primeira vez temos uma frase inteira escrita no dialeto dos habitantes cananeus de Laquish, permitindo-nos compará-lo com outras línguas. O texto traduzido é o seguinte: que esta presa de marfim erradica os piolhos do cabelo e da barba. É mesmo uma inscrição apropriada para enfeitar um pente, funcionando como uma frase mágica para quem acreditava que as palavras tinham o poder de evocar a proteção contra a bicharada. Embora já tenham sido encontrados vários grafitos proto-cananeus, alguns até mais antigos do que este, eles são geralmente curtos, constando apenas o nome do proprietário de um objeto doméstico, por exemplo. Mas esta é a primeira descoberta na região que refere o propósito do objeto em que foi escrito, o que é mais raro. Conhecem-se poucos exemplos como este no mundo mediterrâneo. Um deles é a taça de Néstor, que é um recipiente encontrado nas escavações da ilha italiana de Ischia, que identifica a função da peça. Eu sou o copo do Néstor, bom de beber. Já foram encontrados muitos artefactos em Laquish, desde joias, armas, cerâmicas e objetos metálicos, que fornecem importantes informações sobre o modo de vida dos seus cidadãos. Mas esta inscrição no Pente lança luz sobre alguns aspectos do cotidiano da época, até então pouco conhecidos, como o cuidado com os cabelos e o tratamento dos piolhos. Embora não saibamos muito mais sobre as pessoas que o utilizaram. O pente tem acabamento duplo. De um lado, preservam-se 6 puas grossas, que eram usadas para desembaraçar os nós do cabelo. E do outro lado, tinha 14 dentes mais finos, empregues para remover os piolhos. Embora os dentes do pente já estejam partidos, as bases preservaram-se. E curiosamente, na respectiva análise laboratorial, obtiveram-se restos de um piolho de cabeça de 0,5 milímetros de tamanho numa das puas do pente, que confirmam a veracidade da inscrição. As condições climatéricas de Lachish, no entanto, não permitiram a preservação do piolho inteiro, mas apenas da membrana exterior de quitina, ainda na fase de ninfa. Sendo feito de marfim de elefante, provavelmente importado do Egito, o pente teria sido um objeto caro e de prestígio, que apenas poderia ser adquirido por uma pessoa rica. Outros teriam provavelmente pentes de piolhos feitos de madeira, que se estragavam mais rapidamente, disse Josef Garfinkel. Por outro lado, segundo Christopher Ralston, da George Washington University, o facto de se tratar de um objeto de prestígio, encontrado num local militar estratégico com alto calibre ortográfico, permite concluir que foi redigido por um experiente escriba. E quem mais teria dinheiro para contratar um escriba que escrevesse uma fórmula mágica num pente minúsculo, se não uma pessoa de bastantes posses materiais? Como observa Ralston, Lachish era um local militar fortificado que estava conectado com o funcionalismo régio e com governadores e oficiais militares. E no antigo Próximo Oriente, os escribas acompanhavam muitas vezes os militares régios. Esta cidade era muito importante no antigo Próximo Oriente, tendo sido próspera desde a Idade do Bronze até à época romana. Iremos certamente falar dela em próximas crónicas. O povoado estava cercado de muralhas, com 6 metros de espessura e uma altura de mais de 9 metros. Existem vários portões na cidade, incluindo o portão da cidade baixa, outro na cidade alta e um portão falso. Dentro das muralhas erguia-se um grande palácio, com uma área de cerca de 5 mil metros quadrados, composto por um pátio central, uma sala do trono, salas de recepção e quartos privados. Havia também um templo, dos maiores já encontrados em Israel, com uma área de 1000 metros quadrados, com uma larga entrada, um pátio central e uma sala sagrada. Lachish é um local especialmente interessante na história do alfabeto. E não só agora por ser o local com a mais antiga descoberta epigráfica em Israel. As escavações arqueológicas desta importante cidade cananeia do 2 milénio antes de Cristo revelaram pelo menos 10 inscrições proto-cananitas, muito mais do que qualquer outro local em Israel, incluindo uma inscrição que descreve a invasão da cidade pelo rei assírio Senaqueribe em 701 a.C. Era claramente um importante centro de uso e desenvolvimento do alfabeto desde a sua invenção até ao final da Idade do Bronze, por volta de 1200 a.C. Mas o povoado também forneceu um conjunto raro de textos hebraicos datados da Idade do Ferro, quando era uma das cidades mais importantes de Judá. Talvez o ouvinte não saiba, mas também têm sido encontrados pentes de marfim, semelhantes a este, em escavações arqueológicas realizadas no sul de Portugal. São peças frequentemente datadas do 2 e 1 milénio antes de Cristo e eram naturalmente objetos de prestígio trazidos do norte de África através das trocas comerciais com os mercadores do Levante. Da mesma maneira que estes pentes de marfim chegavam à Península Ibérica, também eram levados para Israel no decurso das rotas comerciais do Mar Mediterrâneo. 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Prometo voltar na próxima emissão, que o passado não se apaga, mas permanece gravado na pedra.
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1: Estávamos nos primeiros dias do ano 2020 e em vários meios de comunicação era promovida a ideia de um potencial ano próspero e feliz. Essa ideia vinha das mais variadas correntes de tarô e outras variantes de leitura do futuro através das cartas, búzios, astros, entre outros. Ao fim de alguns dias surgia a suspeita do início de uma pandemia à escala global e em março desse ano estávamos já confinados dentro das nossas casas, sem acesso a praticamente nada nem ninguém, com medo de morrer. Naquele ano, todas as correntes esotéricas perderam a credibilidade junto à opinião pública. Já fui a vários estabelecimentos de comércio e serviços onde se pode avistar na mesma prateleira referências ao cristianismo, ao budismo, ao hinduísmo e a muitas outras correntes religiosas e de energias alternativas. Nos tempos que correm, parece ser errado ter apenas uma forma de espiritualidade, como se isso fosse sinal de algo incompleto ou imperfeito. Cada vez mais pessoas procuram realizar retiros de detox espiritual, e essa tendência afeta também aqueles que se intitulam de cristãos. Não quero com isto dizer que cada pessoa não deve procurar momentos de retiro para estar com Deus e reorganizar as suas prioridades em relação às coisas que nos retiram a atenção de Deus. O que não deve acontecer é acreditar que esse momento lhe vai trazer algo de místico e que o simples facto de se afastar de algo ou de alguém durante alguns dias lhe vai trazer proximidade com Deus. Éfeso era uma cidade assim, com múltiplas formas de espiritualidade. Os seus habitantes viviam uma espiritualidade onde era natural o recurso a várias formas de deuses. A determinada altura, o poder de Deus manifestou-se através de Paulo para curar as pessoas daquele lugar de doenças e de manifestações sobrenaturais maléficas. O relato bíblico vai-nos dizer que algumas pessoas acharam que podiam invocar esse poder de forma leviana e a benefício próprio. Achavam que invocar o Deus de Paulo era suficiente para ter o mesmo resultado que ele tinha. O que é curioso é que Lucas diz-nos que Paulo não conseguiu convencer os judeus de Éfeso, mas passados alguns anos, são os judeus que pretendem usurpar o poder de Deus para as suas crendices fantasiosas. Diz-nos Lucas que alguns dos judeus que andavam de terra em terra a expulsar espíritos maus quiseram usar o nome do Senhor Jesus para expulsar os espíritos maus dos doentes e diziam aos espíritos: em nome de Jesus, aquele que Paulo anuncia, ordeno-vos que saiam. Entre os que andavam a fazer isto, havia 7 filhos de um judeu chamado Esquevas, que era chefe dos sacerdotes. Estes homens achavam que podiam misturar o poder de Deus juntamente com outros poderes dos deuses que utilizavam para as suas artes mágicas. Mas as coisas não funcionam assim com Deus. No Monte Sinai, quando Deus dirigiu as 10 instruções que deveriam guiar o povo de Israel, a primeira delas indicava que apenas Deus pode ter lugar na vida do ser humano. Algumas traduções vão dizer que Deus disse que era ciumento em relação ao ser humano. Obviamente, o ciúme de Deus não se equipara ao ciúme tóxico que temos agora nos nossos relacionamentos, mas é sim um ciúme protetor, que não quer que mais nenhum Deus falso e destruidor acabe com a nossa vida. Ao tentar incorporar Deus nas suas crendices e rituais, aqueles homens acabaram a levar uma tareia do homem possuído demoniacamente a quem tentaram aplicar o exorcismo. O resultado daquela tareia foi a conversão de vários bruxos e praticantes de idolatria. Aquelas pessoas entenderam que quando Deus entra, não pode haver lugar a mais nada. Não pode haver lugar a superstições, crendices ou até tradições. É Deus e Deus somente. Não há lugar para Deus através do tarô, não há lugar para Deus e para meditações de esvaziamento, não há lugar para Deus, juntamente com as energias da natureza ou com qualquer tipo de rochas, pedras preciosas ou astros e planetas. Mas também não há lugar para Deus juntamente com superstições e não há lugar para Deus juntamente com as tradições religiosas ou formas de praticar a religião. Hoje quero deixar-lhe o desafio de avaliar se na sua vida ainda se prende a coisas que nada têm a ver com Deus. Podem ser rituais ou tradições que até podem ter boa aparência e alguma relação com a fé ou com a religião, mas não têm certamente qualquer relação com Deus. Que em cada ação da sua vida possa perguntar: porquê que eu faço isto? Ou então, porquê que eu acredito nisto ou neste objeto? O meu desejo é que possa retirar da sua vida tudo o que possa ocupar o lugar de Deus e que apenas Ele seja o soberano da sua vida.
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1: Olá, amigo ouvinte, bem-vindo ao nosso habitual encontro. Falar com o coração será porventura mais simples do que falar do coração. Mas é o que lhe proponho para hoje, falar-lhe do coração. A nossa palavra portuguesa coração advém do latim cor e deu origem ao termo cordis, que é uma referência ao órgão vital, o músculo que

0: bombeia o sangue para todo o corpo. No entanto, a grande maioria dos etimólogos afirmam que a palavra coração terá surgido a partir da raiz indo-europeia kered, que por sua vez é uma derivação do termo grego cardia. Uma curiosidade interessante é que a raiz latina cor deu origem a várias outras palavras portuguesas. Por exemplo, concordar, que em latim é con mais cordis, que significa com coração. Deste modo, e de acordo com o significado latino, quando duas pessoas estão de acordo ou concordam entre si, será porque os seus corações estão unidos. Por outro lado, a palavra discordar resulta do prefixo latino dis, que significa afastar, e o termo cordis, coração. Neste caso, quem discorda afasta-se do coração do outro. Tomamos como outro exemplo a palavra recordar, que no sentido etimológico significa trazer de novo ao coração, ou a tão vulgar expressão saber de cor, cujo sentido no latim é saber de coração. E por fim, destaco a palavra coragem, que tem a mesma derivação latina cor. Para os antigos romanos, a coragem procede do coração. No mundo ocidental, o coração tornou-se o principal símbolo da afetividade humana. No passado e no presente, os sentimentos tais como a paixão e o amor despertaram o fascínio dos poetas e filósofos. Não podemos negar que tudo isso ocupa hoje um papel importante na vida de cada pessoa, pois muito do que vivemos é marcado pelos afetos que damos e recebemos. Nas antigas civilizações orientais, o coração era considerado a fonte do intelecto, da intuição e da inteligência. Para os hebreus, o coração era uma representação da vivência espiritual e um símbolo de controle dos pensamentos e das ações. A doação total ao Criador era representada pela entrega e submissão do coração, ou seja, o coração é o lugar onde Deus devia reinar. Nas Sagradas Escrituras, o coração aparece com maior ênfase no sentido figurativo, referindo-se aos mais diversos aspectos da vida humana. A maior parte dos escritores bíblicos descrevem-no como o centro da vida espiritual, onde habitam os desejos, as intenções e as emoções. Indica igualmente o lugar ou o meio pelo qual o homem se revela diante do Deus Supremo, que pode ver no mais recôndito do ser humano. O sábio Salomão, quando se referiu ao coração, falava de algo que devia ser cuidadosamente vigiado, pois no seu entender dele procedem as nossas escolhas e as nossas decisões. E dizia Salomão: sobretudo, o que se deve guardar, guarda o teu coração, porque dele procedem as saídas da vida. Jesus Cristo referiu-se também ao coração como o reservatório do que somos. No seu Sermão da Montanha, quando discorria sobre o verdadeiro sentido da vida, ilustrava da seguinte maneira: o homem bom do bom tesouro do coração tira, e o homem mau do mau tesouro tira o mal. Porque o que há de abundância no coração, disso fala a boca. Neste contexto, o coração representa o centro ou o âmago do nosso ser, a fonte da qual procede o bem ou o mal, onde se geram não apenas as nossas emoções, mas todas as nossas vontades, intenções e atitudes. É ali no cerne do nosso ser que somos chamados a decidir e assumir as nossas responsabilidades perante a vida. É no coração que, segundo Deus, nascem as virtudes morais a que o apóstolo Paulo chamou de fruto do Espírito: amor, alegria, paz, longanimidade, benignidade, bondade, fidelidade, mansidão, domínio próprio. Mas é ali também onde surge o mal que o mancha e o escraviza. Deus, na sua infinita onisciência, sonda o coração humano e jamais se engana a nosso respeito. Ele conhece perfeitamente e sabe que somos pecadores, e na sua análise justa e irrefutável, ele olha no mais profundo do nosso íntimo e conclui da seguinte forma: enganoso é o coração, mais do que todas as coisas, e desesperadamente corrupto, quem o conhecerá? Amigo ouvinte, Deus criou o primeiro homem com um coração puro e todos igualmente nascemos com um coração limpo. No entanto, também todos, sem exceção, convivemos muito de perto com a realidade do mal que nos corrompe e nos afasta da sua presença. A decepção de Deus a nosso respeito é bem visível no mais profundo lamento do profeta quando dizia: "Mas as vossas iniquidades fazem separação entre vós e o vosso Deus, e os vossos pecados encobrem o seu rosto de vós para que não vos ouça." Na cruz do Calvário, foi bem visível no grito agonizante de Cristo a dor dessa separação. E Jesus dizia: meu Deus, por que me desamparaste?" No seu ato redentor, Jesus encarnou e assumiu o nosso lugar de pecadores separados de Deus. Plenamente Deus e plenamente homem, morreu por aqueles que mereciam a morte. Aquele cujo coração era puro e que jamais pecou, fez-se pecado para redimir o homem pecador. Amigo ouvinte, por esse ato de sublime amor, Cristo abriu-nos o caminho de volta a Deus e possibilitou, dentro do nosso coração, o maior milagre que Deus deseja realizar na vida de cada pessoa. "Dar-vos-ei um novo coração", diz o Senhor. "Tirarei dentro de vós esse coração de pedra e porei dentro de vós um coração de carne." Afinal, não foi Deus quem se separou do homem. Não é Deus quem o rejeita ou quem o lança para fora do seu alcance. Apesar da separação, o profeta faz lembrar que a mão do Senhor não está encolhida para que não possa salvar, nem o seu ouvido surdo para não poder ouvir. Amigo ouvinte, Deus vela e espera ansiosamente pelo regresso do pródigo filho que reluta em voltar ao lar. Amavelmente dirige a todo o coração o seu mais terno convite de esperança e salvação. "Eis que estou à porta e bato", diz Jesus. "Se alguém ouvir a minha voz e abrir a porta, entrarei em sua casa e cearei com ele e ele comigo." Fica, amigo ouvinte, este amável convite daquele que deu a sua vida por si e por mim. E por aqui fico também. Despeço-me com amizade. Até ao próximo encontro. 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

todos os povos da terra virão filho do homem.

Pensar faz bem. Sabedoria da Antiguidade. Durante a dinastia Aquemênida, a antiga capital e o próprio Império Persa atingiram o apogeu com Dario I. Persépolis, ou Parsa, a capital construída por Dario e a glória dos persas, foi incendiada em 331 a.C. por Alexandre o Grande da Macedónia. Hoje, de Persépolis, restam apenas vestígios importantes da cidade real, palácios de Dario e de Xerxes. Ora, no meio das ruínas de Persépolis, entre os documentos históricos escritos em tabuinhas de barro, foi encontrada esta preciosidade de pensamento e máximas que, de tão simples e óbvias, impressionam. A apresentação estava em forma de código, mas de fácil solução. Descodificando, lê-se no texto: não digas tudo quanto sabes, porque aquele que diz tudo quanto sabe, muitas vezes dirá o que não sabe. Não faças tudo quanto podes, porque aquele que faz tudo quanto pode, muitas vezes fará o que não deve. Não acredites em tudo quanto ouves, porque aquele que acredita em tudo quanto ouve, muitas vezes acreditará no que não é. Não gastes tudo quanto tens, porque aquele que gasta tudo quanto tem, muitas vezes gastará o que não tem. Não julgues tudo quanto vês, porque aquele que julga tudo quanto vê, muitas vezes julgará o que não é. E o conselho sugerido no texto é: lê uma vez por mês e pratica diariamente. Pensar faz bem.

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1: Olá, bem-vindo ao Diário da Saúde. Eu sou o Marco Figueiredo e no episódio de hoje vamos falar sobre um tema que afeta muitas pessoas, mas que muitas vezes passa despercebido: a dislexia. Sabia que, segundo algumas estimativas, até 17% da população mundial pode ser afetada pela dislexia? Embora seja um distúrbio de aprendizagem, mais especificamente de leitura, ele tem um impacto significativo também na escrita. As pessoas disléxicas enfrentam dificuldades em descodificar palavras e em relacionar o fonema com o grafema, ou seja, ligar o som à letra. Os sintomas mais comuns incluem dificuldades em ler e escrever, confusão entre esquerda e direita, troca de letras semelhantes, como a troca entre o D e o B, ou entre o T e o F, mesmo que os sons não sejam iguais. Além disso, quem tem dislexia pode ter dificuldades em seguir ordens, em compreender frases muito longas e em lidar com conceitos abstratos. Também pode apresentar um vocabulário pobre, confusão entre cores e formas e, por vezes, escrita a espelho, invertendo as palavras. É importante lembrar que a dislexia não se manifesta da mesma forma em todas as pessoas e que existem diferentes graus. Algumas pessoas têm mais facilidade em lidar com o distúrbio e podem adaptar-se melhor às dificuldades. Embora a dislexia seja frequentemente confundida com o transtorno de déficit de atenção com hiperatividade, ela é considerada pelos cientistas como sendo uma doença genética relacionada com um problema de ordem neurobiológica. Esta disfunção afeta o lado esquerdo do cérebro, o qual está envolvido nas funções de leitura, de escrita e da memória de curto prazo, o que torna o processo de decorar palavras e letras mais desafiante. Na criança disléxica, o processo de alfabetização acaba por se tornar naturalmente mais lento. No entanto, é essencial destacar que a dislexia não está relacionada com baixos níveis de inteligência ou de criatividade ou de falta de vontade de aprender. Muito pelo contrário, quanto mais cedo a dislexia for diagnosticada, melhor será o tratamento e o desenvolvimento da criança. Infelizmente, a dislexia pode afetar o desempenho escolar, especialmente quando a criança não recebe o apoio ou os estímulos adequados. Por isso, as escolas têm um papel fundamental na identificação de alunos com dislexia. Embora os sinais não sejam sempre evidentes, especialmente nas fases iniciais da alfabetização, os professores desempenham um papel crucial na observação das dificuldades e na comunicação com os pais. Porém, não compete ao professor fazer o diagnóstico, o qual deverá ser feito por uma equipa multidisciplinar e confirmado com exames específicos. Termino este Diário da Saúde salientando que a identificação precoce e o apoio adequado fazem toda a diferença para o sucesso da criança disléxica. Se for o caso, não deixe de prestar atenção a estes sinais e de procurar o acompanhamento adequado se necessário. Até ao próximo episódio. Fique bem!
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1: Querido amigo ouvinte, é uma alegria poder estar novamente na sua companhia em mais uma edição do nosso programa Palavra Viva. Muito obrigado por continuar desse lado, acompanhando estas reflexões da Palavra de Deus. Oro para que o Senhor o abençoe, a si e à sua família, e que, uma vez mais, esta mensagem seja uma mensagem direcionada ao seu coração, fortalecendo a sua caminhada de fé. Nos últimos programas, acompanhámos Israel na conquista da Terra Prometida e na distribuição da herança entre as tribos. Hoje chegamos a um momento muito especial da história bíblica. Josué, o homem que Deus utilizou para conduzir o povo durante tantos anos, encontrava-se agora no final da sua vida. As batalhas tinham terminado, o povo estava estabelecido na terra e parecia ter chegado a um tempo de tranquilidade. No entanto, era precisamente nesse período de aparente segurança que surgia um dos maiores perigos. A Bíblia diz-nos que muitos dias depois do Senhor ter dado o repouso a Israel de todos os seus inimigos em redor, Josué convocou os anciãos, os juízes, os oficiais e os responsáveis do povo. O velho líder sentia o peso da idade e compreendia que a sua missão estava a aproximar-se do fim. Como um pai que deseja deixar conselhos preciosos aos seus filhos antes de partir, Josué reuniu a nação para lhes dirigir algumas das suas últimas palavras. É interessante notar que a sua preocupação não estava centrada nos inimigos que tinham sido derrotados ou nas muralhas de Jericó que tinham caído ou mesmo nos reis amorreus que já não representavam a mesma ameaça. O perigo agora era o outro. Lentamente, o povo começava a se esquecer de algumas lições que Deus lhes tinha ensinado ao longo da caminhada. Querido ouvinte, muitas vezes acontece exatamente o mesmo na nossa vida espiritual. Durante as lutas, as pessoas procuram mais a Deus. Durante as dificuldades, a oração torna-se mais intensa. Mas, quando os problemas diminuem e a vida parece mais estável, existe o risco de relaxar a vigilância espiritual. Foi isso que começou a acontecer em Israel. Josué desejava impedir que o povo caísse nesse erro. Por isso, começou por recordar aquilo que Deus já tinha feito por eles. Ele disse: "Vós já tendes visto tudo quanto o Senhor vosso Deus fez a todas estas nações por causa de vós, porque o Senhor vosso Deus é que pelejou por vós." Que declaração extraordinária! Josué não apontou para a coragem dos soldados nem para a sua própria liderança. Toda a glória pertencia a Deus. Foi o Senhor quem abriu os caminhos. Foi o Senhor quem derrubou os obstáculos. Foi o Senhor que lhes concedeu a vitória. Talvez o querido ouvinte faça bem parar por alguns momentos e olhar para a sua própria história. Certamente existem situações que pareciam difíceis de ultrapassar. Houve problemas que pareciam não ter solução. Houve também

Algumas nações continuaram presentes e Deus desejava que Israel completasse a tarefa que lhes tinha confiado. Mas o povo começava a acomodar-se. Depois de tantos anos de guerra, muitos consideravam mais fácil deixar as coisas como estavam. Josué, porém, sabia que a obediência incompleta continua a ser desobediência. Por isso, encorajou-os a permanecer firmes e não abandonar aquilo que Deus lhes havia ordenado. Recordou-lhes que o Senhor continuaria a expulsar os inimigos diante deles, desde que permanecessem fiéis. Esta é uma mensagem muito atual. O Senhor não nos chama apenas a começar bem a caminhada cristã. Ele também chama-nos para a preservar. Há pessoas que demonstram um entusiasmo durante algum tempo, mas depois deixam a fé ocupar um lugar secundário na sua vida. Josué desejava que Israel não caísse nessa armadilha. Por isso, lançou-lhes um apelo solene que guardassem e cumprissem tudo o que estava escrito na lei de Deus, sem se afastarem nem para a direita nem para a esquerda. A segurança de Israel não estava nas muralhas das cidades nem na força dos seus exércitos. Estava na fidelidade ao Senhor. E essa seria precisamente a grande preocupação que Josué continuaria a desenvolver nas palavras que ainda tinha para dirigir ao povo. À medida que Josué falava, procurava conduzi-los a uma conclusão muito simples. Deus nunca falhará. Durante décadas, Israel tinha visto a sua intervenção em cada etapa da caminhada, desde a saída do Egito até à entrada em Canaã. O Senhor mostrara repetidamente o seu poder, a sua paciência e a sua fidelidade. Por isso, o velho líder apelou à experiência do próprio povo. Não lhes pediu que acreditassem em rumores nem em histórias distantes. Eles próprios tinham sido testemunhas daquilo que Deus realizara. Tinham visto o Jordão a abrir-se diante deles. Tinham visto as muralhas de Jericó cair. Tinham visto exércitos mais fortes serem derrotados pela mão de Deus. Josué então declara: "Vós bem sabeis com todo o vosso coração e com toda a vossa alma que nem uma só palavra caiu de todas as palavras que falou de vós o Senhor vosso Deus." Que testemunho extraordinário! Todas as promessas de Deus se tinham cumprido. Querido ouvinte, vale a pena parar um momento e refletir nesta verdade. Quantas vezes Deus já demonstrou a sua fidelidade na sua vida? Quando olhamos para trás com sinceridade, percebemos que a mão de Deus esteve presente muito mais vezes do que conseguimos reconhecer neste momento. Mas Josué não ficou apenas pelas promessas cumpridas. Com o amor e sinceridade de um verdadeiro líder, apresentou também uma advertência. Explicou que o mesmo Deus que cumprira as suas promessas cumpriria igualmente as suas palavras de juízo se o povo escolhesse afastar-se dele. Esta não era uma mensagem dura, era uma mensagem de amor. Josué desejava evitar que Israel cometesse erros que lhes trouxessem sofrimento. Tal como um pai avisa um filho dos perigos que existem à sua frente, também Deus adverte os seus filhos porque os ama. Nos nossos dias, muitas pessoas gostam de pensar apenas na misericórdia divina, mas esquecem-se de que Deus também é justo. A sua graça é maravilhosa, é verdade, mas nunca deve servir de desculpa para tratar o pecado com ligeireza. O Senhor perdoa, transforma, restaura, mas deseja igualmente que os seus filhos caminhem em obediência. O problema do pecado não está apenas na sua culpa diante de Deus. O pecado produz sempre consequências. Desde que entrou no mundo, trouxe sofrimento, separação e morte. Deus nunca desejou isto para os seres humanos. Pelo contrário, todas as suas leis foram dadas para proteção e bênção. Querido ouvinte, quando Deus pede obediência, não o faz para limitar a felicidade de ninguém. Falo porque conhece o caminho que conduz à verdadeira vida. Muitas vezes as pessoas veem os mandamentos divinos como restrições, quando, na realidade, são expressões do amor de um pai que deseja proteger os seus filhos. Ao recordar estas verdades, Josué estava a preparar o povo para uma decisão muito importante. Não bastava recordar o passado, não bastava reconhecer as bênçãos recebidas. Era necessário escolher de forma consciente qual seria a sua relação com Deus dali para a frente. Cada geração tem de tomar essa decisão.
Ninguém vive para

0: sempre da experiência espiritual dos pais, dos avós ou dos líderes que admira. Chega sempre um momento em que cada pessoa precisa decidir quem vai ocupar o primeiro lugar no seu coração. Foi precisamente para conduzir Israel a esta escolha que Josué convocou uma nova assembleia em Siquém, um lugar cheio de recordações sagradas. E ali, perante o povo reunido, o velho servo de Deus faria um dos apelos mais memoráveis encontrados em todas as Escrituras. Ao chegar a Siquém, Israel encontrava-se num lugar carregado de significado espiritual. Não era apenas mais uma cidade na Terra Prometida. Ali estavam memórias preciosas da relação de Deus com o seu povo. Foi naquela região que Abraão ergueu o altar ao Senhor quando recebeu a promessa da terra. Foi ali que Jacó tomou decisões importantes para a sua família. Era um lugar que lembrava a fidelidade a Deus através das gerações. Josué escolheu aquele cenário com um propósito. Desejava que o povo olhasse para trás antes de decidir o seu futuro. Por isso, começou a recordar os grandes momentos da sua história. Falou da chamada de Abraão, da libertação do Egito, da travessia do deserto e das vitórias alcançadas em Canaã. Em cada episódio estava presente a mesma verdade: Deus nunca abandonara o seu povo. Querido ouvinte, existe uma força especial na memória espiritual. Quando alguém se concentra apenas nos problemas do presente, facilmente perde a coragem. Mas quando se lembra das vezes em que Deus já abriu caminhos, a confiança renova-se. Quantas vezes o Senhor sustentou o querido ouvinte sem que talvez se apercebesse plenamente? Quantas portas abriu quando não havia solução visível? Quantas respostas Ele lhe concedeu no momento certo? Josué queria que Israel reconhecesse essa realidade. Não estava naquela terra por causa da sua força ou inteligência. Estavam ali porque Deus cumprira a sua promessa. Tinham recebido cidades que não construíram, vinhas que não plantaram e uma herança que era fruto da bondade divina. Depois de apresentar novamente a fidelidade do Senhor, Josué fez um apelo que continua a ecoar através dos séculos. Disse ao povo: "Escolhei hoje a quem sirvais." A decisão não podia ser adiada. Não bastava admirar as obras de Deus. Não bastava recordar os milagres do passado. Era necessário tomar uma posição clara. Estas palavras revelam algo muito importante sobre o caráter de Deus. O Senhor não força ninguém a segui-lo. Ele convida. Apela ao coração. Apresenta as razões da sua bondade e permite que cada pessoa escolha livremente. Naquela época, ainda existiam vestígios da idolatria entre os israelitas. Algumas influências das nações vizinhas continuavam presentes. Certos costumes permaneciam escondidos no íntimo de algumas famílias. Josué compreendeu que era impossível manter o coração dividido por muito tempo. Mais cedo ou mais tarde, cada pessoa acabaria por demonstrar quem ocupava realmente o primeiro lugar na sua vida. Prezado ouvinte, embora os ídolos de hoje sejam diferentes, o desafio continua atual. Tudo aquilo que ocupa o lugar que pertence a Deus transforma-se num concorrente da fé. Pode ser uma ambição, uma prioridade errada ou uma confiança excessiva em recursos humanos. O coração foi criado para pertencer ao Senhor. Foi então que Josué pronunciou uma das declarações mais marcantes da Bíblia: "Eu e a minha casa serviremos ao Senhor." Não encontramos arrogância nestas palavras. Encontramos convicção. O velho líder não podia decidir pelo povo inteiro, mas podia decidir pela sua própria família. Mesmo no fim da vida, continuava firme no compromisso que assumira muitos anos antes. Aquelas palavras tocaram profundamente os israelitas. O exemplo de Josué falou tão alto como os seus discursos. O povo respondeu declarando que jamais abandonaria o Senhor para servir outros deuses. Reconheceram tudo o que o Senhor tinha feito por eles e afirmaram o desejo de permanecer fiéis. Querido ouvinte, o testemunho pessoal continua a ter um enorme poder. Muitas vezes a influência mais forte não vem das palavras, mas do exemplo. Uma vida vivida com integridade pode encorajar outras pessoas a aproximarem-se de Deus. Uma atitude de confiança em tempos difíceis pode fortalecer quem observa à distância. Foi isso que aconteceu com Josué. A sua fidelidade ao longo de tantos anos deu a credibilidade ao apelo que apresentou naquele dia. E enquanto o povo permanecia reunido em Siquém, preparava-se para ouvir palavras ainda mais profundas acerca da sua dependência de Deus e da necessidade de uma entrega sincera ao Senhor. Josué ouviu a resposta do povo e, em vez de simplesmente aceitar aquelas palavras com entusiasmo, conduziu-os a uma reflexão ainda mais profunda. Conhecia a natureza humana. Sabia que é relativamente fácil tomar decisões quando o coração está emocionado por um momento solene. O verdadeiro desafio surge depois, nos dias comuns da vida, quando as emoções diminuem e chegam as provas, as rotinas e as distrações. Por isso declarou: "Não podereis servir ao Senhor porquanto é Deus santo." À primeira vista, estas palavras parecem estranhas. Afinal, não era precisamente isso que Josué desejava? Que o povo servisse ao Senhor? Claro que sim. O seu objetivo, porém, era levá-los a compreender que a fidelidade a Deus não depende apenas da força humana. Israel já tinha falhado muitas vezes ao longo da sua história. Tinha prometido obediência e tinha falhado. Tinha jurado fidelidade e tinham se afastado. Josué queria que o povo percebesse a sua necessidade de depender completamente de Deus. Querido ouvinte, esta continua a ser uma lição muito importante. Muitas pessoas acreditam que conseguem vencer as suas lutas apenas pela força da sua vontade. Fazem promessas, estabelecem objetivos e procuram mudar por si mesmas. Mas, mais cedo ou mais tarde, descobrem as suas limitações. A vida cristã nunca foi pensada para ser vivida apenas com recursos humanos. É precisamente por isso que a Bíblia aponta para Cristo. A salvação não é uma conquista pelos nossos esforços. O perdão não é alcançado pelos nossos méritos. A força para obedecer a Deus não nasce da nossa vontade e capacidade. Tudo isso é recebido através da graça divina. Mesmo depois daquela advertência, o povo respondeu novamente com determinação: "Não, antes ao Senhor serviremos." Eles compreenderam a seriedade do compromisso que estavam a assumir e desejavam confirmar publicamente a sua escolha. Então Josué formalizou aquela renovação da aliança, escreveu as palavras daquele compromisso e colocou o registro junto ao livro da lei. Depois levantou uma grande pedra como testemunho do que tinha acontecido naquele dia. Aquela pedra permaneceria silenciosa, mas lembraria às gerações futuras a decisão tomada ali perante Deus. As memórias ocupam um lugar importante na experiência espiritual. Deus sabe como o ser humano é propenso ao esquecimento. Por isso, ao longo das Escrituras, encontramos muitas ocasiões em que o Senhor pediu ao povo que se recordasse das suas obras. Uma fé que esquece facilmente torna-se uma fé fraca. Uma fé que se lembra da bondade de Deus encontra a coragem para continuar. Pouco tempo depois, a vida de Josué chegou ao fim. A sua missão estava concluída. O homem que atravessara o Jordão, que conduzira Israel na conquista da terra e que permanecera fiel durante tantos anos, recebeu um dos títulos mais belos que alguém poderia receber na palavra de Deus: Servo do Senhor. Não é dito que foi um grande estratega, não é dito que foi um líder admirado, não é dito que foi um homem influente. Embora tudo isso pudesse ser verdade, o que permanece registado é algo muito mais importante. Foi o servo do Senhor. E talvez esteja aí a maior lição destas últimas palavras de Josué. Prezado ouvinte, no final da vida, aquilo que realmente contará não será a quantidade de bens acumulados, não é a posição alcançada, nem o reconhecimento recebido das pessoas. O que verdadeiramente importará será a relação mantida com Deus e a influência espiritual deixada nos que ficaram para trás. Josué lançou ao povo um apelo: "Escolhei hoje a quem sirvais." Este apelo continua vivo. Cada dia traz consigo escolhas. Escolhas que aproximam o coração de Deus ou que o afastam dele. Escolhas feitas em casa, no trabalho, nos relacionamentos e até nos pensamentos mais íntimos. Talvez hoje o querido ouvinte não esteja perante uma grande decisão visível. Talvez esteja simplesmente a ser convidado a renovar a sua confiança no Senhor. Talvez precise de entregar uma preocupação que tem carregado sozinho. Talvez necessite de voltar a colocar Deus no centro da sua vida. A boa notícia é que o mesmo Deus que guiou Josué continua presente, continua a oferecer a graça, o perdão e a força a todos os que procuram com sinceridade. Que esta antiga declaração possa tornar-se também a decisão do coração de cada um de nós. Eu e a minha casa serviremos ao Senhor. Muito obrigado pela sua companhia ao longo deste programa. Que o Senhor abençoe o querido ouvinte, fortaleça a sua fé e lhe conceda sabedoria para permanecer firme em todos os momentos da caminhada cristã, e que a sua vida seja um testemunho vivo da fidelidade a Deus, tal como foi a vida deste notável servo de Deus, chamado Josué. Por isso, despeço-me até ao próximo programa com um grande e forte abraço deste seu amigo pastor, Samuel Aires.
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Nas notícias para este fim de semana, damos destaque ao novo relatório divulgado que alerta para a fome que ameaça mais de 12 milhões de mulheres devido aos conflitos no Médio Oriente. Falamos ainda sobre o verão mais quente na União Europeia e abordamos ainda a descida dos combustíveis para esta próxima semana em Portugal. Conheça agora todas estas notícias, assim como as notícias em destaque na região de Sintra. A subida dos preços dos alimentos, agravada por fatores como o conflito no Médio Oriente e o bloqueio do Estreito de Hormuz, poderá levar mais de 11,7 milhões de mulheres a enfrentar insegurança alimentar até ao final deste ano, alertou a ONU. Este número junta-se a cerca de 208 milhões de mulheres e raparigas que já enfrentavam insegurança alimentar ou subnutrição nos 28 países analisados antes de 2026. Sudão, Haiti, Iêmen e Palestina estão entre os territórios considerados mais vulneráveis. Segundo a ONU, mulheres, em situação de escassez, as mulheres tendem a comer menos e, em último lugar, recorrendo também a dietas menos nutritivas para garantir a alimentação de outros membros de família. E pela Europa, este verão foi o mais quente sempre na Europa Ocidental, com uma temperatura média de 21,7 graus Celsius, cerca de 2,5 graus acima da média registada entre 1991 e 2020, segundo o Copérnicus. O período ficou marcado por ondas de calor extremas, seca e baixos caudais dos rios. No final do verão, 52% do território europeu estava exposto a níveis de stress térmicos considerados muito intensos, com uma sensação térmica igual ou superior a 38 graus. Na Europa Ocidental registaram-se ainda 17 dias em que pelo menos 60% do território teve temperaturas acima dos 30 graus, ultrapassando o anterior máximo de 11 dias, registado no ano de 2003. E para a próxima semana, o preço dos combustíveis em Portugal deverá descer cerca de 3 cêntimos por litro, segundo as estimativas do Automóvel Clube de Portugal e da Associação Nacional de Revendedores dos Combustíveis. De acordo com as previsões do ACP, o gasóleo simples deverá baixar para cerca de 2,15 euros por litro, enquanto a gasolina simples 95 deverá fixar-se nos 2,061 euros, uma descida de cerca de 3,5 cêntimos. A ANAREC prevê ainda uma redução de 3 cêntimos nos dois combustíveis, colocando a gasolina nos 2,066 por litro. Os valores finais dependem ainda da evolução do preço do petróleo no fecho desta semana. Os preços continuam ainda condicionados pela guerra no Irão, pela tensão no Médio Oriente e pelo encerramento do Estreito de Hormuz, uma importante rota para o transporte mundial de petróleo e de gás. Também os ataques a refinarias no contexto da guerra na Ucrânia continuam a influenciar os mercados. Já direcionada à atualidade noticiosa de Sintra, a Maçã Raineta de Sintra está no centro de um novo concurso de fotografia promovido pela A2S, a Associação para o Desenvolvimento Sustentável para a Região Saloia. O concurso Olhar sobre a Maçã Raineta de Sintra é aberto a fotógrafos amadores e profissionais e pretende valorizar a ligação deste produto à paisagem, à cultura e às tradições locais. A participação é gratuita e cada concorrente pode apresentar até 3 fotografias. Os trabalhos devem ser submetidos até às 23h59 do dia 11 de outubro. Depois de uma fase de pré-seleção, as fotografias serão colocadas à votação pública entre 23 e 31 de outubro. E ainda sobre o município, a Câmara Municipal aprovou um apoio à Associação Humanitária dos Bombeiros Voluntários de Algueirão Mãe Martins para a manutenção do compressor de alta pressão de ar respirável, um equipamento utilizado pelas 9 corporações de bombeiros do concelho. O compressor permite recarregar os cilindros de ar utilizados pelos bombeiros em intervenções realizadas em ambientes adversos ou potencialmente tóxicos, sendo por isso essencial para garantir a segurança e a capacidade de resposta das corporações. O presidente da Câmara de Sintra, Marco Almeida, destacou a importância de assegurar equipamentos adequados para reforçar as condições de segurança dos bombeiros. Ao longo deste ano, a autarquia prevê investir 4 milhões de euros no apoio à Associação Humanitária de Bombeiros Voluntários, com o objetivo de reforçar os meios e as condições de resposta no concelho. E para terminar, a Câmara Municipal vai garantir refeições escolares gratuitas aos alunos com necessidades de saúde especiais que frequentem escolas públicas do concelho. A medida representa um investimento de cerca de 200 mil euros e pretende reforçar as políticas municipais de inclusão, igualdade e oportunidades no acesso à escola. Segundo o presidente da autarquia, Marco Almeida, a iniciativa procura garantir melhores condições para estas crianças e jovens e, ao mesmo tempo, reforçar o apoio às famílias. E é tudo por hoje. Quanto à informação, tenha um ótimo dia neste primeiro fim de semana de outubro, sempre ao som da RCS.

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1: Sou a Melissa, tenho 9 anos, moro em Beja e gostaria de saber porque é que os focinhos dos cães estão sempre gelados.
2: O focinho gelado dos cães, segundo os especialistas, é sinal de saúde. E o que mantém o focinho sempre frio e molhado é o facto de que esses animais regulam a sua temperatura corporal, ou seja, o grau ou a perda de calor do corpo, por meio da respiração. Repara que os cães estão quase sempre a respirar com a boca aberta e a língua para fora, muitas vezes a pingar saliva. Isso também colabora para a perda de calor. Mas voltemos ao focinho. Se ele estiver quente, é bom ter cuidado. O animal pode estar com febre. Um alerta do corpo para alguma doença. A febre pode, por exemplo, sinalizar uma gripe ou infecção causada por micro-organismos, como bactérias. Isso deixa o focinho do teu fiel amigo seco e com a temperatura alta. Procura agir depressa, levando-o ao veterinário. Fica atento ao focinho do teu cãozinho, porque o olfato é o sentido mais importante para ele. Por meio do seu far apurado, o cão consegue identificar pessoas, perceber cheiros que estão bem distantes e até mapear os lugares, e assim não se perder de casa. Tudo isso acontece porque dentro do focinho dele existem os receptores proteicos, células sensíveis aos odores, localizadas na mucosa nasal, que ao receberem os cheiros são responsáveis por identificá-los. Essas células também estão presentes em outros animais, como em nós, seres humanos, mas existem em maior quantidade no focinho dos cães. Como curiosidade, lembra-te de que alguns cães são usados para benefício da sociedade. Os farejadores, por exemplo, são treinados e ajudam os polícias a identificar drogas em lugares difíceis de serem encontradas, como malas e armários fechados. E o trabalho desses cães depende totalmente de um bom focinho gelado.
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1: Estávamos nos primeiros dias do ano 2020 e em vários meios de comunicação era promovida a ideia de um potencial ano próspero e feliz. Essa ideia vinha das mais variadas correntes de tarô e outras variantes de leitura do futuro através das cartas, búzios, astros, entre outros. Ao fim de alguns dias surgia a suspeita do início de uma pandemia à escala global e em março desse ano estávamos já confinados dentro das nossas casas, sem acesso a praticamente nada nem ninguém, com medo de morrer. Naquele ano, todas as correntes esotéricas perderam a credibilidade junto à opinião pública. Já fui a vários estabelecimentos de comércio e serviços onde se pode avistar na mesma prateleira referências ao cristianismo, ao budismo, ao hinduísmo e a muitas outras correntes religiosas e de energias alternativas. Nos tempos que correm, parece ser errado ter apenas uma forma de espiritualidade, como se isso fosse sinal de algo incompleto ou imperfeito. Cada vez mais pessoas procuram realizar retiros de detox espiritual, e essa tendência afeta também aqueles que se intitulam de cristãos. Não quero com isto dizer que cada pessoa não deve procurar momentos de retiro para estar com Deus e reorganizar as suas prioridades em relação às coisas que nos retiram a atenção de Deus. O que não deve acontecer é acreditar que esse momento lhe vai trazer algo de místico e que o simples facto de se afastar de algo ou de alguém durante alguns dias lhe vai trazer proximidade com Deus. Éfeso era uma cidade assim, com múltiplas formas de espiritualidade. Os seus habitantes viviam uma espiritualidade onde era natural o recurso a várias formas de deuses. A determinada altura, o poder de Deus manifestou-se através de Paulo para curar as pessoas daquele lugar de doenças e de manifestações sobrenaturais maléficas. O relato bíblico vai-nos dizer que algumas pessoas acharam que podiam invocar esse poder de forma leviana e a benefício próprio. Achavam que invocar o Deus de Paulo era suficiente para ter o mesmo resultado que ele tinha. O que é curioso é que Lucas diz-nos que Paulo não conseguiu convencer os judeus de Éfeso, mas passados alguns anos, são os judeus que pretendem usurpar o poder de Deus para as suas crendices fantasiosas. Diz-nos Lucas que alguns dos judeus que andavam de terra em terra a expulsar espíritos maus quiseram usar o nome do Senhor Jesus para expulsar os espíritos maus dos doentes e diziam aos espíritos: em nome de Jesus, aquele que Paulo anuncia, ordeno-vos que saiam. Entre os que andavam a fazer isto, havia 7 filhos de um judeu chamado Esquevas, que era chefe dos sacerdotes. Estes homens achavam que podiam misturar o poder de Deus juntamente com outros poderes dos deuses que utilizavam para as suas artes mágicas. Mas as coisas não funcionam assim com Deus. No Monte Sinai, quando Deus dirigiu as 10 instruções que deveriam guiar o povo de Israel, a primeira delas indicava que apenas Deus pode ter lugar na vida do ser humano. Algumas traduções vão dizer que Deus disse que era ciumento em relação ao ser humano. Obviamente o ciúme de Deus não se equipara ao ciúme tóxico que temos agora nos nossos relacionamentos, mas é sim um ciúme protetor, que não quer que mais nenhum Deus falso e destruidor acabe com a nossa vida. Ao tentar incorporar Deus nas suas crendices e rituais, aqueles homens acabaram a levar uma tareia do homem possuído demoniacamente a quem tentaram aplicar o exorcismo. O resultado daquela tareia foi a conversão de vários bruxos e praticantes de idolatria. Aquelas pessoas entenderam que quando Deus entra, não pode haver lugar a mais nada. Não pode haver lugar a superstições, crendices ou até tradições. É Deus e Deus somente. Não há lugar para Deus através do tarô, não há lugar para Deus e para meditações de esvaziamento, não há lugar para Deus juntamente com as energias da natureza ou com qualquer tipo de rochas, pedras preciosas ou astros e planetas. Mas também não há lugar para Deus juntamente com superstições e não há lugar para Deus juntamente com as tradições religiosas ou formas de praticar a religião. Hoje quero deixar-lhe o desafio de avaliar se na sua vida ainda se prende a coisas que nada têm a ver com Deus. Podem ser rituais ou tradições que até podem ter boa aparência e alguma relação com a fé ou com a religião, mas não têm certamente qualquer relação com Deus. Que em cada ação da sua vida possa perguntar: porquê que eu faço isto? Ou então, porquê que eu acredito nisto ou neste objeto? O meu desejo é que possa retirar da sua vida tudo o que possa ocupar o lugar de Deus e que apenas Ele seja o soberano da sua vida.
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1: A rede de bolhas. Respondeu-lhe Simão Pedro: Mestre, tenho trabalhado toda a noite, nada apanhamos, mas sobre a tua palavra lançarei as redes. Lucas capítulo 5, versículo 5. Apesar das suas dúvidas, Simão Pedro estava disposto a fazer o que Jesus lhe tinha pedido. Que exemplo de fé! Existe um animal marinho que utiliza um método quase inacreditável para obter alimento envolvendo uma espécie de rede de pesca chamada rede de bolhas. Quando pensamos numa rede de pesca, imaginamos cordas ou fios entrelaçados que formam uma armadilha da qual os peixes não conseguem escapar. A rede de bolhas serve exatamente o mesmo propósito, mas é composta inteiramente por bolhas. As criadoras destas redes são as baleias jubarte, que podem atingir cerca de 16 metros de comprimento. Embora os adultos meçam normalmente cerca de 3 metros, estas enormes baleias vivem em grupos e utilizam vários métodos para obter a grande quantidade de alimento necessária à sua sobrevivência. A rede de bolhas é um desses métodos. O seu funcionamento é difícil de descrever e ainda mais difícil de acreditar, mas vale a pena tentar.

0: Quando um cardume de pequenos peixes é localizado, as baleias mergulham para uma posição abaixo dele. Uma ou duas começam então a nadar em círculos sobre os peixes e, enquanto o fazem, libertam um fluxo constante de bolhas. Para os peixes mais pequenos, produzem bolhas pequenas, para os peixes maiores, produzem bolhas maiores. As bolhas sobem e formam uma espécie de cortina que se estende até à superfície. As baleias continuam a nadar em círculos cada vez mais apertados, subindo em espiral. Em pouco tempo, a rede de bolhas envolve completamente o cardume. À medida que os círculos diminuem, os peixes, obedecendo ao seu instinto, afastam-se de tudo o que brilha na água. Por isso, nadam para longe da parede das bolhas e concentram-se cada vez mais no centro da rede. Nessa altura, tudo o que as baleias têm a fazer é avançar e encher a boca de alimento. O mesmo Jesus que ordenou aos seus discípulos que lançassem as redes do outro lado do barco, deu também a uma das suas criaturas uma rede que nunca envelhece nem necessita de reparação.
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1: Olá, bem-vindo ao Diário da Saúde. Eu sou o Marco Figueiredo e no episódio de hoje vamos falar sobre um tema que afeta muitas pessoas, mas que muitas vezes passa despercebido: a dislexia. Sabia que, segundo algumas estimativas, até 17% da população mundial pode ser afetada pela dislexia? Embora seja um distúrbio de aprendizagem, mais especificamente de leitura, ele tem um impacto significativo também na escrita. As pessoas disléxicas enfrentam dificuldades em descodificar palavras e em relacionar o fonema com o grafema, ou seja, ligar o som à letra. Os sintomas mais comuns incluem dificuldades em ler e escrever, confusão entre esquerda e direita, troca de letras semelhantes, como a troca entre o D e o B, ou entre o T e o F, mesmo que os sons não sejam iguais. Além disso, quem tem dislexia pode ter dificuldades em seguir ordens, em compreender frases muito longas e em lidar com conceitos abstratos. Também pode apresentar um vocabulário pobre, confusão entre cores e formas e, por vezes, escrita a espelho, invertendo as palavras. É importante lembrar que a dislexia não se manifesta da mesma forma em todas as pessoas e que existem diferentes graus. Algumas pessoas têm mais facilidade em lidar com o distúrbio e podem adaptar-se melhor às dificuldades. Embora a dislexia seja frequentemente confundida com o transtorno de déficit de atenção com hiperatividade, ela é considerada pelos cientistas como sendo uma doença genética relacionada com um problema de ordem neurobiológica. Esta disfunção afeta o lado esquerdo do cérebro, o qual está envolvido nas funções de leitura, de escrita e da memória de curto prazo, o que torna o processo de decorar palavras e letras mais desafiante. Na criança disléxica, o processo de alfabetização acaba por se tornar naturalmente mais lento. No entanto, é essencial destacar que a dislexia não está relacionada com baixos níveis de inteligência ou de criatividade ou de falta de vontade de aprender. Muito pelo contrário, quanto mais cedo a dislexia for diagnosticada, melhor será o tratamento e o desenvolvimento da criança. Infelizmente, a dislexia pode afetar o desempenho escolar, especialmente quando a criança não recebe o apoio ou os estímulos adequados. Por isso, as escolas têm um papel fundamental na identificação de alunos com dislexia. Embora os sinais não sejam sempre evidentes, especialmente nas fases iniciais da alfabetização, os professores desempenham um papel crucial na observação das dificuldades e na comunicação com os pais. Porém, não compete ao professor fazer o diagnóstico, o qual deverá ser feito por uma equipa multidisciplinar e confirmado com exames específicos. Termino este Diário da Saúde salientando que a identificação precoce e o apoio adequado fazem toda a diferença para o sucesso da criança disléxica. Se for o caso, não deixe de prestar atenção a estes sinais e de procurar o acompanhamento adequado se necessário. Até ao próximo episódio. Fique bem!
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0: um programa do Bíblia Aberta. Este é um programa que está inserido dentro da grelha da programação da TV Novo Tempo Portugal e também da Rádio RCS para a Grande Lisboa nos 91.2 FM. É sempre muito bom podermos voltar à sua companhia, estarmos consigo. Terminámos na semana passada uma temporada, abrimos uma nova esta semana e por isso a Bíblia tem sempre temas tão importantes e fundamentais que nós temos sempre forma e objetivo de estar consigo semanalmente. Desta forma, iremos avançar para um novo tema e o novo tema desta nova temporada será sobre dons, sobretudo sobre o dom do Espírito de Profecia, um dom que inspirou os grandes escritores da Bíblia, movidos pelo Espírito de Deus, a poderem deixar tudo aquilo que nós encontramos e que é tão bom e que nos faz tão bem à nossa alma sempre que lemos e estudamos a palavra de Deus. Comigo eu tenho uma nova equipa, uma equipa que me vai acompanhar neste episódio e também no próximo, já marcámos esse compromisso uns com os outros. Tenho o Ruben e a Ana, que são marido e mulher e são pastores da Igreja Adventista. Eu fico muito contente de vos ter aqui comigo. E tenho a Raquel, que não sendo, digamos, formada em teologia, sei que é uma amante da leitura e, sobretudo, do estudo da Bíblia. A todos, muito obrigado por fazerem parte
1: Obrigado
0: desta equipa.
1: a nós. Obrigada.
0: E de certeza que a nossa conversa vai ser muito animada em torno do tema que está diante de nós. Não sei se já pensou eventualmente naquilo que lhe vou dizer, mas este pensamento que vai abrir a nossa conversa de hoje é um pensamento bastante interessante. O plano supremo de Deus tem coisas muito interessantes e uma delas é restaurar a imagem do próprio Deus na nossa vida. A imagem que o mal e o pecado, de alguma maneira, destruíram e que nos afastaram e corromperam claramente essa relação com Deus. E nada melhor do que nós irmos ao Jardim do Éden para vermos como é que tudo aconteceu. Como é que Deus, afinal de contas, como Criador, falou? Porque é importante nós vermos que o Criador fala e ainda hoje fala, falou nos tempos antigos e fala nos nossos dias. Para isso, eu convido todo o nosso auditório e nós aqui também entre nós a abrirmos a nossa Bíblia em Gênesis, no capítulo 1, para lermos o versículo 27. Gênesis, capítulo 1, versículo 27, diz: E criou Deus o homem à sua imagem, à imagem de Deus o criou, homem e mulher os criou. Nesta passagem, nós vemos que a Bíblia, de alguma maneira, descreve os seres humanos como a única criatura feita à imagem de Deus. Todos os outros seres vivos que existem, Deus fê-los pela sua palavra, não é? Deus mandava e as coisas iam aparecendo. E esta criatura que somos nós, feita à imagem de Deus, ela é destinada claramente a uma comunhão face a face com o Criador. Ruben, vou começar por ti. O que é que isto nos diz sobre a necessidade mais profunda que nós temos, no fundo, deste relacionamento com Deus?
2: Sim, este tema que acabaste de introduzir é realmente muito interessante e importante, porque às vezes nós desligamos um pouco aquilo que é a essência do ser humano, da sua relação com o próprio Criador. E nós vamos perceber que todo o ser humano, independentemente da sua crença, acaba por ter necessidades e capacidades que estão relacionadas com o facto de Deus ter criado todas as coisas, inclusive o ser humano. Tu disseste muito bem que existe uma diferença entre algumas criações de Deus e o facto de Deus criar a humanidade. É verdade que muitas das criações de Deus foram feitas através da palavra. Deus cria o ser humano, segundo o texto bíblico, à sua imagem e semelhança. E para entendermos um pouco aquilo que é esta necessidade relacional que tem o ser humano de comunicar com Deus e vice-versa, precisamos entender o que é, afinal, ser criado à imagem e semelhança. E é curioso porque na língua hebraica nós podemos perceber que quando em Gênesis 1 a 26 Deus fala consigo mesmo, e isto também demonstra a pluralidade de Deus e a sua necessidade de se autorrelacionar. Vemos que a palavra imagem vem da palavra hebraica tselem, que quer dizer quase uma projeção visual daquilo que o próprio Deus é. O que podemos entender que, até do ponto de vista visual, e obviamente nós não temos esta certeza, mas a partir do hebraico nós podemos deduzir isto, é possível que, mesmo do ponto de vista físico, haja semelhanças com o próprio Deus. Porque esta palavrinha quer dizer cópia, quer dizer imagem, daí a palavra mais utilizada ser a mesma palavra imagem, e também quer dizer estátua, o que quer dizer que, do ponto de vista físico, podemos nós deduzir que existe uma semelhança bastante próxima daquilo que o próprio Deus pode ser, apesar de nós sermos carne e osso e Deus ser espírito, como Jesus nos diz. Depois a palavrinha semelhança, porque Deus fala consigo e diz: façamos o homem à nossa imagem, conforme a nossa semelhança, que é a palavra de mut, que basicamente tem a ver com forma e modelo. O que quer dizer que nós somos uma espécie de projeção de Deus, somos uma espécie de fotocópia, se assim podemos dizer, mas além da parte física, são também os nossos atributos e as características que nós temos como seres humanos, que aí sim diferem do resto da criação e também os animais. É interessante que no hebraico nós também podemos perceber que Deus poderá ter criado os animais também de forma moldada. Isso vê-se através de algumas expressões hebraicas, mas é verdade que a maioria das coisas foi através da sua própria palavra. Mas em relação à imagem de Deus, o que é que ela pode significar do ponto de vista humano? Basicamente, a imagem de Deus inclui a racionalidade, a moralidade, inclui a criatividade, o domínio da natureza, porque se virmos o versículo 26, fomos criados para governar, homem e mulher, e é também esta capacidade relacional. E o facto de Deus nos dar a capacidade relacional, nós podemos incluir aqui a espiritualidade, porque não existe relação do ser humano para com Deus se não houver esta comunhão mais específica de Deus na humanidade, que é através da impressão do Espírito Santo nas nossas vidas. O que quer dizer que fomos feitos para uma relação, e essa relação implica também uma noção da existência de Deus como Criador e nós como criaturas, e isto implica espiritualidade. Podendo falar um pouco mais aqui do que implica esta questão, nós vemos que em Gênesis Deus vai dizendo repetidamente, e disse Deus, haja luz, e houve luz. E é interessante que só houve alguém com capacidade de comunicar a partir do sexto dia, que foi Adão e Eva. Portanto, vemos aqui mais uma dependência entre Criador e criatura, em que Adão e Eva também têm esta capacidade de comunicar com o próprio Deus. Como também já disse há instantes, a própria realidade de Deus, que nós não podemos compreender, porque nós somos seres individuais, e Deus, de alguma forma, é um, mas é composto por três elementos que coexistem desde sempre. Isto faz-nos impressão, porque nós não conseguimos compreender isto, nós conhecemos aquilo que nós conhecemos, e Deus conhece-se a si mesmo. Mas, do ponto de vista de percebermos e entendermos a pluralidade de Deus, vemos que existe já uma relação entre o próprio Deus, e podemos ver então esta necessidade também de Deus criar seres relacionais.
0: Digamos que, nessa perspectiva também, o facto de Deus nos ter criado à sua imagem e à sua semelhança, não é? Estas duas características que tu já frisaste bem, nós também éramos, no conceito de Deus, os representantes ou os responsáveis por tudo aquilo que Deus tinha criado, não é? Ficaríamos um bocadinho aqui, não no lugar de Deus, mas na representação de Deus. Não
2: somos
0: é?
2: Representantes, temos o domínio, foi-nos dado o domínio, domínio esse que foi perdido quando nós quisemos não continuar com esta parceria, com esta relação. É interessante também que quando em Gênesis 2.18 há algo que Deus considera algo não positivo naquilo que tinha criado, que era a mesma condição solitária do ser humano naquela altura. Nós geralmente associamos este homem, o próprio Adão, homem masculino, mas é interessante que, olhando com olhos mais profundos com este texto, e se eu quiser, para que todos possamos também perceber qual é o texto, em Gênesis 2.18, que diz: disse mais o Senhor Deus, não é bom que o homem esteja só, far-lhe-ei uma auxiliadora que lhe seja idónea. aqui ainda não existe pecado.
0: Uhum.
2: E, no entanto, Deus considera que algo não está completo na sua criação. E uma tradução bastante interessante que nós podíamos fazer é precisamente que não é bom que o ser humano seja um só. E isto é interessante porque o ser humano foi feito também para se relacionar, e a dado momento ainda não havia esta os dois géneros, homem e mulher, para que se pudesse também experimentar um pouco aquilo que o próprio Deus experimenta em si mesmo.
1: E desculpa interromper, mas eu acho que é mesmo a necessidade mais profunda de cada um de nós vem ao encontro desta necessidade de relação. Todo o ser humano, crente ou não crente, tem uma busca interior por relacionar-se com o transcendente, seja ele que tipo for, seja Deus, seja outras divindades que possam existir, seja mesmo alguém que diz que não acredita em nada, mas ele vai depositar a sua necessidade de relacionamento em algo, e é interessante ver que desde o início isso era uma condição do ser humano que Deus passou, a necessidade de relação, seja entre homem e Deus, humanidade e Deus, ou num caso ainda mais específico e profundo, entre ser humano com ser humano, homem
0: Sim,
1: e mulher.
0: Ou seja, a parte espiritual mantém-se, não é?
1: Uhum.
0: A espiritualidade que Deus colocou em nós, porque ele é um ser espiritual, ela mantém-se mesmo após o pecado, não é?
2: Porque está intrinsecamente ligado com a necessidade relacional.
0: Exato.
2: E é interessante que há três esferas de relacionamentos, né, quando Deus cria o nosso planeta, que é Deus e homem,
0: uhum.
2: né? E homem e Deus, homem e homem, daí ser necessário que o ser humano não seja somente um, que seja homem e mulher, e também o próprio homem com a criação, no sentido de liderança e de comunicação com tudo aquilo que existe, e são seres viventes também no nosso planeta. Agora, como dizia a Ana, e muito bem, apesar de termos esta necessidade relacional e espiritual, nem sempre nós vamos àquele que nos pode preencher completamente no sentido espiritual e relacional. E tentamos preencher a nossa capacidade espiritual com algumas coisas que se opõem àquele que deveria ter-se relacionado connosco desde sempre.
0: Vamos entrar exatamente nessa questão, porque passamos de um quadro extraordinário e extremamente belo para um que aconteceu também no mesmo local, não é? Neste jardim que Deus criou, e de um momento para o outro tudo aconteceu. Sabemos que Deus deu a Adão e Eva, que foram o primeiro par que Deus criou, tinham a liberdade de obedecer, tinham a liberdade de desobedecer, portanto tinham essa característica, e o relato diz-nos claramente que a escolha que este par fez cortou a relação com este Criador. E para isso eu gostava que nós pudéssemos introduzir, antes da pergunta e da resposta, Gênesis capítulo 3, e vamos saltar já para este quadro bem, bem difícil de nós olharmos para ele. Que Gênesis capítulo 3, versículos 9 e 10, diz que o Senhor chamou Adão e disse-lhe: onde estás? E ele disse: ouvi a tua voz no jardim e temi, estava nu e escondi-me. Ou seja, tudo isto aconteceu após o pecado. Houve aqui uma introduziu-se algo que não foi o próprio Deus a introduzir, mas algo que se introduziu, vamos dizer assim, não é? Ana, como é que uma pessoa reconhece na sua própria vida quem em alguns momentos ou num determinado momento está a fugir de Deus?
1: Para nós respondermos a esta pergunta, convém nós vermos o que aconteceu no Éden com Adão e Eva, para percebermos o padrão que a partir dali é criado em todo o ser humano ao longo da história. É interessante porque nós saltamos para o capítulo 3, mas se nós olhássemos para o capítulo 2, para o capítulo 1, nós percebemos, continuando aqui um
0: Sim,
1: pouco.
0: havia muito para dizer ainda, não é? Eu é que tenho que cortar a palavra.
1: Nós percebemos a relação que Deus cria com a sua criação. E é interessante porque antes do capítulo 3, nós percebemos este relacionamento a fluir. Deus vai criar o homem, Deus vai criar a mulher, Deus vai instituí-los como senhores do planeta, responsáveis, representantes seus deste planeta, mas depois há uma quebra. E é interessante porque, voltando à primeira questão, a quebra dá-se no próprio relacionamento. Porque Deus não muda, Deus continua a sua forma de ser e de estar igual, mas o homem e a mulher mudam por decisão própria. E isto é interessante porque o pecado, aquilo que o pecado fez na humanidade, foi trazer uma nova percepção à humanidade sobre Deus. Mas não significa, de forma nenhuma, que essa percepção fosse correta. O pecado mudou completamente o nosso foco, a nossa noção de quem era o próprio Deus. E fez-nos com que, de um Deus amoroso, Deus criador, um pai que se aproximava, que estava, parece que de repente Deus passa a ser uma ameaça. Porque a atitude de Adão e Eva foi esconder-se. O que não faz sentido completamente nenhum, dado o relacionamento que eles tinham construído com Deus. Nós não sabemos o tempo que passou desde que eles foram criados, mas também não podemos achar que foi, eles foram criados ontem, passou o sábado, porque Moisés vai nos dizer que passaram o sábado a desfrutar e descansaram, e no domingo, no primeiro dia da semana, pecaram. Não, teve que passar tempo para que eles se habituassem também à governação do jardim, do planeta e etc. Mas é interessante porque Deus, no versículo 9, vai fazer uma pergunta que aos nossos olhos pode causar confusão. Deus é omnisciente, porque é que ele vai perguntar onde é que Adão está? E a resposta é simples. Deus pergunta onde está Adão porque ele sabe onde ele está. Mas Adão e Eva não estão a perceber bem onde é que eles estão.
0: Onde é que estão?
1: E agora, já começando a introduzir a resposta à pergunta em si, é interessante porque na nossa vida prática e diária, nós muitas vezes, ou quase sempre, ou sempre, na realidade, não sabemos onde estamos. Porque a partir da queda, o ser humano afasta-se por vontade própria do Deus Criador. A pergunta que Deus faz a Adão não é uma pergunta geográfica, é uma pergunta espiritual. Adão, o que é que aconteceu? Porquê que estás a ter esta atitude? Porquê que não vieste logo ter comigo? Há aqui muitos ses e porquês que...
3: É uma pergunta, no fundo, retórica.
1: Sem dúvida.
3: Não é uma dúvida do próprio Deus, mas é para provocarem Adão e Eva, não é? Neste caso, uma reflexão.
1: Exatamente, exatamente. E nós hoje somos confrontados exatamente com esta pergunta. Diariamente. Onde é que nós estamos? Porque quando nós começamos a evitar, e indo diretamente a alguns pontos de resposta, quando nós começamos a evitar a presença de Deus, é meio caminho andado para percebermos que a nossa relação está a ir pelo mesmo caminho de Adão e Eva. Nós estamos a fugir, porque estamos a evitar. Começamos a orar menos, a nossa vida espiritual deixa de ser deixa de ser aquilo que era, deixamos de ter contacto com a Bíblia, a nossa adoração a Deus deixa de ser um prazer e é quase um dever ou um sacrifício. Procuramos distrações no nosso dia-a-dia para não estarmos em contacto com Deus, tentamos encher a nossa rotina para que depois a justificação diante de Deus seja: pois, eu não estou a fugir, eu apenas estou ocupada.
0: E sempre que Deus vem ter connosco e nos pergunta onde estás, não é tanto o local, geograficamente, mas é o que é que estás a fazer.
1: Onde é que nós estamos a perder tempo? Onde é que está? Qual é o ponto de situação da tua vida? E é interessante, porque quando Adão e Eva escolhem esconder-se, nós fazemos a mesma coisa, mas se calhar não nos tapamos com folhinhas, obviamente, nem vamos para trás de um arbusto, mas arranjamos justificações, arranjamos desculpas, comparamos-nos uns aos outros. E é interessante também porque Adão e Eva fizeram exatamente isto. Adão vai dizer: eu não tenho culpa, ela tem.
0: Ou seja, acusamos-nos uns aos outros.
1: E acusamos-nos. Eva vai dizer: Deus, desculpa, mas eu também não tenho culpa. A serpente tem. E depois a serpente diz: pois, se calhar tu é que és o culpado, que és o criador. Então nós fazemos exatamente a mesma coisa. O responsável final é sempre Deus. E nós também minimizamos muito aquilo que Deus quer tratar nas nossas vidas. o facto de fugirmos e de não permitirmos que Deus trabalhe, que Deus se relacione, nós vamos estar a substituir a confiança que em tempo tivemos, o relacionamento, pelo medo e pela vergonha. Quando, porque Adão vai dizer exatamente isto: eu tive medo e escondi-me. E é interessante porque às vezes, e estamos aqui quatro pessoas completamente diferentes, com histórias de vida completamente diferentes, estão-nos a ouvir e a ver pessoas que têm as suas lutas, as suas histórias, mas às vezes nós achamos, como Adão achou e Eva, já não vale a pena tentar, não vale a pena ir a Deus, caí no fundo, estou longe, Deus não me quer ouvir, Deus não quer saber, quando é exatamente o oposto. E a história do Éden, do capítulo 3, mostra-nos que vale sempre a pena. Deus quer nos ouvir, Deus quer se relacionar e é Ele que vem ao nosso encontro. Claro. Não somos nós, é Ele. E isto é espetacular.
0: É muito interessante ver, porque quando nós lemos o quadro da criação, vemos um Deus fantástico, de uma criação extraordinária, não é? Sem limites. Mas acho que o quadro mais bonito do Jardim do Éden, para além deste, ou se quisermos acima deste, é Jesus vir sabendo o que tinha acontecido e sabendo que a única solução era colocar em prática exatamente aquilo que lhes tinha dito, que é: vocês vão morrer, se comerem vão morrer. Uhum. Não é? E então vemos aqui um Deus à procura da humanidade, que é extraordinário. Aliás, se formos a uma outra passagem que não tem a ver com o livro de Gênesis, é verdade que estamos aqui muito centralizados nos primeiros capítulos de Gênesis, mas se formos a Lucas capítulo 15, vamos ver aqui nesta passagem um Deus à procura da humanidade. Capítulo 15 de Lucas, lendo o versículo 20, diz que quando ainda estava longe, e aqui está a referir-se claramente à história do filho pródigo, quando ainda estava longe, viu o seu pai e moveu-se de íntimas compaixões e, correndo, lançou-se sobre o seu pescoço e o beijou. Ou seja, estamos aqui, demos um salto muito grande em relação ao tempo, mas vem ao encontro daquilo que estamos a falar, a parábola do filho pródigo, e vemos um pai à espera, não é? Ele corre ao encontro do filho, ou seja, até embora o filho já venha a caminho, mas é o pai que agora toma a decisão de correr. Um pouco aquilo que aconteceu no Jardim do Éden. Raquel, como é que este retrato de Deus, de alguma forma, diz a uma pessoa que sente que o seu passado, de alguma forma, ou mesmo os seus erros, a tornaram completamente indigna e, de alguma forma, ela está a ser procurada por Deus?
3: É interessante esta transição do Gênesis para os Evangelhos, não é? Mas aquilo que podemos retirar daqui é essencialmente que este Deus, que muitas das vezes as pessoas pintam tão austero e tão exigente e tão duro do Antigo Testamento, é exatamente o mesmo. Vemos que de Gênesis até Lucas, Deus não mudou, Deus mantém-se, Deus tem exatamente a mesma postura em relação ao ser humano.
0: E não há um Deus para o Velho Testamento e um Deus para o Novo Testamento.
3: É o mesmo. O ser humano é que vai mudando, não é? E Deus vai mudando connosco na forma como se aproxima. Mas esta, para mim, é talvez, em toda a Bíblia, a história em que Deus é representado de uma forma muito comovente. Culturalmente, se nós formos a analisar, uma pessoa que fosse chefe de família, que já tivesse uma certa idade ou um certo estatuto, não era normal um homem desta idade e deste estatuto ir a correr, dar uma corrida para ir ao encontro, fosse de quem fosse. Portanto, isto não era socialmente considerado digno para um homem destes. E, no entanto, nós vemos aqui este pai, que certamente já estava à espera deste filho há tanto tempo, assim que vê no horizonte o filho a chegar, é ele que toma esta iniciativa de correr até ele. Ele não espera que o filho chegue. E quando chega ao pé do filho, o que é que ele faz? Lança-se ao seu pescoço e beija-o. O filho ainda não disse uma palavra. Uhum. Não é isto o que é que nos mostra? Que Deus não fica à espera que a pessoa prove que merece ser amada. Aqui o filho ainda não confessou nada, não disse porque é que voltou, não disse se está arrependido, se não está arrependido, o que é que fez, o que é que não fez. Para o pai nada disso importa.
0: E muito menos a questão exterior, não importa nada ao pai. Não.
3: Nada, nada, nada.
0: Ele não vinha nas mesmas condições com que saiu.
3: Deus, quando olha para nós, não vê os nossos erros. não é? E isto é uma coisa que, quando nós temos esta sensação de indignidade para nos aproximarmos, eu fiz isto, fiz aquilo, Deus já não olha para mim da mesma maneira, eu já não sou o mesmo para Deus. Mas esta história ensina-nos que Deus vê para além do nosso pecado, Deus vê para além do meu erro.
0: E essa é a parte talvez mais difícil para nós, porque nós vemos muito o erro do outro, não é?
3: Exatamente.
0: Os nossos olhos estão apontados para aquilo que tu fizeste mal.
3: E achamos que Deus vai olhar assim também para nós. Também nos ensina esta história que a compaixão de Deus para com o ser humano é muito maior do que a nossa vergonha. Deus perdoa-nos. Às vezes o que é mais difícil é eu perdoar-me a mim próprio. Nós sabemos que este filho volta a pensar: bom, eu vou, mesmo que ele não me aceite como filho, eu não me importo de ficar como criado, não é? Eu posso ficar a servir o meu pai, se ele não me quiser reconhecer como filho, está tudo bem, eu sei que fiz mal. Eu tenho uma consciência tão grande do meu erro que eu estou disposto a voltar, mesmo noutras condições inferiores.
1: E é interessante porque ainda assim mostra que o filho não conhecia o pai tão bem, ou seja, ele passou anos a viver com o pai, mas ia relacionar-se com o pai, mas quando chega o momento dele ter a noção de que eu sei que se voltar o meu pai vai me abraçar, vai me beijar, ele, ou seja, o pecado, a indignidade, como estavas a dizer, cria tantas barreiras e limitações a nós mesmos que nos fecha para a realidade do relacionamento que tivemos, temos e poderemos ter com Deus, neste caso, se nós quisermos.
3: Que era o que estavas a falar ainda há bocado também no Gênesis, não é? Porquê que o homem teve medo de Deus? O que é que tinha acontecido até ali para, de repente, quando algo corre mal, ele pensa, vou-me esconder, não é? E aqui é a mesma coisa, mas o que é certo é que ele volta. Mesmo no seu sentimento de indignidade, no seu sentimento de eu não mereço, de imerecimento, ele volta. O que é que isto quer dizer? Que, de alguma maneira, ele sentiu que este regresso era possível. E que, mesmo que não fosse nas condições que ele achava que iam ser, ele ia ser acolhido de alguma maneira.
0: Claro.
3: Portanto, isto mostra-nos realmente
0: no,
3: que...
0: No Jardim do Éden já não foi tanto assim, não é? Porque eles esconderam-se e pensaram, já não temos possibilidade de voltar.
3: Exatamente.
0: E aí é o próprio Deus que vem dizer, não, há possibilidade de voltar.
3: Exatamente. Então, em relação aqui a este episódio do filho pródigo, uma das grandes mensagens, não só da história do filho pródigo, mas eu acho que do ministério de Jesus no geral, é ensinar-nos que a graça de Deus acontece e é-nos garantida e é-nos dada, mesmo antes de nós fazermos alguma coisa para a merecer. Este filho, do ponto de vista humano, não merecia. Se formos nós a analisar na nossa humanidade, ele não merecia esta recepção. Ele não merecia ter sido recebido com beijos e abraços, porque o que ele fez foi péssimo, não é? Pedir a herança ao pai, agarrar no dinheiro ainda com o pai vivo e ir desperdiçar o dinheiro em tudo e mais alguma coisa. Quer dizer,
0: tudo e depois volta.
3: Não é? Humanamente nós achamos que ele não merece, mas este é o Deus que nós temos. É que ele nos concede esta graça porque nos ama. Porque nos ama, independentemente daquilo que nós fazemos. Isto também não implica que o pai tenha esquecido o erro que o filho cometeu. Ele não passou uma borracha em cima do erro. Mas isso não o vai impedir de continuar a amar este filho, de aceitar este filho e de querer restaurar o relacionamento dele com este filho. E o Paulo, em Romanos 5:8, diz uma coisa muito bonita que tem tudo a ver com esta história, que é: Deus prova o seu amor para connosco em que, quando ainda éramos pecadores, Cristo morreu por nós. Portanto, ele não esteve à espera que nós chegássemos a um estado de perfeição para fazer este sacrifício por nós, para nos amar, para nos conceder esta graça. Foi exatamente ao contrário.
0: Nós temos mesmo que ir para intervalo. O intervalo será muito curtinho, portanto não saia do seu lugar. Nós já vamos continuar esta boa conversa. Até já.
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0: Cá estamos nós para a segunda parte do Bíblia Aberta de hoje. É muito bom podermos voltar à sua companhia. Esperamos que não saia do seu lugar, porque tudo o que ainda temos para dizer é de extrema importância e vai fazer bem à nossa alma. Antes de continuarmos a conversa, eu queria dizer-lhe que tenho mais um guia de estudo para lhe oferecer. 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Vamos voltar à conversa nesta segunda parte do programa de hoje. Estamos a abrir uma nova temporada, vamos estar aqui várias semanas a falar destes temas. Como eu disse no início, nós iremos falar sobre o dom ou os dons, indo até ao dom principal, que é o dom de profecia. Mas quando nós estudamos a Bíblia, nós vemos que uma das consequências que mais devastou, digamos assim, Adão e Eva foi o pecado, não é? Foi o facto de eles terem separado, cortado aquela relação inicial que Deus planeou, que Deus estruturou, que Deus ofereceu à humanidade. E a Bíblia é muito clara dizendo que eles não tiveram outra alternativa senão serem expulsos daquele lugar. Deus não permitiu que eles continuassem tranquilamente naquele jardim preparado e deixaram então de poder falar com Deus face a face. Se formos a uma passagem de Isaías, capítulo 59, nós vamos encontrar aqui o grau de prejuízo que o pecado tem na vida humana. Isaías, capítulo 59, versículo 2, diz: "Mas as vossas iniquidades fazem divisão entre vós e o vosso Deus, e os vossos pecados encobrem o seu rosto de vós." Ou seja, o pecado não destruiu apenas o amor de Deus ou a tentativa do amor de Deus para connosco, mas criou uma separação real entre nós e o Criador. Ana, volto a ti para te perguntar como é que uma pessoa pode viver concretamente com a tensão entre saber que é amada por Deus, porque já vimos isso até na primeira parte deste episódio, mas ao mesmo tempo sentir-se distanciada ou separada porque o pecado separou e produziu essa separação com Deus.
1: Esta pergunta é pertinente para o tema que nós estamos a desenvolver neste episódio, porque Isaías é muito claro. Isaías, quando diz as vossas iniquidades, os vossos pecados, ele está a tornar o personagem principal, ou a questão do problema, não está em Deus. Uhum. O personagem principal do afastamento da relação são vocês, seres humanos, os vossos pecados, as vossas iniquidades. O texto em nenhum momento, e estamos no texto de Isaías 59, mas se nós começarmos em Gênesis e acabarmos em Apocalipse 22, nós vamos perceber que em nenhum momento nós vemos Deus a dizer: deixo-vos de amar. Porque pecam, deixei de amar, deixei de querer relacionar-me com vocês. Em nenhum momento nós vemos isso. Nós vemos sim que existe uma separação, mas é uma separação criada pela consequência e a ação do ser humano. O pecado quebrou a comunhão, quebrou a relação, mas não quebrou de forma nenhuma o amor de Deus. E é importante nós percebermos esta diferença, porque o amor de Deus não é somente uma característica do próprio Deus, é a sua própria essência, como João vai dizer: Deus é amor. E então seria estranho Deus, que a sua essência é o amor, de repente deixar de amar. Não faz sentido, é contraditório

0: lhe podia ter dito: oh não, ele vem a correr, o que é que ele vai dizer? Vou virar as costas. Ou podia ter dito como fez Adão: estou escondido, só se ele chatear muito é que eu saio daqui para dizer. E foi o que aconteceu: onde estás? E aquilo ecoa, ecoa, ecoa, e ele: temos que sair, temos que ir. Mas é interessante porque quando nós vemos a expulsão do jardim, voltando aqui a Gênesis 3, foi um ato de graça. Foi um ato de misericórdia de Deus para com aquele casal. Às vezes nós não entendemos isto a 100%. Como é que é possível, num mundo perfeito, num jardim perfeito, tudo perfeito, e Deus agora vai expulsá-los e vai dizer: estão à deriva? Que não foi isto que aconteceu, obviamente, mas Deus coloca um limite no ser humano.
1: Não havia necessidade de eles conhecerem os cardos, não é? Porque no Jardim do Éden não havia, mas lá fora existia, não é?
0: Lá fora ia passar a existir, certamente.
1: Exatamente.
0: Fosse algo instantâneo ou fosse a curto, médio e longo prazo. Eles iam viver as consequências da sua atitude. Mas quando nós olhamos para este ato de misericórdia de Deus e vemos as entrelinhas para... Deus faz isso para impedi-los de serem pecadores eternos. Para impedi-los de não continuar com o pecado para sempre, para que pudesse haver uma resposta de Deus, o plano da redenção pudesse ser cumprido e houvesse esperança e solução, então nós percebemos que Deus continua constantemente e repetidamente a dizer: volta. Há uma esperança, há uma solução, volta. O amor permanece. O convite permanece. A questão é que muitas vezes nós acabamos por sentir esta distância do próprio Deus, porque o pecado tem o pecado faz-nos algo, a nós seres humanos, que é cria-nos insensibilidade. E muitas vezes, quando nós estamos nesta fase de afastamento de Deus, nós criamos insensibilidade ao pecado e não vamos achar que é o pecado. Vamos justificar-nos, como falávamos há pouco, quando na realidade quem se afasta somos nós, quem está em pecado somos nós, as nossas iniquidades, como diz Isaías, mas Deus permanece lá. E obviamente que como Deus está presente, o Espírito Santo vai trabalhando na nossa vida. E esta insensibilidade ao pecado... vai haver aqui um abanar. Porque se Deus está presente, eu vou ser confrontada com as minhas ações e atitudes. Que foi o que aconteceu com Adão e Eva. Eles pecam e Deus manifesta-se a sua presença e eles são confrontados com as suas atitudes. E não sei se, obviamente, que já repararam, mas é interessantíssimo. Isto é algo que me faz explodir a mente quando analiso a história de Gênesis 3. Há arrependimento?
2: Eles só se desculpam.
0: Em nenhum momento de toda a passagem nós vemos aquele casal feito à imagem e semelhança de Deus, feito pelas próprias mãos do Criador, a dizer: Senhor, lamento, desculpa, não devia ter acontecido. E isto às vezes, claro, extrapolando e imaginando aqui a ficção teológica que nós vamos inventando na nossa mente, que resultado poderia ter havido se este casal tivesse pedido perdão? Como é que poderia se ter desenvolvido? Tinha que existir, obviamente, remissão, tinha que existir tudo, mas até que ponto não poderia ter sido diferente? Porque o pecado traz culpa, o pecado traz vergonha, traz medo, endurece o nosso coração, cria este afastamento, mas se nós estivermos disponíveis, apesar de tudo isto, para, apesar das falhas, criarmos um relacionamento de volta para com Deus, nós vamos perceber que Deus faz milagres acontecerem e que Deus vai trabalhando nesta relação. Muitas vezes nós achamos: ah, nós temos que fazer tudo, quando é completamente o contrário. Deus só diz: toma o primeiro passo e depois deixa-me encarregue do resto. E obviamente que devemos entender... E pegando no exemplo de Davi, que conhecemos, o grande rei Davi, Davi, quando ignorava o pecado, tornava-se insensível ao pecado, mas Deus ia trabalhando. E Deus trabalha a nível pessoal, mas também trabalha com quem está à nossa volta. E por isso é que quando nós encontramos...

0: o Davi confrontado com o pecado, deixa o Espírito Santo trabalhar e a resposta dele à situação é: cria em mim, ó Deus, um coração puro. E esta é uma atitude que cada um de nós, o cria em mim, ó Deus, um coração puro, é a atitude que cada um de nós deveria ter no seu dia a dia, que deveria construir com Deus. Porque é um relacionamento. A única forma da tensão deixar de existir é quando nós tomamos a consciência de: Senhor, cria em mim um coração puro, ajuda-me nas minhas iniquidades, nos meus pecados, ajuda-me.
1: Eu ia pegar ainda um bocadinho no Gênesis, dizendo que às vezes nós não nos queremos sentar com a nossa nudez.
0: Sem dúvida.
1: Não queremos esse
0: E vamos nos
1: desconforto.
0: tapando.
1: Mas é Deus que nos vai tapar com estas tais folhinhas de figueira. É Deus que nos vai colocar a sua justiça em nós. Mas primeiro nós temos que dar esse passo
0: Sem
1: de
0: dúvida.
1: assumir esse desconforto e irmos até Deus na nossa nudez e dizer: Senhor, ajuda-me, transforma-me, dá-me uma forma de eu poder realmente enfrentar o meu pecado e superar isto.
0: Sem dúvida.
2: E usando uma expressão que tu deste muito importante, que foi, no fundo, foi um ato de graça Deus ter expulsado o casal do Jardim do Éden, não foi uma condenação, foi um ato de graça. Nós podemos ver que Deus não os abandonou, tu também disseste isso, e Deus continuou a falar com eles, não é? E de alguma maneira, se nós formos quase ao fim da Bíblia agora, em Hebreus capítulo 1, versículos 1 e 2, nós podemos ver que a própria Bíblia diz: havendo Deus antigamente falado muitas vezes e de muitas maneiras aos pais pelos profetas, a nós falou-nos nestes últimos dias pelo Filho. O que significa que Deus nunca se calou, mesmo depois do Éden. Pode ficar essa ideia de que o par ficou completamente abandonado e desamparado fora do jardim, mas isso não aconteceu. Ele falou de muitas formas ao longo da história. Raquel, o que é que isso nos diz sobre um Deus que, mesmo nós sendo pecadores, mesmo nós nos, enfim, separando de Deus, ele insiste em comunicar com as criaturas que repetidamente o ignoram?
1: Este texto para já diz logo esta frase, não é? Falou de muitas maneiras e falou muitas vezes. Como a Ana ainda há bocado dizia, Deus podia ter deixado Adão e Eva, não é?
0: À mercê.
1: À sua mercê. Então agora erraram, desobedeceram, eu avisei-os do que é que ia acontecer. Foi esta a escolha que fizeram. Então agora desenrasquem-se, não é? Como se costuma
2: Morram
1: dizer.
2: sozinhos, perdoem-me a expressão, não é?
1: Exatamente. Mas aquilo que a Bíblia nos mostra é que Deus continuou sempre a tentar encurtar esta distância entre ele e o ser humano. Continua sempre a querer amparar, continua sempre a querer aconselhar, a querer orientar o ser humano da melhor forma. Isto mostra que Deus tem uma persistência admirável em relação aos seres que ele criou. Não é? Falou, e podemos ver isso no Antigo Testamento através de profetas, deu-lhes sonhos, deu-lhes visões, também falou através de acontecimentos históricos, através da história do povo de Israel. Ele foi ensinando quer coisas ao povo naquele momento, que eram importantes para aquela altura, mas que também continuam a ser importantes para a humanidade hoje, e a Bíblia mostra-nos todas essas coisas como ensinamentos e orientação ainda hoje.
2: É impensável para Deus perder-nos, não é?
1: Com certeza. E nós podemos pensar, nós que somos tão falhos, não é? Enquanto pais, em relação aos nossos filhos, nós queremos o melhor para eles. Somos defeituosos, mas aquilo que nós queremos é o
2: Eles
1: melhor
2: podem
1: para os
2: não
1: nossos
2: gostar, eles
1: filhos.
2: podem não gostar, mas
1: Mesmo,
2: nós insistimos,
1: mesmo.
2: não é? Nós vamos
1: Aliás, se nós formos a
2: manter.
1: ver, às vezes, na altura da adolescência, que dizem que é um período difícil, não é? Em que o jovem se está a afirmar e muitas das vezes é mais revoltado, e a relação entre pais e filhos sofre ali umas certas tensões. Nós vemos que o quê? O que é que nos diz a psicologia? É nos momentos em que eles nos empurram e nos afastam que eles precisam mais de nós. E Deus tem esta atitude para com o ser humano ao longo da história. Então ele deseja ser conhecido. Ele deseja que o ser humano o conheça continuamente. E mostra-nos aqui que a iniciativa parte sempre dele. Deus vai buscar Noé e diz: eu preciso que tu me faças uma arca. Eu preciso que tu fales às pessoas que vai acontecer um grande dilúvio. Deus vai buscar Abraão. Deus vai buscar
2: Moisés.
1: Moisés. A iniciativa parte sempre dele. Sempre. Tem sido sempre assim.
2: E Saul, Deus não o foi buscar e aconteceu o que aconteceu, não é?
1: Foi uma iniciativa humana e que nós vimos que
2: Exatamente.
1: depois saiu fracassada. E também nos mostra que realmente Deus é muito, muito paciente. A paciência de Deus está escrita na Bíblia do princípio ao fim. Mesmo quando o povo deixa de acreditar, mesmo quando o povo decide adorar outros deuses, mesmo quando o povo decide desobedecer, não é? Continuamente nós vemos Deus enviar um profeta, vai falar com eles, diz-lhes isto, diz-lhes aquilo, chama-os à atenção, mostra-lhes por onde é que eles têm que fazer, o que é que eles têm que negar para conseguirem sair desta situação. Claro que houve alturas em que o povo sofreu as consequências, e o pecado é isso que acontece. Quando nós pomos o pecado acima da vontade divina, sofremos as consequências das nossas ações. E Deus não nos consegue livrar dessas consequências, mas Ele está sempre disposto a nos resgatar, a nos restaurar e a nos mostrar o que fazer a seguir. E é muito como Davi, depende essencialmente da nossa reação, não é? Quando somos confrontados com o nosso erro, o que é que vamos fazer com isso? Davi mostrou-nos como é que é possível realmente termos um coração novo, um coração puro, se deixarmos que Deus trabalhe em nós. Outra coisa que Deus nos ensina ao longo da história é que Ele se vai adaptando, este de diversas maneiras, não é? Que está aqui mencionado no versículo de Hebreus, é que Ele vai adaptando a forma como Ele se comunica connosco. No Velho Testamento foi de uma maneira que nós às vezes consideramos assim um bocadinho mais à bruta, não é? Mas o povo muitas das vezes só ouvia assim, tinha que ser. Agora poderá ser de outras maneiras, mas Ele sempre encontrou uma estratégia para se fazer conhecer e para se fazer ouvir. Apesar da nossa rejeição, e isto é que é uma coisa extraordinária. É porque não há nada que nós façamos que o possa afastar de nós. Claro. Nós é que nos afastamos dele, sempre. E nós podemos falar aqui de uma coisa muito interessante, e eu gosto imenso de história. Se nós formos a reparar entre Malaquias, que é o último livro do Velho Testamento, e entre Mateus, que é o primeiro do Novo Testamento, ou seja, entre Malaquias e Jesus, há aqui quatro séculos, cerca de 400 anos mais ou menos, em que não há um profeta. Deus não envia ninguém para falar. Não há aqui um intermediário que fale ao povo. E podemos dizer, Deus ficou em silêncio. Deus abandonou aqui a humanidade. E aquilo que podemos ver é que durante estes 400 anos, Deus pode não ter enviado um profeta, mas esteve sempre a atuar, sempre a agir. Esteve a preparar o caminho para exatamente vir Jesus à Terra fazer o que ele fez. E é interessante que nesta altura, por exemplo, os romanos construíram estradas que na altura não havia, e que aumentou a comunicação entre os vários países naquela altura. Também foi na altura de Alexandre o Grande que se espalhou a língua grega, não é? A cultura grega, e daqui depois vão nascer os escritos em grego do Velho Testamento, aquilo que nós conhecemos, que é a Septuaginta. Estes escritos em grego vão ser uma ferramenta muito poderosa para os apóstolos depois nas suas atividades missionárias. Portanto, Deus pode às vezes parecer que está silencioso, mas Ele nunca está, Ele está sempre a agir em nosso favor.
2: Muito bem, estamos a caminhar para a fase final, digamos, deste episódio. Já percebemos aqui que Deus, desde o Jardim do Éden até aos nossos dias, tem sido sempre um bom comunicador connosco. E por isso talvez possamos verificar uma passagem que encontramos em João capítulo 14, versículo 9, porque aqui, embora seja um versículo pequenino, nós encontramos aqui o próprio João a dar uma grande revelação. Capítulo 14, versículo 9, diz: quem me vê a mim, vê o Pai. Ou seja, é o próprio Jesus que afirma esta revelação, ser ele a revelação definitiva de Deus, o Pai. Ruben, o que é que muda na vida de uma pessoa quando ela deixa de ter apenas uma ideia abstrata, digamos, de Deus, e passa, de alguma maneira, a conhecê-lo através da sua relação com Deus e, sobretudo, com o caráter de Jesus, com o conhecimento do caráter de Jesus?
3: Sabes que todos nós temos uma ideia abstrata de Deus.
2: Não é possível.
3: Só Deus conhece-se a si mesmo e nós não conseguimos. Nem na eternidade o vamos poder fazer. Vamos chegar mais perto, poder perceber um bocadinho mais sobre as coisas, mas só Deus conhece a si mesmo. E, portanto, nós nunca chegaremos a essa esfera. Por isso é que Ele é Deus. Nunca vamos chegar a essa esfera de conhecimento. Por essa razão mesmo, nós temos algumas ideias falaciosas a respeito do mesmo, a respeito de Deus. E isso vê-se desde a queda da humanidade, com as sucessivas acusações que fazem uns aos outros, acusam o próprio Deus de ser o responsável de todas estas coisas. Foste tu que criaste, então tu és o culpado, de uma forma indireta, de tudo aquilo que está a acontecer. Depois, não percebendo até o caráter de Deus, o amor de Deus pela humanidade, por tudo aquilo que foi criado, como estava a dizer a Raquel, eles tentam compensar alguma coisa para tapar aquilo que era o sinal da sua pecaminosidade, que eles não tinham, eles sentem uma diferença e percebem que aquela luz que reluzia já não existe, embora estivessem sempre nus, mas agora era diferente, e então sentem a necessidade de se cobrir com aquilo que depois Jesus chama e amaldiçoa no Novo Testamento, que são as folhas de figueira, que são associadas aos méritos próprios. E foi isso que a humanidade fez. Esqueceu-se daquilo que foi a relação que foi criada ao longo das sucessivas virações do dia em que Deus vinha em pessoa para estar com a humanidade, e esqueceram-se do caráter de Deus e tentaram compensar a sua falha com as suas próprias obras, as suas próprias ações. É aqui que depois Deus tenta cobrir a nudez da forma correta, que era, isso percebe-se também em Gênesis 3, versículo 21, em que do nada aparecem vestes para cobrir a nudez de Adão e Eva, e nós podemos deduzir que seria já um primeiro sacrifício que apontava para lá está, para o Messias que haveria de vir, que é Jesus. E é precisamente este Jesus, Jesus Cristo, que ao falar com Filipe, depois de Jesus estar já aqui a iniciar os seus discursos de despedida, porque haveria de morrer e estava já a dar as últimas palavras aos discípulos, o foco dos discípulos era: mostra-nos o Pai, que é aquilo que nos interessa. E Jesus diz: então, eu estou convosco há tanto tempo e vocês não percebem que eu sou o próprio Deus. Quem me vê a mim, vê o Pai. E então Jesus começa a explicar-lhes, e isso vê-se um pouco em todos os discursos de Cristo e no seu ministério. Jesus diz que o Deus do Antigo Testamento, o Deus que os hebreus, os judeus, os israelitas pensavam adorar, estava ali, era o próprio Cristo pré-encarnado. Depois ficou conhecido como Jesus Cristo, é verdade, mas era ele. E isto vê-se então que Deus ama tanto a humanidade, Deus preocupa-se tanto com os seus filhos, que decide vir cá abaixo tentar resolver a situação e tentar mostrar quem Deus é. E nós temos uma ideia totalmente distante daquilo que Deus é. Seja por alguma condição ao nível da nossa educação, da nossa cultura, seja por algum dissabor relacionado com a religião que tivemos, seja porque nunca nos explicaram, de acordo com a Bíblia, sobre o amor de Deus, e pensamos que Deus é algo que não é. Tu falaste do ato da expulsão, podemos pensar que Deus é tirano por expulsar a humanidade daquele lugar tão bonito, mas esse ato de expulsão já é um ato de graça, porque não impediu que a humanidade estivesse fora do plano da redenção.
2: Isso.
3: Porque se comessem da árvore que simbolizava ou que dava a imortalidade, o plano da salvação cairia por água abaixo. Mas é interessante então percebermos que Deus é aquilo que Jesus mostra, porque é o próprio Deus que vem à Terra. E para entendermos Deus e aquilo que Ele é e quer ser nas nossas vidas, temos que ver como é que Jesus tratava os pecadores, como é que Jesus tratava os pobres, como é que Jesus tratava aqueles que choravam, aqueles que estavam de luto, e ao vermos Deus na pessoa de Cristo, percebemos que Deus vale a pena e que Deus é a única e a melhor solução que o ser humano caído, imperfeito, limitado, com dificuldades tem, porque não há forma de resolver. As nossas folhas de figueira não nos vão tapar nada que nos dê acesso à eternidade. É só mesmo a justiça de Cristo.
2: É interessante ver que esta questão das folhas da figueira e o não arrependimento, o homem e a mulher tiveram mais preocupação em criar folhas de figueira ou pegarem folhas de figueira
3: justificações
2: para não pedir perdão sobre o seu próprio ato. E é muito interessante, e fica para a reflexão: o que é que poderia ter acontecido se porventura eles tivessem tido ali um perdão verdadeiro, se tivessem se dirigido a Deus de uma forma correta? O que é que Deus poderia ter feito naquele instante, não é? Olhem, a conversa está muito boa, mas nós vamos terminar. Mas para terminar, eu vou pedir que vocês façam aqui um, digamos, como um resumo, uma frase, uma palavra, o que nós estivemos a falar hoje de Deus comunicar connosco. Como é que vocês podem resumir esta conversa de hoje, Ana?
0: Eu vou pegar naquilo que o Ruben estava a partilhar agora, de Deus encarnado. Jesus veio cá para cumprir o propósito final, uhum, mostrado já no Gênesis, do sacrifício, de reestruturar e voltar a conectar o céu e a terra. E é nessa cruz que nós hoje não conversamos muito sobre a cruz, mas é na cruz que há duas verdades. Uma é a gravidade do pecado, mas a outra é o grande amor de Deus. E eu acho que, apesar da gravidade do pecado, que é gravíssimo, isso não mudou o foco de Deus de resgate, de salvar-nos. Então, independentemente de onde eu estou hoje, que possamos ouvir onde estás, uhum, e olhar para o grande amor de Deus, o grande resgate que Ele nos quer dar.
2: Raquel, como é que resumes esta conversa?
1: Olha, eu estava aqui a pensar nos relacionamentos, essencialmente, e na comunicação. Normalmente costuma-se dizer, quando nós desistimos de comunicar, estou a falar, por exemplo, num casal, quando o casal desiste de comunicar um com o outro e numa discussão há um que já não se dá ao trabalho de, quer dizer que houve ali qualquer coisa que efetivamente morreu. E o que Deus nos diz continuamente é que Ele está sempre disponível para comunicar connosco. Portanto, parte de nós.
2: 10 segundos.
3: Deus quer relacionar-se desde sempre quis, e Jesus é a prova disso, a tentativa de reconciliação para podermos ter aquela relação que Deus buscou desde o início.
2: Muito obrigado aos três por estarem comigo. Para a semana voltamos, não se esqueçam. Vamos continuar este tema que é tão importante e fundamental para a nossa vida espiritual. 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Pois bem, fica encontro marcado para a semana, porque agora que abrimos a Bíblia num novo tema, numa nova temática, nós iremos explorá-la durante várias semanas, por isso convido a si a ter e a manter a sua Bíblia aberta para que tudo aquilo que Deus tem para nos mostrar possa ser muito útil e possa, de alguma forma, vincar a nossa relação com Ele. Até para a semana, se Deus quiser.

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2: Sara, vamos continuar a nossa viagem fantástica até ao Rio Jordão?
3: Claro, Raquel, vamos daí. Mas espera lá. Temos de convidar os nossos amiguinhos para virem connosco.
2: É verdade, não podemos ir sozinhas. Precisamos que todos os amiguinhos embarquem connosco nesta aventura. Podes convidá-los agora.
3: Sim, sim, Raquel. Olá, amiguinhos. Então, querem continuar esta viagem fantástica connosco até ao Rio Jordão? Então apertem os cintos e...
4: Vamos voar!
2: Bom, chegamos e já estamos a caminho do Rio Jordão.
3: No episódio de hoje, Jesus vai deixar a oficina de carpintaria em Nazaré e vai começar o seu ministério.
2: Jesus vai despedir-se da sua mãe e vai até ao Rio Jordão.
3: E sabes quem estava no Rio Jordão?
2: Não, quem era?
3: Era o seu primo.
2: Primo?
3: Sim, Jesus e João Batista eram primos, mas não tinham falado um com o outro.
2: Mas porquê?
3: Porque a vida de Jesus foi passada em Nazaré, na Galileia, e a de João no deserto da Judeia.
2: Então quer dizer que eles viviam separados e nunca tinham falado um com o outro?
3: É isso mesmo.
2: Mas apesar de viverem separados, o seu primo João sabia tudo sobre o nascimento do seu primo Jesus.
3: Ouviu também falar da sua visita durante a infância a Jerusalém. E ele acreditava que Jesus era o Messias.
2: Como Jesus esteve tantos anos em Nazaré antes de dar início à sua missão, isto deu lugar a dúvidas quanto a ele ser, na verdade, o prometido.
3: No entanto, o seu primo João esperava com uma fé confiante e acreditava que no tempo escolhido por Deus, tudo se haveria de esclarecer.
2: E sabem, amiguinhos, foi revelado a João que ele ia ter o privilégio de batizar o Messias, isto é, Jesus.
3: Ah, por isso é que Jesus vai até ao Rio Jordão.
2: Exatamente. João vai ter a oportunidade de o batizar com as suas próprias mãos. Jesus iria ter com o seu primo para este o batizar.
3: E também o iria apresentar ao povo.
2: E agora vamos presenciar um momento muito especial, o batismo de Jesus.
3: E quando Jesus foi para ser batizado, João reconheceu nele um caráter tão puro que ele nunca tinha visto em nenhum outro homem.
2: E sabem, a própria atmosfera da sua presença era santa e inspirava respeito.
3: Era magnífico estar perante um ser tão especial como Jesus.
2: E o seu primo perguntou-lhe, como poderia ele, um homem pecador, batizar Jesus, que nunca tinha cometido nenhum pecado?
3: E se Jesus nunca tinha pecado, porquê é que ele precisava de ser batizado?
2: Jesus não necessitava de se arrepender e ser batizado, porque nunca tinha pecado.
3: Mas Jesus pediu para ser batizado.
2: E o seu primo batizou-o?
3: O seu primo João recusou e exclamou, sou eu quem tenho necessidade de ser batizado por ti e tu é que vens ter comigo?
2: E o que é que Jesus lhe respondeu?
3: Jesus respondeu, deixa lá. É bom cumprirmos deste modo toda a vontade de Deus.
2: E na Bíblia diz que João atendeu ao pedido de Jesus e desceu com o Salvador ao Rio Jordão, baixando-o às águas.
3: Mas algo maravilhoso aconteceu. Querem saber, amiguinhos?
2: A Bíblia diz, nesse momento, abriram-se os céus e viu o Espírito de Deus a descer do céu por cima de si como uma pomba. Está em Mateus 3, 14 e 15.
3: Que lindo, Raquel, ver os céus abertos e o Espírito a descer em forma de pomba.
2: E ao sair da água, Jesus inclinou-se em oração nas margens do Rio Jordão.
3: Sim, agora uma nova fase da sua vida ia começar.
2: Quando ele estava a orar, parece que o seu olhar penetrava o céu, porque Jesus sabia que o pecado tinha endurecido o coração dos homens.
3: E sabes o que é que Jesus estava a pedir ao Pai do Céu?
2: Estava a pedir poder para nós vencermos a nossa falta de fé. Para que o Pai nos ajude a quebrar as cadeias com que Satanás nos amarrou e para dar poder para derrotar o grande destruidor que é Satanás.
3: Jesus também estava a pedir ao Pai que aceite a humanidade através da sua pessoa.
2: Sabem, amiguinhos, os anjos nunca tinham ouvido uma oração assim.
3: Sim, e os anjos estão ansiosos por trazer ao seu amado capitão, Jesus, uma mensagem de certeza e conforto.
2: E será que o nosso Pai do Céu vai responder à oração de Jesus?
3: Sim, o próprio Pai vai responder à oração do seu filho.
2: E agora, amiguinhos, o mais incrível vai acontecer e dos céus abertos ouviu-se uma voz que disse, este é o meu filho querido, tenho nele a maior satisfação. Está em Mateus 3, 17.
3: E sabes porquê que Deus falou?
2: Deus falou para inspirar a fé daqueles que estavam a testemunhar a cena e para fortalecer o Salvador na sua missão.
3: Sim, e a voz declarou que Jesus era o Filho do Eterno, isto é, de Deus.
2: E o seu primo João ficou profundamente comovido ao ver Jesus curvado a pedir com lágrimas a aprovação do seu pai.
3: E agora, amiguinhos, o Espírito Santo repousou sobre João e ele estendeu a mão e apontou para Jesus e exclamou: "Este é o Cordeiro de Deus que tira o pecado do mundo." João 1:29.
2: Amiguinhos, Jesus é o nosso representante. E vemos aqui o poder da oração e como a nossa voz pode chegar aos ouvidos de Deus e as nossas petições podem ser aceitas nas cortes celestes.
3: Infelizmente o pecado separou-nos de Deus, mas Jesus ligou-nos novamente ao Pai.
2: E fiquem com esta certeza no vosso coração. A luz que se projetou das portas abertas do céu sobre a cabeça de Jesus vai incidir sobre nós ao pedirmos ajuda para resistir às tentações.
3: É verdade, Raquel. E a voz que falou a Cristo diz a cada um de nós também: "Este é o meu filho querido. Tenho nele a maior alegria."
2: Amiguinhos, nós somos os filhinhos queridos de Deus. Jesus abriu-nos o caminho e agora podemos chegar até ao Pai.
3: É verdade. E em Apocalipse 3, 7 e 8 diz: "Eis que diante de ti tenho posto uma porta aberta e ninguém a pode fechar."
2: Que bom é saber que a qualquer hora e em qualquer lugar temos livre acesso ao nosso querido Pai do Céu. A porta está aberta para cada um de nós.
3: É verdade, amiguinhos, mas agora chegou a hora de nos despedirmos cheios de alegria no nosso coração.
4: Adeus, amiguinhos!
3: Grandes e pequenos.
2: Cheinhos ou magrinhos.
4: Que Deus vos abençoe hoje e sempre.
3: E não esqueçam,
4: vamos continuar juntos nesta viagem fantástica.
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1: Olá! No nosso último encontro, refletimos sobre os efeitos das novas tecnologias na sociedade e, em particular, na educação. Dessa reflexão emergiu como conclusão que as novas tecnologias são de facto importantes, mas que não constituem de forma alguma a panaceia ou elixir que garanta o sucesso das aprendizagens, isto contrariamente ao que por vezes se anuncia. Acrescentaremos hoje outros contributos que nos permitem formar uma convicção pessoal e mais consciente relativamente à importância do uso das novas tecnologias, ou seja, dos ecrãs digitais e dos softwares interativos nas escolas, como potenciadores da aprendizagem. Em rubricas anteriores, já tive a oportunidade de partilhar a convicção de um neurocientista francês de nome Michel Demourget, que, suportado numa série de estudos, considera os benefícios como sendo muito ténues e os prejuízos desse uso como inegligenciáveis. Hoje acrescentarei o nome de um artigo escrito por um ex-diretor da Fundação de Bill Gates, igualmente investigador em tecnologia aplicada à educação. E o título desse artigo a que me refiro foi publicado no New York Times e era "Aulas do Futuro, Resultados Estagnados". Nesse mesmo artigo, ele reconhece que os benefícios das novas tecnologias nas aulas são muito fracos e acrescenta a seguinte e curiosa afirmação: quando nos pressionam para mostrar dados convincentes, torna-se muito complicado. Deixemos as afirmações e vamos a exemplos concretos. Muitos dos executivos das empresas tecnológicas com sede no Silicon Valley, o fulcro das investigações e invenções tecnológicas, ali situam a Google, a Apple, a eBay, etc, etc., pois eles colocam os seus filhos numa espécie de escola de elite que se orgulha de, pasme-se, não usar qualquer tecnologia nas suas aulas. Esses filhos escrevem com papel e lápis e usam um quadro tradicional. Outro exemplo vem da Suécia, um país inovador no que respeita à introdução das novas tecnologias na escola, mas que, ao verificar a queda nos resultados de testes que avaliam as aprendizagens, está a voltar às origens. Em 2023, o governo sueco decidiu dar de novo ênfase a competências como a leitura e a escrita, em particular nos primeiros anos de escolaridade. Os livros em formato físico, que anteriormente haviam sido dispensados, estão agora a ser reintroduzidos nas salas de aula. E os alunos aprendem a escrever à moda antiga, isto é, à mão, com lápis ou caneta e em folhas de papel. Em 2025, foram investidos 70 milhões de euros na aquisição de manuais escolares e guias para professores e 46 milhões de euros foram investidos na compra de livros de ficção e não ficção destinados aos alunos. Ao saber disto, fico uma espécie de urticária quando vejo a adulação pelo uso das novas tecnologias nas nossas escolas. Saber usar as tecnologias de hoje não garante a utilização das novas tecnologias no futuro. Há outras competências que o possibilitarão, como a de raciocínio lógico, indutivo, dedutivo, a capacidade de estabelecer conexões entre conhecimentos, entre matérias, a resolução de problemas, etc, etc. Por vezes, as novas tecnologias surgem mesmo como um fator dificultador. Eu dou-vos dois rápidos exemplos de situações vividas muito recentemente, quando desempenhei as funções de vigilante em duas provas de avaliação externa de quarto ano, conhecidas como provas moda de ensaio. Na prova de matemática, fui chamado por um aluno que estava a expor um raciocínio, o raciocínio que ele tinha seguido na resolução de um problema, mas não sabia como colocar o sinal de mais, o sinal da adição. O uso do computador estava a dificultar-lhe o exercício de uma competência que devia constituir ela própria o único desafio. Na prova de português, foi constrangedor vê-los à procura de cada letra com que deveriam escrever o mínimo de 50 palavras de um texto. A sequenciação das palavras, a articulação das ideias, das frases, enfim, toda uma série de competências associadas à produção escrita estavam comprometidas pela necessidade de descobrir onde estavam as letras no teclado. São dois processos, um de produção e organização e outro de digitalização, em disputa da mesma disponibilidade mental, digamos assim. Mas tudo isto para dizer que poucas dúvidas restam, para que não embarquemos no sonho de apostar as nossas fichas todas, ou pelo menos muitas das nossas fichas, nas tecnologias, nas novas tecnologias. Isto no que respeita à formação das nossas crianças. Com isto me despeço, até ao próximo encontro. E esse, já sabe, é no próximo ponto e vírgula. Então, até lá!
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1: Deus fez as coisas para serem usadas e as pessoas para serem amadas. Mas por que amamos as coisas e usamos as pessoas? Ouvi esta frase pela primeira vez quando fazia o ensino secundário e, até onde eu sei, é da autoria de Bob Marley. Enquanto pensava no tema que eu iria trazer para esta semana, lembrei-me dela. Quem já se sentiu usado por alguém pode, por experiência própria, dizer ou confirmar o quanto nós não fomos feitos para isso. Já paraste para pensar nisto? No quão invertida está a nossa escala de valores? Deus criou um mundo em que as coisas são recursos, ferramentas para facilitar a vida, enquanto as pessoas foram feitas para amar e serem amadas. Mas de alguma forma subvertemos essa ordem. Hoje vivemos numa sociedade obcecada pelo ter. E embora essa obsessão pelo ter já tenha sido alvo de várias reflexões, continua a ser a nossa realidade. Desde pequenos aprendemos a associar sucesso com bens materiais. O carro de luxo, a casa espaçosa, a roupa de marca, os últimos lançamentos tecnológicos, e tudo isso tornou-se símbolo de status, de merecimento, de valor pessoal, ainda mais hoje em que se observa uma certa rapidez, sobretudo na camada jovem, em conseguir recursos financeiros. Eu não sei se vocês têm a mesma percepção que eu, mas há casos que nós observamos em que a pessoa sai de uma condição para outra numa velocidade espantosa. É claro que não quero desvalorizar o esforço de quem luta para conseguir as suas coisas, porque eu sei que muitos conseguem com dedicação e disciplina. Mas, por outro lado, nós sabemos que nem todos os meios são assim tão honestos e transparentes. E isso acaba por incentivar uma comparação, um desejo, uma sede nos outros de também quererem conseguir tais bens materiais. E o mais curioso é que, muitas vezes, gastamos a nossa saúde a trabalhar para conquistar coisas que, no fim, não nos satisfazem realmente. Ao mesmo tempo, as relações humanas têm se tornado cada vez mais superficiais, e eu já falei sobre este tema várias vezes. No mundo digital, onde tudo parece tão acessível, paradoxalmente, as pessoas sentem-se mais sozinhas do que nunca. Usamos os outros para nos sentirmos melhor, para conseguir algo em troca, para preencher um vazio momentâneo. E o mais triste é que, quando alguém já não nos serve, nós descartamos. Um clique, um bloqueio, um afastamento sem explicação, as relações tornaram-se efêmeras, voláteis e quase, como é que eu posso dizer, quase descartáveis. Mas afinal, como chegamos aqui? Talvez porque seja mais fácil lidar com coisas do que com pessoas. As coisas não nos frustram, não nos desapontam, não exigem paciência ou perdão. Uma casa nova não vai nos desiludir? Um telemóvel de última geração não nos magoa com palavras impensadas? As coisas são previsíveis, são controláveis. Já as pessoas... Ah, as pessoas. As pessoas são complicadas. Elas erram, falham, exigem esforço. Amar é um risco porque, precisamente, envolve vulnerabilidade. E o mais curioso é que nós sabemos. Nós sabemos que, no fundo, as coisas não nos preenchem. Que podemos ter o carro dos sonhos, a casa perfeita, a carreira mais bem-sucedida, mas se não

0: Mas quando isso aconteceu? Quando deixamos que o ter se sobrepusesse ao ser? E eu já ouço esta conversa desde bem pequena. Quando foi que deixamos que o acúmulo nos cegasse para o que é essencial? E é nesse ponto que a vida nos coloca diante de um espelho. O reflexo que vemos não está nas coisas que usamos, mas nas vidas que tocamos, nas almas que amamos, nas histórias que ajudamos a contar. Quero aproveitar para partilhar convosco uma pergunta que um dia alguém me fez. Quando a última coisa que possuímos for apenas o nosso nome e a lembrança do amor que espalhamos, será que conseguiremos dizer que vivemos para o que realmente importa? É importante questionar e rasgar os velhos padrões, mudar a forma como nos vemos e como vemos os outros. E, sobretudo, estar disposto a reverter esta ordem invertida, onde usamos as coisas como ferramentas e não como muletas para uma existência vazia. E amamos as pessoas não por aquilo que podem fazer por nós, mas pelo simples facto de serem seres humanos e de estarem ao nosso lado. Eu não sei qual será o futuro, mas eu sei que ele começa agora, na decisão que tomamos hoje. E sei também que se a nossa maior riqueza for a nossa capacidade de amar, então seremos verdadeiramente ricos, independentemente de tudo mais. Grata estou por ter tido a tua companhia no PVA de hoje. Não te esqueças que um pensamento pode mudar um dia e um dia pode mudar uma vida. Até o próximo episódio!
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Pensar faz bem. Sabedoria da Antiguidade. Durante a dinastia Aquemênida, a antiga capital e o próprio Império Persa atingiram o apogeu com Dario I. Persépolis, ou Parsa, a capital construída por Dario e a glória dos persas, foi incendiada em 331 a.C. por Alexandre o Grande da Macedónia. Hoje, de Persépolis, restam apenas vestígios importantes da cidade real, palácios de Dario e de Xerxes. Ora, no meio das ruínas de Persépolis, entre os documentos históricos escritos em tabuinhas de barro, foi encontrada esta preciosidade de pensamento e máximas que, de tão simples e óbvias, impressionam. A apresentação estava em forma de código, mas de fácil solução. Descodificando, lê-se no texto: "Não digas tudo quanto sabes, porque aquele que diz tudo quanto sabe, muitas vezes dirá o que não sabe. Não faças tudo quanto podes, porque aquele que faz tudo quanto pode, muitas vezes fará o que não deve. Não acredites em tudo quanto ouves, porque aquele que acredita em tudo quanto ouve, muitas vezes acreditará no que não é. Não gastes tudo quanto tens, porque aquele que gasta tudo quanto tem, muitas vezes gastará o que não tem. Não julgues tudo quanto vês, porque aquele que julga tudo quanto vê, muitas vezes julgará o que não é." E o conselho sugerido no texto é: lê uma vez por mês e pratica diariamente. 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
1: Olá, muito obrigado por se juntar ao programa Fórum Bíblico. Obrigado por estar uma vez mais connosco em mais uma edição deste programa. E já percebeu, já conhece, qual é o nosso compromisso aqui, que é o de fazer deste programa um ponto de encontro todas as semanas para esclarecimento de dúvidas e para a reflexão sobre os diversos temas bíblicos que nós encontramos quando lemos e quando lemos a Bíblia. E procuramos, claro, acima de tudo, responder às questões que nos são enviadas por si. Agradecemos a confiança que deposita e que tem depositado em nós e, da nossa parte, queremos continuar a corresponder às suas expectativas e, claro está, a receber as suas perguntas, as quais pode enviar de forma muito simples para o nosso número 933-939291 ou então, se preferir, pode fazê-lo enviando-nos e-mail para programas@novotempo.pt. Seja qual for o meio de contato que preferir e que utilizar, mencione sempre o nome Programa Fórum Bíblico para que as suas questões sejam encaminhadas corretamente até à produção deste programa. Pois bem, no episódio de hoje vamos analisar uma passagem da 2ª Epístola aos Coríntios que ao longo da história do cristianismo tem suscitado diferentes interpretações acerca da condição do ser humano após a morte. É precisamente sobre esse texto que incide a pergunta que hoje vamos partilhar consigo, procurando compreender as palavras do apóstolo Paulo à luz do seu contexto, como sempre fazemos, e também do conjunto de todo o seu ensino. Para nos ajudar a analisar esta passagem em particular e a responder à pergunta que nos foi colocada, está connosco o nosso convidado, o teólogo Artur Machado. Olá, Artur.
2: Olá, Marco.
1: Bem-vindo, muito obrigado por estar entre nós, por ter preparado mais uma resposta. Continuamos a falar dos escritos de Paulo, falamos muitas vezes das suas cartas, hoje não é exceção e trazemos mais uma passagem que Paulo escreveu. E vamos conhecer qual é, através da pergunta que nos foi colocada e que é a seguinte. Ao ler a 2ª Epístola aos Coríntios, no capítulo 5 e os versículos 1 a 10, não está Paulo aí a falar de um estado intermediário consciente após a morte?
2: A passagem em questão, talvez seja bom nós lê-la para percebermos todas as características e toda a fraseologia que Paulo vai utilizar. Ele diz assim, sabemos que se a nossa casa terrestre deste tabernáculo se desfizer, temos da parte de Deus um edifício, casa não feita por mãos, eterna nos céus. E por isso neste tabernáculo gememos, aspirando por sermos revestidos da nossa habitação celestial, se todavia formos encontrados vestidos e não nus. Pois, na verdade, os que estamos neste tabernáculo, gememos angustiados, não por querermos ser despidos, mas revestidos, para que o mortal seja absorvido pela vida. Ora, foi o próprio Deus que nos preparou para isto, outorgando-nos o penhor do Espírito. Temos, portanto, bom ânimo, sabendo que enquanto no corpo estamos ausentes do Senhor, visto que andamos por fé e não pelo que vemos. Entretanto, estamos em plena confiança, preferindo deixar o corpo e habitar com o Senhor. É por isso que também nos esforçamos, quer presentes, quer ausentes, para lhe sermos agradáveis, porque importa que todos nós compareçamos perante o Tribunal de Cristo, para que cada um receba, segundo o bem ou o mal que tiver feito por meio do corpo. Esta passagem já foi interpretada de muitas formas. Há quem tenha visto nela uma perspectiva antropológica, numa tentativa de descrever um estado intermédio entre a morte do corpo e a ressurreição do corpo. E nessa condição, as pessoas que interpretam isto desta maneira acham que uma alma imortal continuaria num estado de nudez, independente do corpo, até ser de novo reunida ao corpo glorificado no momento da ressurreição. Ou seja, no momento da morte, a alma sai, depois, quando Jesus Cristo voltar a esta terra, a alma volta a entrar no corpo glorificado de onde ela tinha saído. Uma outra interpretação, é claro que esta primeira interpretação, devemos dizê-lo, entra em colisão com passagens do próprio apóstolo Paulo, como 1 Coríntios 15 ou 1 Tessalonicenses 4, 13 a 17, onde o apóstolo Paulo defende claramente uma ressurreição sem qualquer aspecto intermédio entre a morte e essa própria ressurreição.
1: E por aqui temos uma conclusão já à pergunta.
2: E quase que temos já uma conclusão à pergunta.
1: Agora explicar porquê, não é?
2: E, portanto, uma segunda interpretação mostra que os os especialistas defendem já uma maior coerência de acordo entre estes dois outros textos de Paulo, mas mesmo assim continua-se a mencionar de um determinado estado intermédio entre a morte e a ressurreição. E finalmente, uma terceira interpretação. Diz que Paulo não está aqui a tratar de questões de antropologia, mas na verdade o que ele está a tratar é de questões de escatologia. Ele está apenas a usar a linguagem da vida e da morte num propósito diferente, seja para transmitir confiança do seu ministério, que o seu ministério apostólico está a dar fruto, apesar das perseguições de que ele é alvo, seja para exprimir também a esperança em face da morte, como parte do seu apostolado. E na verdade é que o apóstolo Paulo, nesta segunda epístola, vai defender a sua autoridade apostólica, portanto, perante os coríntios. Ela tinha sido posta em causa e já no capítulo 1 ele fala das dificuldades, das provações realmente que ele tinha enfrentado, das próprias relações tensas que existem entre ele e os coríntios. Depois, no capítulo 2, Paulo vai falar das viagens do seu ministério a Troas, na Macedónia, e ele vai afirmar o seguinte em 2 Coríntios 2, 15 e 16. Nós somos para com Deus, diz Paulo, o bom perfume de Cristo, tanto nos que são salvos como nos que se perdem, para com estes. Atenção, para com estes, nos que se perdem. Cheiro de morte, para com aqueles, nos que se salvam. Aroma de vida para vida. E aqui temos a questão morte e vida, que não está conotada de um ponto de vista antropológico, mas está sim conotada com aquilo que é o próprio ministério do apóstolo Paulo, onde ele faz esta divergência. A palavra vida e morte não tem aqui a conotação de terminar com uma existência, mas tem aqui a conotação de perceber que a maneira como a pessoa reage à mensagem que Paulo apresenta é que vai determinar o seu destino final. E, portanto, nós vamos ver esta temática morte-vida vai reaparecer nos capítulos 4 e 5, associada com o ministério apostólico de Paulo. E no capítulo 3, Paulo vai dizer aos coríntios que ele não precisa de qualquer recomendação, porque os próprios coríntios são a sua recomendação, ou seja, foi ele que criou aquela igreja, e se eles têm alguma esperança, é a esperança do Evangelho que Paulo lhes anunciou. No capítulo 4, ele conclui o seu raciocínio, afirmando que ele não usa o engano como distorção da palavra de Deus, mas que os próprios apóstolos se recomendam à consciência de todo homem na presença de Deus pela manifestação da verdade. E ele vai dizer o seguinte: nós, é verdade, somos atribulados, nesse capítulo 4, nos versículos 8 a 12, mas não somos angustiados, somos perplexos, mas não somos desanimados, somos perseguidos, mas não somos desamparados, somos abatidos, mas não somos destruídos. E mais uma vez temos a temática da morte. Versículo 10, levando-se sempre no corpo o morrer de Jesus, para que também a sua vida se manifeste no nosso... Ou seja, o apóstolo Paulo vai utilizar esta temática da vida e da morte para mostrar que, apesar da fragilidade do seu ministério, porque ele suscita muitas vezes perseguição, ele quase que ressuscita. Porque a motivação que Cristo coloca na sua própria existência é superior às provações e às dificuldades que ele vai enfrentar. Ora, Paulo, portanto, podemos até dizer que nesta conclusão do capítulo 4 encontramos o centro daquilo que Paulo procura transmitir aos seus leitores. As coisas que são de valor duradouro não são aquelas que dizem respeito a esta vida temporal, mas as realidades eternas transcendem tudo o que podemos experimentar nesta vida. E, portanto, os coríntios, que não achavam que Paulo fosse realmente um apóstolo de grande valor, porque, no fundo, ele tinha uma doença que ainda hoje nós não sabemos bem qual era, se seria gaguez, se seria falta de visão, se seria algum outro problema, a acrescentar às dificuldades de perseguição que ele tinha, desvalorizavam
1: o seu ministério.
2: E Paulo diz, isto é aparente, isto é temporal, E eu não posso fazer nada. Contra isto eu não posso fazer nada. Mas o que vocês devem verificar é como é que eu vivo e o que é que eu apresento apesar disto. Para além disto, existe qualquer coisa da qual vocês próprios são beneficiários. E, portanto, as realidades eternas Paulo apresenta só podem ser contempladas com os olhos da fé. Os seus críticos, de um ponto de vista carnal, podem desprezar, digamos, ao ver apenas aspectos exteriores, ao ver o seu corpo, ao ver as circunstâncias fugazes do seu ministério, mas Paulo está a dizer... Não é isto que importa. O que importa é o que está por trás. O que importa é o que eu veiculo. O que importa é o que vai ficar. E portanto, o apóstolo Paulo pretende mostrar com isto o contexto onde se vai desenrolar depois a afirmação do capítulo 5. E nós vamos ver que ela não tem que ver com o contexto de alguém que anseia muito morrer, uhum, para poder imediatamente estar com o Senhor. Esse não é o objetivo do apóstolo Paulo, porque, segundo dizem alguns dos especialistas, aí a sua alma iria diretamente ter com Jesus Cristo, portanto, iria diretamente para o céu. Mas toda esta demonstração do apóstolo Paulo é preparar o terreno para realmente o que ele quer fazer provar aos coríntios. Porque a próxima afirmação do capítulo 5, com que ele começa a epístola aos coríntios, com que ele começa o capítulo 5, é uma partícula grega, um gar, que nós podemos traduzir por um porque, uhum, um portanto, ou visto que. Ou seja, logo isso remete-nos para tudo o que está atrás. Paulo não começa o capítulo 5 do nada. Ele vem justamente a dizer que esta temática da vida...
1: Não podemos descurar o contexto.
2: Exatamente, esta temática da vida e da morte tem a ver com aquilo que é permanente daquilo que é efêmero. E, portanto, Paulo quer salientar que há coisas que são efêmeras e nós não podemos ligar a elas, e há coisas que são permanentes, há coisas que são essenciais e são essas que realmente... são importantes. É isso que o apóstolo Paulo quer salientar. É isso que nós vamos verificar na segunda parte do nosso programa.
1: Muito bem. Portanto, a importância de nós percebermos esse contexto que antecede
2: todo
1: a afirmação,
2: contexto,
1: porque Paulo está a apontar para essas realidades eternas como o centro e o foco da mensagem que ele transmitia e da esperança cristã. Muito bem. Já lá iremos, então, na segunda parte, mas agora nós temos que avançar para uma breve pausa neste programa. Eu o convido a ficar connosco, a não mudar de canal nem de estação, porque nós vamos regressar já de seguida para a segunda parte do programa Fórum Bíblico.
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1: Muito obrigado por continuar connosco. No episódio de hoje estamos a procurar compreender as palavras do apóstolo Paulo na epístola de 2 Coríntios, capítulo 5, versículos 1 a 10, e, acima de tudo, o significado desta passagem no contexto da esperança cristã. Já vamos recordar a pergunta que nos foi colocada para continuar a análise com o nosso convidado, o teólogo Artur Machado, mas antes quero chamar a sua atenção para a oferta que temos preparada hoje para si e que poderá receber de forma totalmente gratuita em sua casa. 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Vamos então relembrar a pergunta que estamos a responder e que foi a seguinte. Ao ler a 2 Epístola aos Coríntios, no capítulo 5 e os versículos 1 a 10, não está Paulo aí a falar de um estado intermediário consciente após a morte? Nós, na primeira parte, acabámos por falar do contexto que antecede e, portanto, vimos aquele contraste entre aquilo que é a fragilidade da vida presente e as realidades eternas que são prometidas no Evangelho e através da ressurreição, e parece que a partir daí nós percebemos depois o que é que Paulo vai querer dizer. E, portanto, a pergunta continua a mesma: o que é que Paulo realmente está a querer
2: está
1: demonstrar
2: a querer dizer.
1: Nas palavras que
2: Ora, justamente no capítulo 5 ele começa por dizer: sabemos que se a nossa casa terrestre deste tabernáculo se desfizer, temos da parte de Deus um edifício, uma casa não feita por mãos, eterna nos céus. Ora, é bom que nós nos lembremos no capítulo 4 e no versículo 18, Paulo tinha chamado a atenção dos coríntios sobre as coisas que se veem e aquelas que se não veem. Eles só viam o aspecto, menos se calhar agradável do corpo de Paulo, ou menos agradável do ministério de Paulo, mas eles não viam os resultados que daí adivinham e que não se esperava que fossem tão bons. Ora, Paulo aqui, neste capítulo 5, vai colocar duas habitações em contraste. Ele diz, uma primeira habitação é temporária, na verdade trata-se de uma tenda. A palavra que lá está é skenos, que é a palavra para tenda. A outra é uma casa de tijolo, poderíamos nós dizer, porque é uma oikodomen. E, portanto, Paulo vai aqui continuar a fazer o mesmo contraste. Exatamente, esta mesma comparação. E nós vamos ver já isso. O que Paulo está a dizer é que o princípio da fé introduzido pelo Evangelho move o crente do reino do aparente, portanto, cá está, uma casa que é uma tenda, como ele dizia, se a casa terrestre deste tabernáculo se desfizer, aquilo que é aparente, que inclui esta existência mortal e carnal, e é verdade, com as suas aflições e angústias, para o reino do lar eterno preparado por Deus por nós. O que Paulo está a dizer é, mas eu não sou o importante. O importante é que eu vou morrer. Portanto, o meu tabernáculo vai se desfazer. Mas isto não é o importante. O importante é o que Deus está a preparar para mim nos céus. É o que o apóstolo Paulo aqui está a salientar. E por isso ele retoma a argumentação nos versículos 2. Por isso também gememos, desejando ser revestidos da nossa habitação que é do céu. Todavia, se estando vestidos, não formos achados nus, porque também os que estamos neste tabernáculo gememos carregados, não porque queremos ser despidos, mas revestidos. É engraçado, o apóstolo Paulo vai aqui dizer que nós queremos ser revestidos. Esta palavra ser revestido está associado com o que ele disse acima, da habitação celeste que é permanente. A palavra nus não está aqui associada com nada, ela está aqui a fazer um contraste com a primeira. Paulo não diz, não porque queremos ser despidos. Ele não diz isso. Se ele fosse platónico, ele diria, eu quero é que a alma vá embora. Mas não é isso que ele diz. Ele diz, não porque queremos ser despidos, nós queremos é ser revestidos. O que é ser revestido? Ele explica, é que o mortal seja absorvido pela vida. E o vocabulário usado aqui, isto é que é importante salientar, o vocabulário usado aqui é muito semelhante ao que Paulo usa em 1 Coríntios 15, quando fala da ressurreição. Portanto, Paulo está a usar o mesmo vocabulário que ele usa quando fala da ressurreição. E é verdade, porque no capítulo 15 da 1 Epístola aos Coríntios, o apóstolo Paulo contrasta um homem mortal terrestre, que é Adão, com o homem imortal celeste de corpo incorruptível, que é Cristo. A comparação é exatamente a mesma. E, portanto, o que Paulo aqui está a salientar, como ele mostra em Coríntios, ele diz, na verdade, em 1 Coríntios capítulo 15, versículos 51 a 54, ele diz, na verdade, nem todos dormiremos, mas todos seremos transformados no momento, no abrir e fechar de olhos, ante a última trombeta, porque a trombeta soará e os mortos ressuscitarão incorruptíveis. E agora reparem no que Paulo vai dizer em seguida. Porque convém que isto que é corruptível se revista da incorruptibilidade. Revestir. Não é que a alma saia para eu ficar, para ficar bem. É que o meu corpo seja transformado. Paulo diz que isto que é mortal se revista da imortalidade. E, portanto, o revestir da incorruptibilidade e da imortalidade é o objetivo. não é que haja uma transição de vida. E logo, o que Paulo está aqui a mostrar é que esta existência mortal, transitória, com as suas aflições e dificuldades, está em nítido contraste com a vida eterna prometida por Deus, que se inicia com a ressurreição. Quando nos revestiremos da imortalidade e deixaremos a nossa morada terrestre para habitarmos na casa eterna feita por Deus. Não é na morte que isto acontece, é na ressurreição. Paulo anseia por isso. Paulo anseia por esse processo transformador final que colocará finalmente qualquer crente em conformidade com aquilo que sempre foi o objetivo de Deus. Regressar, que a humanidade regresse à condição do primeiro homem na criação inicial antes do pecado. Um homem que vivia para não mais morrer. E portanto, o apóstolo Paulo deseja justamente isso. E a prova é que ele, no seu apostolado, apesar das circunstâncias difíceis, ele quase que renasce todos os dias, nós poderíamos dizer isso. E, portanto, esta difícil expressão que nós encontramos em 2 Coríntios, capítulo 5, versículo 6, enquanto estamos no corpo, estamos longe do Senhor, aparece justamente para fazer este contraste entre aquilo que é a vida presente. Na vida presente nós estamos longe do ideal de Deus. O que nós queremos é que esse ideal venha depressa. Em casa, no corpo, equivale a outras expressões que nós encontramos nas suas epístolas. Nesta carne mortal, na tenda que é a nossa terra, ou em jarros de barro. Portanto, o ideal que o apóstolo Paulo quer é estarmos com o Senhor. Mas esse estar com o Senhor, ele sabe, porque ele já o escreveu várias vezes, só vai acontecer no momento da ressurreição. Por enquanto nós estamos nesta terra, nós estamos sempre numa contingência, que é a contingência da nossa condição humana pecadora, com todas as fraquezas e vulnerabilidades que ela comporta. E, portanto, nós podemos dizer que em casa, no corpo e longe do Senhor, descrevem a vida atual e temporal do crente em contraste com a vida pós-ressurreição. Paulo nunca poderia ter aqui uma perspectiva de estado intermédio entre a morte e a ressurreição, na qual qualquer entidade que houvesse no homem estivesse fora dele, porque essa não é a perspectiva bíblica. Essa é a perspectiva platónica, mas Paulo não defende a perspectiva platónica. Paulo defende a antropologia bíblica. E aqui, claramente, ele não nos está a falar de antropologia. Ele está-nos já a falar de escatologia. Porque a ressurreição pertence ao domínio da escatologia. É quando Jesus Cristo vier que, na ressurreição, nós seremos transformados. Por isso é que ele diz, em 2 Coríntios 5, 8, preferimos estar longe do corpo e em casa com o Senhor. Ou seja, nós preferimos passar desta vida temporal, desta vida efêmera, desta vida transitória, para a vida eterna, que é prometida aos crentes. Isto é o que nós preferimos. E, portanto, Paulo salienta, esta é a esperança de qualquer cristão, esta é a mensagem que eu desenvolvo, este é o crer pelo qual eu corro contra todas as coisas, contra todas as adversidades e fracassos muitas vezes da vida, porque Paulo não tem apenas que lutar contra aqueles que o perseguem. Muitas vezes ele tem inclusivamente que lutar contra aqueles que dentro da própria igreja não estão disponíveis ou não estão dispostos a aceitar a mensagem que ele prega ou a rejeitar o mensageiro, como eu costumo dizer, lançar fora o bebé com a água do banho, porque ao rejeitarem o mensageiro porque não corresponde àquilo que eles achavam que deveria ser as características do mensageiro, sem o notar, estão a rejeitar a mensagem. Exatamente. E, portanto, aqui o que o apóstolo Paulo está a salientar é o contraste entre a existência terrestre, com todas as suas vulnerabilidades e fragilidades, comparada com a existência que espera os crentes após a primeira ressurreição, quando Jesus vier pela segunda vez.
1: Muito bem. Obrigado, Arthur, por esta explicação. Eu estava a ouvi-lo e estava a pensar que, na realidade, também este próprio ensino de Paulo e a própria experiência dele é para nós um exemplo de como a esperança cristã, claro, nos deve conduzir e levar a viver pela fé, a perseverar nas dificuldades que nós vamos vivendo e que nós vamos tendo que lutar, na certeza, exatamente, da vida eterna com Jesus.
2: Exatamente.
1: Que era para onde Paulo apontava a sua mensagem, o seu ensino. Muito obrigado, Arthur. O nosso tempo está a terminar, infelizmente, mas eu gostaria de lembrar que, uma vez mais, que não precisa de guardar para si as suas dúvidas. As perguntas que nos têm chegado é uma prova de que as dúvidas devem e podem ser partilhadas e nós estamos aqui para recebê-las. E, por isso, não deixe de partilhar connosco, enviando as suas perguntas, as suas dificuldades, para o número que já conhece, 933-939291, ou então através do nosso e-mail, que é programas@novotempo.pt, para onde pode enviar todas as suas questões. Aqui neste programa, no Fórum Bíblico em particular, ou então com o apoio de um dos nossos instrutores bíblicos na Novo Tempo, nós estaremos sempre disponíveis para o acompanhar, para o ajudar na sua caminhada pelo conhecimento e estudo da Bíblia, se assim entender e quando quiser. Foi para nós, como sempre, um gosto contar com a sua presença, com a sua participação. Agradecemos muito e sinceramente o seu interesse e a confiança que vai depositando semana a semana em cada um destes programas e dizer-lhe que o Fórum voltará a abrir novamente na próxima semana. Talvez a sua pergunta seja uma das que estarão em destaque. Fique atento. Até lá, desejamos que a leitura da Bíblia continue a ser uma fonte de inspiração e de reflexão no seu dia-a-dia. Até ao próximo programa. Fique bem.
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1: Olá, amigo ouvinte, bem-vindo ao nosso habitual encontro. Falar com o coração será porventura mais simples do que falar do coração. Mas é o que lhe proponho para hoje, falar-lhe do coração. A nossa palavra portuguesa coração advém do latim cor e deu origem ao termo cordis, que é uma referência ao órgão vital, o músculo que bombeia o sangue para todo o corpo. No entanto, a grande maioria dos etimólogos afirmam que a palavra coração terá surgido a partir da raiz indo-europeia kered, que por sua vez é uma derivação do termo grego cardia. Uma curiosidade interessante é que a raiz latina cor deu origem a várias outras palavras portuguesas. Por exemplo, concordar, que em latim é con mais cordis, que significa com coração. Deste modo, e de acordo com o significado latino, quando duas pessoas estão de acordo ou concordam entre si, será porque os seus corações estão unidos. Por outro lado, a palavra discordar resulta do prefixo latino dis, que significa afastar, e o termo cordis, coração. Neste caso, quem discorda afasta-se do coração do outro. Tomamos como outro exemplo a palavra recordar, que no sentido etimológico significa trazer de novo ao coração, ou a tão vulgar expressão saber de cor, cujo sentido no latim é saber de coração. E por fim, destaco a palavra coragem, que tem a mesma derivação latina cor. Para os antigos romanos, a coragem procede do coração. No mundo ocidental, o coração tornou-se o principal símbolo da afetividade humana. No passado e no presente, os sentimentos tais como a paixão e o amor despertaram o fascínio dos poetas e filósofos. Não podemos negar que tudo isso ocupa hoje um papel importante na vida de cada pessoa, pois muito do que vivemos é marcado pelos afetos que damos e recebemos. Nas antigas civilizações orientais, o coração era considerado a fonte do intelecto, da intuição e da inteligência. Para os hebreus, o coração era uma representação da vivência espiritual e um símbolo de controle dos pensamentos e das ações. A doação total ao Criador era representada pela entrega e submissão do coração, ou seja, o coração é o lugar onde Deus devia reinar. Nas Sagradas Escrituras, o coração aparece com maior ênfase no sentido figurativo, referindo-se aos mais diversos aspectos da vida humana. A maior parte dos escritores bíblicos descrevem-no como o centro da vida espiritual, onde habitam os desejos, as intenções e as emoções. Indica igualmente o lugar ou o meio pelo qual o homem se revela diante do Deus Supremo, que pode ver no mais recôndito do ser humano. O sábio Salomão, quando se referiu ao coração, falava de algo que devia ser cuidadosamente vigiado, pois no seu entender dele procedem as nossas escolhas e as nossas decisões. E dizia Salomão: sobretudo, o que se deve guardar, guarda o teu coração, porque dele procedem as saídas da vida. Jesus Cristo referiu-se também ao coração como o reservatório do que somos. No seu Sermão da Montanha, quando discorria sobre o verdadeiro sentido da vida, ilustrava da seguinte maneira: o homem bom do bom tesouro do coração tira, e o homem mau do mau tesouro tira o mal. Porque o que há de abundância no coração, disso fala a boca. Neste contexto, o coração representa o centro ou o âmago do nosso ser, a fonte da qual procede o bem ou o mal, onde se geram não apenas as nossas emoções, mas todas as nossas vontades, intenções e atitudes. É ali no cerne do nosso ser que somos chamados a decidir e assumir as nossas responsabilidades perante a vida. É no coração que, segundo Deus, nascem as virtudes morais a que o apóstolo Paulo chamou de fruto do Espírito. amor, alegria, paz, longanimidade, benignidade, bondade, fidelidade, mansidão, domínio próprio. Mas é ali também onde surge o mal que o mancha e o escraviza. Deus, na sua infinita onisciência, sonda o coração humano e jamais se engana a nosso respeito. Ele conhece perfeitamente e sabe que somos pecadores, e na sua análise justa e irrefutável, ele olha no mais profundo do nosso íntimo e conclui da seguinte forma: enganoso é o coração, mais do que todas as coisas, e desesperadamente corrupto. Quem o conhecerá? Amigo ouvinte, Deus criou o primeiro homem com um coração puro, e todos igualmente nascemos com um coração limpo. No entanto, também todos, sem exceção, convivemos muito de perto com a realidade do mal que nos corrompe e nos afasta da sua presença. A decepção de Deus a nosso respeito é bem visível no mais profundo lamento do profeta, quando dizia: mas as vossas iniquidades fazem separação entre vós e o vosso Deus, e os vossos pecados encobrem o seu rosto de vós para que não vos ouça. Na cruz do Calvário, foi bem visível no grito agonizante de Cristo a dor dessa separação. E Jesus dizia: meu Deus, por que me desamparaste? No seu ato redentor, Jesus encarnou e assumiu o nosso lugar de pecadores separados de Deus. Plenamente Deus e plenamente homem, morreu por aqueles que mereciam a morte. Aquele cujo coração era puro e que jamais pecou, fez-se pecado para redimir o homem pecador. Amigo ouvinte, por esse ato de sublime amor, Cristo abriu-nos o caminho de volta a Deus e possibilitou, dentro do nosso coração, o maior milagre que Deus deseja realizar na vida de cada pessoa. Dar-vos-ei um novo coração, diz o Senhor. Tirarei dentro de vós esse coração de pedra e porei dentro de vós um coração de carne. Afinal, não foi Deus quem se separou do homem. Não é Deus quem o rejeita ou quem o lança para fora do seu alcance. Apesar da separação, o profeta faz lembrar que a mão do Senhor não está encolhida para que não possa salvar, nem o seu ouvido surdo para não poder ouvir. Amigo ouvinte, Deus vela e espera ansiosamente pelo regresso do pródigo filho que reluta em voltar ao lar. Amavelmente dirige a todo o coração o seu mais terno convite de esperança e salvação. Eis que estou à porta e bato, diz Jesus. Se alguém ouvir a minha voz e abrir a porta, entrarei em sua casa e cearei com ele e ele comigo. Fica, amigo ouvinte, este amável convite daquele que deu a sua vida por si e por mim. E por aqui fico também. Despeço-me com amizade. Até ao próximo encontro.
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0: tenho 6 anos e quero perguntar a vocês quem foi Helen Keller.
1: Helen Keller nasceu a 27 de junho de 1880 no Alabama, nos Estados Unidos da América. Durante 19 meses, foi uma criança viva, ativa e muito feliz. Certo dia adoeceu com muita febre e os pais chamaram imediatamente um médico, que lhe diagnosticou uma congestão cerebral aguda. Foi por este terrível incidente que Helen ficou cega, surda e muda. Mais tarde, o Sr. Keller contratou uma professora especializada para ensinar a Helen. Foi preciso muita paciência e dedicação para a professora ensinar-lhe palavras e frases que ela captava pondo os seus dedos na garganta da professora para assim sentir as vibrações. Com o passar do tempo, aprendeu a ler em braille, que é escrita em relevo que as pessoas invisuais leem com a ponta dos dedos. Frequentou a universidade e aos 24 anos licenciou-se em inglês. Helen foi a primeira pessoa com tripla incapacidade a frequentar uma universidade. Ficou conhecida no mundo inteiro e foi condecorada em vários países. Em Portugal existem escolas Helen Keller para o ensino de crianças invisuais. Este é um grande exemplo do poder da vontade, tu não achas? Se também quiseres fazer uma pergunta, já sabes. Fazes a pergunta para programas@radiorcs.pt. Até à próxima!

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1: A palavra de Deus é incrível. E ela traz-nos conselhos nas mais variadas áreas. Até nesta, que nós vamos ver hoje, ela nos traz conselhos que têm a ver, por assim dizer, com a política de um país. Vê o que diz o livro de Provérbios, no capítulo 29 e no verso 4. Um rei que pratica a justiça assegura a prosperidade do país, mas quando só pensa nos impostos, arruina-o. É incrível e é uma realidade. Todos os governos, para subsistirem, para poderem levar o melhor às pessoas, têm que cobrar impostos. E há muitas maneiras, por assim dizer, dos cidadãos pagarem os seus impostos. Pagarem com prazer quando recebem o retorno desse pagamento que fazem, dos impostos que pagam, quer na educação, quer na saúde, em todas as áreas. Mas, por outro lado, quando nós vemos que um governo distribui mal esses impostos que são pagos, as pessoas começam a ficar desesperadas, começam a ficar insatisfeitas e muitas vezes até, quem sabe, encontram subterfúgios, encontram outra maneira de gerir o seu dinheiro para pagar menos impostos. Prezado amigo, prezada amiga, nós somos cidadãos não só do nosso país, mas cidadãos também do futuro reino dos céus. Para isso, nós temos que ser honestos naquilo que fazemos, na maneira como pagamos os nossos impostos. E aquilo que nós temos que fazer é orar pelos nossos governantes para que eles tenham sabedoria para aplicar os nossos impostos, para nós podermos ser melhores cidadãos e viver melhor dentro do nosso país. Ora pelo teu governo, para que os teus impostos sejam bem aplicados.
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2: Há um cântico novo na minha boca. Um cântico da amada para o amado. Um cântico de louvor e adoração. Cântico de regozijo pela tua presença. Cântico de gratidão. Cântico por esta eterna aliança. Cântico de alegria da salvação. Cântico que declara o gozo que percorre todo o meu ser. Cântico da alma que em ti obteve perdão. Cântico que conta as grandezas e os feitos que operaste em mim. Cântico de luz. Cântico de esperança. Cântico que exalta o precioso Jesus. Cântico de amor. Cântico que anuncia que o Senhor é a minha canção.

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1: Aqui estou de novo para partilhar consigo novidades da arqueologia do Próximo Oriente. E trago hoje uma descoberta invulgar e muito gira. De acordo com um artigo publicado no Jerusalem Journal of Archaeology, foi recentemente encontrado um pente marfim que ostenta um grafito em língua cananeia. Pentes com inscrições não são achados muito comuns na arqueologia e só por isso esta notícia merece a nossa atenção. O artefacto foi encontrado nas escavações arqueológicas da cidade de Laquish, na região de Shephelá, no sul de Israel. Estava guardado no arquivo das escavações desde 2017, mas só no início deste ano, após um exame mais aprofundado, é que os arqueólogos detectaram as letras e descobriram uma inscrição verdadeiramente rara. Não estranhem, por vezes, as melhores descobertas arqueológicas sejam feitas nos próprios depósitos, das caves, dos museus, das grandes cidades mediterrânicas, como Cairo, Atenas ou Istambul. Segundo Yosef Garfinkel, professor de Arqueologia da Universidade Hebraica de Jerusalém, esta é a primeira frase escrita em língua cananeia encontrada em Israel. Segundo os investigadores, esta escrita proto-cananeia parece ser muito arcaica, com características que não aparecem nas versões posteriores redigidas em cananeu, nomeadamente por culpa de uma letra semítica sibilante que aí aparece, que na maioria das línguas desta família desapareceu logo após a invenção do alfabeto. O texto foi datado do ano de 1700 a.C., pela mesma altura que o alfabeto mais antigo terá sido inventado, e a inscrição é um importante marco na história da capacidade humana de escrever, mostrando como a escrita era usada na vida cotidiana de uma importante cidade cananeia há cerca de 3.500 anos. Embora esta seja a primeira vez que uma inscrição cananeia se encontra gravada num material que pode ser datado por carbono 14, como o marfim, pois geralmente as epígrafes aparecem redigidas em argila, metal ou pedra, que não fornece datações de radiocarbono, ainda não foi possível obter a respectiva datação do pente, dado que estas análises laboratoriais são caras e morosas. Como o objeto foi encontrado na escavação arqueológica num depósito secundário, também não foi possível datar o pente de acordo com o seu contexto estratigráfico ou por outros achados associados. Em vez disso, a data do pente foi determinada apenas pela análise paleográfica dos caracteres, isto é, pela morfologia das letras. O pente é minúsculo, medindo pouco mais de 3 cm de comprimento. O espaço para as 17 letras incisas na superfície áspera do artefacto, que variam entre 1 e 3 milímetros de altura, é muito reduzido. Mesmo assim, as letras formam 7 palavras perfeitamente legíveis. A maioria dos grafitos encontrados em Israel reduzem-se a 3, 4 ou 5 letras indecifráveis, mas pela primeira vez temos uma frase inteira escrita no dialeto dos habitantes cananeus de Laquish, permitindo-nos compará-lo com outras línguas. O texto traduzido é o seguinte: que esta presa de marfim erradica os piolhos do cabelo e da barba. É mesmo uma inscrição apropriada para enfeitar um pente, funcionando como uma frase mágica para quem acreditava que as palavras tinham o poder de evocar a proteção contra a bicharada. Embora já tenham sido encontrados vários grafitos proto-cananeus, alguns até mais antigos do que este, eles são geralmente curtos, constando apenas o nome do proprietário de um objeto doméstico, por exemplo. Mas esta é a primeira descoberta na região que refere o propósito do objeto em que foi escrito, o que é mais raro. Conhecem-se poucos exemplos como este no mundo mediterrâneo. Um deles é a taça de Néstor, que é um recipiente encontrado nas escavações da ilha italiana de Ischia, que identifica a função da peça. Eu sou o copo do Néstor, bom de beber. Já foram encontrados muitos artefactos em Laquish, desde joias, armas, cerâmicas e objetos metálicos, que fornecem importantes informações sobre o modo de vida dos seus cidadãos. Mas esta inscrição no Pente lança luz sobre alguns aspectos do cotidiano da época, até então pouco conhecidos, como o cuidado com os cabelos e o tratamento dos piolhos. Embora não saibamos muito mais sobre as pessoas que o utilizaram. O pente tem acabamento duplo. De um lado, preservam-se 6 puas grossas, que eram usadas para desembaraçar os nós do cabelo. E do outro lado, tinha 14 dentes mais finos, empregues para remover os piolhos. Embora os dentes do pente já estejam partidos, as bases preservaram-se. E curiosamente, na respectiva análise laboratorial, obtiveram-se restos de um piolho de cabeça de 0,5 milímetros de tamanho numa das puas do pente, que confirmam a veracidade da inscrição. As condições climatéricas de Lachish, no entanto, não permitiram a preservação do piolho inteiro, mas apenas da membrana exterior de quitina, ainda na fase de ninfa. Sendo feito de marfim de elefante, provavelmente importado do Egito, o pente teria sido um objeto caro e de prestígio, que apenas poderia ser adquirido por uma pessoa rica. Outros teriam provavelmente pentes de piolhos feitos de madeira, que se estragavam mais rapidamente, disse Josef Garfinkel. Por outro lado, segundo Christopher Ralston, da George Washington University, o facto de se tratar de um objeto de prestígio, encontrado num local militar estratégico com alto calibre ortográfico, permite concluir que foi redigido por um experiente escriba. E quem mais teria dinheiro para contratar um escriba que escrevesse uma fórmula mágica num pente minúsculo, se não uma pessoa de bastantes posses materiais? Como observa Ralston, Lachish era um local militar fortificado que estava conectado com o funcionalismo régio e com governadores e oficiais militares. E no antigo Próximo Oriente, os escribas acompanhavam muitas vezes os militares régios. Esta cidade era muito importante no antigo Próximo Oriente, tendo sido próspera desde a Idade do Bronze até à época romana. Iremos certamente falar dela em próximas crónicas. O povoado estava cercado de muralhas, com 6 metros de espessura e uma altura de mais de 9 metros. Existem vários portões na cidade, incluindo o portão da cidade baixa, outro na cidade alta e um portão falso. Dentro das muralhas erguia-se um grande palácio, com uma área de cerca de 5 mil metros quadrados, composto por um pátio central, uma sala do trono, salas de recepção e quartos privados. Havia também um templo, dos maiores já encontrados em Israel, com uma área de 1000 metros quadrados, com uma larga entrada, um pátio central e uma sala sagrada. Lachish é um local especialmente interessante na história do alfabeto, e não só agora por ser o local com a mais antiga descoberta epigráfica em Israel. As escavações arqueológicas desta importante cidade cananeia do 2º milénio antes de Cristo revelaram pelo menos 10 inscrições proto-cananitas, muito mais do que qualquer outro local em Israel, incluindo uma inscrição que descreve a invasão da cidade pelo rei assírio Senaqueribe em 701 a.C. Era claramente um importante centro de uso e desenvolvimento do alfabeto desde a sua invenção até ao final da Idade do Bronze, por volta de 1200 a.C. Mas o povoado também forneceu um conjunto raro de textos hebraicos datados da Idade do Ferro, quando era uma das cidades mais importantes de Judá. Talvez o ouvinte não saiba, mas também têm sido encontrados pentes de marfim, semelhantes a este, em escavações arqueológicas realizadas no sul de Portugal. São peças frequentemente datadas do 2º e 1º milénio antes de Cristo e eram naturalmente objetos de prestígio, trazidos do norte de África através das trocas comerciais com os mercadores do Levante. Da mesma maneira que estes pentes de marfim chegavam à Península Ibérica, também eram levados para Israel no decurso das rotas.

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1: Pai, tu és a minha paz e a minha esperança. Fazes comigo o que fizeste com o profeta Jeremias. Fazes-me ver dias de bonança, de vitória, quando estou a passar precisamente pela tempestade e pela luta. Fazes-me ver luz quando passo por trevas tão densas e quase palpáveis. Fazes-me conhecer coisas grandes e firmes em tempos de coisas pequenas e de insegurança. Fazes-me contemplar coisas novas e restaurar.

madrugadas, quando diante de mim tudo está assolado e destruído. Levas a minha alma a ribeiros de águas vivas, em tempos de plena seca. Fazes-me ver o caminho nas areias do deserto. Levas-me a contemplar o impossível em tempos de profunda incredulidade. Alegras-me o coração com as tuas promessas. Seguras fortemente na minha mão e num tom calmo e poderoso, rompes com as minhas preocupações ao me dizeres: Filha, aquieta-te. Eu vou resolver tudo. Estou aqui. Então, eu descanso.

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1: Olá, bem-vindo ao Diário da Saúde. Eu sou o Marco Figueiredo e no episódio de hoje vamos falar sobre um tema que afeta muitas pessoas, mas que muitas vezes passa despercebido: a dislexia. Sabia que, segundo algumas estimativas, até 17% da população mundial pode ser afetada pela dislexia? Embora seja um distúrbio de aprendizagem, mais especificamente de leitura, ele tem um impacto significativo também na escrita. As pessoas disléxicas enfrentam dificuldades em descodificar palavras e em relacionar o fonema com o grafema, ou seja, ligar o som à letra. Os sintomas mais comuns incluem dificuldades em ler e escrever, confusão entre esquerda e direita, troca de letras semelhantes, como a troca entre o D e o B, ou entre o T e o F, mesmo que os sons não sejam iguais. Além disso, quem tem dislexia pode ter dificuldades em seguir ordens, em compreender frases muito longas e em lidar com conceitos abstratos. Também pode apresentar um vocabulário pobre, confusão entre cores e formas e, por vezes, escrita a espelho, invertendo as palavras. É importante lembrar que a dislexia não se manifesta da mesma forma em todas as pessoas e que existem diferentes graus. Algumas pessoas têm mais facilidade em lidar com o distúrbio e podem adaptar-se melhor às dificuldades. Embora a dislexia seja frequentemente confundida com o transtorno de déficit de atenção com hiperatividade, ela é considerada pelos cientistas como sendo uma doença genética relacionada com um problema de ordem neurobiológica. Esta disfunção afeta o lado esquerdo do cérebro, o qual está envolvido nas funções de leitura, de escrita e da memória de curto prazo, o que torna o processo de decorar palavras e letras mais desafiante. Na criança disléxica, o processo de alfabetização acaba por se tornar naturalmente mais lento. No entanto, é essencial destacar que a dislexia não está relacionada com baixos níveis de inteligência ou de criatividade ou de falta de vontade de aprender. Muito pelo contrário, quanto mais cedo a dislexia for diagnosticada, melhor será o tratamento e o desenvolvimento da criança. Infelizmente, a dislexia pode afetar o desempenho escolar, especialmente quando a criança não recebe o apoio ou os estímulos adequados. Por isso, as escolas têm um papel fundamental na identificação de alunos com dislexia. Embora os sinais não sejam sempre evidentes, especialmente nas fases iniciais da alfabetização, os professores desempenham um papel crucial na observação das dificuldades e na comunicação com os pais. Porém, não compete ao professor fazer o diagnóstico, o qual deverá ser feito por uma equipa multidisciplinar e confirmado com exames específicos. Termino este Diário da Saúde salientando que a identificação precoce e o apoio adequado fazem toda a diferença para o sucesso da criança disléxica. Se for o caso, não deixe de prestar atenção a estes sinais e de procurar o acompanhamento adequado se necessário. Até ao próximo episódio. Fique bem!
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1: Olá, amiguinho, cá estamos nós para mais um clube, o teu clube preferido. Eu sou a Sara.
3: E eu sou o Daniel.
1: É verdade, mais uma hora só para ti. Só mesmo para ti, com muita música.
3: Os nossos amiguinhos.
1: O Kiko e o Sabidinho, entre outros, não é?
3: Exatamente, que estarão aqui com mais curiosidades.
1: Uhum, e voltinhas também à roda do mundo e muito mais. Olha, adivinhas, daqui a bocado já te vamos fazer uma adivinha, a adivinha de hoje.
3: Exatamente, ainda vamos ter também a nossa história.
1: Uhum.
3: Hoje vamos-te falar de um super-herói.
1: É verdade, e ainda vamos aprender a fazer uma coisa muito gira. Estudar. Mas não fiques com essa cara feia, Daniel. Estudar a brincar.
3: Ah, assim está bem.
1: Vais ver que vais gostar.
3: Ainda vamos ter muita...
1: musiquinha.
3: Musiquinha.
1: Olha, e que tal começarmos por aí?
3: Eu acho uma excelente ideia. Qual é a tua proposta?
1: A minha proposta de hoje é uma menina chamada Anita.
3: Ah, estou curioso.
1: Ah, sim. Isso acontece a quem fica

0: Cuidado, amiguinho, para não te constipar, já sabes o que é que tens de fazer. Não andares com o cabelo muito molhado na rua, se por acaso começar a chover ou a pingar, às vezes também acontece, não é só naquele inverno frio, não é? Não
1: Exatamente.
0: apanhes chuva, amiguinho.
1: Principalmente quando queres molhar o cabelo para pôres o gel e depois sais à rua.
0: Olha, e outra coisa que não se deve fazer, às vezes até dá vontade quando está calor, mas não se deve fazer, andar descalço.
1: De maneira nenhuma. Mas como dizia a Anitta, o melhor mesmo é não dormir destapado.
0: Porque senão, tchim, ficas constipado. É verdade.
1: Exatamente.
0: Olha, daqui a pouco nós vamos te contar uma história do homem mais forte do mundo. Sabes quem é o homem mais forte do mundo?
1: O super-homem.
0: Não, não é. Não digas ainda quem é, mas não é o super-homem.
1: Ai não.
0: Não.
1: E assim fica
0: Mas
1: difícil.
0: essa também não é a adivinha de hoje. Daqui a pouquinho já te vamos dizer quem é o homem mais forte do mundo. Olha, digamos que essa é a primeira adivinha. Mas agora vamos para uma segunda adivinha.
1: Então quer dizer que é agora a minha vez, não é?
0: É a altura de tu brilhares.
1: Agora é a altura de eu entrar. Muito bem,
0: E
1: muito bem.
0: é a altura também dos nossos amiguinhos se prepararem para responderem.
1: Toma bem atenção àquilo que eu vou dizer, às pistas que eu vou dar e tenta adivinhar.
0: Então vamos lá.
1: Antes de irmos a essa parte, que é a
0: Ai, eu
1: parte
0: gosto tanto.
1: maravilhosa, eu vou dar já uma pista.
0: Então.
1: Tem a ver com a música que acabámos de ouvir.
0: Com a Tim da Anitta.
1: Com o Atim da Anitta. Muito bem. Qualquer coisa, dormir destapado. Prestem muita atenção.
0: Vamos lá ver.
1: Agora sim que já dei uma pista, vamos começar. Preparada, Sara?
0: Ok, amiguinho, diz connosco
1: Qual
0: qual
1: é a
0: é a coisa,
1: coisa, qual
0: qual
1: é
0: é ela
1: ela que cai sem fazer barulho?
0: cai sem fazer barulho? Que coisa estranha! Se cai, deve fazer barulho, como esta caneta caiu agora da minha mão. Mas vamos lá ficar a pensar: qual é a coisa, qual é ela?
1: Que cai ainda por cima, cai todos os dias e não faz barulho.
0: E não se magoa?
1: Não, também não se
0: Também não
1: magoa.
0: se magoa. Olha, não sei, vou ficar a pensar nisso. Tu também, amiguinho.
1: Mas deixa-me só relembrar mais uma vez a adivinha. Para já, prestem então atenção. Qual
0: Qual
1: é a
0: é a coisa?
1: coisa, qual
0: Qual
1: é
0: é
1: ela
0: ela?
1: que cai todos os dias sem fazer barulho?
0: E a resposta certa é.
1: Daqui nada. Não é para já.
0: Daqui nada, ainda não. Então agora sim,
1: Não,
0: óculos.
1: a resposta certa não é daqui a nada. A resposta certa vou dar daqui a nada. Exato.

0: Vamos falar-te só um pouquinho da história que daqui a pouco te vamos contar. Hein? Agora é só mesmo para te abrir o apetite. É que hoje, muita atenção, amiguinho, não te vamos falar de qualquer um. Vamos falar-te de mais um herói da Bíblia. Ele chama-se Sansão. O nome Sansão, que caso não saibas, significa em hebraico pequeno sol.
1: Já ouviste falar de Sansão?
0: Se calhar alguns dos nossos amiguinhos
1: Sim,
0: já.
1: Sim, provavelmente já ouviu. Todos o conhecemos como sendo o homem mais forte do mundo. Mas muitos amiguinhos ainda acham que esta história é inventada, como a do Hulk ou do Super-Homem. Mas a Bíblia diz-nos que ele existiu de verdade.
0: Sansão foi mesmo um jovem protegido por Deus e que tinha muita força física, é verdade. Ele ficou conhecido também pelos seus longos cabelos, que segundo Deus lhe ordenara, nunca poderiam ser cortados. Se isso acontecesse, ele perderia toda a sua força. Mas será que Sansão conseguiu guardar este segredo? E o que é que aconteceu depois que ele revelou a razão da sua força à sua amada chamada Dalila? O que é que será que aconteceu? Olha, fica atento, porque isto é o que te vamos contar daqui a pouco na nossa história de hoje.

0: Deus é a minha fortaleza e a minha força. Está na Bíblia, no livro de 2 de Samuel, capítulo 22, versículo 33.
1: Cheio de força, amiguinho, vamos seguir em frente e receber já a seguir a visita de mais outro amiguinho aqui do nosso clube.
2: Exatamente. Como esperado, todos os programas temos sempre o nosso amigo Sabidinho, ele que sabe de tudo.
1: Uhum. E já que hoje, na história de hoje, te vamos contar a história de Sansão, o homem mais forte do mundo, que tinha o cabelo muito comprido, não é? O nosso amiguinho Sabidinho hoje vai-nos explicar precisamente... Olha, ele vai dar uma de cabeleireiro, sabes?
2: Como assim?
1: Vai-nos explicar, afinal, porquê que o nosso cabelo cresce e o que é que nós podemos fazer para ele crescer mais saudavelmente.
2: Olha, sabes que eu nunca tinha pensado nisso. Ele cresce porque cresce. Oh, e só... Porquê é que será que o cabelo cresce?
1: Então fica atento à explicação do nosso amigo Sabidinho. Olá, Sabidinho!
3: Olá, amiguinhos! Hoje vou falar-te dos cabelos. Todos nós os temos, uns mais, outros menos. E às vezes até lhes damos muito pouca importância. Mas eles também fazem parte do nosso corpo, não é verdade? Sabias que uma pessoa normal tem de 120 mil a 150 mil fios de cabelo na cabeça? O cabelo cresce cerca de 20 cm por ano, mais rapidamente no verão e à noite do que no inverno e durante o dia. Depois de 3 anos, o fio de cabelo será substituído por outro, que nasce no mesmo sítio. Não sei se já imaginaste, mas os cabelos são tão firmes na cabeça que suportariam um peso de 80 quilos. E se for uma trança, aguenta entre 200 e 300 quilos. Para além de enfeitar muito bem a cabeça, os cabelos servem para proteger a nossa cabeça do sol e do frio. Há muitas pessoas que, por motivos de saúde, são carecas, ou seja, sofrem de calvície. Essas pessoas devem usar chapéus ou bonés para protegerem do sol. Sabias que antigamente os egípcios já conviviam com o fantasma da calvície? Para evitar a queda de cabelo, eles aplicavam uma mistura de gordura de leão, hipopótamo, jacaré, cabrito e cobra no couro cabeludo. Há ainda quem diga que a cebola também ajuda a combater a queda de cabelo. Parece que os egípcios tinham receitas um bocadinho esquisitas, não achas? Antes de me ir embora, quero dizer-te então qual é o verdadeiro segredo para manteres um cabelo bonito e saudável. É muito importante teres em atenção a alimentação. As proteínas são essenciais. Podes encontrá-las, por exemplo, na carne das aves ou de peixes, vegetais, nos ovos e no leite. E também algumas na fruta. Vais ver que assim o teu cabelo vai mesmo crescer mais saudável. É por isso que muitas pessoas com uma má alimentação têm por vezes o cabelo fraco e sem vida. Não importa o tamanho do teu cabelo nem a cor. Todos somos especiais. Cuida de ti, amiguinho, e para a semana trago-te mais curiosidades.

0: Então, amiguinho, agora chegou aquela altura de nós estudarmos um bocadinho. Não, não faças cara feia. Afinal, é preciso estudarmos para também sabermos mais coisas e sermos cada vez melhores, não é? Por exemplo, para no futuro termos uma boa profissão.
1: Exatamente. E além disso, se tu aprenderes coisas novas, tu próprio vais gostar ainda mais de ti.
0: Olha, por exemplo, tu já pensaste nos rins? No coração, nos rins?
1: Ah, agora assustaste-me, já pensaste nos rins. Eu por acaso esta noite estive a noite toda a pensar. Ah, os rins.
0: Estão aqui situados nas costas.
1: Ah, nas costas. Não tinha pensado nos rins.
0: É, cada um de nós tem dois rins. Agora, porquê que nós temos rins? Ah, já pensaste nisso, amiguinho? Será que temos rins porque eles ajudam na digestão? Será que eles eliminam as impurezas do nosso corpo? Ou será que os rins existem porque, olha, sei lá, porque tem um nome pequenino?
1: Olha, Sara, eu não sei, mas se calhar deve ter a ver alguma coisa com a alimentação, porque eu já vi em imagens, eles parecem dois feijõezinhos.
0: Não. Isso seria, por exemplo, o estômago, que tem a ver com a digestão. Os rins são importantes porque eles ajudam a eliminar as impurezas do nosso corpo. Ou seja, aquelas coisas que estão assim a mais quando nós comemos e depois...
1: Já percebi. Funcionam assim como se fossem uns filtros.
0: Uns filtros. Ajudam a filtrar. E depois, o que interessa, o sangue leva para um lado. O que não interessa, o sangue leva para o outro lado.
1: Ah, bem me parecia.
0: Espetáculo.
1: Sim, senhora.
0: Já viste, o nosso organismo é um espetáculo.
1: Sabes que eu, às vezes, no estudo meio, não sei muitas coisas.
0: Mas tens aí mais alguma perguntinha?
1: Eu tenho. Então. Olha, desde janeiro, os países da União Europeia são 27, 10 ou 8. Esta está muito fácil.
0: Olha, a União Europeia começou por ser bem pequenina. Na altura até se chamava CEE, Comunidade Económica Europeia.
1: Exatamente.
0: Só com 12 paísinhos, não era?
1: Exatamente.
0: E Portugal fazia parte.
1: Pois é, então eu com as hipóteses que dei já ajudei muito, não é?
0: E depois cresceu. 8 não, 10 não, 27. Desde
1: claro.
0: Janeiro.
1: Eu não fui muito esperto quando te dei as hipóteses, não. Ah, esta foi fácil para ti.
0: Chegámos lá, amiguinho. Pois é, a União Europeia tem 27 países. Digamos que são os principais deste continente ao qual nós também pertencemos. O continente europeu. Olha, e que tal agora irmos ao banho?
1: Como assim?
0: Ao banho, vamos falar de água, mas não metas água na resposta.
1: Tá bem, eu vou tentar.
0: Olha, um afluente... Já ouviste falar na palavra afluente?
1: Já. É quando uma pessoa é influente, assim, tem importância?
0: Não, isso é influente.
1: Ai, pois é.
0: Estamos a falar de afluente. Um afluente é um rio importante, é um rio que desagua noutro, ou seja, que vai dar a outro rio, ou é um rio com muitos peixes?
1: Sei lá. Eu como só me lembrava da palavra influente, se calhar... Afluente é um rio influente.
0: É um rio que até pode ter importância, mas que vai desaguar a outro rio. Por isso, amiguinho, hoje já ficaste a saber umas coisas. Já ficaste a saber que os rins são importantes porque eliminam as impurezas do nosso corpo.
1: E também que um afluente é um rio que desagua noutro.
0: E que a União Europeia tem 27 países.
1: Exatamente.
0: Adivinha de hoje?
1: Qual é ela? Que cai todos os dias sem fazer barulho.
0: E também não se magoa, não é?
1: Não, também não se magoa.
0: Olha, eu não sei ainda, mas vou continuar a pensar no assunto. Qual é a coisa, qual é ela que...
1: Que cai todos os dias sem fazer barulho.
0: Bom, podes começar já a pensar nas hipóteses. Enquanto isso, olha, aí vai mais uma musiquinha. Afinal, tu até te podes rir, sempre que quiseres, mesmo falando de coisas sérias.

0: Deus é a minha fortaleza e a minha força. Está na Bíblia, no livro de 2 de Samuel, capítulo 22, versículo 33.
1: Bom, amiguinho, daqui a pouco já te vamos contar a nossa história de hoje. Para já, estás preparado para mais uma viagem à volta do mundo?
2: É uma viagem sempre alucinante. À velocidade com que o avião do Kiko viaja...
1: Não é para qualquer um.
2: Não é para qualquer um. Bem, deixa-me só ajeitar-me já na cadeira porque isto vai trazer novidade.
1: Olha, e o país do que hoje te vamos falar tem um chocolate que eu não te digo nada. Maravilhoso.
2: Já me estás a deixar de água na boca. E que país é esse?
1: Suíça.
2: Ah, pois é, os chocolates suíços. Estamos a falar da Suíça. Só espero que o Kiko traga alguma coisa de lá.
1: Eu espero bem que sim, mas para já, olha, tudo a postos, vamos viajar com ele?
2: Sim, sim, agarra-te bem.
1: Olá, Kiko.
3: Olá, amiguinhos! Adivinhem quem chegou? Yo, é o Kiko, super viajante! Agora que estamos em época de férias, vou levar-vos para um dos meus países preferidos. Chama-se Suíça. Alinho na viagem.
4: Já apertaste o cinto?

Ramos. Foi rápido, não foi? Sejam bem-vindos à Confederação Helvética. É o mesmo que dizer Suíça. Este pequeno país faz fronteira com a Alemanha, a Áustria, a Itália, a França e o Liechtenstein. Assim como Portugal está dividido em distritos, a Suíça está dividida em cantões. São 26 cantões que compõem a Confederação Suíça. Sabes que apesar da Suíça ser um país pequeno, dependendo do cantão em que estivermos, podemos ter que falar francês, alemão, italiano ou romãs, que é um idioma próprio que só se fala em algumas zonas da Suíça. A Suíça é também caracterizada por altas montanhas, sendo que algumas têm mesmo mais de 4 mil metros de altura, que é mais do dobro da nossa Serra da Estrela. A Suíça é um dos países mais ricos do mundo. É também o local onde os milionários de todo o mundo confiam para deixar o seu dinheiro. Isto porque o rigor e fiabilidade dos bancos suíços inspiram muita confiança. Bem, por hoje é tudo, mas para a semana há mais cantinhos do mundo para viajar. Está garantido! Até lá, amiguinhos!

0: E chegou a altura então de conheceres a nossa história de hoje. A história que nos vai falar do homem mais forte do mundo, não é, Daniel?
1: Exatamente. Vamos falar daquele que provavelmente tu já ouviste falar.
2: O homem mais forte do mundo.
0: Era uma vez um jovem guerreiro com os cabelos muito compridos. O homem mais forte do mundo. Ele chamava-se Sansão e teve uma grande missão: libertar o povo de Israel das mãos dos inimigos. Mas antes de te contar esta grande aventura, vamos viajar até ao momento em que Sansão nasceu. Em Israel, havia um belo casal que, apesar de todo o sofrimento causado pelos filisteus, o povo inimigo que maltratava os israelitas, este casal continuava a confiar muito em Deus e a acreditar que ele os libertaria. Certo dia, a mulher deste casal foi surpreendida com a visita de um anjo. Um anjo que lhe disse o seguinte:
3: "Vais ter um bebê. Não bebas vinho nem comas comidas que te façam mal, porque o teu menino será nazireu, ou seja, será separado por Deus para uma missão especial."
0: A mulher ficou surpreendida com esta notícia e foi logo a correr partilhar com o seu marido, Manoá. Depois, o anjo ainda acrescentou mais uma informação muito importante sobre esta criança:
3: "Os seus cabelos vão crescer e nunca poderão ser cortados. É através deles que Deus lhe dará muita força."
0: Os pais ficaram muito felizes por terem sido escolhidos por Deus para darem à luz este menino tão especial. Seria um milagre na vida deste casal. Entretanto, dentro do tempo estipulado, o bebê nasceu e chamaram-lhe então de Sansão, que quer dizer pequeno sol. O pequeno Sansão era a alegria da casa. Os pais estavam muito orgulhosos, até porque ele, de dia para dia, ia ficando cada vez mais forte e saudável. Eu disse forte, amiguinho, sim! Ele era tão forte, que imagina só o que é que aconteceu um dia. Certa vez, quando ele caminhava tranquilo, ouviu um rugido. E quando olhou, viu um leão! Um leão esfomeado! E acham que ele teve medo? Não, nada disso! Ele agarrou-o, começou a lutar com ele e, mesmo sem armas, despedaçou-o. Ah, e numa outra vez, para se defender, ele feriu 1000 homens apenas com o osso de um jumentinho. Já viste? Convém lembrar que esta sua força era muito.

0: ainda o aconselharam, muito particularmente a sua mãe, até lhe disse o seguinte:
1: Sansão, meu filho, para te casares, tens de escolher uma jovem israelita do teu povo. Cuidado com essas paixões. Tu sabes que és um jovem escolhido por Deus para uma missão muito especial e não podes fazer asneiras. Já viste se essa Dalila te trai?
0: Mesmo assim, Sansão não deu ouvidos à sua mãe e acabou por se casar com Dalila. Mas sabes, amiguinho, afinal, os pais de Sansão até tinham razão. É que Dalila tinha sido paga pelos filisteus para descobrir o segredo de Sansão. Afinal, por que é que ele era assim tão forte? Conhecendo o segredo, os filisteus acreditavam que poderiam acabar com a sua força e livrarem-se dele. Entendes qual era o plano? Por várias vezes, Dalila pediu que Sansão lhe revelasse a razão da sua força. Ele inventou várias desculpas, mas ela não desistiu, continuou ali insistindo. Até que um dia, cansado de ver Dalila a chorar por não saber a verdade, Sansão quebrou o pacto que tinha feito com Deus. E sabes o que é que aconteceu? Contou a Dalila o segredo que guardava desde pequenino.
2: Oh, Dalila, não estejas a chorar. Pronto, eu conto-te. Se é assim tão importante para ti, e já que insistes, eu vou contar-te. Eu sou muito forte, é por causa do meu cabelo, por nunca ter sido cortado. E sabes? Mas isto não podes dizer a ninguém, de maneira nenhuma. Se um dia o cortarem, ficarei como qualquer outra pessoa. Toda esta minha força desaparece.
0: Depois de saber o segredo, Dalila foi a correr contar tudo aos filisteus de quem era cúmplice. E mais, ela própria aproveitou uma altura em que Sansão estava a dormir e, olha, foi com uma navalha cortar-lhe o cabelo. Depois, Dalila começou a gritar:
3: Sansão, Sansão, os filisteus vêm aí!
0: Sabes o que é que aconteceu? Sansão acordou, mas desta vez nada pôde fazer para se defender.
4: Deixem-me, deixem-me! Não me estejam a agarrar! Ah, onde é que está a minha força? O que é que aconteceu? O que é que se passa aqui? Ah, o meu cabelo! O meu cabelo! Dalila traiu-me, Dalila! Eu acabo contigo, Dalila!
0: Nada adiantaram os protestos de Sansão. Os filisteus amarraram-no com correntes e desta vez ele não conseguiu libertar-se. Nessa altura, ele percebeu então o que é que realmente tinha acontecido.
2: Ah, o que é que eu fui fazer? Por que é que eu não guardei o segredo? Por que é que eu não dei ouvidos aos meus pais? Dalila traiu-me e agora perdi toda a minha força.
0: Realmente, Deus deixou de dar toda aquela força espetacular a Sansão porque ele foi desobediente e também não quis seguir os conselhos dos seus próprios pais. Como eles devem ter ficado tristes por verem que o seu filho se tinha deixado influenciar. E as consequências não tardaram. Sansão ficou prisioneiro dos filisteus por muitos meses e também ficou cego. Enquanto estava preso, Sansão teve a oportunidade de pensar. De pensar muito na sua vida.
2: Como é possível? Eu que já fui o homem mais forte do mundo, agora estou aqui a trabalhar, ainda por cima, para os meus inimigos. Realmente, eu devia ter sido fiel a Deus e seguido também os conselhos dos meus pais. Agora, peço perdão a Deus por ter desobedecido. A verdade mesmo é que devo continuar a confiar só nele, só mesmo em Deus.
0: O tempo foi passando e o seu cabelo cresceu novamente. Uma noite, no salão de festas dos filisteus, Sansão foi chamado para que os seus inimigos gozassem mais uma vez com ele.
5: Olha só, olha só! O Sansão, o homem mais forte do mundo! Olha para ele, fraquinho, a trabalhar para nós!
0: Enquanto ouvia todas estas depreciações, Sansão pediu para o meterem entre as duas principais colunas de pedra que seguravam o salão. Na verdade, ele tinha um plano. E arrependido, começou a orar a Deus, pedindo para ele lhe dar forças novamente.
2: Meu Deus, perdoa-me por eu não ter dado ouvidos aos conselhos dos meus pais e também não te ter obedecido. Perdoa-me porque quebrei o compromisso que tinha para contigo. Mas agora eu peço-te, dá-me forças novamente e que seja feita justiça com os filisteus.

0: que tem tão maltratado o teu povo.
1: Sabes o que é que aconteceu? No meio do salão, Sansão abriu os braços, balançou as colunas centrais e a sala veio toda abaixo. Todos os que estavam lá dentro ficaram subterrados. Sansão também morreu ali, junto dos seus inimigos, embora tenha conseguido livrar o seu povo daqueles homens terríveis. Infelizmente, o homem mais forte do mundo não teve assim um final muito feliz. Mas sabes porquê? Porque apesar de todos os avisos, ele tomou as decisões erradas, casando com uma mulher traidora e confiando-lhe o seu segredo. Atenção, amiguinho! Não contes os teus segredos a qualquer pessoa. Escolhe muito bem os teus amigos, cuidado com as más companhias e sê também fiel aos teus colegas quando eles te pedem para guardar segredo. Ao seres fiel aos teus amigos, estás também a ser fiel a Deus. Ah, e outra coisa, dá ouvidos aos conselhos dos teus pais. Se Sansão os tivesse seguido, não teria caído na armadilha de Dalila, não achas? Por último, não confies nas tuas próprias forças. Mesmo que não tenhas o cabelo muito comprido como Sansão tinha, Deus quer dar-te muita força para viveres com alegria. Confia nele, ele é a nossa fortaleza. Sim, Deus é a nossa força.

0: amiguinho, já estamos quase de saída, é verdade. Já estamos quase a terminar o nosso Clube do Amiguinho de hoje. Mas antes de nos irmos embora, ainda temos mais uma coisa muito importante para fazer, não é, Daniel? Tu não penses que te vais embora sem dizer o resultado da nossa adivinha de hoje.
1: Ah, pois é, pois é.
0: Não me esquecia.
1: Ah, pois é, de maneira nenhuma, tenho que dizer, sim senhora. Já agora gostava de saber qual é o teu palpite.
0: Uma coisa que cai e não faz barulho? Ah, sei lá. Uma coisa que cai e não faz barulho. Oh, Daniel, vai, avança lá com o palpite.
1: Tá bem.
0: Porque qual é a coisa, qual é ela?
1: Que cai todos os dias e não faz barulho.
0: E a resposta certa é...
1: Lembram-se que eu disse que tinha a ver com a música da Anitta que ficou lá para trás?
0: Ah, tchim, ai que já estou constipado por dormir destapado.
1: Quando é que a gente dorme?
0: Quando é que nós dormimos? À noite?
1: À noite! Todos os dias cai à noite sem fazer barulho.
0: Ai, Daniel, tens toda a razão. Nós costumamos dizer a noite já caiu depois do sol pôr.
1: Exatamente. Cai à noite.
0: E depois nasce o dia.
1: Exatamente. E sem fazer barulho.
0: É mesmo. E também não se magoa quando cai. Não
1: pois
0: dá nenhum
1: não,
0: trampolhão.
1: Pois não, pois não.
0: E sabes quem é que criou o dia e a noite?
1: Foi Deus.
0: Uhum. Foi ele que decidiu. Haja luz de dia com o sol. À noite com a lua, assim nunca andamos às escuras.
1: Mas olha, uma coisa muito interessante que eu gostava de um dia saber é como é que ele fez isso tudo.
0: Olha, eu também não sei, mas que ele é assim um arquiteto perfeito, só alguém bestial é que poderia fazer assim uma... Olha, uma noite e um dia como este, já viste?
1: É isso mesmo. Seja lá como for, o que fez, fez bem feito.
0: E não te esqueças, amiguinho, a noite é feita para tu descansares.
1: Exatamente. E o dia, para tu o aproveitares.
0: Estudando, brincando, ouvindo o Clube do Amiguinho, fazendo coisas boas, bonitas, divertindo-te, aprendendo, crescendo, comendo. Olha, tudo bom.
1: É tão difícil ela dizer isto que eu nem sei como é que eu consegui ouvir. Mas pronto. Olha, se tu não conseguiste perceber o que é que a Sara disse, o melhor mesmo é ires à nossa página de internet, onde diz podcast e ouvir tudo de novo.
0: É verdade, podes ouvir o Clube do Amiguinho sempre que quiseres e até fazeres o download, ou seja, gravares o Clube do Amiguinho em MP3 ou até num CD para depois ouvires no carro quando quiseres. A nossa página então é www.radiorcs.pt.
1: Eu gosto mais quando és tu a fazer o ponto.
0: Ponto, então ok.
1: Eu vou dizer
0: www.radiorcs.pt.
1: É ou não é mais giro assim?
0: É giro.
1: É mais giro, é,
0: é giro. Então pronto, ficamos à espera da tua visita no nosso site. E o Clube do Amiguinho também está de volta, já sabes, todos os fins de semana contigo aqui nos 91.2.
1: Rádio RCS, abração muito grande para ti, se és menino. E um beijinho para ti, se és menina.
0: Olha, eu mando beijinhos para os meninos e para as meninas. Pronto.
1: Ai, que maravilha. Que doce que estou hoje.
0: Fica bem, diverte. Então até ao próximo programa, se Deus quiser.
1: Tchau, tchau.
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1: É uma alegria imensa estar de regresso aqui à sua companhia. Muito obrigado por se juntar a nós aqui na Novo Tempo ou na Rádio RCS, onde quer que se encontre. Chegou o tempo da Voz da Esperança. É isso mesmo. São estas duas palavras que definem este programa. Usamos a nossa voz, a minha, por enquanto, e aqui neste momento, a minha voz para transmitir-lhe uma palavra, uma mensagem, e a esperança, porque é o centro deste programa, das histórias, das partilhas. A voz não é só a minha aqui neste programa, felizmente, porque também temos a música como uma parte muito especial da Voz da Esperança. Hoje vamos precisamente às vozes. É o nosso quarteto, um quarteto feminino, Voz da Esperança. Por isso hoje vamos ter as vozes da Flávia, da Joana, da Violeta e da Amália, sempre muito bem acompanhadas e dirigidas pelo nosso maestro, o diretor musical do quarteto Voz da Esperança, o André Santos. Vamos ouvi-los, vamos abrir este programa, como sempre, com música e com este refrão que se vai repetindo. Oh, que esperança! Esse é o nosso mote. E eu já volto, depois de os ouvirmos, para hoje descobrirmos mais uma história, também ela cheia de esperança. Deixe-se ficar connosco.

Falamos de esperança, este é o programa Voz da Esperança. Já sabe, a esperança é uma palavra tão importante para nós que hoje vou voltar aqui também a uma história de esperança. Este pequeno livro que tenho nas minhas mãos é um manual para estudar a vida de Jesus. 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Aqui na Voz da Esperança e na Novo Tempo, estas ofertas não trazem nada agarrado, não é uma tentativa de depois lhe vender qualquer produto, que nós não temos produtos à venda aqui. Estas ofertas são para o ajudar a ir mais longe nos temas que nós aqui partilhamos, porque é a nossa missão aqui na Novo Tempo, é partilhar a esperança. Aliás, o nosso mote é esse, somos o canal da esperança. 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Nós temos estado aqui na Voz da Esperança a fazer uma grande viagem na vida de Jesus e hoje vamos a mais um momento extraordinário, é isso, é uma história de esperança que vamos hoje tentar descobrir juntos. Há uma descida, se posso dizer assim, que poucos reparam. Depois da glória, que foi o momento da transfiguração, se porventura não sabe de que é que eu estou a falar, então já fica esta nota também, pode sempre pedir, ou melhor, pode sempre rever, ou ir ver os episódios da Voz da Esperança, que não viu até aqui, ou de qualquer outro programa, na verdade. Temos uma vastíssima lista de programas. 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No último episódio, eu falei-lhe aqui sobre esse grande momento da vida de Jesus, normalmente chamado a Transfiguração. Ali foi um momento extraordinário de glória em que uma luz apareceu. Só que depois da nuvem luminosa que os discípulos viram, da voz do Pai que falou, agora, Jesus e os três discípulos, claro, não ficaram lá para sempre. Desceram o monte. E quando desceram esse monte, imediatamente depararam-se com o contrário daquele tempo maravilhoso que tinham vivido lá no cimo do monte. Agora, vinha o mundo real, o caos em que esta vida tantas vezes se torna. Neste caso, um pai desesperado e um filho contorcido no chão, sem que ninguém entendesse muito bem o que ele tinha. Esta história também inclui 9 discípulos humilhados. Porquê? Porque se mostraram incapazes de fazer, de ter um poder que antes eles até já tinham demonstrado que eram capazes de usar esse poder. Então, nós temos aqui, quando conectamos estas duas histórias, uma espécie de passagem da glória máxima para a derrota mais dolorosa em apenas poucas horas. Mas Jesus não se esquivou a esta realidade. Jesus não ficou no topo da montanha a desfrutar daquela comunhão celestial. Não, Jesus desceu e veio para esse mundo real. Jesus veio para onde havia trabalho a fazer, lá embaixo, na planície, onde pessoas, almas sedentas, esperavam por Jesus. Ora, é a história de um pai de que lhe falo hoje. É uma história do Evangelho. Um pai que tinha trazido um filho aos discípulos. O que é que tinha este rapaz? Era um jovem atormentado, segundo o que a Bíblia diz, por um espírito mudo. Provavelmente ele deixou de se conseguir comunicar. Mas havia mais, havia convulsões, gritos e uma aparência que não parecia humana. Algo de sobrenatural estava na vida daquele rapaz. E os discípulos tentaram, fizeram o que puderam. Os discípulos tinham ordenado, podemos imaginar, em nome de Jesus, ou requisitando o poder do céu, só que nada aconteceu. Pois, e os escribas, inimigos de Jesus e dos seus discípulos, do seu ministério, aproveitaram, claro, o momento para até os ridicularizar. Isto seria, aliás, suficiente para que a multidão pudesse começar a ter ali a semente da dúvida.
Por isso, para aquele grupo de discípulos, era assim uma espécie de hora, uma hora mais baixa, uma hora de vergonha, de dúvida. E é neste contexto que Jesus aparece. Nós já estamos habituados, quando lemos os Evangelhos, quando Jesus aparece, as cenas mudam. E este pai, aflito, abre agora caminho pela multidão e vem ali até aos pés do Mestre. E vai clamar. E então vai dizer, nós temos isto registado no Evangelho de Marcos, no capítulo 9, e ele vai dizer, Senhor, eu trouxe-te o meu filho. E vai contar a história. E eu disse aos teus discípulos que expulsassem este mal e eles não puderam. Pois, há nestas palavras um misto de desespero, mas também de um pouco de acusação. É assim que eu leio esta história. Acusação porque os discípulos não puderam, não foram capazes. Jesus ouviu atentamente, olhou à sua volta. Ali estavam esses escribas orgulhosos, sempre a tentar encontrar motivo para estorvar a obra de Jesus, mas também estavam os discípulos, meios confusos, talvez um pouco envergonhados, por estarem agora a ser expostos diante do Mestre, e uma multidão sempre expectante, talvez agora um pouco mais incrédula. E Jesus vai reagir com palavras diretas, talvez um pouco duras. E Jesus disse o seguinte, ó geração incrédula, até quando estarei convosco? Nestas palavras nós não encontramos aqui raiva, ira da parte de Jesus. Talvez possamos identificar mais uma mágoa. Aquela mágoa de quem já tinha oferecido tanto e vê que isso não foi aproveitado. O rapaz então é trazido até à presença de Jesus. E logo que os olhos de Jesus poisaram sobre ele, o Evangelho conta que aquele demónio lança-o por terra e ele teve uma crise violenta. Dá para imaginar a multidão expectante a ver aquilo, quase a conter a respiração. E agora? Os discípulos já tinham falhado. Será que Jesus também não vai ter poder agora? E temos este pai que está ali neste misto de esperança e terror diante daquele quadro e deixa quase que escapar por entre os seus lábios aquilo que estava no seu coração. E então diz, nesse clamor, se tu podes fazer alguma coisa, tem compaixão de nós e ajuda-nos. Estamos sempre no capítulo 9 de Marcos. Essa é a história que estamos a acompanhar. Mas veja a expressão que eu lhe disse aqui. A expressão deste pai foi, se tu podes. Uma fé tão pequena que nem sei se se pode chamar a isto fé. Porque nós temos aqui uma pergunta que está meio disfarçada de um pedido. Mas Jesus, sempre com a sua sabedoria, Jesus agarra precisamente nesta palavra, se tu. E então Jesus vai responder da seguinte maneira, se tu podes crer, tudo é possível ao que crê. Resposta maravilhosa de Jesus. O que está em causa aqui não é falta de poder da parte de Jesus, obviamente, isso nunca houve. Mas o que estava em causa e que Jesus tentou trazer para este momento era a fé deste pai. E este homem vai perceber isso rapidamente, de que o problema não era o poder de Jesus, era a sua fé. Com lágrimas nos olhos, ele agora lança-se sobre a misericórdia de Jesus com um clamor, talvez um dos gritos mais honestos que encontramos em toda a Bíblia. Porque diante daquele meio que desafio de Jesus, ele vai dizer, eu creio, Senhor, mas ajuda-me na minha incredulidade. Percebe porque é que eu digo que é um dos clamores mais honestos e genuínos? Talvez esta seja a oração mais humana que nós podemos encontrar em toda a Bíblia. Porquê? Porquê é que eu digo isto? Porque não é a oração de um herói espiritual. Aquele herói que está seguro, que tem tudo resolvido, que usa a sua oração quase como um instrumento para mostrar alguma coisa. É o contrário, é um anti-herói. É a oração de alguém que apenas tem fé suficiente para reconhecer e admitir que a sua fé é fraca.
é muito fraca. E neste sentido, este pai talvez seja um bom exemplo para nós. Porque Jesus honrou esta oração, levou a sério esta exclamação de falta de fé. E o que Jesus fez foi que ordenou àquele espírito demoníaco que saísse do corpo e da vida daquele jovem, e o que aconteceu é isso mesmo que está à espera. O rapaz ficou totalmente livre. Pai e filho foram para casa naquele dia com uma história para contar, mas uma história daquelas que iria marcar todo o resto da sua própria vida. Só que a história, ela não acaba aqui, no Evangelho. A história continua agora com outros agentes. Quando Jesus fica a sós com os seus discípulos, eles estavam, eu imagino, quase a roer as unhas para terem finalmente a oportunidade de confrontar Jesus, se calhar eu devia dizer confrontarem-se a si próprios, com a pergunta mais importante de todas. Porque lembre-se do que é que aconteceu. Os discípulos não tinham conseguido expulsar aquele demónio, libertar aquele jovem, e Jesus, com uma palavra, exerceu esse poder. Ora, quando os discípulos, então, finalmente a sós com Jesus, vieram ter com ele e perguntaram-lhe: Mestre, porque é que nós não podemos expulsá-lo? E Jesus vai responder, com a clareza habitual, mas com o objetivo, claro, de os fazer crescer e aprender. Jesus vai dizer diretamente: por causa da vossa pouca fé. Veja então que nesta simples resposta nós percebemos que não era falta de autoridade, o problema não era o método, o problema era fé. A ausência de uma fé capaz de exercer este poder. Uma fé enfraquecida. E enfraquecida porque os discípulos, podemos entender, que estavam na sua vida a negligenciar a fonte de autoridade e de poder. A oração, o jejum, a intimidade com Deus. Há uma coisa que nós sabemos sobre os discípulos, porque os evangelhos, claro, contam muitas histórias, detalhes. Estes homens tinham ficado presos em coisas como estas, repare, os ciúmes que tinham uns dos outros, as dúvidas que eles próprios levantavam entre eles sobre diversos temas, para alguns até sobre Jesus e as opções que ele estava a tomar no seu ministério, outros nos seus desânimos pessoais. E por isso, quando chegou a hora do conflito espiritual, eles não tinham uma reserva espiritual de poder. É o mesmo que dizer, estavam vazios. Por isso é que Jesus lhes disse: se tiverdes fé como um grão de mostarda, podereis dizer a este monte: passa daqui para acolá, e ele há de passar, e nada vos será impossível. Uma frase célebre. Nota o seguinte: um grão de mostarda, uma pequena semente, quase invisível aos olhos. Mas nós sabemos que esta, como qualquer outra semente, isto é uma metáfora, dentro daquele pedacinho, daquele grão, há vida, há um potencial de vida. Há vida que, quando é lançada na terra, quando é nutrida, ela cresce e torna-se uma planta, uma grande planta de jardim, neste caso. E assim é a fé que é genuína. Nesta fé verdadeira não é o tamanho das obras, do que se faz, do que se vê, da aparência, mas é a autenticidade dessa ligação com Deus. Por isso é que pode ser chamada como uma fé pequena, mas que é real, uma ligação ao Deus Todo-Poderoso, que move aquilo que nenhum esforço humano consegue mover. E fica esta frase diante dos nossos olhos: nada vos será impossível. Estas palavras não as devemos ler como uma espécie de motivação, autoajuda. Somos muito poderosos e podemos tudo. Não é disso que se trata. Estas palavras são a promessa do Filho de Deus. E esta cena, ela é uma lição muito clara e objetiva dessa grande obra que Deus quer fazer. Jesus desceu da glória do Pai para salvar aquele, o mais desgraçado, o que está perdido. Neste momento, Jesus tinha descido do monte, esse tal monte da transfiguração, para aquela planície de sofrimento e dor. Jesus desce da comunhão com o céu para a realidade dos homens e as suas lutas. Porque é assim que Deus opera.
Deus não fica distante da nossa dor, Deus desce até ela e conhece-a. E os discípulos aprenderam naquele dia que a vida cristã, ela não acontece sempre e todo o tempo no cimo do monte. Há momentos de glória, claro, há momentos de visão, de experiência espiritual intensa, mas também há a planície. E nas planícies nós temos pais desesperados, famílias em luta, filhos cativos, temos também pessoas à nossa volta céticas. É tudo isto. É a realidade da vida e da fé. E é precisamente na planície que a nossa fé precisa de ser mais forte e real. Como é que se fortalece esta fé? Jesus, nesta mesma história, vai responder. Eu hoje não vou entrar em muito detalhe. Talvez um dia mais tarde, um dia destes, podemos analisar isso com mais detalhe. Mas Jesus vai dizer, é pela oração e pelo jejum. Ou seja, é com uma consagração profunda a Deus. A ideia de orar e jejuar é a ideia de esvaziar-se a si mesmo e encher-se do Espírito de Deus. Por isso podemos dizer que não há atalhos na nossa vida espiritual, não há métodos alternativos, é a simplicidade das coisas que funcionam. É a fé que enfrenta, se for preciso, o poder das trevas. Mas essa fé nasce do tempo que passamos com Deus e afastados de tudo o que nos pode retirar a presença de Deus. Talvez hoje você esteja nesse momento de planície. Quem sabe a olhar para uma situação que já tentou resolver, que já orou, já lutou, já chorou, mas ainda está sem resposta. Então, hoje eu desafio a colocar-se na posição deste pai. Apenas a fé é suficiente para ter a honestidade de reconhecer a sua fraqueza e fazer como este homem fez. Lançar-se aos pés de Jesus e dizer apenas isto: Senhor, ajuda-me na minha incredulidade. E pode crer que Jesus vai estar consigo. Convido agora a escutar esta melodia maravilhosa que lhe vai fazer um convite para que volte a casa e para que aceite o convite de Jesus a fazer parte da sua história.

0: A promessa de Jesus continua válida. Nada é impossível. Mas para isso, precisamos de aceitar o convite e de voltar a casa. Deus e o seu abraço é essa casa. Nós estamos a chegar ao fim do nosso programa, deste episódio. 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Está tudo dito por hoje. Agradeço-lhe muito a sua presença. Espero que este tempinho tenha sido frutífero na sua vida. Se Deus quiser, encontro fica marcado. Voltamos a estar juntos no próximo episódio. Até lá, se Deus quiser.
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1: Olá! No nosso último encontro, refletimos sobre os efeitos das novas tecnologias na sociedade e, em particular, na educação. Dessa reflexão emergiu como conclusão que as novas tecnologias são de facto importantes, mas que não constituem de forma alguma a panaceia ou elixir que garanta o sucesso das aprendizagens, isto contrariamente ao que por vezes se anuncia. Acrescentaremos hoje outros contributos que nos permitem formar uma convicção pessoal e mais consciente relativamente à importância do uso das novas tecnologias, ou seja, dos ecrãs digitais e dos softwares interativos nas escolas, como potenciadores da aprendizagem. Em rubricas anteriores, já tive a oportunidade de partilhar a convicção de um neurocientista francês de nome Michel Demourget, que, suportado numa série de estudos, considera os benefícios como sendo muito ténues e os prejuízos desse uso como inegligenciáveis. Hoje acrescentarei o nome de um artigo escrito por um ex-diretor da Fundação de Bill Gates, igualmente investigador em tecnologia aplicada à educação. E o título desse artigo a que me refiro foi publicado no New York Times e era Aulas do Futuro, Resultados Estagnados. Nesse mesmo artigo, ele reconhece que os benefícios das novas tecnologias nas aulas são muito fracos e acrescenta a seguinte e curiosa afirmação: quando nos pressionam para mostrar dados convincentes, torna-se muito complicado. Deixemos as afirmações e vamos a exemplos concretos. Muitos dos executivos das empresas tecnológicas com sede no Silicon Valley, o fulcro das investigações e invenções tecnológicas, ali situam a Google, a Apple, a eBay, etc., etc., pois eles colocam os seus filhos numa espécie de escola de elite que se orgulha de, pasme-se, não usar qualquer tecnologia nas suas aulas. Esses filhos escrevem com papel e lápis e usam um quadro tradicional. Outro exemplo vem da Suécia, um país inovador no que respeita à introdução das novas tecnologias na escola, mas que, ao verificar a queda nos resultados de testes que avaliam as aprendizagens, está a voltar às origens. Em 2023, o governo sueco decidiu dar de novo ênfase a competências como a leitura e a escrita, em particular nos primeiros anos de escolaridade. Os livros em formato físico, que anteriormente haviam sido dispensados,

0: estão agora a ser reintroduzidos nas salas de aula. E os alunos aprendem a escrever à moda antiga, isto é, à mão, com lápis ou caneta e em folhas de papel. Em 2025, foram investidos 70 milhões de euros na aquisição de manuais escolares e guias para professores e 46 milhões de euros foram investidos na compra de livros de ficção e não ficção destinados aos alunos. Ao saber disto, fico uma espécie de urticária quando vejo a adulação pelo uso das novas tecnologias nas nossas escolas. Saber usar as tecnologias de hoje não garante a utilização das novas tecnologias no futuro. Há outras competências que o possibilitarão, como a de raciocínio lógico, indutivo, dedutivo, a capacidade de estabelecer conexões entre conhecimentos, entre matérias, a resolução de problemas, etc, etc. Por vezes, as novas tecnologias surgem mesmo como um fator dificultador. Eu dou-vos dois rápidos exemplos de situações vividas muito recentemente, quando desempenhei as funções de vigilante em duas provas de avaliação externa do quarto ano, conhecidas como provas moda de ensaio. Na prova de matemática, fui chamado por um aluno que estava a expor um raciocínio, o raciocínio que ele tinha seguido na resolução de um problema, mas não sabia como colocar o sinal de mais, o sinal da adição. O uso do computador estava a dificultar-lhe o exercício de uma competência que devia constituir ela própria o único desafio. Na prova de português, foi constrangedor vê-los à procura de cada letra com que deveriam escrever o mínimo de 50 palavras de um texto. A sequenciação das palavras, a articulação das ideias, das frases, enfim, toda uma série de competências associadas à produção escrita estavam comprometidas pela necessidade de descobrir onde estavam as letras no teclado. São dois processos, um de produção e organização e outro de digitalização, em disputa da mesma disponibilidade mental, digamos assim. Mas tudo isto para dizer que poucas dúvidas restam para que não embarquemos no sonho de apostar as nossas fichas todas, ou pelo menos muitas das nossas fichas, nas tecnologias, nas novas tecnologias. Isto no que respeita à formação das nossas crianças. Com isto me despeço, até ao próximo encontro. E esse, já sabe, é no próximo ponto e vírgula. Então, até lá!
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Nas notícias para este fim de semana, damos destaque ao novo relatório divulgado que alerta para a fome que ameaça mais de 12 milhões de mulheres devido aos conflitos no Médio Oriente. Falamos ainda sobre o verão mais quente na União Europeia e abordamos ainda a descida dos combustíveis para esta próxima semana em Portugal. Conheça agora todas estas notícias, assim como as notícias em destaque na região de Sintra. A subida dos preços dos alimentos, agravada por fatores como o conflito no Médio Oriente e o bloqueio do Estreito de Hormuz, poderá levar mais de 11,7 milhões de mulheres a enfrentar insegurança alimentar até ao final deste ano, alertou a ONU. Este número junta-se a cerca de 208 milhões de mulheres e raparigas que já enfrentavam insegurança alimentar ou subnutrição nos 28 países analisados antes de 2026. Sudão, Haiti, Iêmen e Palestina estão entre os territórios considerados mais vulneráveis. Segundo a ONU, mulheres, em situação de escassez, as mulheres tendem a comer menos e, em último lugar, recorrendo também a dietas menos nutritivas para garantir a alimentação de outros membros de família. E pela Europa, este verão foi o mais quente sempre na Europa Ocidental, com uma temperatura média de 21,7 graus Celsius, cerca de 2,5 graus acima da média registada entre 1991 e 2020, segundo o Copérnicus. O período ficou marcado por ondas de calor extremas, seca e baixos caudais dos rios. No final do verão, 52% do território europeu estava exposto a níveis de stress térmicos considerados muito intensos, com uma sensação térmica igual ou superior a 38 graus. Na Europa Ocidental registaram-se ainda 17 dias em que pelo menos 60% do território teve temperaturas acima dos 30 graus, ultrapassando o anterior máximo de 11 dias, registado no ano de 2003. E para a próxima semana, o preço dos combustíveis em Portugal deverá descer cerca de 3 cêntimos por litro, segundo as estimativas do Automóvel Clube de Portugal e da Associação Nacional de Revendedores dos Combustíveis. De acordo com as previsões do ACP, o gasóleo simples deverá baixar para cerca de 2,15 euros por litro, enquanto a gasolina simples 95 deverá fixar-se nos 2,061 euros, uma descida de cerca de 3,5 cêntimos. A ANAREC prevê ainda uma redução de 3 cêntimos nos dois combustíveis, colocando a gasolina nos 2,066 por litro. Os valores finais dependem ainda da evolução do preço do petróleo no fecho desta semana. Os preços continuam ainda condicionados pela guerra no Irão, pela tensão no Médio Oriente e pelo encerramento do Estreito de Hormuz, uma importante rota para o transporte mundial de petróleo e de gás. Também os ataques a refinarias no contexto da guerra na Ucrânia continuam a influenciar os mercados. Já direcionada à atualidade noticiosa de Sintra, a maçã Raineta de Sintra está no centro de um novo concurso de fotografia promovido pela A2S, a Associação para o Desenvolvimento Sustentável para a Região Saloia. O concurso Olhar sobre a Maçã Raineta de Sintra é aberto a fotógrafos amadores e profissionais e pretende valorizar a ligação deste produto à paisagem, à cultura e às tradições locais. A participação é gratuita e cada concorrente pode apresentar até 3 fotografias. Os trabalhos devem ser submetidos até às 23h59 do dia 11 de outubro. Depois de uma fase de pré-seleção, as fotografias serão colocadas à votação pública entre 23 e 31 de outubro. E ainda sobre o município, a Câmara Municipal aprovou um apoio à Associação Humanitária dos Bombeiros Voluntários de Algueirão Mãe Martins para a manutenção do compressor de alta pressão de ar respirável, um equipamento utilizado pelas 9 corporações de bombeiros do concelho. O compressor permite recarregar os cilindros de ar utilizados pelos bombeiros em intervenções realizadas em ambientes adversos ou potencialmente tóxicos, sendo por isso essencial para garantir a segurança e a capacidade de resposta das corporações. O presidente da Câmara de Sintra, Marco Almeida, destacou a importância de assegurar equipamentos adequados para reforçar as condições de segurança dos bombeiros. Ao longo deste ano, a autarquia prevê investir 4 milhões de euros no apoio à Associação Humanitária de Bombeiros Voluntários, com o objetivo de reforçar os meios e as condições de resposta no concelho. E para terminar, a Câmara Municipal vai garantir refeições escolares gratuitas aos alunos com necessidades de saúde especiais que frequentem escolas públicas do concelho. A medida representa um investimento de cerca de 200 mil euros e pretende reforçar as políticas municipais de inclusão, igualdade e oportunidades no acesso à escola. Segundo o presidente da autarquia, Marco Almeida, a iniciativa procura garantir melhores condições para estas crianças e jovens e, ao mesmo tempo, reforçar o apoio às famílias. E é tudo por hoje. Quanto à informação, tenham um ótimo dia neste primeiro fim de semana de outubro, sempre ao som da RCS.

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1: Seja muito bem-vindo ao Palavras e Virtudes, o seu espaço de reflexão aqui na Novo Tempo Portugal. Eu sou o Jorge Machado e é um privilégio ter a sua companhia para partilharmos mensagens que inspiram e edificam o coração. Quantas vezes temos ouvido alguém dizer: é preciso ter bom senso? E quantas vezes, provavelmente, dele já carecemos em determinadas situações que muito se apresentavam complicadas? Alguém disse em tom de brincadeira: raramente conhecemos alguma pessoa de bom senso além daquelas que concordam conosco. Com todas as reticências que isso possa merecer, a verdade é que o bom senso é cada vez mais uma virtude rara, pois poucos são os que a possuem efetivamente. Hoje, juntei duas palavras para lhe falar de uma única virtude: o bom senso. Mas antes de prosseguirmos na nossa viagem de hoje pelo mundo das palavras e virtudes, quero mostrar-lhe algo interessante que irá ajudá-lo na busca de mais conhecimento. 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Começo agora com duas perguntas. Num mundo de extremos, como encontrar o equilíbrio e a sensatez nas nossas decisões diárias? O que nos define como pessoas de bom senso? Em 1615, Galileu Galilei escreveu uma carta à duquesa toscana, uma senhora chamada Maria Cristina de Lorena. Essa carta tornou-se famosa pela forma como o cientista discutia a relação entre as suas descobertas científicas e as escrituras sagradas. Ali encontramos uma frase que se tornou quase um euforismo. Ele escreveu o seguinte: "Não consigo acreditar que o mesmo Deus que nos deu inteligência, razão e bom senso nos proíba de usá-los." É bem verdade. Ainda assim, bom, haverá muitos dos que são dotados de inteligência que, em determinadas circunstâncias, falta-lhes o tal bom senso que permite evitar situações e conflitos embaraçosos. Afinal, o que é bom senso? Comecemos pela palavra. A expressão bom senso é oriunda e é formada pelo substantivo sensus, que significa sentido, mais o adjetivo bonum, o mesmo que bom. Assim, ter bom senso é agir com um bom sentido, ou seja, agir de forma sensata. O bom senso será então uma qualidade intuitiva, capaz de distinguir o melhor procedimento em situações específicas, que muitas vezes são difíceis de analisar e que requerem uma tomada de posição. Deste modo, esta qualidade está estritamente ligada à sabedoria e à razoabilidade. O bom senso define o grau de capacidade que uma pessoa possui de ajustar diretrizes ou opiniões a determinadas realidades, tendo em conta as consequências, podendo deste modo fazer bons julgamentos e tomar ao mesmo tempo as melhores opções. O bom senso não deve ser confundido com a ideia de senso comum. Nem sempre as duas coisas conciliam. Quando um grupo de pessoas estão de acordo sobre determinada posição, diz-se que há senso comum. No entanto, isso não significa que a posição tomada seja a correta. Aquele, porém, que age com bom senso, fala com independência. De forma intuitiva, movido pela sensatez, sendo capaz de distinguir a melhor conduta. Mas o que nos dizem as Escrituras? O que nos dizem as Escrituras sobre esta qualidade que, como já referi, procede da sabedoria? Bom, a maior parte das referências bíblicas sobre o bom senso encontramos no livro de Provérbios de Salomão. Salomão, quando subiu ao trono de Israel, foi confrontado por Deus que lhe propôs dar-lhe o que ele quisesse. E Salomão respondeu com ponderação e com bom senso. Ele não pediu riqueza, nem poder, mas pediu a Deus sabedoria e discernimento para governar. Alguns anos mais tarde, quando começou a escrever o seu livro de Provérbios, ele fala do motivo ou da razão que o levou a escrever esse mesmo livro. Entre as várias razões, Salomão realça a seguinte: para dar aos simples prudência e aos jovens conhecimento e bom senso. Salomão fala do bom senso como algo que deve ser cultivado desde cedo, desde a juventude. Logo, no capítulo seguinte do livro de Provérbios, ele reforça o mesmo pensamento: o bom senso te guardará e o discernimento te protegerá. Quando o sábio diz que o bom senso te guardará, ele refere-se à capacidade de ponderar sobre as possíveis consequências antes de agir. Aqui, o bom senso funciona como um filtro que impede que caiamos em ciladas emocionais ou de qualquer outro tipo. O bom senso é frequentemente descrito como a sabedoria do cotidiano. Embora pareça algo comum, ele, o bom senso, na verdade, é uma virtude refinada que atua como uma espécie de ponte entre o conhecimento teórico e a ação prática. Se lermos no livro de Provérbios, essa virtude não é vista como um talento inato, mas é comparada a uma virtude que se desenvolve através de cuidadosa observação e de humildade. Eu costumo dizer, ou eu costumo ilustrar da seguinte maneira o que é bom senso. Imagine um viajante caminhando por uma floresta densa e desconhecida. Ele leva numa mão um mapa e na outra mão uma lanterna. O nevoeiro é intenso e isso o impede de ver o que está à sua frente. Essa neblina representa as incertezas e as ciladas da vida. O bom senso não é o mapa. Não é o mapa que o conduzirá ao seu destino, mas sim a lanterna na sua mão. Isso é o bom senso. Ela não ilumina todo o destino até ao final, mas revela exatamente onde dar o próximo passo para não tropeçar ou cair num precipício. Um pouco mais adiante, no capítulo 4 do seu livro de Provérbios, Salomão faz uma recomendação. Ele diz o seguinte: pondera a vereda de teus pés e todos os teus caminhos sejam bem ordenados. Ponderar não é caminhar, é medir o peso de cada passo. Como vimos na imagem daquela floresta coberta pelo nevoeiro, não basta ter um mapa, É preciso ter a lanterna do bom senso. Ponderar a vereda significa perguntar: este caminho que estou a trilhar hoje leva-me ao destino certo? Bom, o bom senso protege-nos de trilhar rotas apenas pela sua facilidade aparente ou por mera conformidade com a maioria. Na parte final do texto de Salomão, ele aconselha o seguinte: todos os teus caminhos sejam bem ordenados. Pois é, uma vida bem ordenada não é uma vida sem problemas, mas uma vida com direção. É saber que, mesmo quando o nevoeiro da vida aperta, a tua lanterna está acesa e os teus pés não se movem sem que antes tenhas consultado a sabedoria divina. Muitas vezes, a proteção de Deus manifesta-se através desse bom senso. Por isso, o bom senso, a proteção de Deus, tal como todas as outras virtudes, não nasce do acaso, nem é um mero produto de um esforço interior isolado. Ele é o fruto do nosso relacionamento com Deus, que nos impulsiona a buscar nele a sabedoria e o discernimento. Eu quero terminar a primeira parte do nosso programa de hoje com mais um conselho que vem de Deus através do livro de Provérbios, no capítulo 3. É um texto muito conhecido. Confia no Senhor de todo o teu coração e não te estribes no teu próprio entendimento. Reconhece-o em todos os teus caminhos e ele endireitará as tuas veredas. Enquanto refletimos nesta palavra de sabedoria, convido para uma pequena pausa. No próximo bloco, vamos descobrir como aplicar este bom senso nas decisões práticas do nosso dia-a-dia, tendo como inspiração o maior de todos os exemplos de bom senso que o mundo conheceu. Não saia daí. Ficamos à sua espera para o segundo bloco do Palavras e Virtudes.
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1: Estamos de volta ao Palavras e Virtudes. Espero que esteja a apreciar o tema de hoje. Falo-lhe de bom senso, a virtude da justa medida. 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O manual Entre Família, a discussão de temas atuais e orientações precisas para otimizar o convívio familiar frente aos obstáculos da sociedade atual. 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Ficamos à espera do seu telefonema. Na primeira parte do nosso programa, consideramos alguns aspectos importantes acerca desta virtude que caracteriza o equilíbrio entre a razão e a emoção. Refletimos sobre alguns textos do livro de Provérbios de Salomão. Muito depois de Salomão, vemos em Cristo o bom senso espelhado em seus ensinos e em suas ações. Jesus foi confrontado variadíssimas vezes com os excessos de uma religião repleta de conceitos legalistas. Foram muitas as vezes em que o senso comum dos fariseus contrastava com o bom senso de Cristo. Numa ocasião, Jesus foi confrontado pelo chefe de uma sinagoga por ter curado no dia de sábado uma mulher que sofria de uma deficiência física há 18 anos. Jesus apelou ao bom senso dos que o acusavam e disse: no sábado, ou melhor, no sábado não desprende da manjedoura cada um de vós o seu boi ou jumento e não o leva a beber água? E não convinha soltar desta prisão, no dia de sábado, esta filha de Abraão, a qual há 18 anos Satanás a mantinha presa? Este bom senso tão visível em Jesus tinha como princípio a empatia assente no seu imensurável amor. O Evangelho de João, no capítulo 8, narra um outro episódio dramático e ao mesmo tempo comovente. Jesus regressava do Monte das Oliveiras, ainda ao amanhecer. Todo o povo estava reunido ao seu redor para ouvir os seus ensinamentos. Eis quando os doutores da lei e alguns fariseus trouxeram-lhe uma mulher a qual era acusada de ser surpreendida em adultério. Fizeram-na ficar de pé diante de todos e disseram a Jesus: Mestre, esta mulher foi surpreendida no ato de adultério. A lei de Moisés ordena que tais mulheres sejam apedrejadas. E tu, o que tens a dizer? Naquele momento, o centro da atenção muda completamente. Os ouvintes tornam-se espectadores. A acusada sente-se olhada e culpada. As vozes de impropérios dos acusadores fazem-se ouvir com acentos de indignação pelo pecado cometido. Mas Jesus reage como sempre o fez. Acolhe o aflito e escuta com ouvidos de quem ama. Ouve o rogo silencioso do coração contrito e aflito e curva-se para escrever sobre o chão empoeirado o que via no coração de cada algoz. Cada um deles, ao olhar e ao ver o que Jesus escrevera, silenciosamente vai-se retirando ao mesmo tempo que Jesus se ergue e diz-lhes: se algum de vós estiver sem pecado, seja o primeiro a tirar a pedra. Pois é, aqui está a pedagogia atuante de Cristo, mesculada de bom senso e amor. Que exemplo nos deixou neste tempo em que vozes e gestos se cruzam? Sim, o exemplo de Cristo, onde parece neste tempo ter razão quem fala mais ou mais bonito. E assim, ali estava rodeada de gente a mulher adúltera, sórdida e acusada. A sua vida dependia de uma palavra, a palavra de Cristo, aquele que só ele poderia atirar a pedra da condenação. Porquê? Porque de todos os que ali estavam, ele era o único que não tinha pecado, mas cuja missão era tirar o pecado do mundo. As pedras nas mãos dos que a queriam apedrejar pesavam agora toneladas e, envergonhados de cabeça baixa, saíram daquele lugar. Ao ver o que ninguém podia ver, ao olhar no mais profundo do coração daquela mulher, Jesus vê o arrependimento e a tristeza por ter pecado. Ele não pergunta sequer pelo homem que adulterou com ela, não. Ele apenas pergunta-lhe: mulher, quem te condenou? E ela, erguendo a cabeça, olha para o seu Salvador e responde: ninguém, Senhor. Ah, quando eu leio este texto, eu lembro-me do episódio que é narrado pelo apóstolo Paulo quando escreveu na sua carta aos Romanos. Quem intentará acusação contra os escolhidos de Deus? É Deus quem os justifica. Quem os condenará? Pois é Cristo quem morreu ou antes, quem ressuscitou dentre os mortos, o qual está à direita de Deus e também intercede por nós. Esta frase do apóstolo inverte a lógica humana. Normalmente tentamos justificar-nos a nós mesmos através de boas ações. O argumento do apóstolo é simples. Se o juiz supremo, que é Deus, já declarou o réu inocente, ou seja, justificado, não há instância superior que possa reverter essa decisão. O texto explica a razão, porque os que foram por ele redimidos estão seguros. A confiança não reside no mérito humano, mas em três factos históricos e teológicos sobre Jesus Cristo. Em primeiro lugar, ele deu a sua vida pelo pecador arrependido. Em segundo lugar, ele ressuscitou. E em terceiro lugar, hoje intercede pelo pecador que o busca. É exatamente isso que Cristo faz conosco. O mesmo que fez com aquela mulher. Também eu não te condeno. Vai e não peques mais. Jesus é aquele que faz triunfar a misericórdia sobre o ódio. O bom senso de Cristo era fundamentado pela justiça, pelo amor e pela misericórdia e levava-o a separar o pecado da pessoa que o praticava. É comum ouvirmos dizer que Deus abomina o pecado, mas ama o pecador. E é verdade. Jesus demonstra que é possível reprovar o ato sem aniquilar quem o cometeu. Ao dizer, nem eu te condeno, ele não está a dizer que o adultério é aceitável, mas sim preservando a vida de uma mulher arrependida, concedendo-lhe o direito do perdão e a oportunidade de transformação. A ausência da condenação imediata serve como o incentivo para a mudança. É a experiência de ser amado apesar do erro que capacita a pessoa a viver agora, de agora em diante, pelo poder de Deus de forma diferente. Alguém denominou este ato de Jesus como o encontro da miséria com a misericórdia. A Bíblia não refere nada mais sobre aquela mulher. Nada sabemos a respeito dela, como foi a sua vida depois daquele dia em que Cristo a libertou dos que a queriam matar. Não, o Evangelho sobre isso faz silêncio. Talvez porque o mais importante daquela história já foi revelado. O anonimato preserva a intimidade do recomeço. O que ela fez com a sua liberdade era uma decisão entre ela e Deus, simbolizando que a vida nova é um processo diário e pessoal. Sim, Jesus não olha para as nossas falhas como sentenças definitivas, mas convida-nos a olhar para as suas feridas como o meio da nossa justificação. Pelo seu sacrifício, ele quebrou o pecado para que, uma vez lavados por esse sangue derramado, pudéssemos finalmente ouvir o convite. Vai e não peques mais. Não por medo do castigo, mas por gratidão a quem deu a vida, a quem deu a vida por nós. O triunfo da misericórdia sobre o ódio foi conquistado no Calvário e está disponível aqui e agora, para si, para mim e para todo aquele que crê. Estamos a chegar ao final do nosso encontro. Agradeço a sua presença e espero que a nossa partilha tenha sido enriquecedora. Aproveito ainda os restantes minutinhos que tenho para rapidamente fazer-lhe ou dizer-lhe que tem à sua disposição, sem qualquer custo, este manual entre famílias. Já sabe? É só ligar para o 933-939291. Não se esqueça do que hoje lhe dissemos. Jesus não olha para as nossas falhas como sentenças definitivas, mas convida-nos a olhar para as suas feridas como meio da nossa justificação. E é assim que me despeço de si, com a promessa de que voltaremos com o Palavras e Virtudes já na próxima semana. Eu sou Jorge Machado e tive muito gosto em estar consigo. Em nome de toda a equipa que produziu e realizou este programa, o nosso muito obrigado.
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1: A rede de bolhas. Respondeu-lhe Simão Pedro: Mestre, tenho trabalhado toda a noite, nada apanhamos, mas sobre a tua palavra lançarei as redes. Lucas capítulo 5, versículo 5. Apesar das suas dúvidas, Simão Pedro estava disposto a fazer o que Jesus lhe tinha pedido. Que exemplo de fé! Existe um animal marinho que utiliza um método quase inacreditável para obter alimento envolvendo uma espécie de rede de pesca chamada rede de bolhas. Quando pensamos numa rede de pesca, imaginamos cordas ou fios entrelaçados que formam uma armadilha da qual os peixes não conseguem escapar. A rede de bolhas serve exatamente o mesmo propósito, mas é composta inteiramente por bolhas. As criadoras destas redes são as baleias jubarte, que podem atingir cerca de 16 metros de comprimento. Embora os adultos meçam normalmente cerca de 3 metros, estas enormes baleias vivem em grupos e utilizam vários métodos para obter a grande quantidade de alimento necessária à sua sobrevivência. A rede de bolhas é um desses métodos. O seu funcionamento é difícil de descrever e ainda mais difícil de acreditar, mas vale a pena tentar. Quando um cardume de pequenos peixes é localizado, as baleias mergulham para uma posição abaixo dele. Uma ou duas começam então a nadar em círculos sobre os peixes e, enquanto o fazem, libertam um fluxo constante de bolhas. Para os peixes mais pequenos, produzem bolhas pequenas, para os peixes maiores, produzem bolhas maiores. As bolhas sobem e formam uma espécie de cortina que se estende até à superfície. As baleias continuam a nadar em círculos cada vez mais apertados, subindo em espiral. Em pouco tempo, a rede de bolhas envolve completamente o cardume. À medida que os círculos diminuem, os peixes, obedecendo ao seu instinto, afastam-se de tudo o que brilha na água. Por isso, nadam para longe da parede das bolhas e concentram-se cada vez mais no centro da rede. Nessa altura, tudo o que as baleias têm a fazer é avançar e encher a boca de alimento. O mesmo Jesus que ordenou aos seus discípulos que lançassem as redes do outro lado do barco, deu também a uma das suas criaturas uma rede que nunca envelhece nem necessita de reparação.
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0: É sempre um prazer nos reencontrarmos, estarmos juntos mais uma semana, mais uma vez, com mais um assunto. Que bom é ter o privilégio da sua presença. Já estamos juntos já há algum tempo, muitos de nós já somos amigos. Obrigada pelas perguntas, pelas considerações que fazem. Se tiverem sempre algum assunto pertinente que achem que um dia possamos aqui abordar, não deixem de enviar as vossas propostas, estaremos atentas a elas, com certeza. E que bom é que esteja aí desse lado, que bom é que partilhe também este programa, Mentes que Sentem, com outros amigos, outros familiares que possam ter também necessidade, de ter um pouquinho mais de conhecimento e estas ajudas que aqui nós damos neste programa para a sua saúde mental, para a nossa saúde mental, porque todos nós precisamos, com certeza, de sermos ajudados diariamente e, sobretudo, com a ajuda de Deus. E é com Deus que nós aqui estamos. Pela sua graça e com o desejo que ele tem que seja feliz, como nós também temos esse desejo. Eu e a doutora Cristina, que normalmente está sempre connosco. Cristina, muito obrigada uma vez mais pela tua disponibilidade e por trazeres conhecimentos tão preciosos.
1: Obrigada, Milu. Obrigada por estares aqui comigo também. E obrigada a si que nos acompanha.
0: Muito bem, então nós temos estado a falar e no episódio anterior falamos sobre o processo tão importante da questão da tomada de decisão. E no episódio anterior, particularmente, nós constatamos algo interessante, que não somos assim tão racionais quanto nós achamos, quando nós, decidimos. A ciência fala, inclusive, sobre as heurísticas ou os vieses na tomada de decisão, e nós falamos bastante isso no episódio anterior. Cristina, dá, por favor, então, continuidade, portanto, a este assunto.
1: Estavas a dizer que afinal não somos assim tão racionais quanto achávamos na questão da tomada de decisão. Eu acredito que a maior parte de nós até tem uma percepção disso. Não tínhamos, é provavelmente, uma percepção tão
0: É
1: próxima
0: isso.
1: daquilo que é efetivamente a realidade. E fazendo aqui um apanhadozinho muito simples do que a ciência nos trouxe em termos de conhecimento e que já abordamos no episódio anterior, portanto, verificamos que na tomada de decisão o nosso cérebro utiliza muitos vieses, muitos atalhos mentais, que na tomada de decisão o nosso cérebro está dividido como se fosse no sistema 1, que é o que nós consideramos o piloto automático, e no sistema 2, que é o nosso diretor executivo, e que depois há algumas características, e não se esgotam aqui, nós hoje iremos abordar mais algumas, que interferem significativamente na nossa tomada de decisão, como a questão da aversão à perda, o julgarmos pelas aparências, que é o que eles chamam de viés de representatividade, o julgarmos pelas recordações que o nosso cérebro elicita, que é o chamado viés da disponibilidade, o procurarmos informação para confirmar aquilo que já achamos, portanto, já tomamos decisões com base em ideias pré-estabelecidas, é o chamado viés da confirmação, um outro que nem sempre temos noção do impacto que ele tem. É a forma como uma informação inicial que nos é transmitida pode ancorar as nossas decisões futuras, o chamado viés da ancoragem, e terminamos o episódio anterior falando no framing effect, ou seja, nós não respondemos apenas aos factos, mas ao enquadramento como esses factos nos são apresentados.
0: E Cristina, talvez seja pertinente fazermos a pergunta: o que dizer da influência do grupo na tomada das decisões? Será que as nossas decisões acabam por ser contagiosas?
1: Eu acho que nós, de uma forma muito prática, dizemos sim, pode haver aqui uma percentagem de influência do grupo. E nós sabemos, a ciência tem demonstrado que o auge, dessa influência é ali na fase da adolescência e dos jovens adultos também. Mas imagina uma pessoa que já não é um adolescente, eu já não sou uma adolescente, e às vezes acabo por subentender que já não estarei tanto sob a alçada desta questão. Então, vamos pegar num exemplo prático mais uma vez. Quem é que já entrou num restaurante que está vazio e ficou assim com uma sensação desconfortável? Ou quem é que, por exemplo, quando está à procura de um restaurante numa rua, evita aquele restaurante que está vazio e entra no outro restaurante que está cheio, ou que tem muito mais pessoas? Porque é que nós o fazemos? Tu não conheces a qualidade da comida, nem conheces sequer a qualidade do atendimento. Mas nós usamos uma pista simples. Se tem gente, é
0: É
1: porque é
0: porque é
1: bom.
0: bom.
1: Exatamente. Aqui o teu sistema 1, o teu piloto automático está efetivamente a influenciar-te. Está a ter um atalho. Não quer dizer necessariamente que isto esteja errado. Portanto, na maioria das decisões comuns, até existe uma elevada probabilidade de nós estarmos corretos nestes atalhos mentais que fazemos. Mas ele também pode levar-nos a erros graves. Quando nós estamos sob a influência do grupo e o grupo não está correto.
0: Exato.
1: Porque o que o sistema 2 deveria fazer era: o grupo tem razão ou eu estou só a seguir a multidão? Em 1951, um investigador e a sua equipa, Solomon Asch, ele investigou exatamente isto, a influência do grupo na nossa tomada de decisão. E a partir daí veio o que se chama o viés da conformidade. E o que é que eles verificaram? Que em termos percentuais, a maior parte das pessoas prefere estar errada com o grupo do que estar sozinha certa. E tu dizes que disparate. Isso não é lógico, não é racional. Nós já falamos uma vez num episódio anterior sobre esta experiência, mas eu vou repescá-la novamente. Então, o que é que era a experiência? Era uma coisa muito simples. Tu tinhas numa folha de papel, em cada folha, folha A, B ou C, tinhas uma linha vertical desenhada de um tamanho diferente, ok? E numa quarta folha de papel tinhas uma outra linha desenhada que corresponderia em termos de tamanho à opção A, B ou C. E imagina que tu e eu éramos voluntárias deste estudo. E nós, a pergunta que nos era feita era dizer: olha, Milu, olha para esta linha e diz-me a qual das opções é que corresponde. Uma pergunta absolutamente simples. Só que tu, quando ias responder a esta pergunta, estavas na fila. Portanto, tinhas uma fila de pessoas que estavam a responder à mesma pergunta. O que tu e eu não sabíamos é que essas pessoas que faziam parte do estudo estavam instruídas a dar a resposta errada. Portanto, imagina que a resposta correta era a opção A e as pessoas diziam que era a opção B. E tu vias 9, 10 pessoas consistentemente a darem uma resposta errada. Eu acho que é a resposta B. Eu acho que é a resposta B. E é muito interessante começar a perceber, naquela fração de tempo, a mudança da expressão das pessoas.
0: Começam a pôr em causa, será que eu estou a pensar
1: Exatamente,
0: bem?
1: exatamente. E depois as pessoas são
0: Claro,
1: entrevistadas no final.
0: não é?
1: Pronto. Em termos percentuais, uma grande percentagem das pessoas alterava a sua resposta para que a sua resposta coincidisse com a
0: Com o
1: resposta
0: grupo.
1: do grupo. Foram muito poucas as pessoas que participaram neste estudo que disseram: não, a resposta correta é a resposta A. Então tu vais contra o grupo, lamento, mas eu acho que a resposta correta é a resposta A. E invariavelmente, quando tu perguntavas às pessoas que alteraram a sua resposta para coincidir com a do grupo, porquê que a fizeram? A maior parte das pessoas diziam: a minha resposta era a opção A. Eu acho que era essa que estava correta. Mas eu não queria ser a pessoa estranha. Eu não queria ser aquela que tinha
0: Pois.
1: uma voz diferente. Isto porque o nosso cérebro valoriza profundamente a pertença ao grupo. E muitas das nossas decisões, das nossas tomadas de decisão, das nossas escolhas, não são individuais, são sociais. Agora, isto é iminentemente negativo em si mesmo? Não necessariamente. Se nós não tivéssemos o viés da conformidade em funcionamento, muitas das nossas regras de convivência em sociedade não eram sequer possíveis. Imagina um exemplo tão simples como: tu estás a conduzir, tens uma passadeira e vês alguém parado no passeio que quer atravessar a passadeira. A nossa postura é: vamos parar e dar prioridade ao peão. Okay? Mas nós fazemos isto porquê? Porque fomos instruídos, porque fomos ensinados e estamos conformados, conformamos com esta regra. Isto é facilitador da convivência em sociedade. Porque se eu agora decidisse: não, não quero saber, eu passo e o peão que espera, ou outra coisa qualquer, portanto, não é necessariamente negativo. Agora, quando é que isto pode ser algo
0: Perigoso.
1: que perigoso? quando substitui o teu pensamento crítico. E nós temos muito isto a funcionar, por exemplo, em mensagens disseminadas nas redes sociais, em ideias que alguém... olha, vou dar aqui um exemplo sem querer estar a politizar a situação. Mas pensa, por exemplo, quando tu vais votar e tens uma campanha eleitoral. Tu tens muitas pessoas que dizem: ah, eu vou votar em A ou eu vou votar em B. Vais votar porque conheces o que é que aquela pessoa preconiza em termos de propostas, em termos de estratégias. Não, mas fulano vai votar nele. Ou ele tem uma frase que me chamou a atenção e essa frase define aquilo que eu entendo. Então é assim que se faz. Okay? Portanto, quando nós retiramos... a opção de utilizarmos a nossa capacidade crítica sobre a situação, isto torna-se altamente perigoso.
0: E sem dúvida que eu acho que é um dos maiores desafios que nós temos hoje na sociedade e nas diferentes idades. Sim. E nas diferentes idades. Já voltamos, vamos fazer o nosso breve intervalo. Fica aí e até já.
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0: E cá estamos para dar continuidade ao episódio de hoje. Obrigado por não ter ido embora, por se manter aí. E antes de continuarmos com a reflexão que a doutora Cristina traz para nós, sempre muito pertinente, aqui temos o nosso guia de estudos, que está sempre disponível para si, para algum amigo, algum familiar. É um guia de estudos Sentimentos, a Ciência do Existir, que traz assuntos muito pertinentes para a questão da saúde mental. É sempre muito bom ler, termos alguns momentos em que a leitura seja algo e uma mais-valia para a nossa saúde, seja ela mental e até alguns conceitos para a saúde física. Então aqui está, com muito carinho da nossa parte, para si, de forma gratuita, basta apenas contactar-nos através do 933-939291 e nós teremos, com certeza, muito prazer e alegria em poder enviar para o endereço que nos indicar. Já sabe, 933-939291 e este guia de estudos poderá ser para si ou para algum amigo ou familiar. Cristina, hoje em dia nós estamos constantemente rodeados de situações que nos podem levar a estes, como tu tens falado, vieses de pensamento que temos estado a referir, que tu tens estado a referir, e cada vez temos mais opções. O que eu pergunto é, será que mais opções significam melhores decisões?
1: Às vezes nós fazemos aquela matemática linear,
0: isso,
1: não é?
0: Isso.
1: Pronto. Então vamos pegar mais uma vez num exemplo prático. Uhum. Imagina que eu te convido para vir tomar um pequeno almoço lá a casa. E eu sei que tu és uma pessoa que até gosta de compotas, vamos supor. E tu chegas à minha casa e eu digo: olha, Milu, além das outras coisas, tens aqui três compotas. Escolhe o que tu quiseres.
0: A de Sheila.
1: Pronto, ok. Então já sei, a de Sheila teria gostado. Agora imagina que tu chegas à minha casa e em vez de três tens 30 compotas.
0: Ui.
1: E agora a minha pergunta é: qual é que vai ser mais fácil para ti escolher?
0: Pois.
1: Barry Schwartz é um investigador que se dedicou no âmbito da tomada de decisão a tentar responder ele e a sua equipa exatamente esta pergunta. O que é que acontece às nossas decisões e ao nosso cérebro quando nós temos demasiadas opções para decidir? E daqui vem algo que se chama o paradoxo da escolha. Durante décadas acreditou-se que era linear. Quanto mais escolhas, mais liberdade. Okay. Quanto mais liberdade, mais felicidade. O que a investigação tem demonstrado é que não é totalmente assim. Ou seja, até certo ponto mais opções são boas, mas a partir de um determinado momento, demasiadas opções tornam a decisão mais difícil e, por inerência, diminuem o índice de satisfação que tu tens com ela. O que é que eles perceberam? Estamos a resumir. Agora permite-me aqui a redundância. Estamos a resumir de forma resumidinha. Isso. Não é? Pronto. Uma investigação muito ampla. Mas há quatro efeitos principais que os investigadores nesta área apontam para uma panóplia imensa de escolhas e o impacto que isso tem na nossa tomada de decisão. A primeira é a paralisia da decisão. É mais difícil comparar. Demoras mais tempo a tomar a decisão e há uma maior probabilidade de adiares ou de não decidires. Imagina o seguinte: vamos a um canal de streaming qualquer e vamos escolher um filme. E estamos há já 20 minutos a tentar escolher ali o filme. Não é incomum a pessoa dizer: olha, já estou farta de olhar para filmes, já nem me apetece ver nenhum filme.
0: Pois.
1: Outra característica que não é positiva neste paradoxo da escolha tem a ver com eles percebem que quanto maior o número de escolhas, e estamos a falar de um número de escolhas avultado, maior o aumento do arrependimento. O que é que nós queremos dizer com isto? E se a outra opção fosse melhor? A Cristina pôs-me aqui 30 compotas, não tem a de Sheila. Eu escolhi a de mirtilos. E se a de kiwi era melhor? Mesmo depois de decidirmos, continuamos a pensar nas outras opções. E lembra-te que nós estamos a falar de mais opções associadas a maior índice de satisfação. Outra característica que eles verificam é o aumento das expectativas. Quanto mais o número de opções, maior a expectativa de tu encontrares a escolha perfeita. Qual vai ser a consequência? Mesmo que tu tomes uma boa decisão, ela pode parecer decepcionante.
0: Pois.
1: Ok? E depois aqui entra o paradoxo, que é o menor índice de satisfação. Ou seja, quanto mais opções nós temos, a ciência tem demonstrado que elas produzem menos satisfação. Porquê? Porque nós achamos que poderia haver uma alternativa melhor do que aquela que nós escolhemos. Aliás, é muito interessante, porque ainda no âmbito desta investigação, eles dividem os decisores, okay, as pessoas que decidem, em dois perfis gerais. Okay? Eles dizem que existem aqueles que são os que maximizam mais e dizem aqueles que são os suficientes. E aqui, mais uma vez, temos que ter atenção aos nossos vieses, que já os estamos a fazer, já estamos a estereotipar. Não estamos a dizer que aqueles que são os que ficam satisfeitos, que são os que se satisfazem, que são aqueles que ficam pelo mediano. Não é isso. Vamos tentar perceber a que é que se referem. O que é que são aqueles que maxificam? São aqueles que querem encontrar, todos eles querem encontrar a melhor opção possível, quer uns quer outros, dos dois grupos de decisores. Mas este primeiro grupo, os que maxificam, eles antes de decidirem pesquisam, comparam, analisam tudo. Mas após terem feito a decisão, continuam a pesquisar, a comparar, a questionar a escolha e sentem maiores níveis de arrependimento. O segundo grupo, que não tem uma tradução linear para português, mas nós diríamos os que se satisfazem, os satisfeitos, por assim dizer, eles procuram a melhor opção possível, mas a melhor opção possível é, após eu ter encontrado uma solução que cumpra aqueles critérios que me satisfaçam, eu avanço e arrumei com o assunto. O que é que as investigações têm demonstrado? Que aqueles que maximizam a escolha, a procura, efetivamente, em termos práticos, encontram frequentemente escolhas objetivamente melhores, mas são muito menos satisfeitos com essas próprias escolhas, são muito menos felizes. Enquanto que aqueles que procuram determinadas escolhas e se satisfazem com elas, escolhem aquelas que são boas, segundo o seu padrão, relatam maior índice de satisfação e de bem-estar. Efetivamente, a liberdade aumenta com as opções, mas a felicidade nem sempre.
0: Estavas a falar, Cristina, e antes de fazer esta pergunta, tenho duas perguntas, porque uma surgiu-me, entretanto, sobre esta questão de quanto mais opções, mais difícil a questão da melhor decisão. Nós às vezes até achamos que poderíamos trazer maior alegria ou felicidade aos nossos filhos dar-lhes uma panóplia de escolhas à sua frente. E às vezes vemos crianças têm tudo e mais alguma coisa e tanta coisa, mas nem por isso são mais felizes e se sentem mais realizados. Enquanto que se eu disser, olha, tens estas duas vestes, por exemplo, uma ou outra, podes escolher uma ou outra, mas é só uma ou outra, não vamos pôr ali o guarda-vestidos todos diante deles para fazer essa opção. Tem algum sentido ser isto? Não tem,
1: Cristina? Tem, efetivamente. E porque muitas vezes, na realidade, tu não estás a ir de encontro à necessidade daquela criança, não é? Tu estás a ir de encontro a outras questões. Exato. Mas a pergunta é, a criança para ser feliz precisa do quê?
0: Ora bem.
1: Do quê? Não é?
0: Cristina, que estratégias então, poderemos agora então nós perguntar, nós podemos adotar para tomarmos então melhores decisões?
1: Baseado na ciência, existem algumas sugestões, está bem? E depois, claro, cada qual fará o filtro e aquilo que entender. Então, uma das principais sugestões que a ciência nos traz é a branda. O que é que eles querem dizer? Não tomes decisões importantes imediatamente. Demora o teu tempo. Isto vai permitir o quê? Vai permitir combater a impulsividade, vai permitir combater aquele efeito do enquadramento que nós falávamos e até esta impulsividade que o sistema 1 tem do piloto automático. Estás perante uma situação de compra de um carro, de aceitar um trabalho, de um investimento, até do término de uma relação, não tomes uma decisão com base na pressa. As decisões mais importantes raramente beneficiam da pressa. Uma outra estratégia que eles sugerem é fazer a pergunta inversa. O que é isto da pergunta inversa? Em vez de tu perguntares porquê que esta decisão é boa, tu deverias perguntar o que é que poderia provar que esta decisão está errada? O que é que tu estás a fazer com isto? Estás a combater o viés da confirmação. Nós normalmente procuramos coisas que confirmem aquilo que nós já achamos. Por exemplo, imagina, antes de comprares uma casa, ou antes de comprares um computador, ou antes de fazeres outra coisa qualquer, tenta pensar em três razões para o fazer e três razões para não o fazer. Quando nós estamos a pensar desta forma, nós estamos a ficar mais alerta para potenciais riscos que possam ou não levar a que esta decisão não seja a mais adequada. Outra estratégia que sugerem é que nós consultemos, que falemos com alguém que discorde de nós.
0: Pois.
1: Essa parte é que é mais difícil, não é? Mas imagina que, que eu tenho um determinado problema, tu estás perante, estás por dentro dessa situação e eu sei que tu não tens bem a mesma perspectiva que eu relativamente àquela questão. O facto de eu te perguntar vai fazer aqui algo que é importante. O nosso cérebro adora ouvir quem concorda connosco. Mas aprendemos mais com aqueles que não veem o problema da mesma forma como nós vemos. Isto vai combater o quê? Nossa tendência para a confirmação, para a conformidade, para o excesso de confiança também.
0: Não é por acaso então, Cristina, que o facto de alguém ter uma equipa de trabalho que trabalha com o escolher alguém que pense diferente de nós não é de forma alguma trazer mau benefício, pelo contrário.
1: Pelo contrário.
0: É poder ajudar-nos a ver de outra forma.
1: Exatamente. A questão está na forma como nós articulamos essas ideias e transmitimos. Agora, termos ideias diferenciadas, ainda bem.
0: Claro.
1: E vamos utilizar aquele velho adágio, que seria do amarelo se todos gostássemos dele. Do azul, perdão, não é?
0: Sim.
1: Pronto. Outra sugestão que dão é escrevermos a decisão. Antes de decidires, escreve. Escreve o quê? O teu objetivo, as tuas alternativas, os riscos, os benefícios. Só o facto de tu estares a escrever já está a elicitar o teu centro executivo, o tal sistema 2, e combate emoções momentâneas. Uma outra sugestão que dão, uma estratégia também, é limite ao número de opções. Portanto, imagina que tu tens que comprar um telemóvel. Ok, tu até podes ver 50 telemóveis, mas depois reduz este número e só fazes comparações entre 3 ou 4. Eu tenho que comprar uma casa. Claro que eu aqui estou a falar de decisões muito grandes,
0: sim, claro.
1: Não é? Pronto, mas isto aplica-se também a decisões mais simples. Eu tenho que comprar uma casa. Eu só vou visitar as 5 casas que melhor se enquadram naquilo que eu estava a pensar. A regra é primeiro filtrar e depois escolher. Isto ajuda-nos a combater o paradoxo da escolha. Uma outra sugestão, em outros episódios já temos falado nela mais do que uma vez, é se fosse um amigo meu que estivesse nesta situação, que conselho é que eu lhe daria? Só o fato de tu transitares para uma terceira pessoa a tomada da decisão, maior parte das vezes ajuda-nos a ficarmos mais lúcidos com isso e combate este apego à decisão e a parte emocional também. Há também uma outra estratégia que sugerem, que é fazer uma lista do não negociável. O que é o não negociável? Imagina que tu estás a ponderar uma questão de uma escola ou a questão de um trabalho. Antes de decidires, define os critérios que para ti são importantes. Aqueles dos quais tu não vais abrir mão. Imagina, por exemplo, que é um trabalho. A questão do salário, a questão da localização, a questão do horário. Portanto, se a proposta não cumpre os critérios, não vale a pena estar a racionalizar. Incluir. Porque se eu começar a racionalizar, invariavelmente eu vou entrar numa perspectiva de tomada de decisão que pode não ser a mais correta. Outra questão que eles sugerem também é separar a decisão da emoção. Se eu estivesse calmo e descansado, eu decidiria da mesma forma? Portanto, esta é uma pergunta que eu posso fazer a mim própria. Não decidir quando eu estou zangada, cansada, ou irritada ou eufórica. Pensar nas consequências daqui a um ano. Será que esta decisão terá a mesma importância daqui a um ano? Inclusive há uma investigadora que propõe a regra dos 10-10-10. O que é isto? Como é que eu me vou sentir com esta decisão? Olha, daqui a 10 minutos, daqui a 10 meses e daqui a 10 anos. Isto ajuda-nos a filtrar também. E há também uma outra sugestão que é: eu estou a perspectivar-me daqui a um ano. Esta decisão correu muito mal. O que é que aconteceu? Isto ajuda-me a perspectivar os riscos que normalmente nós ignoramos.
0: Cristina, com certeza que havia muito mais para dizer. Nós agradecemos muito a tua reflexão e agradecemos também que tenhas escolhido estar aí e seguramente escolher continuar connosco na próxima semana. Foi um prazer estar consigo, que o Senhor o abençoe e até para a semana, se Deus quiser.

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1: Olá, bem-vindo ao Diário da Saúde. Eu sou o Marco Figueiredo e no episódio de hoje vamos falar sobre um tema que afeta muitas pessoas, mas que muitas vezes passa despercebido: a dislexia. Sabia que, segundo algumas estimativas, até 17% da população mundial pode ser afetada pela dislexia? Embora seja um distúrbio de aprendizagem, mais especificamente de leitura, ele tem um impacto significativo também na escrita. As pessoas disléxicas enfrentam dificuldades em descodificar palavras e em relacionar o fonema com o grafema, ou seja, ligar o som à letra. Os sintomas mais comuns incluem dificuldades em ler e escrever, confusão entre esquerda e direita, troca de letras semelhantes, como a troca entre o D e o B, ou entre o T e o F, mesmo que os sons não sejam iguais. Além disso, quem tem dislexia pode ter dificuldades em seguir ordens, em compreender frases muito longas e em lidar com conceitos abstratos. Também pode apresentar um vocabulário pobre, confusão entre cores e formas e, por vezes, escrita espelho, invertendo as palavras. É importante lembrar que a dislexia não se manifesta da mesma forma em todas as pessoas e que existem diferentes graus. Algumas pessoas têm mais facilidade em lidar com o distúrbio e podem adaptar-se melhor às dificuldades. Embora a dislexia seja frequentemente confundida com o transtorno de déficit de atenção com hiperatividade, ela é considerada pelos cientistas como sendo uma doença genética relacionada com um problema de ordem neurobiológica. Esta disfunção afeta o lado esquerdo do cérebro, o qual está envolvido nas funções de leitura, de escrita e da memória de curto prazo, o que torna o processo de decorar palavras e letras mais desafiante. Na criança disléxica, o processo de alfabetização acaba por se tornar naturalmente mais lento. No entanto, é essencial destacar que a dislexia não está relacionada com baixos níveis de inteligência ou de criatividade ou de falta de vontade de aprender. Muito pelo contrário, quanto mais cedo a dislexia for diagnosticada, melhor será o tratamento e o desenvolvimento da criança. Infelizmente, a dislexia pode afetar o desempenho escolar, especialmente quando a criança não recebe o apoio ou os estímulos adequados. Por isso, as escolas têm um papel fundamental na identificação de alunos com dislexia. Embora os sinais não sejam sempre evidentes, especialmente nas fases iniciais da alfabetização, os professores desempenham um papel crucial na observação das dificuldades e na comunicação com os pais. Porém, não compete ao professor fazer o diagnóstico, o qual deverá ser feito por uma equipa multidisciplinar e confirmado com exames específicos. Termino este Diário da Saúde salientando que a identificação precoce e o apoio adequado fazem toda a diferença para o sucesso da criança disléxica. Se for o caso, não deixe de prestar atenção a estes sinais e de procurar o acompanhamento adequado se necessário. Até ao próximo episódio. Fique bem!
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1: Está começando mais um programa Evidências, sempre em busca de fatos que comprovem a veracidade histórica da Bíblia Sagrada. Na semana passada, iniciamos uma apresentação resumida da história dos judeus, um dos povos mais influentes de toda a história e de onde saiu o cristianismo. Ali vemos como este povo teve participação direta na preservação das verdades divinas e como, através de um homem chamado Abraão, Deus fez surgir a linhagem que traria ao mundo o Messias Salvador. Também vimos como os patriarcas, antes nômades e pastoralistas, deixaram a vida do deserto para fixarem-se nas terras de Canaã. Antes disso, porém, eles se mudam provisoriamente para o Egito e lá são muito bem tratados, até que um novo faraó sobe ao poder e os oprime com mão de ferro. Os hebreus, a partir de então, são reduzidos à mais terrível forma de escravidão. Essa opressão dura centenas de anos, até que Moisés surge no Egito e os liberta dali. Os passos seguintes você se lembra. Eles caminham para Canaã, tomam posse da terra e a dividem também entre 12 tribos conforme os 12 filhos e netos de Jacó. Ah, nós também explicamos no programa anterior que hebreu foi o primeiro apelido dado ao povo que era aplicado ao próprio patriarca Abraão. Mas depois que já estavam assentados na terra de Canaã, a terra prometida, eles passaram a ser mais conhecidos pelo nome de Israel, possivelmente em homenagem ao patriarca Jacó, que passou a se chamar Israel depois de sua vitória sobre o anjo do Senhor. Nossa descrição parou nos tempos da monarquia, quando, após a morte do rei Salomão, uma revolta interna dividiu o território em duas partes. Em suma, foi assim que tudo aconteceu. Salomão foi um sábio e justo rei de Israel. Mas isto não impediu que ele cometesse erros e ganhasse severa oposição do povo. Ainda em seu governo, Jeroboão, que era filho de um dos homens de maior confiança do rei, provocou uma revolta contra a casa real por causa dos impostos abusivos que eram cobrados do povo. E de fato, no auge de sua glória, Salomão começou a ter ideias muito imperialistas de governo, que eram, é claro, contra a vontade de Deus. Isso fora a sua idolatria e contaminação com mulheres pagãs. Na sua primeira revolta, Jeroboão não foi bem sucedido e acabou tendo que fugir para o Egito, onde ficou sob a proteção do faraó. Mas tão logo morre o rei Salomão, 10 tribos do norte simplesmente não aceitam que Roboão, o filho e príncipe herdeiro, assumisse o controle do reino. Isto porque eles certamente sabiam que Roboão os subjugaria tal qual havia feito o seu pai. Então Jeroboão, que havia regressado do Egito nessa época, foi eleito rei por essas tribos rebeldes e Roboão não teve escolha senão governar sobre as tribos de Judá e Benjamim, que ficavam ao sul. Então a nova configuração do reino passou a ser assim. A parte em azul no mapa, composta por 10 tribos, passou a se chamar Israel, ou Reino do Norte, e mais tarde Reino da Samaria. Já a outra parte amarela seria o reino da Judeia, composto pelas tribos restantes que aceitaram ser governadas pelo filho de Salomão. As vantagens do sul é que eles ficaram com a cidade de Jerusalém como a sua capital e também com o lindo templo que Salomão havia construído. Ah, e também com a tribo dos sacerdotes levitas, que garantiriam o sistema legal de sacrifícios conforme as prescrições de Deus através de Moisés. Já as 10 tribos do norte tinham como vantagem o fato de serem numericamente mais representativas e de possuírem a parte mais fértil do reino, inclusive as mais importantes fontes de água de todo o país. Mas, para ambos, havia a desvantagem que agora eram inimigos um do outro e assim ficariam por um bom espaço de tempo. Jeroboão, empolgado com o poder, não perdeu tempo em proclamar a sua plataforma de governo. Ele escolheu a cidade de Siquém para a capital do seu novo reino e permaneceu ali por 5 anos aproximadamente. Depois ele transferiu a capital para Penuel e Tirsá, e só mais tarde, sob o comando de outro rei, foi construída a cidade de Samaria, que se tornou a capital definitiva do Reino do Norte, a saber, Israel. Enquanto isso, os cidadãos do sul seguiam com seu reino que agora era conhecido como o Reino de Judá. E aqui vem um detalhe importante. Você se lembra que dissemos que o Reino do Sul, o Reino de Judá, tinha a vantagem de ter em seu território Jerusalém e o grande templo do Senhor? Pois bem, Jeroboão temeu que o povo de Israel, o povo do norte, se ajuntasse ao povo de Judá, unificando novamente o reino e se tornando contra o seu governo. Afinal de contas, ele não era um descendente legítimo de Davi. Então o que ele fez? Ele impediu que os seus súditos fossem até Jerusalém e ao templo judeu para realizar sacrifícios e ofertas religiosas. Ao invés disso, deveriam realizar os seus rituais religiosos ali mesmo, no território de Israel. Para isso, Jeroboão mandou construir dois santuários no norte, um na cidade de Dan, outro na cidade de Betel. Esses santuários, porém, eram completamente idólatras, contrários aos ensinamentos de Moisés. Semelhante aos rebeldes do deserto, ele fez dois bezerros de ouro e incentivou o povo a se prostrar diante deles. Como se não bastasse, ele escolheu a seu bel prazer novas datas para o feriado religioso e constituiu sacerdotes particulares que não eram da tribo de Levi. De um modo geral, pode-se dizer que Israel sempre caracterizou-se por essa instabilidade política em todo o seu território. No curto espaço de 209 anos, houve 19 reis de diferentes dinastias que se sucederam com golpes de Estado, assassinatos, chacinas e traições. Enquanto isso, Judá também seguia tendo seus reis, alguns justos, outros nem tanto. Mas a situação ficou péssima mesmo quando Israel se aliou à Assíria para destruir Judá. E Judá, por sua vez, tornou-se vassala da Assíria para resistir aos ataques do norte. O resultado foi que em 722 a.C., os assírios varreram do mapa Israel, fazendo desaparecer a maior parte das 12 tribos. Aliás, a determinação de seu destino depois do ataque assírio é até hoje motivo de muito debate entre os acadêmicos, onde foram parar as tribos perdidas de Israel. Judá, por sua vez, continuou existindo, mas também foi atacada 117 anos depois, desta vez por Nabucodonosor, rei da Babilônia, que levou o povo em cativeiro, destruiu o templo e a própria cidade de Jerusalém. Eles não desapareceram como seus irmãos do norte, mas o trauma do cativeiro ficou por muito tempo marcado de modo indelével na memória do povo. Agora, por outro lado, é interessante notar que, apesar da queda de Jerusalém, menos de 2 séculos depois de Samaria, a capital do reino de Israel, ao serem levados para o cativeiro da Babilônia, os moradores de Judá mantiveram, pelo menos em parte, fortes laços culturais que os mantiveram mais unidos que seus vizinhos do norte. Isso talvez seja graças às profecias de Jeremias, que previu o exílio e afirmou que o mesmo duraria apenas 70 anos. Depois disso, de fato, o povo voltou para Jerusalém, reconstruiu a sua cidade, reconstruiu o templo e ainda haveria de receber o Messias, o que realmente aconteceu na história. Nesse período de cativeiro que surge pela primeira vez o uso do termo judeu, referindo-se não apenas aos membros da tribo de Judá, mas a todos os descendentes vivos de Abraão que viveram e sobreviveram ao exílio da Babilônia. Depois disso, já na época dos persas, o termo judeu passou a significar o seguidor da religião judaica, isto é, da fé de Abraão. E muitos estrangeiros que se convertiam a essa fé semítica também passaram a se identificar como judeus ou membros espirituais da tribo de Judá. De certa forma, foi através da tribo de Judá que a tradição judaica se preservou, existindo com força até os dias atuais. Então, se você se lembrar do que falamos desde o primeiro programa, os descendentes de Abraão foram primeiramente conhecidos pelo nome de hebreus, depois israelitas e, finalmente, após o cativeiro, judeus. Hoje ainda temos o termo israelense, que é de uso moderno, e sobre isso falaremos num outro programa. Agora, continuando a nossa história, passado o tempo do cativeiro previsto por Jeremias, Ciro, o Grande, conquistou a Babilônia e enviou os judeus de volta para o seu antigo território. Assim, ele designou para eles a província de Yehud, que, de maneira geral, era o mesmo território da antiga província ou tribo de Judá. Os judeus habitaram ali até o segundo século da era cristã. Eles reconstruíram o templo, enfrentaram outros inimigos, novos inimigos, e acabaram dominados pelos romanos. Em todo esse tempo, do cativeiro à chegada dos romanos, o país passou a ser dirigido por leis judaicas. Lembre-se que a sua religião nesta época, como dissemos, passou a se chamar judaísmo, e a prática religiosa de Judá, especialmente com os acréscimos legais que foram ocorridos durante o cativeiro, passou a caracterizar as correntes mais piedosas do povo dos descendentes de Abraão. Foi nesse período do cativeiro e também depois dele que surgiram as sinagogas, o partido dos fariseus, os saduceus, os escribas da lei e outros elementos fortes da identidade judaica. Mas esse processo de semi-autonomia foi temporariamente interrompido em 168 a.C., quando os Selêucidas da Síria tentaram pôr fim à liberdade dos judeus. Aí irrompeu a chamada Guerra dos Macabeus, quando os judeus reconquistaram a sua independência e a mantiveram sob a dinastia dos Asmoneus e também depois dos Herodianos. Esses últimos, porém, os Herodianos, não eram, a bem da verdade, eleitos pela vontade do povo, mas sim pela vontade de Roma, que agora dominava a região. Aliás, deixe-me contar essa história para você. Em 63 a.C., o general Pompeu Magno invadiu a Judeia e a anexou ao domínio romano. Entre 63 a.C. e 6 d.C., o território dos judeus foi um principado vassalo do Império de Roma. No ano 40 a.C., um homem chamado Herodes, que era genro de Hircano II, foi nomeado rei da Judeia por ordem de Otaviano e Marco Antônio. Esse título, na verdade, ele só foi exercer mesmo depois do ano 37 a.C. A ele foi concedida autonomia quase ilimitada nos assuntos internos do país. Ele cunhou moedas, construiu grandes monumentos, ergueu novas cidades no território e até reformou o Templo de Jerusalém, tornando-o um dos edifícios mais grandiosos da ocasião. O templo, você se lembra, que Salomão havia erguido em Jerusalém, tinha sido destruído pelos babilônios. O seu processo de reconstrução já se arrastava desde os dias de Zorobabel e não parecia ter fim. Para piorar a história, este templo reconstruído na época de Zorobabel era muito tímido, muito pobre se comparado ao grande templo de Salomão. Ele não parecia digno de ser objeto do grande orgulho judaico. Mas com Herodes foi diferente, pois ele tornou o templo um edifício suntuoso e magnífico. O problema é que esse mesmo Herodes era um rei odiado pelos judeus. Isto mesmo, ele era detestado. Primeiro, porque ele não era 100% judeu, mas sim idumeu. A sua mãe, para você ter uma ideia, era descendente dos árabes. Em segundo lugar, Herodes era detestado porque tornou-se um adulador dos romanos. E em terceiro lugar, ele também era odiado porque era um louco. A história revela que ele mandou matar vários membros de sua família porque temia que alguns deles pudessem tomar-lhe a coroa. Aliás, isso explica porque ele mandou matar os bebês de Belém apenas porque tinha medo de que uma criança dali tomasse o seu domínio. Quando Herodes morreu no ano 4 a.C., o seu território foi dividido em 3 principados e repartido entre os seus 3 filhos sobreviventes, a saber, Arquelau, Filipe e Herodes Antipas. Esse Herodes Antipas ficou com a parte da Galileia e Pérea, demarcados em roxo no mapa. Foi ele também o mesmo rei que no futuro mandaria matar João Batista e pediria a Jesus para operar um milagre, prometendo livrá-lo da morte caso fizesse. Era um homem fraco e frívolo, praticamente destituído de todo e qualquer bom traço de caráter. Voltando ao mapa, você vê um território marrom que foi dado a Filipe. e a parte avermelhada, que compreende a Judeia, foi oferecida a Arquelau. Aquela era a parte mais importante do reino, onde ficava a cidade de Jerusalém. Mas Arquelau conseguiu ser pior ainda que seus irmãos. Por causa de sua incompetência administrativa, Roma o tirou do poder e enviou procuradores latinos para administrarem o território em seu lugar. O próprio Arquelau terminou indo para o exílio por ordem de César e nunca mais voltou à Judeia. Mesmo seus irmãos passaram a ter um domínio relativizado da região, porque a partir de 6 d.C., o território dos judeus deixou de ser um principado para tornar-se uma província romana administrada parcialmente pelo governador da Síria. É por isso que o evangelista Lucas, ao descrever o censo realizado na época do nascimento de Jesus, o faz nas seguintes palavras: esse, o primeiro recenseamento, foi feito quando Quirino era governador da Síria. Lucas 2, verso 2. Uma outra possível tradução deste texto seria a seguinte: esse censo foi anterior ao de Quirino, quando ele era governador da Síria. Quirino, é claro, governou a Síria depois da morte de Herodes, mas a menção que Lucas faz dele serve para situar o evento na história e ilustra essa jurisdição parcial da Síria sobre o território judeu que acabamos de mencionar. Ah, e com esse quadro em mente, creio que dá para você entender melhor por que Jesus, ao ser condenado, foi primeiramente levado para Pilatos e não para Herodes. Pilatos era o prefeito da Judeia e Herodes era o rei parcial, digamos assim, do território da Galileia. Como era a festa da Páscoa, uma festa religiosa, ambos estavam em Jerusalém por causa do feriado judeu. Pilatos não queria correr riscos condenando Jesus à morte, pois isto poderia gerar uma guerra civil. Então ele o enviou a Herodes, que depois de fazer umas perguntas tolas a Cristo, o enviou de volta a Pilatos, conforme relata o Evangelho. Então o tempo foi se passando e 39 anos depois desse episódio, isso é, da morte de Jesus, o belo templo judeu restaurado e ampliado por Herodes o Grande também foi terrivelmente destruído, desta vez pelos romanos. Aquele foi outro duro golpe na história dos judeus. Em Roma, é possível ver até hoje esse relevo no Arco de Tito comemorando a destruição do Templo de Jerusalém, e esta moeda em especial de bronze foi cunhada com os dizeres Judeia Capta, isto é, Judeia Capturada. Ela foi feita para relembrar a derrota dos judeus. Durante o período desse segundo templo, o Sinédrio era a autoridade máxima judiciária do povo. O seu conselho reunia 71 membros e ficava em Jerusalém. Mas depois da destruição do templo e da cidade, esse mesmo Sinédrio teve de se transferir para a cidade de Yavné, e a sua autoridade continuou sendo reconhecida até mesmo pelos romanos. Agora, sem Jerusalém e sem o templo, símbolo máximo da nação, uma grande parte dos judeus que já morava fora de Israel desde os tempos da Babilônia ficou ainda mais à mercê de costumes diferentes daqueles que moldavam a identidade e o caráter espiritual do seu povo. Muitas comunidades judaicas, é claro, continuaram bravamente mantendo seus costumes e as suas tradições, mas também muitas outras, para não serem mais perseguidas pelos não-judeus, começaram a mesclar os seus próprios costumes com aqueles do mundo pagão. Desde a época do domínio dos gregos e agora também sob o domínio dos romanos, muitas tentativas foram feitas para que os judeus adotassem os costumes de outras religiões, como por exemplo, o culto ao imperador, o culto a César. Foi aliás no intuito de resistir a essa helenização do judaísmo que se levantaram líderes como Bar Kokhba. Ele, escondido nas cavernas, organizou um exército e lutou bravamente contra os romanos. Ele até chegou a cunhar moedas como esta, estampando o templo que eles sonhavam reconstruir em Jerusalém. Mas o imperador Adriano sufocou a rebelião. E desta vez a resposta de Roma foi ainda mais agressiva. Adriano expulsou praticamente todos os judeus que pôde da região de Israel e, sobre as ruínas da cidade de Jerusalém, mandou construir no mesmo lugar do antigo templo um santuário para Júpiter. Isto foi entre os anos 132 e 135 d.C. A própria cidade de Jerusalém foi então batizada com o nome pagão de Aelia Capitolina, E por muito tempo, os judeus foram proibidos até mesmo de chegarem nas proximidades de sua antiga capital. Adriano mandou que toda uma guarnição de soldados romanos, a 10ª Legião, fosse para a cidade apenas para assegurar que os judeus não chegassem nem perto de seu perímetro urbano, ou do que sobrou dele. E como se não bastasse, o imperador ainda rebatizou a antiga terra de Canaã, a terra dos judeus, com o nome de Palestina. E Palestina é uma latinização do nome Terra dos Filisteus. O título, é claro, era uma provocação dos romanos. Foi, portanto, somente a partir daí que a região passou a se chamar Palestina. Logo, nunca houve o que alguns chamam de Palestina dos tempos de Jesus, pois a região simplesmente não tinha esse nome. Demoraria ainda muito tempo para que os judeus pudessem voltar para sua terra e recriar o seu país, o seu estado, o Estado de Israel. Mas o nosso tempo novamente está acabando e esta é uma parte da história que vamos ter de deixar para a semana que vem. Portanto, você quer saber como continua essa história dos judeus e como foi criado o Estado de Israel, a convivência nem sempre pacífica com os palestinos? Não perca a continuação aqui no programa Evidências.
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1: Deus fez as coisas para serem usadas e as pessoas para serem amadas. Mas porquê que amamos as coisas e usamos as pessoas? Ouvi esta frase pela primeira vez quando fazia o ensino secundário e, até onde eu sei, é da autoria de Bob Marley. Enquanto pensava no tema que eu iria trazer para esta semana, lembrei-me dela. Quem já se sentiu usado por alguém pode, por experiência própria, dizer ou confirmar o quanto nós não fomos feitos para isso. Já paraste para pensar nisto? No quão invertida está a nossa escala de valores? Deus criou um mundo em que as coisas são recursos, ferramentas para facilitar a vida, enquanto as pessoas foram feitas para amar e serem amadas. Mas, de alguma forma, subvertemos essa ordem. Hoje vivemos numa sociedade obcecada pelo ter. E, embora essa obsessão pelo ter já tenha sido alvo de várias reflexões, continua a ser a nossa realidade. Desde pequenos, aprendemos a associar sucesso com bens materiais. O carro de luxo, a casa espaçosa, a roupa de marca, os últimos lançamentos tecnológicos, e tudo isso tornou-se símbolo de status, de merecimento, de valor pessoal, ainda mais hoje em que se observa uma certa rapidez, sobretudo na camada jovem, em conseguir recursos financeiros. Eu não sei se vocês têm a mesma percepção que eu, mas há casos que nós observamos em que a pessoa sai de uma condição para outra numa velocidade espantosa. É claro que não quero desvalorizar o esforço de quem luta para conseguir as suas coisas, porque eu sei que muitos conseguem com dedicação e disciplina. Mas, por outro lado, nós sabemos que nem todos os meios são assim tão honestos e transparentes. E isso acaba por incentivar uma comparação, um desejo, uma sede nos outros de também quererem conseguir tais bens materiais. E o mais curioso é que, muitas vezes, gastamos a nossa saúde a trabalhar para conquistar coisas que, no fim, não nos satisfazem realmente. Ao mesmo tempo, as relações humanas têm se tornado cada vez mais superficiais, e eu já falei sobre este tema várias vezes. No mundo digital, onde tudo parece tão acessível, paradoxalmente, as pessoas sentem-se mais sozinhas do que nunca. Usamos os outros para nos sentirmos melhor, para conseguir algo em troca, para preencher um vazio momentâneo. E o mais triste é que, quando alguém já não nos serve, nós descartamos. Um clique, um bloqueio, um afastamento sem explicação, as relações tornaram-se efêmeras, voláteis e quase, como é que eu posso dizer, quase descartáveis. Mas afinal, como chegamos aqui? Talvez porque seja mais fácil lidar com coisas do que com pessoas. As coisas não nos frustram, não nos desapontam, não exigem paciência ou perdão. Uma casa nova não vai nos desiludir? Um telemóvel de última geração não nos magoa com palavras impensadas? As coisas são previsíveis, são controláveis. Já as pessoas... as pessoas. As pessoas são complicadas. Elas erram, falham, exigem esforço. Amar é um risco porque, precisamente, envolve vulnerabilidade. E o mais curioso é que nós sabemos... Nós sabemos que, no fundo, as coisas não nos preenchem. Que podemos ter o carro dos sonhos, a casa perfeita, a carreira mais bem-sucedida, mas se não tivermos com quem partilhar, de que adianta? Eu tenho a certeza de que, se eu te perguntar sobre os momentos mais felizes da tua vida, eles seriam sobre pessoas e não sobre coisas. Pode ser até mesmo aquela gargalhada espontânea? Bem, talvez... A questão não seja porquê amamos as coisas e usamos as pessoas, mas quando isso aconteceu, quando deixamos que o ter se sobrepusesse ao ser, e eu já ouço esta conversa desde bem pequena, quando foi que deixamos que o acúmulo nos cegasse para o que é essencial? E é nesse ponto que a vida nos coloca diante de um espelho. O reflexo que vemos não está nas coisas que usamos, mas... nas vidas que tocamos, nas almas que amamos, nas histórias que ajudamos a contar. Quero aproveitar para partilhar convosco uma pergunta que um dia alguém me fez. Quando a última coisa que possuímos for apenas o nosso nome e a lembrança do amor que espalhamos, será que conseguiremos dizer que vivemos para o que realmente importa? É importante questionar e rasgar os velhos padrões, mudar a forma como nos vemos e como vemos os outros. E, sobretudo, estar disposto a reverter esta ordem invertida, onde usamos as coisas como ferramentas e não como muletas para uma existência vazia. E amamos as pessoas não por aquilo que podem fazer por nós, mas pelo simples facto de serem seres humanos e de estarem ao nosso lado. Eu não sei qual será o futuro, mas eu sei que ele começa agora, na decisão que tomamos hoje. E sei também que se a nossa maior riqueza for a nossa capacidade de amar, então seremos verdadeiramente ricos, independentemente de tudo mais. Grata estou por ter tido a tua companhia no PVA de hoje. Não te esqueças que um pensamento pode mudar um dia e um dia pode mudar uma vida. Até o próximo episódio!
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1: Lar e Família começando para você com muito carinho. Quem gosta de mudança aí? Tem gente que gosta de mudar de casa, outros gostam de mudar o visual, outros a decoração da casa. Mas hoje nós vamos falar sobre você. Será a mudança que você quer ver na sua casa? Eu quero trazer esse tema aqui, eu trouxe esse tema em pauta, porque muitas vezes nós exigimos mudança dos outros e nós esquecemos que toda mudança primeiro precisa partir de nós. Você já tentou mudar algo? Eu já disse que tentar mudar algo em nós mesmos é muito difícil. Agora imagina você querer mudar o outro e exigir prazo de mudança onde já se viu. Deixa eu te contar um segredo. A mudança nunca vai acontecer no outro. Primeiro ela acontece primeiro em você. Em nós. Mudança de atitude, mudança de caráter, domínio da sua personalidade são coisas muito difíceis de acontecerem. Por isso que aqui na Novo Tempo, nós sempre falamos sobre basear a nossa mudança naquele que pode realmente nos mudar, se assim quisermos. Quem, gente? Em Jesus, é nele. Porque olha, sozinha, meu amigo, minha amiga, você não vai a lugar nenhum. Vai cansar de tentar e não vai sair do lugar. Aí eu quero te perguntar, até quando você vai empurrar a vida com essa barriga? Até quando você vai olhar para os mesmos problemas e achar simplesmente que a vida é assim? Ah, vai ser assim mesmo. Eu não estou feliz, eu não estou bem, mas vamos andando, vamos ver até onde dá. Ah, para com isso! Tem coisas que parecem impossíveis quando nós estamos mergulhados nos problemas. Eu sei, mas o essencial é não duvidar. Não duvide do poder transformador do nosso Senhor Jesus para nos salvar e que nos resgatar de toda a miséria emocional que nós estamos vivendo. O que que você está esperando para mudar a sua vida? Se a mudança que você tanto busca nas pessoas, primeiro comece a buscar você. A mudar você. Mas Sheilinha, eu estou esperando minha mulher mudar. Ô, Sheilinha, esse meu marido, olha só Deus. Sim, todos nós só mudamos por Deus. Porque é dele o querer, é o efetuar. Mas preste atenção. Ele só faz o que tem que ser feito quando eu e você estamos à disposição para a mudança. Você já olhou para ele? Já orou e falou, Senhor, por favor, eu preciso restaurar a minha casa, a minha família, mas muda esse coração duro que eu tenho. Muda esse meu jeito diferente, esse meu jeito difícil de lidar. Você já fez isso? Você já falou isso com o Senhor? Porque é muito fácil querer que o outro se agregue aos meus costumes, mas você também precisa mudar. Será que você está criticando demais sua esposa, seu esposo? Será que vocês não conseguem conversar porque o orgulho está falando mais alto do que outra coisa? Deus pode. Todos nós temos defeitos. Deus pode mudança. Todos nós carecemos de mudança. E lembre-se, não é sua responsabilidade mudar o seu marido, a sua esposa. É sua responsabilidade transformar você. Pense nisso. Beijos da Sheilinha.
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Nas notícias para este fim de semana, damos destaque ao novo relatório divulgado que alerta para a fome que ameaça mais de 12 milhões de mulheres devido aos conflitos no Médio Oriente. Falamos ainda sobre o verão mais quente na União Europeia e abordamos ainda a descida dos combustíveis para esta próxima semana em Portugal. Conheça agora todas estas notícias, assim como as notícias em destaque na região de Sintra. A subida dos preços dos alimentos, agravada por fatores como o conflito no Médio Oriente e o bloqueio do Estreito de Hormuz, poderá levar mais de 11,7 milhões de mulheres a enfrentar insegurança alimentar até ao final deste ano, alertou a ONU. Este número junta-se a cerca de 208 milhões de mulheres e raparigas que já enfrentavam insegurança alimentar ou subnutrição nos 28 países analisados antes de 2026. Sudão, Haiti, Iêmen e Palestina estão entre os territórios considerados mais vulneráveis. Segundo a ONU, mulheres, em situação de escassez, as mulheres tendem a comer menos e, em último lugar, recorrendo também a dietas menos nutritivas para garantir a alimentação de outros membros de família. E pela Europa, este verão foi o mais quente sempre na Europa Ocidental, com uma temperatura média de 21,7 graus Celsius, cerca de 2,5 graus acima da média registada entre 1991 e 2020, segundo o Copérnicus. O período ficou marcado por ondas de calor extremas, seca e baixos caudais dos rios. No final do verão, 52% do território europeu estava exposto a níveis de stress térmicos considerados muito intensos, com uma sensação térmica igual ou superior a 38 graus. Na Europa Ocidental registaram-se ainda 17 dias em que pelo menos 60% do território teve temperaturas acima dos 30 graus, ultrapassando o anterior máximo de 11 dias, registado no ano de 2003. E para a próxima semana, o preço dos combustíveis em Portugal deverá descer cerca de 3 cêntimos por litro, segundo as estimativas do Automóvel Clube de Portugal e da Associação Nacional de Revendedores dos Combustíveis. De acordo com as previsões do ACP, o gasóleo simples deverá baixar para cerca de 2,15 euros por litro, enquanto a gasolina simples 95 deverá fixar-se nos 2,061 euros, uma descida de cerca de 3,5 cêntimos. A ANAREC prevê ainda uma redução de 3 cêntimos nos dois combustíveis, colocando a gasolina nos 2,066 por litro. Os valores finais dependem ainda da evolução do preço do petróleo no fecho desta semana. Os preços continuam ainda condicionados pela guerra no Irão, pela tensão no Médio Oriente e pelo encerramento do Estreito de Hormuz, uma importante rota para o transporte mundial de petróleo e de gás. Também os ataques a refinarias no contexto da guerra na Ucrânia continuam a influenciar os mercados. Já direcionada à atualidade noticiosa de Sintra, a maçã Raineta de Sintra está no centro de um novo concurso de fotografia promovido pela A2S, a Associação para o Desenvolvimento Sustentável para a Região Saloia. O concurso Olhar sobre a Maçã Raineta de Sintra é aberto a fotógrafos amadores e profissionais e pretende valorizar a ligação deste produto à paisagem, à cultura e às tradições locais. A participação é gratuita e cada concorrente pode apresentar até 3 fotografias. Os trabalhos devem ser submetidos até às 23h59 do dia 11 de outubro. Depois de uma fase de pré-seleção, as fotografias serão colocadas à votação pública entre 23 e 31 de outubro. E ainda sobre o município, a Câmara Municipal aprovou um apoio à Associação Humanitária dos Bombeiros Voluntários de Algueirão Mãe Martins para a manutenção do compressor de alta pressão de ar respirável, um equipamento utilizado pelas 9 corporações de bombeiros do concelho. O compressor permite recarregar os cilindros de ar utilizados pelos bombeiros em intervenções realizadas em ambientes adversos ou potencialmente tóxicos, sendo por isso essencial para garantir a segurança e a capacidade de resposta das corporações. O presidente da Câmara de Sintra, Marco Almeida, destacou a importância de assegurar equipamentos adequados para reforçar as condições de segurança dos bombeiros. Ao longo deste ano, a autarquia prevê investir 4 milhões de euros no apoio à Associação Humanitária de Bombeiros Voluntários, com o objetivo de reforçar os meios e as condições de resposta no concelho. E para terminar, a Câmara Municipal vai garantir refeições escolares gratuitas aos alunos com necessidades de saúde especiais que frequentem escolas públicas do concelho. A medida representa um investimento de cerca de 200 mil euros e pretende reforçar as políticas municipais de inclusão, igualdade e oportunidades no acesso à escola. Segundo o presidente da autarquia, Marco Almeida, a iniciativa procura garantir melhores condições para estas crianças e jovens e, ao mesmo tempo, reforçar o apoio às famílias. E é tudo por hoje. Quanto à informação, tenham um ótimo dia neste primeiro fim de semana de outubro, sempre ao som da RCS.

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1: 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Porquê é que no outono as árvores mudam de cor? Beijinhos!
2: Antes de chegarmos ao outono, temos que pensar na primavera e no verão, épocas em que as folhas das árvores são habitualmente verdes. Esta cor verde vem da clorofila, que é o pigmento natural mais abundante nas plantas. Para produzirem clorofila, as plantas precisam de luz solar. Com a chegada do outono, a duração dos dias diminui, diminuindo também a produção de clorofila e o verde desaparece. Aparecem então outros pigmentos naturais, como o amarelo, o laranja, o vermelho, que também estão nas folhas, mas que só sobressaem quando o pigmento verde começa a diminuir.
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5: Seja bem-vindo a mais um Médico de Família. Obrigado por estar desse lado, quer seja na MEL, quer seja através da Rádio RCS. No programa de hoje venho mais uma vez estar na companhia da doutora Lani. Doutora, mais uma vez, bem-vinda.
6: Obrigada.
5: Obrigado por estar presente.
6: Sempre um prazer.
5: Tem sido muito bom as nossas conversas e até porque temos a oportunidade de a ter connosco agora, nesta temporada que está em Portugal para fazer estes programas, sei que para além da investigação que faz, da parte, eu diria, de investigação, é também professora universitária e leciona no NASP, numa escola, numa universidade adventista, que não tem só alunos adventistas, mas é uma universidade adventista. Eu vou aproveitar, enfim, todo o seu conhecimento médico e aquilo que é a sua área de intervenção para abusar, e peço desculpa, a ousadia, um pouquinho também de que é essa vertente, se calhar, para muitos de nós que não conhecemos. Porque eu sei que a Igreja Adventista do Sétimo Dia sempre olhou para a questão da saúde de uma forma muito perto. E a Lani é Adventista do Sétimo Dia, é também cientista e, portanto, tem estas duas visões. Na sua, enfim, na sua prática na área de investigação, como é que tem visto a Igreja Adventista? Porque em Portugal não é muito conhecido, mas mundialmente a Igreja Adventista é muito reconhecida pela área da saúde, não é?
6: Extremamente conhecida. Então, deixa eu contar um pouco da minha experiência. Eu estudei em escola adventista até o ensino médio e depois fui para a universidade pública. E aí eu fiz minha graduação, fiz meu mestrado, fiz meu doutorado, continuei com parcerias de pesquisa. E aí o que, que eu vejo? Eu vejo dentro da comunidade científica, quem trabalha com estilo de vida, quem trabalha com estudos populacionais, conhece o material que os pesquisadores dentro das universidades adventistas têm produzido. Em especial, tem um destaque muito grande da Universidade de Loma Linda, na Califórnia. É um centro de ciência avançado e, ao mesmo tempo, um centro promotor de um estilo de vida saudável.
5: Penso que, provavelmente não vou errar, sendo os sítios onde a esperança média de vida é mais alta, não é?
6: Isso. A gente vai falar num próximo programa sobre isso, sobre as blue zones, ou zonas azuis. Uma dessas zonas azuis, populações extremamente longevas, reconhecidas, é uma comunidade adventista que vive exatamente ao redor dessa universidade. Então, o que, que a gente vê? A gente vê estudos muito sólidos, populacionais, que cada vez mais vem crescendo, mostrando quanto o estilo de vida faz diferença. Então, aí a gente começa a ver, alguns estudos falam de fatores ambientais. O que, que seriam fatores ambientais? Tudo aquilo que um ser humano, de alguma forma, é impactado. não só o ar que ele respira, a gente fala de princípios de saúde, né? A água, a alimentação, o estresse, ou o exercício físico. Então, tudo aquilo que de uma forma ou de outra impacta o ser humano. Então, a Igreja Adventista, ela é reconhecida mundialmente como uma igreja que promove saúde, que orienta seus membros em relação ao cuidado com a saúde por uma questão espiritual, mas não só pela questão espiritual, né? A Igreja Adventista é reconhecida pelo número de instituições de saúde que ela tem. A gente tem um número enorme de instituições ao redor do mundo, sejam elas hospitais, sejam elas clínicas de vida saudável, sejam elas escolas, sejam elas centros de influência, restaurantes. A gente tem um complexo, né? Então, ela é muito conhecida. Eu, dentro do meu contexto de universidade, em alguns momentos eu fui confrontada, né? Então, por exemplo, Lani, agora a gente vai ter um trabalho de sistema imunológico com estilo de vida. Então, você que vai apresentar. Porque ele já via uma referência. Uma referência do estilo de vida dentro do contexto. Às vezes, assim, Lani, olha, esse trabalho aqui, olha, está confirmando o que a Bíblia fala em relação a os animais, por exemplo, os peixes com escama ou os peixes sem escama. Então, questões assim.
5: Traz também maior responsabilidade, né?
6: Traz maior responsabilidade. Eu tenho oportunidade de frequentar alguns eventos científicos em Loma Linda. Você chega lá, você vê os pesquisadores, os mais renomados da ciência lá. Aí você olha assim, olha, esse aqui publicou aquele trabalho que foi um diferencial. Esse aqui publicou. E a gente conversa sobre estilo de vida em várias áreas, no contexto do ambiente em si, o quanto o planeta é impactado positivamente ou negativamente. Por exemplo, a gente sabe que a alimentação vegetariana, ela impacta positivamente o planeta, né? Então, a gente vê um reconhecimento. Há uns anos atrás, a igreja foi chamada pela OMS, os líderes da igreja na área de saúde, para serem conselheiros dentro da Organização Mundial de Saúde, por esse reconhecimento que a Igreja Adventista hoje tem, pelas suas publicações excelentes, extremamente reconhecidas, relacionando saúde e estilo de vida.
5: O que é que leva, historicamente, a Igreja Adventista do Sétimo Dia a dar essa importância à saúde?
6: Se a gente estuda o contexto da saúde, a gente vê lá em 1840, 1830, você começa a ver que as pessoas ainda não entendiam coisas que a gente hoje chama de básico. Então, vamos falar assim, lavar as mãos. Então, não, não faz diferença se lava a mão ou se não lava a mão. A água precisa ser uma água potável, de qualidade. A água não pode estar contaminada. Então, a gente vê o quanto que a humanidade já sofreu. Por exemplo, a peste bubônica. A peste bubônica está totalmente relacionada com higiene.
5: Ou a falta dela, no caso.
6: Ou a falta dela está totalmente relacionada com o modo de viver. As casas das pessoas, por exemplo, às vezes não tinham aberturas, não tinham janela. As pessoas cuidavam de tuberculosos em ambientes fechados, até se entender, olha, tem uma história famosa de uma da Rainha Elizabeth, da Austro-Húngara, né? Do Império Austro-Húngaro. Ela era uma rainha diferente, né? Porque ela tinha uma academia dentro do palácio, isso aí no final de 1800, início de 1900, mais para 1800 do que para 1900, ela já tinha a vaso sanitário, trouxe para dentro dos aposentos dela. Ela teve tuberculose, ela foi levada para a Ilha da Madeira. Vocês sabem essa história. Foi levada para a Ilha da Madeira. O que era aquilo? Ela, na prática, os princípios de saúde. Ela estava tomando sol, que a gente entende hoje a importância enorme da vitamina D. Eu poderia fazer um programa só sobre vitamina D. Ela estava tomando respirando um ar puro, ela estava num ambiente saudável, não estava trancada dentro de um quarto. Os tuberculosos achavam que a doença vinha do ar. E a Igreja Adventista foi pioneira. Por quê? Para quebrar esses paradigmas. Porque nós entendemos que Deus deu a uma jovem, no início, a juventude dela, uma missão especial. E Deus revelou para ela, o nome dela é Ellen White, ela morava nos Estados Unidos, e ela escreveu muito dessas revelações sobre várias áreas da vida. E muito do que ela escreveu sobre isso foi sobre saúde. E interessante que, antes dela começar a escrever, já haviam movimentos nos Estados Unidos, na Europa, movimentos de temperança. As pessoas começaram a entender isso, uma palavra em desuso hoje. Mas o que é temperança? Daquilo que é bom, mas eu tenho que fazer um uso equilibrado. Não é porque é bom que eu vou exagerar, né? E aquilo que não é bom, eu não falo em equilíbrio, eu falo em abstinência. Então, eles já começaram a perceber. Um pioneiro da Igreja Adventista, por exemplo, até anterior às revelações de Ellen White, era José Bates. Ele começou a fazer parte dessa sociedade de temperança. Ele já entendeu, por exemplo, o impacto das bebidas estimulantes. A bebida alcoólica, por exemplo. Ele era capitão de navio e a última viagem dele ficou famosa como capitão de navio, porque ele falou, essa viagem não tem bebida alcoólica. Você imagina para aquela época tomar uma decisão dessa. Então, Ellen White quebrou paradigmas. Ela começou a dizer assim, precisa ter higiene, precisa limpar os arredores da casa.
5: Numa altura em que não se falava...
6: Não se via uma relação. Você vê... Os médicos nessa época tinham uma formação de algumas semanas. O que se entendia de terapêutica era muito feito na base do erro e acerto. Acertou, continua, não deu certo. Então, hoje a gente olha para aquilo que era feito e a gente sabe que algumas doses eram literalmente venenos de alguns calomelano, estricnina, ópio. Tudo bem, a gente tem esses fármacos hoje, a gente utiliza, mas hoje a gente entende as dosagens, a gente entende as preparações, a gente entende. E a gente não entende tudo ainda, né? Para quem dar, em que momento dar, o quanto dar. Então, Ellen White trouxe uma visão ampla de uma ligação de existem princípios fundamentais da vida, que a gente chama de princípios de saúde. Isso nada mais é, o que Deus revelou para ela foram princípios de respeito às leis da vida que Deus estabeleceu desde o início na criação. Então foram estabelecidas leis e Ellen White começou a explicar mais na prática os protocolos para a gente entender, bom... A gente precisa limpeza do corpo, a gente precisa que a água seja bebida. Não tem uma outra bebida que substitui a água. A gente precisa do que ela chamou de trio da natureza. O exercício físico, o ar puro e a água. Então, assim, a gente começou a entender, dentro desse movimento adventista, o que hoje a ciência consolida. Né? O que a ciência recomenda, do que a ciência valida.
5: Para a Alani, como cientista e investigadora, é com algum regozijo que depois reconhece que muitas das coisas que só agora estão a ser descobertas, essa jovem Ellen White já tinha divulgado há mais de 100 anos.
6: Nós vemos a ciência, a ciência ela não é uma verdade absoluta, ela é uma verdade transitória e ela se reconhece assim, né? Para esse momento, com conhecimento presente, a gente entende isso. Então, hoje, a gente vê um número enorme de publicações e de cientistas sérios, renomados, porque a ciência também tem que lidar com, infelizmente, com uma certa forma de ausência de neutralidade. O melhor é que a gente fosse totalmente neutro, né? Mas
5: eu diria, desculpa interromper. Eu diria que é quase impossível, né?
6: É quase impossível.
5: Porque aquilo que eu sou vai pesar naquilo que é a avaliação que eu faço, não é?
6: É, então, mas é, o que eu digo assim, às vezes interesses que não são ligados diretamente com a saúde interferem na comunicação que é claro. Feita com as pessoas em geral. Então, às vezes eu me pergunto assim, por que que isso é tão importante e isso não está tão divulgado?
5: Por causa desses interesses.
6: Porque existem interesses outros que também, de uma certa forma, impactam essa comunicação com a comunidade em geral.
5: A verdade é que estamos a falar de mídias em geral, estamos a falar de comunicação em massa, não é? Uhum. Muitas vezes com governos por detrás, por aí fora, vimos historicamente como foi no início do tabaco, a desinformação Sim. que foi feita por governos, mas hoje em dia, pelo menos é a minha percepção de que está por fora, enfim, e no contexto da rádio, a trabalhar com vários profissionais de saúde, dá-me a sensação que as pessoas são mais livres para decidir e para ter opinião, mas também vivemos num mundo em que as pessoas parecem mais desinformadas com contra-informação através das redes Exatamente. Sociais. Já voltando ao nosso assunto, mas como eu tenho o prazer de ter aqui na frente e também como professora, como lidar com estas duas realidades? Por um lado parece que somos muito informados, mas por outro lado parece, eu peço desculpa pela expressão e pelo palavrão, parece que em alguns assuntos estamos a emburrecer.
6: Olha, eu tenho me preocupado muito, não sou a única, né? De uma forma geral, a gente tem se preocupado com aquilo que as pessoas estão entendendo como verdade. E nós cristãos temos a palavra de Deus como uma verdade absoluta e esses princípios fundamentais da vida estão claros na Bíblia, pela maneira como Deus planejou a vida humana. Então, dentro do contexto do Éden, já estava estabelecida a alimentação, já estava estabelecido o propósito, já estava estabelecida a família, já estava estabelecido um ambiente lindo, organizado, belo e, ao mesmo tempo, saudável. E a gente olha para aquilo e a gente vê o quanto a gente tem se afastado disso. E aí, eu entendo que o ser humano demorou. Você vê, a expectativa de vida, quando Ellen White começou a escrever, era 43 anos.
5: Metade do que é hoje em dia.
6: Então, você vê, por que que as pessoas, as crianças, a mortalidade infantil era enorme, era gigantesca, perto do que é hoje. Então, um exemplo, um dos primeiros estudos epidemiológicos que mostrou essa questão do estilo de vida foi feito em Nova York. Eles perceberam que tinha duas companhias que forneciam água. E dependendo quem consumia uma determinada companhia, ficava mais doente. E aí perceberam essa água aqui tem mais qualidade. Um outro estudo era simplesmente os médicos que faziam parto, as pessoas que faziam parto, se elas lavavam a mão antes de trocar de paciente. Só lavar a mão. Então, sobreviviam mais as crianças e as mães em que naquele contexto os profissionais lavavam as mãos do que aquele outro contexto que não lavavam. E aí você começa a ver, nossa, né? Então a gente está falando aí de... Não faz tanto tempo assim que a gente não entendia o básico de micróbio, de transmissão de doenças, né?
5: É fantástico, eu peço desculpa, Lani, temos mesmo que fazer um pequeno intervalo. Já voltamos à nossa conversa e para si que está desse lado, voltamos já a seguir com uma lembrança especial para si. Até já.
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5: Estamos de volta para a segunda parte. O assunto estava a ser tão bom, que até foi uma pena interrompermos, mas foi por uma boa razão. 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Na mensagem deve dizer a máquina humana, para sabermos que é este guia de estudo a que se refere. Lani, eu peço mais uma vez desculpas, a conversa estava a ser fantástica, ficava aqui, enfim, o resto do tempo ouvi-la, mas temos que continuar por questões de tempo. Estávamos a falar precisamente sobre a importância que essa menina teve no contexto da visão da saúde da Igreja Adventista, mas a proximidade dessa visão com aquilo que hoje a ciência conhece e também com a informação que as pessoas têm. Estávamos a falar da informação, quanto à informação. A Igreja Adventista, para além de ter isso para si mesmo, ter esse conhecimento, tem como objetivo também partilhar essa informação. Não é? É uma visão muito prática, ou seja, isto que nós sabemos não é só para nós. Nós queremos que todas as pessoas sejam saudáveis e, por isso, tantas instituições da área da saúde, tantos seminários, departamentos dentro da Igreja Adventista dedicados à saúde, da qual, por exemplo, a Lani faz parte, a nível internacional, é uma das diretoras desse departamento na área da saúde. Porque é que, como instituição, como Igreja Adventista, se preocupa em criar também pessoas com responsabilidade para levar essa mensagem aos outros?
6: A Igreja Adventista entende que o ser humano precisa ser atendido nas suas necessidades básicas. A gente chama isso de manter a dignidade humana. O ser humano sem saúde, ele não tem dignidade. Uma pessoa sem saúde, ela está totalmente dependente, ela está totalmente vulnerável. Então, a Igreja Adventista pensa assim, se a gente ensina, se a gente traz uma reflexão, essa pessoa pode fazer escolhas saudáveis, ela pode fazer reflexões que tragam para a prática da vida dela e ela vai perceber. Eu tenho os meus alunos e eu faço com eles desafios práticos. Eu falo assim, olha, dentro dessas determinadas disciplinas que eu dou, né? Falo assim, olha, você vai colocar o exercício físico na sua rotina. Você vai fazer um relatório para mim de como que está seu sono. Para que eu quero isso? Para ele fazer uma reflexão. E daí, como é que eu tô mesmo? Como é que eu tô? Tô bebendo água? Eu tô dormindo mesmo? Que horas que eu tô dormindo? Porque a hora que eu durmo faz diferença, não é qualquer hora. O corpo tem leis e essas leis precisam ser respeitadas.
5: É um relógio interno, não é?
6: Tem um relógio, um ciclo circadiano interno. Então, quando a gente olha no contexto de Igreja Adventista, a gente entende o ser humano sendo atendido em um contexto integral, um ser humano que recebeu do Criador um atributo, uma característica que é única, que é o livre-arbítrio. Não sei se em português de Portugal se fala. Nós temos oportunidade...
5: Liberdade de escolha.
6: De escolher. E isso a gente faz centenas de vezes por um dia. A gente está escolhendo o tempo inteiro. Como que nós estamos escolhendo? A maneira como nós pensamos reflete como nós escolhemos. Então, a Igreja Adventista está preocupada desde o início. Qual que é a sua maneira de pensar? Se você tem pensamentos saudáveis, você escolhe saudável. Você age saudável. Ao contrário, vai acontecer também. Então, quando você vai, por exemplo, vamos voltar a citar Loma Linda. Você vai naquele centro que você vê o avanço da tecnologia, o que tem de mais avançado da tecnologia dentro da medicina convencional. Você está vendo os profissionais recomendarem também a adoção de práticas saudáveis. Então, olha, você vai ter uma ajuda de uma nutricionista para ajudar na sua dieta, você vai ter aqui o complexo esportivo para você ter um direcionamento do exercício físico, você vai procurar ter um pensamento positivo, uma visão otimista. Então, o paciente, ele é direcionado também as práticas saudáveis como um tratamento complementar.
5: Sendo que, como há esse paralelo, ou seja, um reconhecimento científico por detrás de todos esses conhecimentos, não estamos a falar aqui de fé nem de religiosidade, porque na realidade a Organização Mundial de Saúde defende todos esses princípios do solo, do ar puro, do descanso, do exercício físico. Não estamos a falar de nada que a comunidade científica não defenda nos dias de hoje, não é?
6: Com certeza. Quando a gente olha o número crescente de estudos que estão recomendando uma alimentação balanceada, a famosa alimentação mediterrânea, ela é basicamente aquilo que a Igreja Adventista recomenda, que é uma dieta vegetariana, onde o vegetariano, ele não é uma pessoa que não faz uso de alimentos de origem animal, ou às vezes só a carne, às vezes outros alimentos de origem animal, mas o que que é a base da dieta mediterrânea, a base da dieta vegetariana? Consumo abundante de frutas, legumes, verduras integrais, castanhas, ou seja, aquilo que é in natura. Os guias nutricionais dos países estão clamando para a gente descascar mais e desembrulhar menos. Menos processado, menos ultraprocessados. Então, você lê as recomendações do Instituto de Cardiologia, do Instituto do Sono. Gente, precisa... Se você não tem um sono de qualidade, você tem distúrbio metabólico. Se você não tem uma dieta rica em alimentos processados, ultraprocessados, você está mais exposto ao câncer. Você está mais exposto... Eu poderia também falar aqui só sobre inflamação. Uma das coisas que eu mais estudei na prática foi processo inflamatório. Gente, hoje nós estamos muito inflamados. O que, que é isso? É uma resposta do corpo.
5: Porque é uma agressão, né?
6: Há tantas agressões. E essas agressões são até o estresse meu do dia a dia, o seu estresse do dia a dia. O nível de cortisol alto que nós estamos mantendo, precisamos de cortisol sim, em níveis adequados, mas precisamos de hormônios de bem-estar que cada vez mais estão menores e, infelizmente, os hormônios do estresse cada vez maiores. Então, quando a gente vê hoje a ciência validando aquilo que nós, como Igreja Adventista, já conhecemos por mais de 150 anos, por esses escritos que nós entendemos como proféticos e que a gente vê validado pela ciência.
5: Dani, mais uma vez, muito obrigado. Prazer. E até um próximo programa. Para si que está desse lado, e antes de terminar, lembramos a oferta que estamos a fazer-lhe, o guia de estudo A Máquina Humana, construído exatamente com princípios que nos trazem saúde nas diferentes áreas da nossa vida, mas também com exemplos muito práticos e com dicas também elas muito práticas. 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Ficamos à espera também das suas mensagens, das suas sugestões com temas para podermos trazer aqui ao seu médico de família. Hoje a consulta termina, mas já sabe, na próxima semana estamos de volta. Até lá, se Deus quiser.
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Pensar faz bem. Sabedoria da Antiguidade. Durante a dinastia Aquemênida, a antiga capital e o próprio Império Persa atingiram o apogeu com Dario I. Persépolis, ou Parsa, a capital construída por Dario e a glória dos persas, foi incendiada em 331 a.C. por Alexandre o Grande da Macedónia. Hoje, de Persépolis, restam apenas vestígios importantes da cidade real, palácios de Dario e de Xerxes. Ora, no meio das ruínas de Persépolis, entre os documentos históricos escritos em tabuinhas de barro, foi encontrada esta preciosidade de pensamento e máximas que, de tão simples e óbvias, impressionam. A apresentação estava em forma de código, mas de fácil solução. Descodificando, lê-se no texto: "Não digas tudo quanto sabes, porque aquele que diz tudo quanto sabe, muitas vezes dirá o que não sabe. Não faças tudo quanto podes, porque aquele que faz tudo quanto pode, muitas vezes fará o que não deve. Não acredites em tudo quanto ouves, porque aquele que acredita em tudo quanto ouve, muitas vezes acreditará no que não é. Não gastes tudo quanto tens, porque aquele que gasta tudo quanto tem, muitas vezes gastará o que não tem. Não julgues tudo quanto vês, porque aquele que julga tudo quanto vê, muitas vezes julgará o que não é." E o conselho sugerido no texto é: lê uma vez por mês e pratica diariamente. Pensar faz bem.

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1: O Ser Família está de volta com mais um programa e é um prazer enorme estar na sua companhia. Nesta série de programas em que temos estado a abordar algumas das barreiras do relacionamento da família a dois, hoje vamos já para o quinto programa. Quem está sempre connosco é mais uma vez Daniel Bastos. Daniel, bem-vindo.
2: Obrigado.
1: Daniel, já falámos, portanto, nesta série, destas barreiras de prioridades baralhadas, que foi o nosso primeiro episódio, depois falámos de amargura, imoralidade, o orgulho. Hoje vais-nos trazer uma quinta barreira. Que barreira é essa?
2: Antes, para fazer aqui um bocadinho de suspense, antes, só explicar um pouco aqui esta ideia das barreiras, porque estamos a dedicar vários episódios a este tema. Quando nós pensamos numa love story, numa história de amor, emocionamos-nos, identificamos-nos, inspiramos-nos, porque todos nós, no fundo, queremos isso mesmo. Queremos amar, queremos sentir que somos amados. Tudo isto faz parte da vida. E se pensarmos, os relacionamentos são a parte mais importante ou mais marcante e decisiva da vida, não é? Só que se é assim, era de esperar que as coisas corressem sempre bem. E não é o que constatamos no dia-a-dia, na realidade, na história da vida de tantas pessoas. Nós notamos que há problemas, que há dificuldades. A maior parte das vezes, se podemos assim dizer, nós não encontramos esse tipo de fluidez nas relações com o amor como a nota tónica. Isto se dá porque existem as tais barreiras sobre as quais nós temos aqui falado, não é? Muitas pessoas até se tornam cínicas e dizem, olha, isto de amor e de felicidade a dois, isto não existe, não é? Porque tiveram várias experiências negativas, não é? John Regier, este orientador e terapeuta familiar de quem temos falado aqui algumas vezes, propôs exatamente esta ideia de que se nós identificarmos quais são essas barreiras e trabalharmos estas mesmas barreiras para que elas não estejam lá, para que elas não obstaculizem a fluidez de uma vida a dois, do amor, então as coisas vão correr mesmo bem. É a proposta ou é o postulado deste senhor. E no fundo, para ilustrar melhor, imaginemos um rio, não é? Por onde passa, deixa vida, cria vida, por exemplo, o rio Nilo, não é? Há toda uma vida à volta deste rio. Mas se nós fizermos uma barragem, não é? A água fica ali retida e se fizermos com que essa barragem seja mesmo eficaz e pelo menos possa reter a maior parte da água, o que vai ficar depois da barragem é uma coisinha quase sem expressão.
1: E toda a vida que ali existia.
2: Exatamente. E toda a vida começa a regredir passa a ser muito mais marcante. Portanto, é neste contexto que nós vamos trabalhar em mais este episódio, ou conversar, e também mais alguns ainda, sobre as tais barreiras, porque é importante que nos apercebamos. O tema de hoje, a barreira de hoje, é um tema que não será consensual. Talvez alguns dos nossos telespectadores, ouvintes, não sei se vão concordar a 100%, porque há várias formas de encarar esta questão. Mas o tema é a rebelião.
1: Porque é que a rebelião é um conceito que conhecemos e à partida é logo conotado negativamente. Porque é que, na tua opinião, este conceito pode ser controverso?
2: Numa sociedade como a nossa, em que existem pontos de vista muito variados e correntes, quer na psicologia, quer na pedagogia, existem várias opiniões sobre o que é e o que não é rebelião. E para alguns, algo que pode ser rebelião, numa determinada corrente, não é rebelião. Eu dou um exemplo. Um estudo clássico que se fez, colocou numa sala de aula, numa sala, não necessariamente uma sala de aula, mas uma sala, um grupo de crianças com alguns brinquedos. E estas crianças disseram, olha, podem brincar com todos os brinquedos, mas este brinquedo em particular, não brinquem. Estão a ouvir isto? Este brinquedo não é para
1: já
2: brincar.
1: Já estamos a perceber o desfecho, não é?
2: Exatamente. Com este brinquedo fica aqui à parte. Muito bem. Aquele grupo esteve ali um determinado período, uma hora, vamos dizer assim, saiu e entrou um segundo grupo. Novamente, crianças, e agora a atitude dos monitores é um bocadinho diferente. Disseram, estão aqui, vocês vão passar aqui algum tempo, podem brincar com estes brinquedos, mas olha, evitem aquele. Mais nada, uma palavrinha muito leve. Evitem este. Pronto. Este grupo também brincou, saiu, e finalmente entrou um terceiro grupo. E com este terceiro grupo de crianças, disse-lhe, podem brincar. Não lhe disseram absolutamente nada sobre algum brinquedo proibido. Não. Tudo foi filmado.
1: Ou seja, deixa-me resumir. No primeiro grupo havia um brinquedo que era proibido. No segundo apenas um que não era aconselhado. E o outro livre. Tudo livre.
2: O interessante, Daniel, é que foi tudo cuidadosamente filmado. Todas as interações e as brincadeiras registadas, e depois quis-se, os investigadores, verificar qual tinha sido o grupo que mais tinha brincado com aquele brinquedo. Tu vais saber a resposta, não é?
1: Claro. Já acho que todos já adivinhámos, não é?
2: Todos nós, e quem está em casa já sabe, foi no primeiro grupo. Foram estes os que mais brincaram com o brinquedo proibido.
1: Exatamente, a tal noção do fruto proibido, não é?
2: Exatamente. Agora, como é que nós olhamos para isto? Otto Rank, um psicanalista austríaco, foi ele o primeiro a criar um termo que se chama, em inglês, counter will. Esta já é a tradução, porque originalmente é no alemão, não é? Counter will, que em português seria qualquer coisa contra a vontade, não é? Mais tarde, um psicólogo de desenvolvimento do Canadá, Gordon Neufeld, trabalhou intensamente este conceito, e segundo eles, esta contra vontade ou counter will é uma resistência instintiva do homem em face de qualquer forma de coação, controle ou pressão, não é? É um mecanismo humano designado para proteger a autonomia pessoal, a individualidade, através do estabelecimento de limites. É assim que eles cientificamente descrevem esta nossa tendência de fazer sempre aquilo que...
1: Nos dizem que é para não fazer.
2: Para não fazer. Ok. Nós vemos isto nas crianças, a partir de uma certa altura, quando elas começam, tu não mandas em mim. Ou então os adolescentes, quando eles começam a rejeitar as orientações dos pais em busca da sua própria identidade. E aquela resistência não tão aberta, mais passiva dos adultos, quando o patrão diz, olha, agora vamos fazer desta e desta maneira, e a pessoa até não acha que deva ser assim, enfim. Com o que eu estou a querer dizer, nós não podemos negar que é preciso resistir e mesmo desobedecer quando um ser humano está a ser vítima de abuso, de opressão. Pensemos, por exemplo, em regimes totalitários, não é? Em que querem sujeitar as pessoas. É importante resistir a este tipo de abuso, opressão, não é?
1: Que também se reflete no seio familiar, no contexto do casal.
2: Nós temos casos de violência doméstica e diríamos que resistir ao abuso e à opressão é uma atitude saudável e recomendada.
1: É o lado positivo da rebelião.
2: Exatamente, pronto. Vamos dizer que nós poderíamos dizer que isto, se a palavra rebelião tem uma conotação negativa, poderíamos dizer que isto não é rebelião, isto é, de facto, a tal contra-vontade, é a tal resistência. Agora, a questão é, será que isto explica todo o comportamento humano? Será que no estudo citado, aquelas crianças do primeiro grupo foram vítimas de alguma coação, de alguma opressão? E se, de facto, os monitores apenas enfatizaram aquela questão sem necessariamente uma atitude de imposição arbitrária? Se, por exemplo, quisermos pensar, e se o brinquedo, claro que não fariam isso num estudo, mas se o brinquedo em causa fosse um brinquedo perigoso, por exemplo, não é? E o único objetivo daquela imposição ou restrição fosse o bem das crianças.
1: Compreendido por elas, não é?
2: Exatamente. Iríamos nós continuar a ser, a querer sempre o fruto proibido? Justificaríamos nós que Adão e Eva comeram do fruto proibido como um mero mecanismo humano de proteção da sua individualidade? Estamos a chegar lá. A rebelião, de facto, é uma característica do ser humano e que, apesar da nossa sociedade que enfatiza muito a autonomia humana, aliás, desde muito cedo, em alguns países, as crianças muito pequeninas já se espera e elas são treinadas para ter essa autonomia em situações variadas, como ir para a escola já com 4, 5 anos. Há países europeus que é assim que funciona, não é? Nós diríamos que, de facto, este conceito pode ficar aqui um bocado mesclado. Mas o facto é que a rebelião, aquela rejeição da autoridade, seja ela qual for, é uma tendência humana, mais ou menos sentida, depende também dos indivíduos e do seu próprio temperamento, não é? Mas é algo que, quando está bastante enraizado, pode comprometer os relacionamentos.
1: Temos muito ainda para falar sobre isso, até porque já me deixaste com algumas curiosidades, mas antes vamos fazer um pequenino intervalo, são apenas alguns momentos, muito curto, e já a seguir voltamos para a segunda parte para continuarmos a desenvolver este assunto e também com uma oferta muito especial para si.
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1: Estamos de volta para a segunda parte, mas comprometido, tenho uma oferta muito especial para si. 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Estávamos precisamente, antes do intervalo, a falar, a tentar compreender este comportamento do ser humano e tu mencionaste ali ao de leve a primeira rebelião, chamemos-lhe assim, da atitude de Eva no Jardim do Éden. Portanto, uma perspectiva também cristã dessa mesma realidade. Por isso eu faço-te já esta pergunta. O que é que a Bíblia nos diz sobre este assunto e sobre este tipo de comportamento do ser humano?
2: De facto, Daniel, a Bíblia assume que este é um problema de raiz nosso. Por isso, por exemplo, Paulo, em Efésios capítulo 5, 21, e num contexto familiar, ele diz: sujeitai-vos uns aos outros no temor de Deus. Esta autora, Ellen White, que escreveu este livro tremendo, quase que um manual para a vida familiar, o livro Lar Cristão, ela diz assim: não procureis, falando aos cônjuges, não procureis obrigar o outro a proceder como desejais. Não podereis fazer isso e ao mesmo tempo conservar o amor mútuo. Manifestações de vontade própria destroem a paz e a felicidade do lar. Não permitais que a vossa vida conjugal seja de contenda. Se o permitirdes, ambos sereis infelizes. Então, a Bíblia procura nos ajudar a compreender que não é pela imposição da nossa própria vontade rebelde que nós vamos conseguir construir relacionamentos felizes.
1: Entendemos isso. Mas para ajudarmos a perceber melhor também como nos defendermos desse tipo de comportamento ou como não agirmos dessa maneira, é se calhar interessante percebermos quais são as consequências. O que é que acontece nos relacionamentos quando alguém dentro do relacionamento tem este tipo de comportamento?
2: Recorrendo novamente à Bíblia, Daniel, eu penso que a Bíblia tenta nos demover a ir por esse caminho. Por exemplo, há um texto muito bonito, que é o Salmo 68:6, que diz que Deus faz com que o solitário viva em família. Ele promete dar uma família a cada pessoa, porque todos precisamos dela. Mas repara, mas os rebeldes habitam em terra seca. Ou seja, se eu permanecer na minha atitude obstinada e rebelde de querer fazer sempre a minha vontade, o que vai acontecer é que as minhas necessidades emocionais não vão ser satisfeitas. Eu vou sentir-me como num deserto, completamente só. O resultado da rebelião é tremendo. 1 Samuel 15:23 diz que a rebelião é como o pecado da feitiçaria. Nós vamos falar um pouco mais sobre este tema num outro programa, mas no fundo a feitiçaria tem a ver com o trabalho diabólico, não é? A rebelião, acaba por me pôr no terreno de Satanás. Porque se nós estudarmos e conhecermos a história bíblica, ele foi o primeiro grande rebelde. Então, quando eu decido ir por este caminho, eu não estou a fazer mais do que seguir-lhe os passos, alistar-me no seu exército, não é? E a rebelião é muito prevalecente. Nós começamos a participar dela logo quando somos crianças, na atitude que temos para com os nossos pais. Se isto não for bem resolvido, vamos também demonstrar isso com os professores, depois com as autoridades, a polícia, o Estado em geral, não é? Com os nossos patrões, porque nós sempre vamos ter alguém que tem a missão de nos dar ordens, ou de orientar-nos, ou de dizer como é que são as coisas. E a pessoa com este espírito de rebelião muitas vezes tenta resistir e a rejeitar esta autoridade. O que a Bíblia ensina é que a rebelião leva-me por outros caminhos que não vão ser favoráveis. Por exemplo, a rebelião, de acordo com Provérbios 17:11, leva a pessoa para o campo da imoralidade, do egocentrismo, leva a pessoa a afastar-se de Deus. E a rebelião, de acordo com Provérbios capítulo 1, versículos 24 e 25, leva a pessoa ao desastre, à calamidade.
1: A questão é que nós usamos o mesmo termo para duas realidades que se contrapõem, não é? A rebelião no sentido de eu ser rebelde, e depois a rebelião de me rebeliar contra aquele que está a ser rebelde para comigo. É a mesma palavra e entram aqui em contraponto. O que significa que também muitas vezes essa rebelião, a forma como ela se manifesta, pode ser pouco perceptível. Ou seja, eu posso não ter, fruto da minha educação, repito, um comportamento que os meus pais já, que eu vi o meu pai ter com a minha mãe, por exemplo, posso não perceber que eu estou a ser rebelde. E mais, por também achar natural, posso não ter noção, muitas vezes, e acontece isso, nós percebemos até nas mulheres, que muitas vezes começam a ser vítima de algum abuso e acham natural, porque já, também já viram isso nos pais. Uhum. Como nós podemos perceber que estamos perante um comportamento de rebelião, quer seja o meu próprio comportamento, quer seja do outro para comigo?
2: Daniel, tu tocaste num ponto que é importante. Nós muitas vezes não nos apercebemos da nossa própria atitude. Não nos apercebemos que dentro de nós existe a semente da rebelião. O primeiro passo, sem dúvida, deveria ser perguntarmos: será que eu também não sou rebelde? E eu posso ser rebelde de uma forma passiva ou ativa, não é? Normalmente, quando sou rebelde de uma forma ativa, é porque eu reajo e torno claro a minha oposição ou insubmissão. Mas passivamente, quando eu apenas interiormente abrigo este tipo de sentimentos. Eu posso tentar me autoanalisar em alguns contextos, até, por exemplo, no trânsito, não é? Existem regras, não é? Velocidade e etc. Como é que eu, com que atitude eu acato as regras do trânsito? Ou estou sempre a procurar, portanto, não há radares, a regra é aquela. Porquê é que eu faço isso? O que é que está na base, não é? Como é que eu lido com as questões, até, olha, os impostos? Como é que era a minha atitude, ou é, com os meus pais, professores, patrões, líderes espirituais, com o próprio Deus? Temos a semente da rebelião desde o início da história da humanidade, mas uma forma de eu perceber que realmente eu tenho que resolver este problema da rebelião, porque isto compromete os meus relacionamentos, é, por exemplo, quando numa situação aparentemente tranquila, Daniel, uma coisa nada, eu tenho uma reação despropositada. Porquê é que isto acontece? Muitas vezes é alguém que me diz uma coisa, não é? Nada de especial, mas esta pessoa vai me tocar em alguma rebelião que está bem camuflada e eu vou reagir de uma forma forte. Isto ajuda-me a ter noção do meu problema, não é?
1: Sendo que acontece também em termos de comportamento que pode, uma determinada pessoa pode não ter habitualmente esse comportamento de rebelião e mais autoritário, não é? De imposição de vontade, autoritário no sentido de imposição de vontade ao outro, mas num relacionamento em que um acaba por ser mais assertivo e outro mais submisso, que esse outro, mesmo num contexto de trabalho, num contexto de amizades, não tenha essa atitude mais autoritária, num contexto familiar o possa ter, né? Porque o outro, por ser muito submisso, ao longo do tempo o outro vai ganhando alguma ascendência. Ou seja, mesmo no trânsito, mesmo no contexto de trabalho, outras pessoas, quantas vezes nós, enfim, certamente tu tens mais do que eu, conheceste experiências de pessoas que soubeste que havia problemas domésticos e até casos de violência doméstica, de pessoas que não esperarias. Não é? Porque num contexto fora dessa desigualdade, em que um é bem mais submisso e o outro mais autoritário, mas essa segunda parte que tu estavas a dizer já nos mostra, ou seja, eu posso tentar perceber nos meus comportamentos há qualquer coisa aqui que eu deveria resolver.
2: Claro.
1: Mas, por outro lado, o que fazer então perante esses comportamentos? Porque há o outro lado. Não nos devemos deixar sujeitar, em contexto nenhum, mas aqui, claro, estamos a falar no relacionamento a dois, deixar-nos sujeitar por aquilo que é um comportamento de rebeldia do outro, não é?
2: Claro. O que eu preciso de analisar é, num contexto em que existe em que existe autoridade legítima, adequada, correta, E eu, ainda assim, continuo a reagir contra ela, eu devo-me perguntar realmente se não há aqui uma dificuldade. Então, o primeiro passo para resolver o meu problema de rebelião, que pode ser uma barreira para um relacionamento, será fazer uma análise pessoal. Depois, identificar a causa. Será, de onde é que isto vem? Quando é que isto começou? É da minha natureza caída? Ou surgiu num determinado contexto? A forma de resolver é, de facto, confessar e renunciar a um espírito rebelde. Entregar a minha vida a Deus. Deixar que Deus controle a minha vida, não é? Tomar Jesus como o meu modelo. É interessante que Jesus diz assim, olha, aprendei de mim que sou manso e humilde. Nele não havia rebelião. Aliás, é o apóstolo Paulo que diz que haja em vós o mesmo sentimento que houve em Cristo. Ele foi submisso, submisso até à morte de cruz. Portanto, dentro daquilo que é normal, correto, saudável, eu não tenho que ter problemas de ser submisso e de acatar a autoridade devidamente constituída. Quando assim faço, o resultado é desfrutar de mais paz no meu relacionamento com os outros e com o meu cônjuge de uma forma particular.
1: Teríamos muito mais para falar, obrigado Daniel, mas estamos mesmo a chegar ao final do programa. 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O nosso programa chega ao fim, esta foi a quinta barreira, mas ainda temos mais barreiras para lhe trazer, por isso esperamos por si no próximo programa. Até lá, se Deus quiser.
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1: Sabes, descobri que não sei valorizar o silêncio ou os momentos de silêncio como deve ser. E descobri isso não por mim, mas por outros. Não me interpretes mal, eu gosto de estar em silêncio. Apenas não dou o devido valor a ele. Penso que sou literalmente aquilo que podemos chamar de filha da minha época. Ou seja, a sociedade desenvolveu-se a um ponto onde encontrar silêncio ou escutar o som dos pássaros, por exemplo, pela manhãzinha, é quase um sonho impossível. Até casar, eu vivia a cerca de, aproximadamente, 200 metros da praia. Um sonho. E se não fosse pela poluição sonora, eu conseguiria não só sentir o cheiro do mar, como também ouvir o som das ondas. Mas lá está. Ainda assim, ouvir os pássaros, ouvir o mar e por aí fora, não são momentos de silêncio. Podem ser considerados momentos de introspeção, mas não são de silêncio. Não sei se já te disse, mas penso que não. Mas eu sou casada com um

descobri que não sei valorizar o silêncio. E, segundo ele, nem apreciar o momento de silêncio dos outros eu consigo. Há umas semanas que esta questão me anda a inquietar, a perturbar. Onde é que está o silêncio? Será que eu já estive em algum lugar que realmente vivi o dito cujo do silêncio? Mas sabes do que eu me lembrei? O meu marido, por ser músico, várias foram as vezes em que, enquanto namorados, eu tive que acompanhar alguns estúdios para gravar algumas músicas. E houve um estúdio em particular que me impactou bastante. E olha o que eu vi. Para além de ser enorme, mas mesmo muito grande, é um estúdio de um cantor bastante conhecido, português, e quiçá um até dos melhores estúdios da Europa. Mas isto sou eu leiga que não percebe nada de música nem de estúdios a falar. Pude ver diversas salas onde faziam as produções e por aí fora. Mas o que mais me impactou foi quando eu entrei no estúdio propriamente dito. Tu não vais acreditar, mas parecia que até a minha corrente sanguínea a passar-me nas veias eu conseguia ouvir. Foi um silêncio ensurdecedor. Nunca tinha experimentado algo do género, nem nunca mais experimentei algo do género. Foi uma coisa impressionantemente incrível que me marcou bastante. Eu lembro-me de andar a comentar este assunto durante semanas com o meu círculo de amigos. Um estúdio de gravação é, sem dúvida alguma, um lugar onde se encontra silêncio. Literalmente. Mas isto tem de nos pôr a pensar. Tipo, num mundo em que cada vez há mais barulho, cada vez há mais agitação, o silêncio muitas vezes é negligenciado e subestimado, e eu mesma contra mim falo, porque eu sou uma dessas pessoas. No entanto, há uma riqueza de benefícios e de vantagens que podemos obter ao buscar momentos de tranquilidade, de paz, de silêncio. O silêncio pode ser considerado como um verdadeiro tesouro, não sei, capaz de trazer uma série de benefícios para o nosso bem-estar físico, mental, emocional. O silêncio proporciona uma oportunidade valiosa para o nosso descanso e para a nossa recuperação. Quantas vezes o nosso cansaço é derivado somente pela falta de silêncio na nossa vida? A exposição constante a ruídos, a estímulos sonoros, pode causar tanto stress e fadiga. Quando nos permitimos estes momentos de silêncio, que eu estou a aprender a tê-los, quando permitimos que o nosso corpo e a nossa mente tenham uma chance de relaxar e também de revitalizar, a tranquilidade do silêncio pode ser restauradora. Permite-nos recuperar a energia, enfrentar os desafios do dia-a-dia com mais calma, com mais clareza. Além disso, o silêncio também dá a oportunidade de nos ouvirmos, de, no meio de um barulho constante, é fácil perder o contacto com os nossos próprios pensamentos, sentimentos e até com as nossas necessidades. O silêncio convida-nos a olhar para dentro, a refletir sobre as nossas experiências e a compreender os nossos próprios desejos e gostos e objetivos. É um momento de introspeção que nos ajuda a reconectarmos com quem nós somos realmente e também permite-nos tomar decisões mais reais e mais objetivas e mais verdadeiras com os nossos princípios. Outra vantagem seria que melhora a nossa capacidade de concentração e foco. E se há coisa que nós perdemos rapidamente é o foco e a concentração. Tudo à nossa volta e tudo à minha volta são distrações, são estímulos constantes. E eu imagino que contigo seja exatamente a mesma coisa. Encontrar momentos de quietude, momentos em que podemos direcionar a nossa atenção para algo importante, para uma tarefa, reduzir quantidades de ruído ao nosso redor, isto vai nos ajudar até mesmo a aumentar a nossa produtividade e eficiência. Além disso, o silêncio pode ter e tem, sem dúvida, benefícios para a nossa saúde mental. Com esta exposição constante a ruídos, seja no trabalho, seja na escola, seja na faculdade, seja na rua a passear, isto contribui para stress, contribui para ansiedade e para outros problemas do foro mental. A buscar momentos de silêncio, nós permitimos que a nossa mente se acalme, encontre paz, clareza, como já disse, e fortalece a nossa capacidade também de lidarmos com certas situações do dia-a-dia. O silêncio proporciona oportunidades de apreciar outros sons
e belos que são como os passos.

0: pássaros a cantar, como as ondas do mar. E é quando nos calamos e quando o ruído à nossa volta também se cala que nós podemos apreciar a suavidade da brisa do mar, do canto dos pássaros e os pequenos detalhes que a música da vida nos traz. Esta apreciação conecta-nos com a beleza do mundo que nós muitas vezes nem reparamos porque estamos tão focados e com tanto ruído à nossa volta. O silêncio ajuda-nos também, como sempre, tudo na vida, ajuda-nos a criar e a fortalecer relacionamentos interpessoais. Em meio à comunicação constante e cada vez há mais redes sociais e quão ruidosas elas são, que bom é nós termos e reservarmos momentos de silêncio e partilhar esses momentos com quem nos é próximo e criar laços entre novos amigos e entre os velhos amigos. Compreender e respeitar o silêncio do outro é também uma forma de demonstrarmos empatia, de expressarmos os nossos sentimentos e pensamentos sem sermos julgados. Não há nada na vida como os nossos momentos de silêncio. E eu estou a aprender a apreciá-los. Pouco a pouco, um passo de cada vez. E por onde estes momentos de silêncio me fazem viajar. E que grande viagem! Vemo-nos na próxima!
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1: Olá, bem-vindo ao Diário da Saúde. Eu sou o Marco Figueiredo e no episódio de hoje vamos falar sobre um tema que afeta muitas pessoas, mas que muitas vezes passa despercebido: a dislexia. Sabia que, segundo algumas estimativas, até 17% da população mundial pode ser afetada pela dislexia? Embora seja um distúrbio de aprendizagem, mais especificamente de leitura, ele tem um impacto significativo também na escrita. As pessoas disléxicas enfrentam dificuldades em descodificar palavras e em relacionar o fonema com o grafema, ou seja, ligar o som à letra. Os sintomas mais comuns incluem dificuldades em ler e escrever, confusão entre esquerda e direita, troca de letras semelhantes, como a troca entre o D e o B, ou entre o T e o F, mesmo que os sons não sejam iguais. Além disso, quem tem dislexia pode ter dificuldades em seguir ordens, em compreender frases muito longas e em lidar com conceitos abstratos. Também pode apresentar um vocabulário pobre, confusão entre cores e formas e, por vezes, escrita espelho, invertendo as palavras. É importante lembrar que a dislexia não se manifesta da mesma forma em todas as pessoas e que existem diferentes graus. Algumas pessoas têm mais facilidade em lidar com o distúrbio e podem adaptar-se melhor às dificuldades. Embora a dislexia seja frequentemente confundida com o transtorno de déficit de atenção com hiperatividade, ela é considerada pelos cientistas como sendo uma doença genética relacionada com um problema de ordem neurobiológica. Esta disfunção afeta o lado esquerdo do cérebro, o qual está envolvido nas funções de leitura, de escrita e da memória de curto prazo, o que torna o processo de decorar palavras e letras mais desafiante. Na criança disléxica, o processo de alfabetização acaba por se tornar, naturalmente, mais lento. No entanto, é essencial destacar que a dislexia não está relacionada com baixos níveis de inteligência ou de criatividade ou de falta de vontade de aprender. Muito pelo contrário, quanto mais cedo a dislexia for diagnosticada, melhor será o tratamento e o desenvolvimento da criança. Infelizmente, a dislexia pode afetar o desempenho escolar, especialmente quando a criança não recebe o apoio ou os estímulos adequados. Por isso, as escolas têm um papel fundamental na identificação de alunos com dislexia. Embora os sinais não sejam sempre evidentes, especialmente nas fases iniciais da alfabetização, os professores desempenham um papel crucial na observação das dificuldades e na comunicação com os pais. Porém, não compete ao professor fazer o diagnóstico, o qual deverá ser feito por uma equipa multidisciplinar e confirmado com exames específicos. Termino este Diário da Saúde salientando que a identificação precoce e o apoio adequado fazem toda a diferença para o sucesso da criança disléxica. Se for o caso, não deixe de prestar atenção a estes sinais e de procurar o acompanhamento adequado se necessário. Até ao próximo episódio. Fique bem!
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Nas notícias para este fim de semana, damos destaque ao novo relatório divulgado que alerta para a fome que ameaça mais de 12 milhões de mulheres devido aos conflitos no Médio Oriente. Falamos ainda sobre o verão mais quente na União Europeia e abordamos ainda a descida dos combustíveis para esta próxima semana em Portugal. Conheça agora todas estas notícias, assim como as notícias em destaque na região de Sintra. A subida dos preços dos alimentos, agravada por fatores como o conflito no Médio Oriente e o bloqueio do Estreito de Hormuz, poderá levar mais de 11,7 milhões de mulheres a enfrentar insegurança alimentar até ao final deste ano, alertou a ONU. Este número junta-se a cerca de 208 milhões de mulheres e raparigas que já enfrentavam insegurança alimentar ou subnutrição nos 28 países analisados antes de 2026. Sudão, Haiti, Iêmen e Palestina estão entre os territórios considerados mais vulneráveis. Segundo a ONU, mulheres, em situação de escassez, as mulheres tendem a comer menos e, em último lugar, recorrendo também a dietas menos nutritivas para garantir a alimentação de outros membros de família. E pela Europa, este verão foi o mais quente sempre na Europa Ocidental, com uma temperatura média de 21,7 graus Celsius, cerca de 2,5 graus acima da média registada entre 1991 e 2020, segundo o Copérnicus. O período ficou marcado por ondas de calor extremas, seca e baixos caudais dos rios. No final do verão, 52% do território europeu estava exposto a níveis de stress térmicos considerados muito intensos, com uma sensação térmica igual ou superior a 38 graus. Na Europa Ocidental registaram-se ainda 17 dias em que pelo menos 60% do território teve temperaturas acima dos 30 graus, ultrapassando o anterior máximo de 11 dias, registado no ano de 2003. E, para a próxima semana, o preço dos combustíveis em Portugal deverá descer cerca de 3 cêntimos por litro, segundo as estimativas do Automóvel Clube de Portugal e da Associação Nacional de Revendedores dos Combustíveis. De acordo com as previsões do ACP, o gasóleo simples deverá baixar para cerca de 2,15 euros por litro, enquanto a gasolina simples 95 deverá fixar-se nos 2,061 euros, uma descida de cerca de 3,5 cêntimos. A ANAREC prevê ainda uma redução de 3 cêntimos nos dois combustíveis, colocando a gasolina nos 2,066 por litro. Os valores finais dependem ainda da evolução do preço do petróleo no fecho desta semana. Os preços continuam ainda condicionados pela guerra no Irão, pela tensão no Médio Oriente e pelo encerramento do Estreito de Hormuz, uma importante rota para o transporte mundial de petróleo e de gás. Também os ataques a refinarias no contexto da guerra na Ucrânia continuam a influenciar os mercados. Já direcionada à atualidade noticiosa de Sintra, a maçã Reineta de Sintra está no centro de um novo concurso de fotografia promovido pela A2S, a Associação para o Desenvolvimento Sustentável para a Região Saloia. O concurso Olhar sobre a Maçã Reineta de Sintra é aberto a fotógrafos amadores e profissionais e pretende valorizar a ligação deste produto à paisagem, à cultura e às tradições locais. A participação é gratuita e cada concorrente pode apresentar até 3 fotografias. Os trabalhos devem ser submetidos até às 23h59 do dia 11 de outubro. Depois de uma fase de pré-seleção, as fotografias serão colocadas à votação pública entre 23 e 31 de outubro. E ainda sobre o município, a Câmara Municipal aprovou um apoio à Associação Humanitária dos Bombeiros Voluntários de Algueirão Mãe Martins para a manutenção do compressor de alta pressão de ar respirável, um equipamento utilizado pelas 9 corporações de bombeiros do concelho. O compressor permite recarregar os cilindros de ar utilizados pelos bombeiros em intervenções realizadas em ambientes adversos ou potencialmente tóxicos, sendo por isso essencial para garantir a segurança e a capacidade de resposta das corporações. O presidente da Câmara de Sintra, Marco Almeida, destacou a importância de assegurar equipamentos adequados para reforçar as condições de segurança dos bombeiros. Ao longo deste ano, a autarquia prevê investir 4 milhões de euros no apoio à Associação Humanitária de Bombeiros Voluntários, com o objetivo de reforçar os meios e as condições de resposta no concelho. E para terminar, a Câmara Municipal vai garantir refeições escolares gratuitas aos alunos com necessidades de saúde especiais que frequentem escolas públicas do concelho. A medida representa um investimento de cerca de 200 mil euros e pretende reforçar as políticas municipais de inclusão, igualdade e oportunidades no acesso à escola. Segundo o presidente da autarquia, Marco Almeida, a iniciativa procura garantir melhores condições para estas crianças e jovens e, ao mesmo tempo, reforçar o apoio às famílias. E é tudo por hoje. Quanto à informação, tenha um ótimo dia neste primeiro fim de semana de outubro, sempre ao som da RCS.

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1: Olá, ouvinte da RCS. Chamo-me Marta Esteves, sou enfermeira e tive há 4 anos o privilégio de colaborar com a rádio na área da informação. Agradeço o convite que me foi feito hoje para poder partilhar convosco um pouco da música da minha vida. O meu percurso na música teve início quando eu tinha cerca de 14 anos. Na altura, ingressei no Conservatório de Música da Madeira, no curso de canto, e o meu professor fez crescer em mim um gosto que eu já teria pela música clássica e especialmente o gosto pela ópera. Na altura aprendíamos canto lírico e no meu repertório ele introduziu uma música que, da qual gostei imenso e que guardo ainda hoje, sem dúvida, nas minhas músicas preferidas, e é essa que vou partilhar convosco já de seguida, O Mio Bambino Caro, que vou partilhar na belíssima voz, que é ainda hoje uma voz de referência, da cantora lírica Maria Callas.

O meu início musical também esteve ligado desde cedo ao canto coral, quase em simultâneo à minha entrada do conservatório, talvez um pouco antes. E mais especificamente no coro da Igreja Adventista do Sétimo Dia do Funchal. Por volta de 1996, se não me falha a memória, o coro preparou uma obra clássica desafiante e bem diferente daquilo que era o seu repertório na época. Preparamos o famoso Va Pensiero, da ópera de Nabucco, de Verdi. E todos gostámos realmente imenso da obra, mas tínhamos um problema. Não tínhamos o acompanhamento musical para esta obra. Não tínhamos quem tocasse um instrumento que pudesse acompanhar, e a obra de facto precisava. E de forma inesperada e de forma voluntária também, a professora do conservatório, Aniko Arangi, veio aos nossos ensaios e no dia da apresentação tocou piano, uma pianista realmente fantástica, tocou piano e nós cantámos então o Va Pensiero de Verdi. E vamos escutá-lo de seguida pelo coro da Metropolitan Opera, numa apresentação que data de 2001.

Em 1998, saí então da Ilha da Madeira, onde vivia com os meus pais. Fui para a França estudar e recordo-me que talvez pela distância, pela separação, algo que aconteceu pela primeira vez naquele momento, lembro-me na viagem ir bastante triste e bastante também receosa em relação àquilo que me aguardava longe na Europa. Lembro-me também de ter vindo à minha ideia uma música que me acompanhou durante toda essa viagem e também, sobretudo, nos primeiros tempos em que lá estive. Porque essa música fala de alguém que já fez muito mais do que eu e de alguém que já passou por muito mais do que eu. Serviu de facto para acalentar o meu coração com essas palavras, a minha mente com essas ideias. E é por isso que vamos ouvir Retratos do Salvador, de Alessandra Samadelo.

Assim que cheguei à França, tive necessidade praticamente imediata de música. E era algo a que eu não tinha assim acesso tão facilmente. Estamos a falar de um tempo em que ainda não tínhamos acesso facilitado à internet. E eu sei que uma das primeiras coisas que eu fiz foi comprar um rádio com leitor de CD. E comprei uns 2 ou 3 CDs. Lembro-me que um foi muito importante para mim. Era um CD de capa preta, chamava-se Artist of My Soul, e era um CD de Sandy Patty. Na altura, Sandy Patty era a voz de referência no mundo cristão, na voz feminina, nas vozes soprano, assim como, na altura, talvez Alessandra Samadelo fosse no mundo de língua portuguesa, nomeadamente no Brasil. Então Sandy Patty era uma referência no mundo cristão na língua inglesa e eu quis muito comprar, ela era muito conhecida, eu já conhecia várias músicas dela e eu quis comprar aquele CD e foi das compras mais significativas em termos musicais que eu fiz, sobretudo naquela altura, porque aquele CD, Artist of My Soul, acompanhou-me durante anos. Enquanto eu estudava e enquanto estava na faculdade e cada música que tem aquele CD tem uma poesia, letras verdadeiramente profundas que me disseram muito na altura e partilho convosco em especial uma dessas músicas que é aquela que me deixa até hoje realmente sem palavras quando eu penso no amor de Deus por mim. Chama-se Speechless.

Uma das oportunidades que me deu estar a viver em França, e nomeadamente no campus adventista de Salève, foi poder ouvir concertos musicais de música cristã. E recordo-me que um dos que mais gostei de ouvir foi um concerto de Steve Darmody e Jennifer LaMountain. Jennifer LaMountain é uma cantora americana de música cristã, e uma das músicas que ela cantou faz sem dúvida parte das minhas escolhas para as músicas da minha vida, porque a letra de facto é profunda, faz-me refletir naquilo que eu faço no meu dia-a-dia relativamente ao meu Deus. Então partilho convosco de Jennifer LaMountain, It Was Me.

experiências que tive oportunidade de viver quando estive em França foi não só o canto coral, no coro do Campus Adventista de Salève, mas também o poder frequentar esta comunidade que teria na altura algumas centenas de pessoas, talvez umas 300, 400 pessoas. E era extraordinário poder ouvir a igreja a cantar a vozes. Sem dúvida nenhuma, uma das músicas que mais me marcou, porque me recordo perfeitamente da primeira vez que eu ouvi a igreja cantar a vozes à primeira, porque normalmente isto é algo que um coro faz, que um grupo faz, nós fazíamos lá no coro, mas ouvir a igreja toda a cantar a vozes é realmente algo de raro e de muito extraordinário. E recordo-me da primeira música que eu vi e da sensação de arrepio total que tive, porque eram centenas de vozes a cantar e foi extraordinário. A música era Christ est mon rocher. Essa música tenho-a guardada na minha mente, no meu coração, e a gravação que vou partilhar convosco é de um grupo, de um coro da Igreja Adventista do Sétimo Dia de Paris Sul. É um grupo pequeno, não reflete de todo aquelas centenas de pessoas a cantar vozes, mas é de facto uma música lindíssima, Christ est mon rocher.

Depois do meu regresso a Portugal, estive envolvida em alguns projetos musicais, já há vários. O mais significativo, eu diria que começou, mal eu cheguei, por volta do ano 2002, até mesmo antes, quando eu vinha de férias. Participava num grupo em Coimbra, na região de Coimbra, e gravávamos algumas músicas, e algumas foram sendo gravadas ao longo de muitos anos, até que surgiu o projeto Songs for Him, que existe até hoje. E uma das músicas que eu tive o privilégio de cantar e gravar foi uma música que o meu marido compôs para mim, para eu cantar. A letra baseia-se em parte da história do profeta Elias, chama-se Eu Procurei, cantada por mim, Marta Esteves, e também cantada na segunda voz por Catarina Peixoto.

Mais tarde na nossa vida, eu e o meu marido procuramos transmitir aos nossos filhos este gosto pela música e bem cedo demos conta que o nosso filho mais velho tinha uma sensibilidade bastante grande a bandas sonoras de filmes, de desenhos animados. Ele era mesmo muito atento. Às vezes dávamos com ele em casa a cantarolar e quando íamos a ver eram bandas sonoras, digamos assim, daquilo que ele via, daquilo que ele assistia. Um desses filmes foi O Príncipe do Egito, um filme com um grande conteúdo musical que nós vimos muitas vezes, exatamente mais pela música. E ainda hoje é um filme que gostamos de ver em família e, sobretudo, gostamos muito de ir em viagem e ouvir as músicas deste filme. A que eu vou partilhar convosco de seguida é uma das mais conhecidas, se não a mais conhecida, When You Believe. E partilho convosco na versão cantada pela Mariah Carey e Whitney Houston, duas senhoras realmente donas de uma voz extraordinária, e claro que as duas juntas só podia resultar nesta música extraordinária, When You Believe.

Uma das formas que nós utilizamos sempre para fazer os nossos filhos ganharem gosto pela música e por diferentes tipos de música foi irmos ouvindo músicas durante as muitas viagens que fazemos de carro. Cada um escolhe uma música e sempre com estilos diferentes. Ouvimos música cristã, mas também não ouvimos música cristã, ouvimos outro tipo de música. E um dos estilos musicais que nós partilhamos e sempre achei isto extraordinário porque era com crianças, é o fado. Uma das músicas que nós ouvimos praticamente não há um ano que a gente não ouça. A música Foi Deus, da nossa grande Amália Rodrigues. E de tanto ouvirmos ao longo dos anos, eu acabei por, digamos, saber de cor e cantar de cor o Foi Deus de Amália. Mal sabia eu que ia necessitar um dia dela, porque um dia tinha uma senhora internada no hospital, no serviço onde eu trabalho, a Dona Júlia, e a Dona Júlia tinha um facis triste naquele dia. E eu entrei naquela sala e entrei da mesma forma como muitas vezes o faço, a cantarolar músicas. E ela falou comigo: a senhora enfermeira gosta de cantar? Eu disse-lhe: sim, Dona Júlia, gosto muito. E começámos a conversar e fiquei a saber que a Dona Júlia gostava muito de fado e que o seu fado preferido era Foi Deus de Amália. Então o que eu fiz, para tudo, eu vou cantar o Foi Deus de Amália para a Dona Júlia. Não pretendi na altura, nem pretendo nunca, cantar como a nossa grande Amália, mas aquele momento foi extraordinário para mim, porque eu pude aquecer o coração da Dona Júlia. A Dona Júlia chorou naquele dia de alegria e fiquei muito feliz por poder aquecer o coração daquela senhora que estava ali, que não tinha visitas de familiares, e eu pude dar-lhe um pouco de mim, um pouco da minha voz. Então partilho convosco Foi Deus, da grande Amália Rodrigues.

As músicas de época sempre tiveram um papel importante na minha vida. E talvez as mais significativas sejam as músicas de Natal. A última música com que vos deixo, ela reúne tudo aquilo que eu gosto na música. Ela é cantada por uma belíssima voz de soprano, como a de Sandy Patty, acompanhada por um coro fabuloso, como é o The Mormon Tabernacle Choir, e acompanhado musicalmente pelo Mormon Tabernacle Orchestra, também com a banda da Reserva da Força Aérea dos Estados Unidos. Despeço-me de si, foi um prazer ter partilhado consigo algumas das músicas da minha vida e deixo-vos então com O Holy Night.

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1: Olá, amigo ouvinte, bem-vindo ao nosso habitual encontro. Falar com o coração será porventura mais simples do que falar do coração. Mas é o que lhe proponho para hoje, falar-lhe do coração. A nossa palavra portuguesa coração advém do latim cor e deu origem ao termo cordis, que é uma referência ao órgão vital, o músculo que bombeia o sangue para todo o corpo. No entanto, a grande maioria dos etimólogos afirmam que a palavra coração terá surgido a partir da raiz indo-europeia kered, que por sua vez é uma derivação do termo grego cardia. Uma curiosidade interessante é que a raiz latina cor deu origem a várias outras palavras portuguesas. Por exemplo, concordar, que em latim é con mais cordis, que significa com coração. Deste modo, e de acordo com o significado latino, quando duas pessoas estão de acordo ou concordam entre si, será porque os seus corações estão unidos. Por outro lado, a palavra discordar resulta do prefixo latino dis, que significa afastar, e o termo cordis, coração. Neste caso, quem discorda afasta-se do coração do outro. Tomamos como outro exemplo a palavra recordar, que no sentido etimológico significa trazer de novo ao coração, ou a tão vulgar expressão saber de cor, cujo sentido no latim é saber de coração. E por fim, destaco a palavra coragem, que tem a mesma derivação latina cor. Para os antigos romanos, a coragem procede do coração. No mundo ocidental, o coração tornou-se o principal símbolo da afetividade humana. No passado e no presente, os sentimentos tais como a paixão e o amor despertaram o fascínio dos poetas e filósofos. Não podemos negar que tudo isso ocupa hoje um papel importante na vida de cada pessoa, pois muito do que vivemos é marcado pelos afetos que damos e recebemos. Nas antigas civilizações orientais, o coração era considerado a fonte do intelecto, da intuição e da inteligência. Para os hebreus, o coração era uma representação da vivência espiritual e um símbolo de controle dos pensamentos e das ações. A doação total ao Criador era representada pela entrega e submissão do coração, ou seja, o coração é o lugar onde Deus devia reinar. Nas Sagradas Escrituras, o coração aparece com maior ênfase no sentido figurativo, referindo-se aos mais diversos aspectos da vida humana. A maior parte dos escritores bíblicos descrevem-no como o centro da vida espiritual, onde habitam os desejos, as intenções e as emoções. Indica igualmente o lugar ou o meio pelo qual o homem se revela diante do Deus Supremo, que pode ver no mais recôndito do ser humano. O sábio Salomão, quando se referiu ao coração, falava de algo que devia ser cuidadosamente vigiado, pois no seu entender dele procedem as nossas escolhas e as nossas decisões. E dizia Salomão: sobretudo, o que se deve guardar, guarda o teu coração, porque dele procedem as saídas da vida. Jesus Cristo referiu-se também ao coração como o reservatório do que somos. No seu Sermão da Montanha, quando discorria sobre o verdadeiro sentido da vida, ilustrava da seguinte maneira: o homem bom do bom tesouro do coração tira, e o homem mau do mau tesouro tira o mal. Porque o que há de abundância no coração, disso fala a boca. Neste contexto, o coração representa o centro ou o âmago do nosso ser, a fonte da qual procede o bem ou o mal, onde se geram não apenas as nossas emoções, mas todas as nossas vontades, intenções e atitudes. É ali no cerne do nosso ser que somos chamados a decidir e assumir as nossas responsabilidades perante a vida. É no coração que, segundo Deus, nascem as virtudes morais a que o apóstolo Paulo chamou de fruto do Espírito. amor, alegria, paz, longanimidade, benignidade, bondade, fidelidade, mansidão, domínio próprio. Mas é ali também onde surge o mal que o mancha e o escraviza. Deus, na sua infinita onisciência, sonda o coração humano e jamais se engana a nosso respeito. Ele conhece perfeitamente e sabe que somos pecadores, e na sua análise justa e irrefutável, ele olha no mais profundo do nosso íntimo e conclui da seguinte forma: enganoso é o coração, mais do que todas as coisas, e desesperadamente corrupto, quem o conhecerá? Amigo ouvinte, Deus criou o primeiro homem com um coração puro, e todos igualmente nascemos com um coração limpo. No entanto, também todos, sem exceção, convivemos muito de perto com a realidade do mal que nos corrompe e nos afasta da sua presença. A decepção de Deus a nosso respeito é bem visível no mais profundo lamento do profeta, quando dizia: mas as vossas iniquidades fazem separação entre vós e o vosso Deus, e os vossos pecados encobrem o seu rosto de vós para que não vos ouça. Na cruz do Calvário, foi bem visível no grito agonizante de Cristo a dor dessa separação. E Jesus dizia: meu Deus, por que me desamparaste? No seu ato redentor, Jesus encarnou e assumiu o nosso lugar de pecadores separados de Deus. Plenamente Deus e plenamente homem, morreu por aqueles que mereciam a morte. Aquele cujo coração era puro e que jamais pecou, fez-se pecado para redimir o homem pecador. Amigo ouvinte, por esse ato de sublime amor, Cristo abriu-nos o caminho de volta a Deus e possibilitou, dentro do nosso coração, o maior milagre que Deus deseja realizar na vida de cada pessoa. Dar-vos-ei um novo coração, diz o Senhor. Tirarei dentro de vós esse coração de pedra e porei dentro de vós um coração de carne. Afinal, não foi Deus quem se separou do homem. Não é Deus quem o rejeita ou quem o lança para fora do seu alcance. Apesar da separação, o profeta faz lembrar que a mão do Senhor não está encolhida para que não possa salvar, nem o seu ouvido surdo para não poder ouvir. Amigo ouvinte, Deus vela e espera ansiosamente pelo regresso do pródigo filho que reluta em voltar ao lar. Amavelmente dirige a todo o coração o seu mais terno convite de esperança e salvação. Eis que estou à porta e bato, diz Jesus. Se alguém ouvir a minha voz e abrir a porta, entrarei em sua casa e cearei com ele e ele comigo. Fica, amigo ouvinte, este amável convite daquele que deu a sua vida por si e por mim. E por aqui fico também. Despeço-me com amizade. Até ao próximo encontro.
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Pensar faz bem. Sabedoria da Antiguidade. Durante a dinastia Aquemênida, a antiga capital e o próprio Império Persa atingiram apogeu com Dario I. Persépolis, ou Parsa, a capital construída por Dario e a glória dos persas, foi incendiada em 331 a.C. por Alexandre o Grande da Macedónia. Hoje, de Persépolis, restam apenas vestígios importantes da cidade real, palácios de Dario e de Xerxes. Ora, no meio das ruínas de Persépolis, entre os documentos históricos escritos em tabuinhas de barro, foi encontrada esta preciosidade de pensamento e máximas que, de tão simples e óbvias, impressionam. A apresentação estava em forma de código, mas de fácil solução. Descodificando, lê-se no texto: "Não digas tudo quanto sabes, porque aquele que diz tudo quanto sabe, muitas vezes dirá o que não sabe. Não faças tudo quanto podes, porque aquele que faz tudo quanto pode, muitas vezes fará o que não deve. Não acredites em tudo quanto ouves, porque aquele que acredita em tudo quanto ouve, muitas vezes acreditará no que não é. Não gastes tudo quanto tens, porque aquele que gasta tudo quanto tem, muitas vezes gastará o que não tem. Não julgues tudo quanto vês, porque aquele que julga tudo quanto vê, muitas vezes julgará o que não é." E o conselho sugerido no texto é: lê uma vez por mês e pratica diariamente. Pensar faz bem.

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1: Olá, meus amigos da Rádio Novo Tempo e aqui do programa Equilíbrio, muito obrigado por sua audiência. Eu queria falar para vocês hoje sobre confiança na fé. Desordens emocionais prejudicam o crescimento espiritual e a obtenção de paz interior. Eu atendi um homem com queixas de insônia, depressão, irritação, nervosismo, ansiedade, momentos de sensação de muita insegurança. Ele era protestante, 60 anos de idade, empresário, corpo atlético antes da depressão, casado, ativo, deprimido há uns poucos meses e sendo a gota d'água para a depressão dele foi a queda, o problema econômico na sua empresa. Ele detestava precisar de alguém e dizia assim, eu odeio ser servido. Ele ficou sensibilizado com a equipe da clínica onde eu trabalhava, ao sentir que, né, como que as pessoas o trataram tão bem, e ele ficou sensibilizado com isso, né, como que é bom ser servido, receber apoio e carinho das pessoas. Desde menino, ele tinha medo e insegurança, precisando se virar sozinho quando sua mãe ia trabalhar. Desde então, enfrentava emoções desconfortantes quando fugiu disso através de defesas mentais inconscientes, passando a se portar como uma capa de fortaleza e onipotência, deixando de lado a necessidade de receber ajuda e, consequentemente, sentindo-se como se não necessitasse de nada e de ninguém. Ele vinha agindo como o salvador de todos, sem precisar de nada, ou aparentemente, né? O que ele fez com essa necessidade que ele tinha? A gente pode perguntar. Ele enterrou essas necessidades com pessoa, né? No inconsciente, porque experimentá-las era muito desagradável. Quando o desagradável não é resolvido, então surgem sintomas. Então ele disse assim, eu não tenho confiança na fé. Querendo dizer que sentia dificuldade em se soltar naquilo que não pode ser visto e tocado. Fé depende de algo que você ainda não viu e de alguma coisa que você não tem controle. A fé é uma atitude mental que agarra o poder superior, Deus Criador, né, que eu chamo, que pode trazer solução e cura. Como sentar no banco do carona, relaxar e se deixar guiar na certeza de que alguém cuida? O sintoma pode ser a chance, finalmente, de você tomar o caminho da saúde. Sintoma é um alarme que está te dizendo para você parar e consertar aquilo que está produzindo sofrimento. Esse sintoma pode ser, como eu disse, a chance de você pegar um caminho melhor, um caminho de saúde, parar de ter medo de confiar na fé. Houve um problema com esse homem para confiar nos seus pais quando ele era pequeno. Isso causou uma contaminação emocional, vamos dizer assim, que infeccionou a vida espiritual dele também. Daí ele falava, eu não confio na fé. Isso significa dizer, como se ele falasse, eu não confio que se depender de crer em Deus, em outras pessoas, eu serei ajudado. Ele tinha perdido a fé. Mas fé não é sentimento. É possível exercer fé com tristeza ou com alegria. Não é o tipo de sentimento que determina a fé que promove a cura. Eu vou repetir, não é o tipo de sentimento que você experimenta que determina a fé que promove a cura. E nem a fé pede para alguém reprimir sentimentos para que então essa fé funcione. O jeito de resolver a dor, o sofrimento, é passando por aquilo do que queremos fugir. Não mais fugir significa enfrentar. Enfrentar requer experimentar não só a lembrança, mas também a sensação da dor que machuca. A fé que promove cura é a que nos faz agir por amor, não por medo, não por obrigação, não por uma tentativa de manipulação da realidade, nem por presunção. Você acredita, deixa sua mente e seu coração abertos, sem preconceitos, né? Solta-se e se entrega plenamente a Deus, e Ele, Deus, opera segundo o querer dEle e a sabedoria dEle. E os resultados chegam no momento certo. Aquele homem sentiu que precisava lutar para crer e ter fé para conseguir a cura que buscava. Grande abraço, até breve.
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1: Olá, sejam bem-vindos ao Magazine Regional, o programa onde vai ficar a conhecer todas as atividades que a região de Sintra tem para lhe oferecer. A entrada de outubro e do outono volta a trazer ao dia de sábado a habitual caminhada pela natureza. Desta forma, a Hikeland desafia-o a descobrir algumas das varandas naturais da Serra de Sintra numa caminhada exigente pelo Parque Natural de Sintra-Cascais. O percurso começa na Lagoa Azul e segue por trilhos florestais, bosques, lagoas e antigas minas de água, passando por vários pontos elevados formados por grandes blocos de rocha que funcionam como verdadeiros miradores naturais. Ao longo da caminhada será possível apreciar vistas para o Palácio da

0: que se vai realizar no Mercado Municipal de Casal de Câmara das 8 às 18. O evento é organizado pela Junta de Freguesia de Casal de Câmara em parceria com a Câmara Municipal de Sintra e pretende promover o comércio e a produção artesanal local. Na feira poderá encontrar bijuteria, bolsas, artigos decorativos, tecelagem, bordada e pinturas. A entrada é livre. Por outro lado, para domingo, entre as 10 e as 17 horas, o Parque de Estacionamento da EMS, em frente à Escola Secundária Miguel Torga, em Montabrão, recebe mais uma edição da Feira da Bagageira, integrada na tradicional Feira Quinzenal de São Pedro. O evento convida o público a descobrir artigos em segunda mão, velharias, livros, brinquedos e muito mais, com o objetivo de promover a reutilização e o consumo sustentável. A iniciativa é também uma oportunidade para quem pretende vender objetos que já não utiliza, transformando a bagageira do automóvel numa banca de vendas. Com a entrada gratuita, a Feira da Bagageira promete um dia de convívio, boas oportunidades de compra e venda e um incentivo à economia circular e, acima de tudo, à proteção do ambiente. Ainda assim, para os dois dias de fim de semana, no MUSA, o Museu das Artes de Sintra, a exposição Mordidas do Tempo convida o público a explorar o fascinante mundo dos dentes fósseis e o que eles revelam sobre a vida do passado. Através dos exemplares selecionados de dentes de dinossauros, petossauros e mamíferos, a mostra revela como a forma, o tamanho e o desgaste dos dentes podem indicar diferentes hábitos alimentares, estratégias de caça e a adaptação ao ambiente. A entrada, mais uma vez, é gratuita. Para terminar, recorde-se que em Sintra a cultura é toda ela gratuita e está à sua espera com inúmeras exposições e para todos os gostos. Aproveite o fim de semana para passear em família e conhecer mais através de exposições, workshops e muitas outras atividades. Tem também as praias e a serra à sua espera para navegar nelas e desfrutar deste privilégio. Já sabe, estas são as atividades que a região de Sintra tem para lhe oferecer e que pode realizar em família, com amigos ou até mesmo sozinho.
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1: Olá! No nosso último encontro, refletimos sobre os efeitos das novas tecnologias na sociedade e, em particular, na educação. Dessa reflexão emergiu como conclusão que as novas tecnologias são de facto importantes, mas que não constituem de forma alguma a panaceia ou elixir que garanta o sucesso das aprendizagens, isto contrariamente ao que por vezes se anuncia. Acrescentaremos hoje outros contributos que nos permitem formar uma convicção pessoal e mais consciente relativamente à importância do uso das novas tecnologias, ou seja, dos ecrãs digitais e dos softwares interativos nas escolas, como potenciadores da aprendizagem. Em rubricas anteriores, já tive a oportunidade de partilhar a convicção de um neurocientista francês de nome Michel Demourget, que, suportado numa série de estudos, considera os benefícios como sendo muito ténues e os prejuízos desse uso como inegligenciáveis. Hoje acrescentarei o nome de um artigo escrito por um ex-diretor da Fundação de Bill Gates, igualmente investigador em tecnologia aplicada à educação. E o título desse artigo a que me refiro foi publicado no New York Times e era "Aulas do Futuro, Resultados Estagnados". Nesse mesmo artigo, ele reconhece que os benefícios das novas tecnologias nas aulas são muito fracos e acrescenta a seguinte e curiosa afirmação: quando nos pressionam para mostrar dados convincentes, torna-se muito complicado. Deixemos as afirmações e vamos a exemplos concretos. Muitos dos executivos das empresas tecnológicas com sede no Silicon Valley, o fulcro das investigações e invenções tecnológicas, ali situam a Google, a Apple, a eBay, etc, etc, pois eles colocam os seus filhos numa espécie de escola de elite que se orgulha de, pasme-se, não usar qualquer tecnologia nas suas aulas. Esses filhos escrevem com papel e lápis e usam um quadro tradicional. Outro exemplo vem da Suécia, um país inovador no que respeita à introdução das novas tecnologias na escola, mas que, ao verificar a queda nos resultados de testes que avaliam as aprendizagens, está a voltar às origens. Em 2023, o governo sueco decidiu dar de novo ênfase a competências como a leitura e a escrita, em particular nos primeiros anos de escolaridade. Os livros em formato físico, que anteriormente haviam sido dispensados, estão agora a ser reintroduzidos nas salas de aula. E os alunos aprendem a escrever à moda antiga, isto é, à mão, com lápis ou caneta e em folhas de papel. Em 2025, foram investidos 70 milhões de euros na aquisição de manuais escolares e guias para professores e 46 milhões de euros foram investidos na compra de livros de ficção e não ficção destinados aos alunos. Ao saber disto, fico uma espécie de urticária quando vejo a adulação pelo uso das novas tecnologias nas nossas escolas. Saber usar as tecnologias de hoje não garante a utilização das novas tecnologias no futuro. Há outras competências que o possibilitarão, como a de raciocínio lógico, indutivo, dedutivo, a capacidade de estabelecer conexões entre conhecimentos, entre matérias, a resolução de problemas, etc, etc. Por vezes, as novas tecnologias surgem mesmo como um fator dificultador. Eu dou-vos dois rápidos exemplos de situações vividas muito recentemente, quando desempenhei as funções de vigilante em duas provas de avaliação externa do quarto ano, conhecidas como provas moda de ensaio. Na prova de matemática, fui chamado por um aluno que estava a expor um raciocínio, o raciocínio que ele tinha seguido na resolução de um problema, mas não sabia como colocar o sinal de mais, o sinal da adição. O uso do computador estava a dificultar-lhe o exercício de uma competência que devia constituir ela própria o único desafio. Na prova de português, foi constrangedor vê-los à procura de cada letra com que deveriam escrever o mínimo de 50 palavras de um texto. A sequenciação das palavras, a articulação das ideias, das frases, enfim, toda uma série de competências associadas à produção escrita estavam comprometidas pela necessidade de descobrir onde estavam as letras no teclado. São dois processos, um de produção e organização e outro de digitalização, em disputa da mesma disponibilidade mental, digamos assim. Mas tudo isto para dizer que poucas dúvidas restam, para que não embarquemos no sonho de apostar as nossas fichas todas, ou pelo menos muitas das nossas fichas, nas tecnologias, nas novas tecnologias. Isto no que respeita à formação das nossas crianças. Com isto me despeço, até ao próximo encontro. E esse, já sabe, é no próximo ponto e vírgula. Então, até lá!
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Nas notícias para este fim de semana, damos destaque ao novo relatório divulgado que alerta para a fome que ameaça mais de 12 milhões de mulheres devido aos conflitos no Médio Oriente. Falamos ainda sobre o verão mais quente na União Europeia e abordamos ainda a descida dos combustíveis para esta próxima semana em Portugal. Conheça agora todas estas notícias, assim como as notícias em destaque na região de Sintra. A subida dos preços dos alimentos, agravada por fatores como o conflito no Médio Oriente e o bloqueio do Estreito de Hormuz, poderá levar mais de 11,7 milhões de mulheres a enfrentar insegurança alimentar até ao final deste ano, alertou a ONU. Este número junta-se a cerca de 208 milhões de mulheres e raparigas que já enfrentavam insegurança alimentar ou subnutrição nos 28 países analisados antes de 2026. Sudão, Haiti, Iêmen e Palestina estão entre os territórios considerados mais vulneráveis. Segundo a ONU, mulheres, em situação de escassez, as mulheres tendem a comer menos e, em último lugar, recorrendo também a dietas menos nutritivas para garantir a alimentação de outros membros de família. E pela Europa, este verão foi o mais quente sempre na Europa Ocidental, com uma temperatura média de 21,7 graus Celsius, cerca de 2,5 graus acima da média registada entre 1991 e 2020, segundo o Copérnicus. O período ficou marcado por ondas de calor extremas, seca e baixos caudais dos rios. No final do verão, 52% do território europeu estava exposto a níveis de stress térmicos considerados muito intensos, com uma sensação térmica igual ou superior a 38 graus. Na Europa Ocidental registaram-se ainda 17 dias em que pelo menos 60% do território teve temperaturas acima dos 30 graus, ultrapassando o anterior máximo de 11 dias, registado no ano de 2003. E, para a próxima semana, o preço dos combustíveis em Portugal deverá descer cerca de 3 cêntimos por litro, segundo as estimativas do Automóvel Clube de Portugal e da Associação Nacional de Revendedores dos Combustíveis. De acordo com as previsões do ACP, o gasóleo simples deverá baixar para cerca de 2,15 euros por litro, enquanto a gasolina simples 95 deverá fixar-se nos 2,061 euros, uma descida de cerca de 3,5 cêntimos. A ANAREC prevê ainda uma redução de 3 cêntimos nos dois combustíveis, colocando a gasolina nos 2,066 por litro. Os valores finais dependem ainda da evolução do preço do petróleo no fecho desta semana. Os preços continuam ainda condicionados pela guerra no Irão, pela tensão no Médio Oriente e pelo encerramento do Estreito de Hormuz, uma importante rota para o transporte mundial de petróleo e de gás. Também os ataques a refinarias no contexto da guerra na Ucrânia continuam a influenciar os mercados. Já direcionada à atualidade noticiosa de Sintra, a maçã Reineta de Sintra está no centro de um novo concurso de fotografia promovido pela A2S, a Associação para o Desenvolvimento Sustentável para a Região Saloia. O concurso Olhar sobre a Maçã Reineta de Sintra é aberto a fotógrafos amadores e profissionais e pretende valorizar a ligação deste produto à paisagem, à cultura e às tradições locais. A participação é gratuita e cada concorrente pode apresentar até 3 fotografias. Os trabalhos devem ser submetidos até às 23h59 do dia 11 de outubro. Depois de uma fase de pré-seleção, as fotografias serão colocadas à votação pública entre 23 e 31 de outubro. E ainda sobre o município, a Câmara Municipal aprovou um apoio à Associação Humanitária dos Bombeiros Voluntários de Algueirão Mem Martins para a manutenção do compressor de alta pressão de ar respirável, um equipamento utilizado pelas 9 corporações de bombeiros do concelho. O compressor permite recarregar os cilindros de ar utilizados pelos bombeiros em intervenções realizadas em ambientes adversos ou potencialmente tóxicos, sendo por isso essencial para garantir a segurança e a capacidade de resposta das corporações. O presidente da Câmara de Sintra, Marco Almeida, destacou a importância de assegurar equipamentos adequados para reforçar as condições de segurança dos bombeiros. Ao longo deste ano, a autarquia previa investir 4 milhões de euros no apoio à Associação Humanitária de Bombeiros Voluntários, com o objetivo de reforçar os meios e as condições de resposta no concelho. E para terminar, a Câmara Municipal vai garantir refeições escolares gratuitas aos alunos com necessidades de saúde especiais que frequentem escolas públicas do concelho. A medida representa um investimento de cerca de 200 mil euros e pretende reforçar as políticas municipais de inclusão, igualdade e oportunidades no acesso à escola. Segundo o presidente da autarquia, Marco Almeida, a iniciativa procura garantir melhores condições para estas crianças e jovens e, ao mesmo tempo, reforçar o apoio às famílias. E é tudo por hoje. Quanto à informação, tenha um ótimo dia neste primeiro fim de semana de outubro, sempre ao som da RCS.

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1: Que alegria poder entrar mais uma vez em sua casa e partilhar este momento tão especial. Nós queremos lembrar algo muito simples, mas profundo e poderoso. Um abraço que nunca falta, o abraço de Deus. Mesmo nos dias em que nos sentimos sozinhos, cansados ou sem forças, Deus continua perto de si. E muitas vezes, é na oração, naquele momento em que abrimos o coração e falamos com Ele, que sentimos esse abraço de uma forma muito especial. Por isso, onde quer que esteja, pare por um instante. Respire fundo, abra o seu coração a Deus, Ele está bem pertinho de si. Este é o abraço. Um espaço para orar, para refletir, renovar a esperança e recordar que nunca estamos sozinhos. Por isso, seja bem-vindo. Vamos começar juntos esse momento tão especial. Prezado amigo, mais uma oferta tenho para si. Este guia de estudo, nós temos recebido muitos pedidos para orarmos pela família, familiares, pelo filho, pelo marido. Então, o Novo Tempo preparou um guia de estudo muito especial que fala exatamente sobre a família. Temas como dicas essenciais para o amor voltar ao seu lar. Ou então, 10 coisas que deves ensinar aos teus filhos. Quais são as 10 coisas que deves ensinar aos teus filhos? Eu não digo. Queres saber? 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Poderá preencher o pequeno formulário e poderá chegar aqui até nós o pedido, o seu pedido de oração. Somos uma família, a família Novo Tempo, tem aqueles chamados guerreiros, chamamos os guerreiros de oração, que oramos por vocês. Oramos por cada pedido que nos chega até, que chega até aqui. Por isso, é com prazer que iremos receber também o seu pedido de oração. Tá bom? Muito bem. Nós, a Novo Tempo selecionou apenas 5 dos muitos pedidos. 5, nós iremos orar. Nós iremos orar pelo amigo Igor. O amigo Igor pede pela reconsagração da sua família. Certeza absoluta que ele sente necessidade que a sua filha, a sua família possa estar consagrada ao Senhor, a Deus, esse espírito de unidade, de união com o Senhor, é o que ele deseja. Que Deus realmente também possa dar sabedoria para que possa reunir, possa congregar e possa levar até aos pés do Senhor Jesus a sua família também. Porque Deus quer salvar a sua família também. Meu amigo Igor, de que nós iremos colocar o seu nome, tá bom, aqui no nosso altar. E também vamos orar pelo Wallace. Wallace pede que possamos orar por sua vida e também pela sua família. Tem que, olha, Wallace, não se esqueça, ligue para nós, dá o seu contato, as suas coordenadas para que nós possamos enviar essa revista. Vai ser muito útil, tá bom? Vai ser muito útil. Que Deus também lhe possa abençoar grandemente ao nosso amigo Wallace. Também iremos orar pela Dona Filomena. A Dona Filomena pede... Uau! Ela faz um pedido muito especial. Ela pede uma oração pela sua patroa que está acamada. Que o Senhor possa dar saúde a esta senhora que está acamada, a patroa da Filomena, e que também lhe possa abençoar a si. Está a pedir uma oração de intercessão pela sua patroa. Que Deus nos possa abençoar grandemente, tá bom? Nós iremos orar aqui, iremos continuar a orar também pela recuperação dela. E quando ela recuperar, por favor, mande-nos uma mensagem, informando se ela recuperou, tá bom? E acreditamos que sim, que Deus fará a sua parte também. Que Deus realmente a possa abençoar. Muito bem. Também vamos orar pela dona Helena. A dona Helena também pede uma oração pela filha, que tem tido problemas. De que, olha, quem sabe, nessa revista aqui, tem aqui algumas dicas que lhe poderão ajudar. Pois, dona Helena, entre em contato conosco o mais urgente possível, tá bom? Já sabe qual é o número, já sabe a forma como pode fazer o seu pedido para que este guia de estudo possa chegar também nas suas mãos e certeza absoluta que lhe irá ajudar também neste pedido que faz em favor da sua filha. E daqui vamos colocar aqui o pedido também da dona Helena pela sua filha e vamos também orar pela dona Luzinete. A dona Luzinete pede oração pelo seu cunhado. Deus sabe qual é o problema e também ao mesmo, também lhe digo, dona Luzinete, não se esqueça, peça esse guia de estudo, tá bom? Peça esse guia de estudo, que o Senhor realmente vos possa abençoar e também possa abençoar grandemente o seu cunhado. Nós vamos também colocar aqui no altar, iremos orar. Eu fecho os meus olhos simplesmente para não me distrair. É somente isso. Se entrar aqui uma mosca, eu ando atrás da mosca, mas nesse momento vamos nos concentrar para falarmos com o nosso Deus. Daí que também convido assim também, possa fazer uma pequenina pausa para podermos orar juntos. Amado Pai que habita nos altos céus, o Senhor ouviu os pedidos que foram aqui feitos. O Senhor ouviu os desejos, os anseios que os nossos amigos demonstraram, enviando para nós essas mensagens para nós podermos orar e que o Senhor possa dar a resposta de vida no momento certo. Que esses amigos possam sentir nesse momento a Tua presença em suas vidas e que o Senhor lhes possa dar a paz que eles precisam também e a certeza de que Deus atenderá ao clamor de cada um deles. Amado Pai, nós Te louvamos, nós Te agradecemos por ter sido tão bom para conosco e que mesmo aqueles que estão acamados, aqueles que estão doentes, que possa também nesse momento sentir a Tua presença. Querido Pai, obrigado por tudo. Dá-nos a Tua paz, a Tua bênção e mais uma vez um muito obrigado. Em nome e por amor de Jesus. Amém. Prezado amigo, poderás sempre fazer o teu pedido através do número 933-939291 ou orar.novotempo.pt ou através do QR Code, tá bom? Esses pedidos chegaram até nós. E com muito prazer que nós iremos orar por vocês. Mesmo aqueles pedidos que não foram aqui mencionados, nós oramos por eles também. Que Deus vos abençoe. Vamos agora passar para um breve intervalo, muito curto. E voltaremos aqui para podermos ouvir a voz de Deus através da sua palavra. Que Deus abençoe. Até já.
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1: Seja muito bem-vindo à segunda parte do nosso programa. Nestes curtos minutos que temos, vamos meditar num texto que nós encontramos no livro de Mateus, o capítulo 19, o versículo 13 até o versículo 15. Algumas pessoas levaram crianças até Jesus para que Ele lhes impusesse as mãos e orasse por elas. Mas os discípulos repreenderam aquelas pessoas. Talvez eles pensaram, Jesus tem mais que fazer, tem mais coisas importantes a fazer. Há pessoas doentes, há problemas sérios, há multidões para ensinar. Agora vem aqui crianças que podem, essas elas podem esperar. Mas Jesus interrompe essa lógica. E ele diz claramente: deixai os pequeninos, não os impeçais de vir a mim, porque dos tais é o reino dos céus. E depois Jesus colocou as mãos sobre elas, orou por elas, e depois Jesus seguiu o seu caminho, juntamente com os seus discípulos. Hoje vamos falar sobre três verdades que esse texto nos ensina. A primeira verdade: aquilo que os homens consideram pequeno pode ser grande aos olhos de Jesus. Pode ser grande aos olhos de Deus. Os discípulos olharam para aquelas crianças e provavelmente pensaram que elas não eram prioridade. Mas Jesus pensava de forma diferente. Para os discípulos, aquelas eram apenas crianças. Mas para Jesus eram vidas preciosas. E que provavelmente algumas delas dariam sua vida por amor a Jesus no futuro próximo. Isso nos confronta porque muitas vezes fazemos a mesma coisa. Valorizamos aquilo que parece grande, valorizamos o pregador famoso, o líder importante, a pessoa com dinheiro, influência, oposição, mas Jesus nos ensina que o valor de uma pessoa não está naquilo que ela possui. Não está na sua idade, ou no seu status social, ou naquilo que ele pode oferecer. O valor está no facto de que ela pertence a Deus e é amada por Ele. Talvez alguém, algum amigo, uma amiga que está a ouvir ou a ver o programa, esteja a pensar: eu não sou importante. Deus não deve estar interessado em mim. Existem pessoas melhores do que eu. Mas quero dizer lá algo muito importante. Jesus não lhe vê como os homens veem. Talvez se sinta pequeno ou pequena. Talvez se sinta esquecido ou esquecida. Talvez pense que a sua história não tem importância. Mas Jesus olha para si e lhe diz: venha a mim. Não importa o tamanho da sua história, grande ou pequena. Não importa o tamanho do seu problema. Não importa o tamanho da sua fraqueza. Quando Jesus está presente, aquilo que parece pequeno ganha valor eterno. A segunda verdade: precisamos tomar muito cuidado para não impedir pessoas de chegarem a Jesus. Isso é importante. Jesus disse algo muito forte: não os embaraceis. Não os embaraceis de vir a mim. Ou seja, não coloquem obstáculos, não coloquem barreiras, não coloquem obstáculos no caminho delas. É possível que uma pessoa queira chegar a Jesus, mas encontre obstáculos, justamente talvez mesmo dentro da igreja, que às vezes acontece. Isso é sério. Às vezes queremos que as pessoas cheguem a Jesus, mas esperamos primeiro que elas se tornem perfeitas, santinhas. Quando mudares de vida, vai a Jesus. Quando abandonares aquele vício, aquele pecado, então estás pronto para vir a Jesus. Quando colocar a sua vida em ordem, então vem a Jesus. Mas Jesus não disse isso. Jesus não disse: arrumem-se primeiro e venham depois. Jesus disse: venham. Como estás? Venham. Depois de encontrarmos Jesus, é depois de encontrarmos Jesus realmente que o próprio Jesus começa a transformar a nossa vida. O nosso encontro com Ele vai produzir em nós essa transformação. É Ele que transforma. É Ele que muda. Precisamos entender isso dentro das nossas famílias. Que não possamos ser nós, como pais, os empecilhos de nossos filhos a chegarem até Jesus. Leve-os a Jesus. Leve-os para Jesus. Ore com eles. Ensine a palavra. Mostre pelo exemplo que seguir a Jesus vale a pena. Mostre-lhe um Cristo vivo, não um Cristo morto só. Um Cristo que perdoa. Um Cristo que restaura. Um Cristo que ama. Um Cristo que está presente quando ninguém mais está ou quando os amigos fogem. E quantas vezes eles vivem nessa solidão? É bom que eles entendam que podem contar com Jesus. E a terceira verdade: Jesus não apenas permite que os pequeninos se aproximem Ele os recebe. Existe uma diferença enorme entre tolerar alguém e receber alguém. Jesus não disse, deixem as crianças ficarem por ali. Ele faz questão de recebê-las, de tê-las no colo. Eu imagino Jesus sentado, talvez, na relva, numa pedra, numa encosta, e ali ele simplesmente receber aquelas mães, aquelas crianças, e muitas delas no colo, a brincarem com a barba de Jesus. Jesus tem sentimentos. O texto termina dizendo, e tendo-lhes imposto as mãos, partiu dali. Imagina essa cena. Jesus toca aquelas crianças. Jesus abençoa aquelas crianças. Jesus demonstra carinho, amor, atenção por aquelas crianças. Isso revela algo poderoso. Isso revela o coração de Cristo. Isto revela o coração de Deus, o Deus que se importa com o ser humano. Prezado amigo, prezada amiga, possivelmente estás a passar momentos talvez de tão grande solidão, momentos tão difíceis. Mas Jesus apenas diz, vem a mim. Jesus não é um Salvador distante. Ele não olha para nós de longe. Ele se aproxima. Ele toca. Ele restaura. Ele abençoa. Ele acolhe. Talvez te sintas rejeitado pela tua própria família. Talvez te sintas rejeitado pelos teus amigos mais próximos. Talvez tenhas sido mesmo rejeitado por pessoas que deveriam amar-te. Talvez alguém lhe tenha dito um dia, não és suficientemente bom, tu não vales nada, és sempre o mesmo, tu não prestas, tu não vais conseguir, és nulo, és um zero, tu és um derrotado, tu és um fracassado. Essas palavras deixam marcas profundas no ser humano. Mas hoje, Jesus lhe diz, Jesus lhe estende esse convite e diz, vem a mim, como estás? Vem a mim, porque a última palavra sobre a sua vida não pertence aos homens, elas pertencem a Jesus. Existe uma quarta lição que precisamos também compreender com as crianças. Jesus realmente não disse apenas que as crianças deveriam vir e ir até Ele. Talvez em outros momentos Jesus ensinou que precisamos de receber o reino de Deus como criança. Por quê? Porque uma criança sabe depender. Sabe depender de um adulto. Uma criança confia. Uma criança reconhece que precisa de alguém maior do que ela. Talvez esse seja o nosso maior problema como adultos. Nós crescemos, adquirimos conhecimentos, adquirimos experiência, dinheiro, responsabilidades. E muitas vezes começamos a pensar, eu consigo sozinho. Mas o Evangelho começa quando reconhecemos, eu preciso de Jesus. A fé verdadeira não começa quando dizemos, Senhor, olhe tudo o que eu consegui fazer. Ela começa quando dizemos, Senhor, sem ti eu não consigo. O próprio Jesus disse também certa vez, sem mim nada podes fazer. A criança não chega diante do seu pai, dizendo, olha pai, uma criança talvez de 4 anos, eu trouxe recursos suficientes para pagar a minha alimentação e a minha escolagem. A criança simplesmente confia. Ela sabe que o pai cuidará dela. E esse tipo de confiança que Jesus deseja que nós possamos ter, esta confiança. Mateus capítulo 19, versículo 13 a 15, nos apresenta realmente uma imagem linda de Jesus, enquanto alguns dizem, olha, não incomodem Jesus, não incomodem o Mestre, ele tem mais coisas a fazer. Jesus dizia, deixem vir. Enquanto alguns diziam, elas não são importantes. Jesus dizia, o reino pertence aos tais. Enquanto alguns criavam barreiras, Jesus abria o caminho. E hoje, ele continua a dizer ao Igor, ao Wallace, à Filomena, à Helena, à Luzinete, venha a mim. Venha com a sua dor. Venha com o seu sentimento de culpa, com as suas falhas, com a sua fraqueza. Venha com a sua família. Venha com os seus filhos. Venha com as suas dúvidas. Venha com as suas perguntas. Venha com as suas lágrimas. Venha com a sua fraqueza. Venha como estás. Porque Jesus é suficientemente poderoso para transformar aquilo que não consegues transformar sozinho. Querido amigo e querida amiga, que o Senhor lhe possa dar forças. Se lhe faltam essas forças para chegar até Jesus, peça a Ele. Certo dia Pedro pediu a Jesus, Senhor, salva-me, ele estava a afundar naquele lago, naquele mar. Simplesmente gritou, Senhor, salva-me. Se sentes que precisas do Senhor Jesus, peça-lhe ajuda, peça-lhe, clama a Ele. Ele terá o maior prazer em ir ao seu encontro, porque Deus quer lhe abençoar. Deus a quer abençoar. Prezado amigo, que Deus possa abençoar e que, se daqueles momentos tão difíceis estás a atravessar, nunca te esqueças que o Senhor está ao seu lado. Tá bom? Confia em Deus. Confia em Deus. Como disse logo no início, a Novo Tempo tem este guia de estudos sobre a família. Muitas questões, temas super interessantes. E vou-te repetir, ok? Dicas essenciais para o amor voltar ao lar. As 10 coisas que deves ensinar aos seus filhos. Quais são? Está aqui. Também, como lidar com sentimentos destrutivos. Uma das muitas causas de depressão. Este guia de estudos aborda este e outros temas também. Daqui sempre poderás fazer através do número 933-93-9291. Não se esqueça. E também, além dessa revista, através desse número, podes, mandes a sua morada, até para onde quer que possamos enviar e nós enviaremos. E muito em breve será em suas mãos. Tá bom? Que cada família aqui da Novo Tempo possa ter este guia de estudo em suas mãos. Também poderás fazer o seu pedido de oração. Envie-nos o seu pedido de oração. Por que lutar sozinho? Por que batalhar sozinho? Se tens aqui uma família, apesar de estarmos distantes, talvez, da sua casa, onde você está, mas estamos conectados através da Novo Tempo, mas principalmente através da oração, e nós podemos orar uns pelos outros. Somos uma família. Daqui envie o seu pedido através do orar.novotempo.pt ou então também através do QR Code, tá bom? Aparece lá embaixo do seu ecrã, vai abrir uma página, preenche, coloca o seu nome, coloca o seu motivo de oração e chegará até nós o seu pedido e será com muito prazer que nós iremos orar por si. Prezado amigo, aquele abraço para si. Que Deus abençoe e até o próximo programa.
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1: Olá, querido ouvinte, bem-vindo a mais um espaço Dois Dedos de Cultura, aqui na sua Rádio RCS. Hoje quero levá-lo comigo, de mão dada, vamos passear assim junto ao Rio Tejo. Se há lugares em Lisboa onde sentimos que a história está ali sim mesmo à nossa frente, Belém é certamente um desses lugares. Basta caminhar junto ao Tejo para encontrarmos um monumento que parece avançar pelas águas. Vamos parar nesse monumento, é aí que eu quero ir consigo. Vamos então parar e vamos observar uma enorme caravela de pedra e na sua proa uma figura que todos reconhecemos tão bem, a figura do infante Dom Henrique. E atrás dele uma verdadeira multidão de personagens, todas elas ligadas à expansão portuguesa. E, olhando para este monumento, o padrão dos descobrimentos, percebemos que ele é um ícone, um símbolo enorme da arquitetura.

de conversa e gerador de debate sobre o passado e sobre a atualidade. Mas se eu lhe disser que este monumento nem sempre esteve ali, acredita? E mais, e se eu lhe disser que aquilo que hoje vemos não é exatamente o monumento que existia quando nasceu? E é precisamente essa história que eu vos quero contar. Uma história que é feita de construção, reconstrução, memória e diferentes interpretações e que está, nada mais, nada menos, na nova exposição existente neste local. A exposição Padrão, Casa, Obsessão, que está patente no Padrão dos Descobrimentos. Uma exposição que, como já vos disse, o quero convidar a visitar. E para o fazer, eu quero que imagine Belém no início da década de 1940. Portugal preparava-se para celebrar os grandes momentos da sua história. Em 1940 realizava-se a Exposição do Mundo Português, uma gigantesca manifestação comemorativa dos centenários da fundação e da restauração de Portugal. E é neste contexto que vai surgir o monumento que daria origem ao atual Padrão dos Descobrimentos. Este projeto grandioso foi concebido pelo arquiteto Cotinelli Telmo com esculturas de Leopoldo de Almeida. E o Padrão dos Descobrimentos foi erguido pela primeira vez em 1940, mas de forma efêmera, integrado na Exposição do Mundo Português. Foi construído em materiais perecíveis, possuía uma leve estrutura de ferro e cimento, sendo a composição das esculturas moldada em estafe. Estafe é uma mistura de espécies de gesso e estopa que depois é consolidada por armação ou por gradeamento de madeira ou ferro. Digamos que a ideia era criar uma grande caravela estilizada, assim com grande estilo, avançando simbolicamente pelo Tejo, tendo na proa a personagem do Infante Dom Henrique e atrás dela figuras da expansão portuguesa, os navegadores, os cartógrafos, cronistas, missionários, reis, capitães e muitas outras personagens associadas à aventura marítima portuguesa. Mas quanto a isso, nós já lá vamos. Era aquilo que se pretendia era uma verdadeira procissão de pedra. Mas para já aquilo que eu vos quero dizer é que há um pormenor que talvez muita gente desconheça. O monumento que hoje vemos não é o monumento original de 1940, porque o primeiro Padrão dos Descobrimentos foi construído em materiais que permitiam a sua desmontagem. Era naturalmente e, portanto, uma construção temporária. E quando olhamos para as fotografias da exposição do Mundo Português, conseguimos perceber que aquele momento fazia parte de um enorme cenário concebido para celebrar uma determinada imagem da história de Portugal. E terminada a exposição, o padrão foi desmontado. Graças a Deus a história não terminou ali. A imagem daquele grande monumento junto ao Tejo permaneceu no imaginário coletivo e 2 décadas depois, depois de muito se falar, depois de muita insistência, decidiu-se construir uma versão definitiva. Chegamos a 1900.

1960, Portugal assinalava os 500 anos da morte do infante Dom Henrique. O padrão é reconstruído em betão e cantaria de pedra rosal de Leiria e as esculturas em cantaria de calcário de Sintra. Em 1985 é inaugurado como Centro Cultural das Descobertas. O arquiteto Fernando Ramalho remodelou o seu interior, dotou o padrão de um miradouro, de um auditório e de salas de exposição. E o padrão dos descobrimentos é reconstruído em pedra e betão. E é esta versão que todos nós conhecemos, porque é aquela que está exposta perante os nossos olhos. O monumento que hoje associamos à época dos descobrimentos é, afinal, uma obra do século XX. Ou seja, não estamos perante um monumento construído na época dos descobrimentos, como a Torre de Belém, por exemplo, que é de um período manuelino. Estamos, sim, perante um monumento moderno que representa uma determinada visão desta época. E é precisamente aqui que a exposição Padrão, Casa, Obsessão começa a tornar-se particular.

Se olharmos para o monumento, vamos ver imediatamente o infante Dom Henrique na frente, não temos dúvidas. E atrás dele encontramos uma sucessão de personagens. Entre elas estão figuras como o Vasco da Gama, Pedro Álvares Cabral, Fernão Magalhães, Bartolomeu Dias, Nuno Gonçalves, Julianos, entre tantas outras. São personagens que pertencem a diferentes momentos e a diferentes dimensões da expansão portuguesa. Uns navegaram, outros escreveram, outros desenharam mapas, outros participaram na construção do conhecimento, outros representaram o poder político e o poder religioso, e o monumento transforma todos eles, sem exceção, numa espécie de grande cortejo. Vemos uma caravela com estilo que se faz ao mar, levando à proa o infante Dom Henrique e alguns dos protagonistas da expansão e da cultura da época, como eu já referi. E eles são retratados com os símbolos que os individualizam. Portanto, quando visitar este local, pare, observe, não fique só por tirar uma fotografia, porque cada personagem está muito bem identificada com o símbolo que carrega. Temos também um mastro estilizado, com orientação norte-sul, tem em cada uma das faces dois escudos portugueses, com cinco quinas, claro, envolvidos por uma faixa com os 12 castelos, e ao centro várias flores de lis. Adossadas ao mastro, encontram-se três estruturas triangulares curvas que dão a ilusão de velas enfunadas pelo vento. A face norte é formada por dois gigantes de cantaria, onde se vêem inscrições em letras metálicas. No lado esquerdo, sobre uma âncora, diz o seguinte: ao infante Dom Henrique e aos portugueses que descobriram os caminhos do mar. E no lado oposto, sobre uma coroa de louros, encontramos no quinto centenário do infante Dom Henrique, 1460-1960. Ao centro, encontramos um lance de 9 degraus que dão acesso a um átrio, com vista para toda a zona que circunda o padrão. Um segundo lance de 5 escadas, um portal com um arco de volta perfeita e uma moldura formada pelas aduelas que dá acesso ao interior do monumento. O monumento é ladeado por duas esferas armilares em metal sobre duas plataformas em formato de paralelepípedo. Como se a história avançasse em direção ao futuro. E fazendo aqui uma pequena paragem sobre estas personagens, há 33 personagens no total. Não sei se já alguma vez te deu ao trabalho de as contar. Temos o infante Dom Henrique na proa e depois mais 32 figuras distribuídas pelas duas rampas laterais. O lado que o padrão designa oficialmente como Oeste tem 17 figuras e o Oeste 16. Como eu já disse, não são todos navegadores. São uma espécie de equipa da expansão composta por diferentes funções. Temos reis, Dom Afonso V, infantes, temos navegadores, temos pilotos, temos gente da ciência e da cosmografia, cronistas também, muito importantes, artistas, missionários, governadores e capitães. E há uma personalidade que eu penso que muitas pessoas, ou pouca gente, repara, que é a figura de uma mulher. Sim, estamos a falar de uma senhora que está aqui presente. É verdade, há uma rainha. A senhora representada é Dona Filipa de Lencastre, rainha de Portugal e a mãe do infante Dom Henrique. É a única mulher entre as 33 personagens e não é uma personagem secundária colocada por acaso. Ela é a figura número 2 no conjunto do lado oeste. A sua representação é também muito diferente da dos navegadores. Está ajoelhada, coroada, com as mãos juntas em oração, e isto permite a mim, que sou cristã, olhar para esta mulher de uma e fazer uma leitura de uma história lindíssima. Ou seja, no meio de 32 homens que parecem avançar em direção ao mar, há uma mulher que não navega, há uma mulher que está ajoelhada, de mãos postas, que por acaso tem uma coroa na cabeça porque por acaso é uma rainha e que está a pedir naturalmente a Deus que ajude estes homens que vão para o mar. E por que razão é que ela está aqui? Naturalmente, porque o padrão dos descobrimentos não quis apenas representar quem navegou.
Quis representar também a família, a dinastia, a cultura e, muito importante, a fé, que na narrativa do monumento estão na origem da expansão. A própria página oficial do padrão salienta a influência de Dona Filipa na educação dos filhos e o seu apoio à expedição de Ceuta. Naturalmente, não vou falar todas as personagens, são muitas, como já referi, 33. Destaco a personagem da mulher porque é evidente, é única e achei que faria sentido contar este pormenor a si que está a ouvir, querido ouvinte.

0: Mais do que um monumento, o Padrão dos Descobrimentos é uma imagem profundamente enraizada no imaginário coletivo português. Por isso, a exposição Padrão, Casa, Obsessão propõe uma reflexão sobre esta presença contínua, reunindo um vasto conjunto de objetos, documentos e materiais que, desde 1940 até à atualidade, utilizaram o monumento como uma referência visual. O transformaram naturalmente num símbolo, num postal turístico, num cenário para fotografias, eventualmente campanhas publicitárias. E este lugar é um lugar também especial porque ele permite um debate sobre a forma como Portugal olha para o seu passado. A exposição Padrão Casa Obsessão olha para o monumento e para as múltiplas formas como ele foi representado, utilizado, interpretado ao longo dos anos. Portanto, vamos ter a oportunidade de visualizar fotografias, cartazes, imagens, objetos, representações gráficas e diferentes leituras do próprio monumento. O próprio título da exposição, Padrão, Casa, Obsessão, é assim muito sugestivo, não sei, o que é que lhe parece? Porque a mim, aquilo que eu vejo numa casa é um lugar onde eu guardo coisas. Na minha casa eu guardo as minhas coisas, as minhas memórias, os meus objetos, aquilo que faz parte da minha história de vida. E aqui, neste local, também estão guardados estes objetos, estas memórias e estas histórias. E a exposição vai abrir uma gaveta na memória, do Padrão dos Descobrimentos. Olhar para aquilo que já conhecemos, mas com outros olhos. E naturalmente vamos ter aqui visões não só sociais, mas também políticas. Estamos num período de Estado Novo, naturalmente há aqui uma influência enorme, política. Por isso, querido ouvinte, se neste outono estiver à procura de uma saída cultural em Lisboa, fica a sugestão. Vá até Belém, visite o Padrão dos Descobrimentos, não se limite a tirar uma fotografia, pare. Olhe e observe aquelas figuras, imagine um monumento temporário de 1940, pense neste que foi reconstruído e definitivo em 1960, depois entre, visite a exposição, esta exposição vai estar patente ao público até ao final do ano. A entrada na exposição tem um custo de 5 euros e a entrada no Padrão dos Descobrimentos tem um custo de 10 euros. Se fizer parte de algum grupo especial, nomeadamente estudantes, crianças, séniores, poderá ter um desconto de 5% sobre os preços que eu acabei de indicar. É uma sugestão de outonal. Talvez descubra que aquilo que parecia ser apenas um monumento aos descobrimentos é também um monumento à própria maneira como Portugal construiu, guardou e continua a discutir a sua memória. Eu acredito que a história não está apenas nos livros, já disse isso várias vezes. Eu tenho a certeza que a história está nas ruas, nos edifícios, nas esculturas, está nas cidades e algumas vezes está diante dos nossos olhos à espera que voltemos a olhar. Este é o convite que eu faço para este início de outono. Espero que visite, que conheça, se quiser, partilhe comigo a sua visita. Poderá enviar a informação que pretendia para o meu e-mail, doisdedosdecultura@gmail.com. E não se esqueça que eu fiz um convite na semana passada, já tenho algumas reservas para a visita do Museu do Cospe. Se quiser visitar o Museu do Cospe, será bem-vindo neste grupo que irá fazer esta visita no dia 11. Se optar por fazê-lo, apresse, porque já tem um número razoável de pessoas que irão estar presentes nesta visita. Desejo, como sempre, uma boa semana, despeço-me com carinho e amizade e até à próxima semana, se Deus quiser.
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1: Hoje no nosso espaço Lifestyle vamos falar sobre vegetarianismo. Isto porque do dia 1 de outubro, Dia Mundial do Vegetarianismo, seja uma escolha moral, saudável ou dietética, foi proposta pela Sociedade Vegetariana Norte-Americana, que promove o respeito por todos os que escolhem colocar a carne fora dos seus menus. Então é um dia que serve também para lembrar os benefícios da comida vegetariana para as pessoas, para os animais, para o meio ambiente e quem sabe também para aqueles que ainda estão na dúvida se devem ou não optar por um regime mais vegetariano. Ora bem, para falarmos sobre este tema, está hoje connosco Lara Prazeres. Olá Lara, muito bem-vinda.
2: Bom dia, Sara, bom dia.
1: Olá, querida Lara. Então, hoje trazes-nos este tema do vegetarianismo. Eu não sei se tu és vegetariana a 100% ou se sempre que podes optas por uma alimentação mais vegetariana. É o meu caso, não sou a 100%, mas quando posso, opto. Não sei qual é o teu caso.
2: Também, quando há opção, eu também prefiro mais, mas não 100%.
1: Não, sim. Exclusivamente. Mas afinal, o que é que está por detrás desta escolha?
2: Olha, eu realmente, o vegetarianismo não é uma moda. Fala-se muito nisto, e retirar a carne, mas é mais do que uma escolha consciente. Quando nós fazemos esta reflexão e quando nós escolhemos a saúde, a sustentabilidade e alguns valores, e colocamos isso em cada prato, né, que levamos à mesa, Estas decisões de ser vegetariano e estas escolhas, não é, têm um impacto. E esse impacto é que é importante referir. Esse impacto é no corpo, no ambiente, na forma como nos relacionamos também com a vida. E quando nós pensamos e repetimos sobre isto, que é quando nós pensamos que comer também é uma forma de expressar o mundo que queremos, o mundo onde queremos viver, e que não é apenas para saciar a fome, é também um ato de consciência. Então é isto que está por trás deste movimento, que acaba por ser um movimento de uma escolha muito consciente, que é o vegetarianismo, Sara.
1: E de que forma é que nós podemos então fazer esta triagem? Hoje em dia existem muitas opções. O que é que tens a dizer sobre isso?
2: Sim, olha, em termos de temos que pensar em termos de escolhas de alimentos, da qualidade e os benefícios concretos e a diferença com que depois quem realmente experimenta, não é, este tipo de alimentos, que acabam por ser à base, o vegetarianismo não é o veganismo, portanto é bom aqui fazer esta diferença. O veganismo, não temos nenhum, é também um movimento, mas não temos nenhum produto de origem animal, nenhum mesmo, enquanto que o vegetarianismo tem algumas variantes e acaba por incluir o leite e os ovos, por exemplo, e acaba por aceitar. Mas a estrutura base de um prato são alimentos, são vegetais, que, se escolhidos de forma muito consciente e correta e equilibrada, podemos tirar benefícios disso. E é muito simples, que é, acaba por, nos primeiros passos acabam por dar mais energia, a digestão acaba por ser mais leve, a prevenção das doenças crónicas, como é o caso, por exemplo, da hipertensão e das diabetes, e até há uma melhoria do humor. E acabamos também por tornar a cozinha mais criativa, mais colorida, e isso é o segredo. É haver cor no prato, e não ser só, quando nós pensamos às vezes em vegetais, pensamos muito no verde só, ou no, acabamos por pensar verde clarinho ou verde escuro, né? Acabamos por pensar em saladas, mas o vegetarianismo é muito mais do que isto e não é uma privação, mas sim uma descoberta, porque há muito mais vegetais do que espinafres, ervilhas, feijão verde, há muito mais. E se me permite estar e partilhar aqui um bocadinho aqui a curiosidade, e o segredo é começar devagar e ir retirando aos poucos e depois ir acrescentando outro tipo de vegetais. Eu trouxe aqui uma salada morna de quinoa com legumes grelhados, que acaba por ser muito colorida e fácil para quem estiver a começar. Então, se me permite, Sara, posso então dizer
1: portanto, podes e deves, até porque, portanto, para quem quiser pensar já nessa sugestão para o almoço ou para jantar, ainda vai a tempo.
2: Sim, é verdade. Então, aqui é pensar sempre que temos não só vegetais, mas vamos ter também cereais integrais. E a base é legumes, leguminosas e cereais integrais. E esta salada morna de quinoa com legumes grelhados é isso mesmo. E tem bastante cor. E é muito, mas mesmo muito fácil de fazer. Então, os seus ingredientes. Nós temos a quinoa. Quinoa é uma fonte de proteína. E lá está, nós precisamos de proteína para também saciar e a nível estrutural também no nosso organismo, e é também rica não só em proteína, mas em ferro, magnésio, que vai dar a energia e a nutrição equilibrada. Depois temos uma chávena de quinoa, a courgette, a berinjela, o pimento vermelho, a cenoura e sementes de abóbora. E estamos a falar de legumes que são desde a courgette, rica em vitamina C, a berinjela, rica em fibra e antioxidantes e regula o colesterol. Estamos a falar do pimento vermelho, que é também rica em vitamina C, a cenoura, que protege a visão e o sistema imunitário. Estamos a entrar aí, vamos entrar, né? Já entramos no outono, para proteger o nosso sistema imunitário. As sementes de abóbora, que também são ricas em zinco, ômega 3, que acaba por dar uma energia e uma imunidade. E depois a base da dieta mediterrânea, que é o azeite, que é uma gordura saudável, protetora do coração e também inflamatória. Então, pegamos nestes ingredientes, e aqui não é a única que é cozinhada à parte dos legumes. Coça a quinoa em água com uma pitada de sal. Quinoa é um cereal, portanto, um bocadinho rijo, portanto, demora a ficar cozinhado, ficar cozido, portanto, entre 12 a 15 minutos. E depois tudo o resto é grelhado com o azeite e juntamos também ervas aromáticas. Depois, ainda com os legumes e a quinoa morna, misturamos tudo e depois finalizamos com as sementes de abóbora tostadas, e agora podemos tostar antes e preparar isto tudo, podemos tostar no forno e ter já num frasquinho já preparado para poder acrescentar de uma forma prática aos pratos, e depois regaço com um fiozinho de azeite e temos esta salada riquíssima de nutrientes e um prato muito típico, cheio de cor, e só de pensar no vermelho, no laranja e no branco da courgette também, e depois mais a quinoa, que vai dar ali uns pontinhos, não é? E visualmente eu já estou aqui a imaginar um prato muito, muito colorido. E, no fundo, nós podemos ter e podemos começar assim, de uma forma muito prática e também muito devagar a introduzir esta forma, né? esta escolha de vegetarianismo. E, em termos de, para pensarmos só de uma refeição final, que cada refeição é uma semente e o que semeamos no prato reflete o futuro que vamos colher. E era isto que eu queria dizer para finalizar hoje o nosso momento lá para.
1: Muito obrigada, então, Lara, prazeres por teres partilhado aqui connosco um pouco sobre o que é o vegetarianismo, os benefícios e desmistificar, desconstruir também aqui algumas questões. Obrigada e até para a semana, se Deus quiseres.
2: Até para a semana, Sara, um beijinho.
1: Ora, e mesmo que não seja vegetariano, pode, quem sabe, aproveitar estas dicas, esta receita, por exemplo, ou na internet há tantas outras, não é? Optando por uma alimentação mais saudável, igualmente equilibrada. Se é vegetariano, pode convidar um amigo para um delicioso jantar, por exemplo, e desfrutar, de facto, das propriedades dos nossos vegetais. Este tema, até porque dia 1 de outubro, Dia Mundial do Vegetarianismo, então foi hoje destaque no nosso Lifestyle com Lara Prazeres.
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1: A palavra de Deus é incrível. E ela traz-nos conselhos nas mais variadas áreas. Até nesta, que nós vamos ver hoje, ela nos traz conselhos que têm a ver, por assim dizer, com a política de um país. Vê o que diz o livro de Provérbios, no capítulo 29 e no verso 4. Um rei que pratica a justiça assegura a prosperidade do país, mas quando só pensa nos impostos, arruina-o. É incrível e é uma realidade. Todos os governos, para subsistirem, para poderem levar o melhor às pessoas, têm que cobrar impostos. E há muitas maneiras, por assim dizer, dos cidadãos pagarem os seus impostos. Pagarem com prazer quando recebem o retorno desse pagamento que fazem, dos impostos que pagam, quer na educação, quer na saúde, em todas as áreas. Mas, por outro lado, quando nós vemos que um governo distribui mal esses impostos que são pagos, as pessoas começam a ficar desesperadas, começam a ficar insatisfeitas e muitas vezes até, quem sabe, encontram subterfúgios, encontram outra maneira de gerir o seu dinheiro para pagar menos impostos. Prezado amigo, prezada amiga, nós somos cidadãos não só do nosso país, mas cidadãos também do futuro reino dos céus. Para isso, nós temos que ser honestos naquilo que fazemos, na maneira como pagamos os nossos impostos. E aquilo que nós temos que fazer é orar pelos nossos governantes para que eles tenham sabedoria para aplicar os nossos impostos, para nós podermos ser melhores cidadãos e viver melhor dentro do nosso país. Ora pelo teu governo, para que os teus impostos sejam bem aplicados.
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1: Olá, bem-vindo ao Diário da Saúde. Eu sou o Marco Figueiredo e no episódio de hoje vamos falar sobre um tema que afeta muitas pessoas, mas que muitas vezes passa despercebido: a dislexia. Sabia que, segundo algumas estimativas, até 17% da população mundial pode ser afetada pela dislexia? Embora seja um distúrbio de aprendizagem, mais especificamente de leitura, ele tem um impacto significativo também na escrita. As pessoas disléxicas enfrentam dificuldades em descodificar palavras e em relacionar o fonema com o grafema, ou seja, ligar o som à letra. Os sintomas mais comuns incluem dificuldades em ler e escrever, confusão entre esquerda e direita, troca de letras semelhantes, como a troca entre o D e o B, ou entre o T e o F, mesmo que os sons não sejam iguais. Além disso, quem tem dislexia pode ter dificuldades em seguir ordens, em compreender frases muito longas e em lidar com conceitos abstratos. Também pode apresentar um vocabulário pobre, confusão entre cores e formas e, por vezes, escrita a espelho, invertendo as palavras. É importante lembrar que a dislexia não se manifesta da mesma forma em todas as pessoas e que existem diferentes graus. Algumas pessoas têm mais facilidade em lidar com o distúrbio e podem adaptar-se melhor às dificuldades. Embora a dislexia seja frequentemente confundida com o transtorno de déficit de atenção com hiperatividade, ela é considerada pelos cientistas como sendo uma doença genética relacionada com um problema de ordem neurobiológica. Esta disfunção afeta o lado esquerdo do cérebro, o qual está envolvido nas funções de leitura, de escrita e da memória de curto prazo, o que torna o processo de decorar palavras e letras mais desafiante. Na criança disléxica, o processo de alfabetização acaba por se tornar naturalmente mais lento. No entanto, é essencial destacar que a dislexia não está relacionada com baixos níveis de inteligência ou de criatividade ou de falta de vontade de aprender. Muito pelo contrário, quanto mais cedo a dislexia for diagnosticada, melhor será o tratamento e o desenvolvimento da criança. Infelizmente, a dislexia pode afetar o desempenho escolar, especialmente quando a criança não recebe o apoio ou os estímulos adequados. Por isso, as escolas têm um papel fundamental na identificação de alunos com dislexia. Embora os sinais não sejam sempre evidentes, especialmente nas fases iniciais da alfabetização, os professores desempenham um papel crucial na observação das dificuldades e na comunicação com os pais. Porém, não compete ao professor fazer o diagnóstico, o qual deverá ser feito por uma equipa multidisciplinar e confirmado com exames específicos. Termino este Diário da Saúde salientando que a identificação precoce e o apoio adequado fazem toda a diferença para o sucesso da criança disléxica. Se for o caso, não deixe de prestar atenção a estes sinais e de procurar o acompanhamento adequado se necessário. Até ao próximo episódio. Fique bem!
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1: A rede de bolhas. Respondeu-lhe Simão Pedro: Mestre, tenho trabalhado toda a noite, nada apanhamos, mas sobre a tua palavra lançarei as redes. Lucas capítulo 5, versículo 5. Apesar das suas dúvidas, Simão Pedro estava disposto a fazer o que Jesus lhe tinha pedido. Que exemplo de fé! Existe um animal marinho que utiliza um método quase inacreditável para obter alimento envolvendo uma espécie de rede de pesca chamada rede de bolhas. Quando pensamos numa rede de pesca, imaginamos cordas ou fios entrelaçados que formam uma armadilha da qual os peixes não conseguem escapar. A rede de bolhas serve exatamente o mesmo propósito, mas é composta inteiramente por bolhas. As criadoras destas redes são as baleias jubarte, que podem atingir cerca de 16 metros de comprimento. Embora os adultos meçam normalmente cerca de 3 metros, estas enormes baleias vivem em grupos e utilizam vários métodos para obter a grande quantidade de alimento necessária à sua sobrevivência. A rede de bolhas é um desses métodos. O seu funcionamento é difícil de descrever e ainda mais difícil de acreditar, mas vale a pena tentar. Quando um cardume de pequenos peixes é localizado, as baleias mergulham para uma posição abaixo dele. Uma ou duas começam então a nadar em círculos sobre os peixes e, enquanto o fazem, libertam um fluxo constante de bolhas. Para os peixes mais pequenos, produzem bolhas pequenas, para os peixes maiores, produzem bolhas maiores. As bolhas sobem e formam uma espécie de cortina que se estende até à superfície. As baleias continuam a nadar em círculos cada vez mais apertados, subindo em espiral. Em pouco tempo, a rede de bolhas envolve completamente o cardume. À medida que os círculos diminuem, os peixes, obedecendo ao seu instinto, afastam-se de tudo o que brilha na água. Por isso, nadam para longe da parede das bolhas e concentram-se cada vez mais no centro da rede. Nessa altura, tudo o que as baleias têm a fazer é avançar e encher a boca de alimento. O mesmo Jesus que ordenou aos seus discípulos que lançassem as redes do outro lado do barco, deu também a uma das suas criaturas uma rede que nunca envelhece nem necessita de reparação.
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1: Seja bem-vindo a mais um Médico de Família. Obrigado por estar desse lado, quer seja na MEU, quer seja através da Rádio RCS. No programa de hoje, venho mais uma vez estar na companhia da doutora Lani. Doutora, mais uma vez, bem-vinda.
2: Obrigado
1: por estar presente.
2: Sempre um prazer.
1: Tem sido muito bom as nossas conversas e até porque temos a oportunidade de a ter connosco agora, nesta temporada que está em Portugal para fazer estes programas. Sei que, para além da investigação que faz, da parte, eu diria, de investigação, é também professora universitária e leciona no NASP, numa escola, numa universidade adventista, que não tem só alunos adventistas, mas é uma universidade adventista. Eu vou aproveitar, enfim, todo o seu conhecimento médico e aquilo que é a sua área de intervenção para abusar, e peço desculpa, a ousadia, um pouquinho também de que é essa vertente, se calhar, para muitos de nós que não conhecemos. Porque eu sei que a Igreja Adventista do Sétimo Dia sempre olhou para a questão da saúde de uma forma muito perto. E a Lani é Adventista do Sétimo Dia, é também cientista e, portanto, tem estas duas visões. Na sua, enfim, na sua prática na área de investigação, como é que tem visto a Igreja Adventista? Porque em Portugal não é muito conhecido, mas mundialmente a Igreja Adventista é muito reconhecida pela área da saúde, não é?
2: Extremamente conhecida. Então, deixa eu contar um pouco da minha experiência. Eu estudei em escola adventista até o ensino médio e depois fui para a universidade pública. E aí eu fiz minha graduação, fiz meu mestrado, fiz meu doutorado, continuei com parcerias de pesquisa. E aí o que eu vejo? Eu vejo dentro da comunidade científica, quem trabalha com estilo de vida, quem trabalha com estudos populacionais, conhece o material que os pesquisadores dentro das universidades adventistas têm produzido. Em especial, tem um destaque muito grande da Universidade de Loma Linda, na Califórnia. É um centro de ciência avançado e, ao mesmo tempo, um centro promotor de um estilo de vida saudável.
1: Penso que, provavelmente não vou errar, sendo os sítios onde a esperança média de vida é mais alta, não é?
2: Isso. A gente vai falar num próximo programa sobre isso, sobre as blue zones, ou zonas azuis. Uma dessas zonas azuis, populações extremamente longevas, reconhecidas, é uma comunidade adventista que vive exatamente ao redor dessa universidade. Então, o que a gente vê? A gente vê estudos muito sólidos, populacionais, que cada vez mais vem crescendo, mostrando quanto o estilo de vida faz diferença. Então, aí a gente começa a ver, alguns estudos falam de fatores ambientais. O que seriam fatores ambientais? Tudo aquilo que um ser humano, de alguma forma, é impactado. Não só o ar que ele respira, a gente fala de princípios de saúde, né? A água, a alimentação, o estresse, ou o exercício físico. Então, tudo aquilo que de uma forma ou de outra impacta o ser humano. Então, a Igreja Adventista, ela é reconhecida mundialmente como uma igreja que promove saúde, que orienta seus membros em relação ao cuidado com a saúde por uma questão espiritual, mas não só pela questão espiritual, né? A Igreja Adventista é reconhecida pelo número de instituições de saúde que ela tem. A gente tem um número enorme de instituições ao redor do mundo, sejam elas hospitais, sejam elas clínicas de vida saudável, sejam elas escolas, sejam elas centros de influência, restaurantes. A gente tem um complexo, né? Então, ela é muito conhecida. Eu, dentro do meu contexto de universidade, em alguns momentos eu fui confrontada, né? Então, por exemplo, Lani, agora a gente vai ter um trabalho de sistema imunológico com estilo de vida. Então, você que vai apresentar. Porque ele já via uma referência. Uma referência do estilo de vida dentro do contexto. Às vezes, assim, Lani, olha, esse trabalho aqui, olha, está confirmando o que a Bíblia fala em relação aos animais, por exemplo, os peixes com escama ou os peixes sem escama. Então, questões assim.
1: Traz também maior responsabilidade, né?
2: Traz maior responsabilidade. Eu tenho oportunidade de frequentar alguns eventos científicos em Loma Linda. Você chega lá, você vê os pesquisadores, os mais renomados da ciência lá. Aí você olha assim, olha, esse aqui publicou aquele trabalho que foi um diferencial. Esse aqui publicou. E a gente conversa sobre estilo de vida em várias áreas, no contexto do ambiente em si, o quanto o planeta é impactado positivamente ou negativamente. Por exemplo, a gente sabe que a alimentação vegetariana, ela impacta positivamente o planeta, né? Então, a gente vê um reconhecimento. Há uns anos atrás, a igreja foi chamada pela OMS, os líderes da igreja na área de saúde, para serem conselheiros dentro da Organização Mundial de Saúde, por esse reconhecimento que a Igreja Adventista hoje tem, pelas suas publicações excelentes, extremamente reconhecidas, relacionando saúde e estilo de vida.
1: O que é que leva, historicamente, a Igreja Adventista do Sétimo Dia a dar essa importância à saúde?
2: Se a gente estuda o contexto da saúde, a gente vê lá em 1840, 1830, você começa a ver que as pessoas ainda não entendiam coisas que a gente hoje chama de básico. Então, vamos falar assim, lavar as mãos. Então, não, não faz diferença se lava a mão ou se não lava a mão. A água precisa ser uma água potável, de qualidade. A água não pode estar contaminada. Então, a gente vê o quanto que a humanidade já sofreu. Por exemplo, a peste bubônica. A peste bubônica está totalmente relacionada com higiene.
1: Ou a falta dela.
2: Ou a falta dela está totalmente relacionada com o modo de viver. As casas das pessoas, por exemplo, às vezes não tinham aberturas, não tinham janela. As pessoas cuidavam de tuberculosos em ambientes fechados, até se entender, olha, tem uma história famosa de uma da Rainha Elizabeth, da Austro-Húngara, né? Ela, do Império Austro-Húngaro, ela era uma rainha diferente, né? Porque ela tinha uma academia dentro do palácio, isso aí no final de 1800, início de 1900, mais para 1800 do que para 1900, ela já tinha a vaso sanitário, trouxe para dentro dos aposentos dela. Ela teve tuberculose, ela foi levada para a Ilha da Madeira. Vocês sabem essa história. Foi levada para a Ilha da Madeira. O que era aquilo? Ela, na prática, os princípios de saúde. Ela estava tomando sol, que a gente entende hoje a importância enorme da vitamina D. Eu poderia fazer um programa só sobre vitamina D. Ela estava tomando ar, respirando um ar puro. Ela estava num ambiente saudável, não estava trancada dentro de um quarto. Os tuberculosos achavam que a doença vinha do ar. E a Igreja Adventista foi pioneira. Por quê? Para quebrar esses paradigmas, porque nós entendemos que Deus deu a uma jovem, no início, a juventude dela, uma missão especial. E Deus revelou para ela, o nome dela é Ellen White, ela morava nos Estados Unidos, e ela escreveu muito dessas revelações sobre várias áreas da vida. E muito do que ela escreveu sobre isso foi sobre saúde. E interessante que antes dela começar a escrever, já haviam movimentos nos Estados Unidos, na Europa, movimentos de temperança. As pessoas começaram a entender isso, uma palavra em desuso hoje. Mas o que é temperança? Daquilo que é bom, mas eu tenho que fazer um uso equilibrado. Não é porque é bom que eu vou exagerar, né? E aquilo que não é bom, eu não falo em equilíbrio, eu falo em abstinência. Então, eles já começaram a perceber. Um pioneiro da Igreja Adventista, por exemplo, até anterior às revelações de Ellen White, era José Bates. Ele começou a fazer parte dessa sociedade de temperança. Ele já entendeu, por exemplo, o impacto das bebidas estimulantes, a bebida alcoólica, por exemplo. Ele era capitão de navio e a última viagem dele ficou famosa como capitão de navio, porque ele falou, essa viagem não tem bebida alcoólica. Você imagina para aquela época tomar uma decisão dessa. Então, Ellen White quebrou paradigmas. Ela começou a dizer assim, precisa ter higiene, precisa limpar os arredores da casa.
1: Numa altura em que não se falava
2: disso. Não se via uma relação. Você vê... Os médicos nessa época tinham uma formação de algumas semanas. O que se entendia de terapêutica era muito feito na base do erro e acerto. Acertou, continua, não deu certo. Então, hoje a gente olha para aquilo que era feito e a gente sabe que algumas doses eram literalmente venenos de alguns calomelano, estricnina, ópio. Tudo bem, a gente tem esses fármacos hoje, a gente utiliza, mas hoje a gente entende as dosagens, a gente entende as preparações, a gente entende. E a gente não entende tudo ainda, né? Para quem dar, em que momento dar, o quanto dar. Então, Ellen White trouxe uma visão ampla de uma ligação de existem princípios fundamentais da vida, que a gente chama de princípios de saúde. Isso nada mais é, o que Deus revelou para ela foram princípios de respeito às leis da vida que Deus estabeleceu desde o início na criação. Então foram estabelecidas leis e Ellen White começou a explicar mais na prática os protocolos para a gente entender, bom... A gente precisa limpeza do corpo, a gente precisa que a água seja bebida. Não tem uma outra bebida que substitui a água. A gente precisa do que ela chamou de trio da natureza. O exercício físico, o ar puro e a água. Então, assim, a gente começou a entender, dentro desse movimento adventista, o que hoje a ciência consolida. Né? O que a ciência recomenda, do que a ciência valida.
1: Para a Alani, como cientista e investigadora, é com algum regozijo que depois reconhece que muitas das coisas que só agora estão a ser descobertas, essa jovem Ellen White já tinha divulgado há mais de 100 anos.
2: Nós vemos a ciência, a ciência ela não é uma verdade absoluta, ela é uma verdade transitória e ela se reconhece assim, né? Para esse momento, com conhecimento presente, a gente entende isso. Então, hoje, a gente vê um número enorme de publicações e de cientistas sérios, renomados, porque a ciência também tem que lidar com, infelizmente, com uma certa forma de ausência de neutralidade. O melhor é que a gente fosse totalmente neutro, né? Mas...
1: Peço desculpa interromper. Eu diria que é quase impossível, né?
2: É quase impossível.
1: Porque aquilo que eu sou vai pesar naquilo que é a avaliação que eu faço, não é?
2: Então, o que eu digo assim, às vezes interesses que não são ligados diretamente com a saúde interferem na comunicação que é claro. Feita com as pessoas em geral. Então, às vezes eu me pergunto assim, por que que isso é tão importante e isso não está... tão divulgado.
1: Por causa desses interesses.
2: Porque existem interesses outros que também, de uma certa forma, impactam essa comunicação com a comunidade em geral.
1: A verdade é que estamos a falar de mídias em geral, estamos a falar de comunicação em massa, não é? Muitas vezes com governos por detrás, por aí fora. Vimos historicamente, como foi no início do tabaco, a desinformação Sim. que foi feita por governos. Mas hoje em dia, pelo menos é a minha percepção de que está por fora, enfim, e no contexto da rádio, a trabalhar com vários profissionais de saúde, dá-me a sensação que as pessoas são mais livres para decidir e para ter opinião, mas também vivemos num mundo em que as pessoas parecem mais desinformadas com contra-informação através das redes
2: Exatamente.
1: Sociais. Já voltando ao nosso assunto, mas como eu tenho o prazer de ter aqui na frente e também como professora, como lidar com estas duas realidades? Por um lado parece que somos muito informados, mas por outro lado parece, eu peço desculpa pela expressão e pelo palavrão, parece que em alguns assuntos estamos a emburrecer.
2: Olha, eu tenho me preocupado muito, não sou a única, né? De uma forma geral, a gente tem se preocupado com aquilo que as pessoas estão entendendo como verdade. E nós cristãos temos a palavra de Deus como uma verdade absoluta e esses princípios fundamentais da vida estão claros na Bíblia, pela maneira como Deus planejou a vida humana. Então, dentro do contexto do Éden, já estava estabelecida a alimentação, já estava estabelecido o propósito, já estava estabelecido a família, já estava estabelecido um ambiente lindo, organizado, belo e, ao mesmo tempo, saudável. E a gente olha para aquilo e a gente vê o quanto a gente tem se afastado disso. E aí, eu entendo que o ser humano demorou. Você vê, a expectativa de vida, quando Ellen White começou a escrever, era 43 anos.
1: Metade do que é hoje em dia.
2: Então, você vê, por que as pessoas, as crianças, a mortalidade infantil era enorme, era gigantesca, perto do que é hoje. Então, um exemplo, um dos primeiros estudos epidemiológicos que mostrou essa questão do estilo de vida foi feito em Nova York. Eles perceberam que tinha duas companhias que forneciam água. E dependendo quem consumia uma determinada companhia, ficava mais doente. E aí perceberam, essa água aqui tem mais qualidade. Um outro estudo era, simplesmente, os médicos que faziam parto, as pessoas que faziam parto, se elas lavavam a mão antes de trocar de paciente. Só lavar a mão. Então, sobreviviam mais as crianças e as mães em que naquele contexto os profissionais lavavam as mãos do que aquele outro contexto que não lavavam. E aí você começa a ver, nossa, né? Então a gente está falando aí de, não faz tanto tempo assim que a gente não entendia o básico de micróbio, de transmissão de doenças, né?
1: É fantástico, eu peço desculpa, Lani, temos mesmo que fazer um pequeno intervalo. Já voltamos à nossa conversa e para si que está desse lado, voltamos já a seguir com uma lembrança especial para si. Até já.
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1: Estamos de volta para a segunda parte. O assunto estava a ser tão bom, que até foi uma pena interrompermos, mas foi por uma boa razão. 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Tem vários conselhos, dicas muito práticas para o seu dia-a-dia, para lhe trazer um estilo de vida mais saudável nas diferentes áreas. 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Lani, eu peço mais uma vez desculpas. A conversa estava a ser fantástica. Ficava aqui, enfim, o resto do tempo ouvi-la, mas temos que continuar por questões de tempo. Estávamos a falar precisamente sobre a importância que essa menina teve no contexto da visão da saúde da Igreja Adventista, mas a proximidade dessa visão com aquilo que hoje a ciência conhece e também com a informação que as pessoas têm. Estávamos a falar de informação, contra informação. A Igreja Adventista, para além de ter isso para si mesmo, ter esse conhecimento, tem como objetivo também partilhar essa informação. Não é? É uma visão muito prática, ou seja, isto que nós sabemos não é só para nós. Nós queremos que todas as pessoas sejam saudáveis e por isso tantas instituições na área da saúde, tantos seminários, departamentos dentro da Igreja Adventista dedicados à saúde, da qual, por exemplo, a Lani faz parte a nível internacional, é uma das diretoras desse departamento na área da saúde. Porque é que, como instituição, como Igreja Adventista, se preocupa em criar também pessoas com responsabilidade para levar essa mensagem aos outros?
2: A Igreja Adventista entende que o ser humano precisa ser atendido nas suas necessidades básicas. A gente chama isso de manter a dignidade humana. O ser humano sem saúde, ele não tem dignidade. Uma pessoa sem saúde, ela está totalmente dependente, ela está totalmente vulnerável. Então, a Igreja Adventista pensa assim, se a gente ensina, se a gente traz uma reflexão, essa pessoa pode fazer escolhas saudáveis, ela pode fazer reflexões que tragam para a prática da vida dela e ela vai perceber. Eu tenho os meus alunos e eu faço com eles desafios práticos. Eu falo assim, olha, dentro dessas determinadas disciplinas que eu dou, né? Assim, olha, você vai colocar o exercício físico na sua rotina. Você vai fazer um relatório para mim de como que tá seu sono. Para que eu quero isso? Para ele fazer uma reflexão. E daí, como é que eu tô mesmo? Como é que eu tô? Tô bebendo água? Eu tô dormindo mesmo? Que horas que eu tô dormindo? Porque a hora que eu durmo faz diferença, não é qualquer hora. O corpo tem leis e essas leis precisam ser respeitadas.
1: É um relógio interno, né?
2: Tem um relógio, um ciclo circadiano interno. Então, quando a gente olha no contexto de Igreja Adventista, a gente entende o ser humano sendo atendido em um contexto integral, um ser humano que recebeu do Criador um atributo, uma característica que é única, que é o livre arbítrio. Não sei se em português de Portugal se fala. Nós temos oportunidade...
1: Liberdade de escolha.
2: De escolher. E isso a gente faz centenas de vezes por um dia. A gente está escolhendo o tempo inteiro. Como que nós estamos escolhendo? A maneira como nós pensamos reflete como nós escolhemos. Então, a Igreja Adventista está preocupada desde o início. Como é, qual que é a sua maneira de pensar? Se você tem pensamentos saudáveis, você escolhe saudável. Você age saudável. Ao contrário, vai acontecer também. Então, quando você vai, por exemplo, vamos voltar a citar Loma Linda. Você vai naquele centro que você vê o avanço da tecnologia, o que tem de mais avançado da tecnologia dentro da medicina convencional. Você está vendo os profissionais recomendarem também os adoção de práticas saudáveis. Então, olha, você vai frequentar, você vai ter uma ajuda de uma nutricionista para ajudar na sua dieta, você vai ter aqui o complexo esportivo para você ter um direcionamento do exercício físico, você vai procurar ter um pensamento positivo, uma visão otimista. Então, o paciente, ele é direcionado também às práticas saudáveis como um tratamento complementar.
1: Sendo que como há esse paralelo, ou seja, um reconhecimento científico por detrás de todos esses conhecimentos, não estamos a falar aqui de fé nem de religiosidade, porque na realidade a Organização Mundial de Saúde defende todos esses princípios do solo, do ar puro, do descanso, do exercício físico. Não estamos a falar de nada que a comunidade científica não defenda nos dias de hoje, não é?
2: Com certeza. Quando a gente olha o número crescente de estudos que estão recomendando uma alimentação balanceada, a famosa alimentação mediterrânea, ela é basicamente aquilo que a Igreja Adventista recomenda, que é uma dieta vegetariana, onde o vegetariano, ele não é uma pessoa que não faz uso de alimentos de origem animal ou às vezes só a carne, às vezes outros alimentos de animal, mas o que, que é a base da dieta mediterrânea, a base da dieta vegetariana? Consumo abundante de frutas, legumes, verduras integrais, castanhas, ou seja, aquilo que é in natura. Os guias nutricionais dos países estão clamando para a gente descascar mais e desembrulhar menos. Menos processado, menos ultraprocessados. Então, você lê as recomendações do Instituto de Cardiologia, do Instituto do Sono. Gente, precisa... Se você não tem um sono de qualidade, você tem distúrbio metabólico. Se você não tem uma dieta rica em alimentos processados, ultraprocessados, você está mais exposto ao câncer. Você está mais exposto... Eu poderia também falar aqui só sobre inflamação. Uma das coisas que eu mais estudei na prática foi processo inflamatório. Gente, hoje nós estamos muito inflamados. O que, que é isso? É uma resposta do corpo.
1: Porque é uma agressão, né?
2: Há tantas agressões. E essas agressões são até o estresse meu do dia a dia, o seu estresse do dia a dia. O nível de cortisol alto que nós estamos mantendo, precisamos de cortisol, sim, em níveis adequados, mas precisamos de hormônios de bem-estar que cada vez mais estão menores e, infelizmente, os hormônios do estresse cada vez maiores. Então, quando a gente vê hoje a ciência validando aquilo que nós, como Igreja Adventista, já conhecemos por mais de 150 anos, por esses escritos que nós entendemos como proféticos e que a gente vê validado pela ciência.
1: Lani, mais uma vez, muito obrigado. Prazer. E até um próximo programa. Para si que está desse lado, e antes de terminar, lembramos a oferta que estamos a fazer-lhe, o guia de estudo A Máquina Humana, construído exatamente com princípios que nos trazem saúde nas diferentes áreas da nossa vida, mas também com exemplos muito práticos e com dicas também elas muito práticas. 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Ficamos à espera também das suas mensagens, das suas sugestões com temas para podermos trazer aqui ao seu médico de família. Hoje a consulta termina, mas já sabe, na próxima semana estamos de volta. Até lá, se Deus quiser.
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5: Estamos de volta ao nosso espaço da parentalidade positiva, uma vez mais, e hoje vamos falar de um tema que eu acho que todos os pais, todos os educadores, avós conhecem esta história, que é: ele sabe fazer as coisas, mas porquê é que não as faz? E estamos nós aqui feitos papagaios, sempre a repetir, sempre ali a tentar puxar. Quando falta, a falta de... será que é falta de autonomia? Será que não consegue mesmo fazer? Ou será preguiça? Hoje falamos sobre este tema então com a nossa professora e orientadora parental Carla Escada. Bem-vinda, Carla!
6: Bom dia à Sara, bom dia aos senhores ouvintes. Vamos lá então continuar aqui a falar sobre as nossas crianças e este regresso às aulas.
5: É verdade, tempo de rotinas, estabelecer as rotinas, e uma delas tem muito a ver com isto, com serem capazes, ou é necessário que criem autonomia para fazer, para também não ser desgastante andarmos sempre ali a fazer com eles, não é?
6: É isso mesmo, Sara, e este tema é curioso. Foi uma ouvinte que me mandou uma mensagem aqui há uns dias e que me dizia: Carla, eu sei que o meu filho é capaz de fazer, mas não faz. E então até apontava como possibilidade de ser preguiça. Será que é preguiça? Vamos desconstruir aqui um bocadinho esta ideia hoje, porque muitas vezes os pais e as mães têm esta ideia de que o filho não faz, é preguiçoso. E vamos aqui rotular as nossas crianças, mas muitas vezes não é uma questão de preguiça, é mesmo uma questão de falta de autonomia. Não quer dizer que não saibam, mas ou estão muito habituados a que façam por eles, ou não sentem que os pais confiam em que eles já saibam e que possam fazer sozinhos, ou então precisam mesmo de ajuda para começar a fazer. E portanto temos que colocar isto de várias perspectivas. Normalmente não é preguiça, é mesmo aqui uma falta de autonomia que precisamos naturalmente ajudar os nossos filhos a desenvolver.
5: Em que situações, por exemplo? Eu estou-me a lembrar agora assim de repente trabalhos de casa, por exemplo, que eles precisam de... Os trabalhos de casa são para eles, não são para os pais, mas muitas vezes acaba por ser trabalho partilhado. Mas há outras situações relacionadas com fazer a cama, preparar o lanche e por aí fora.
6: Sim, os trabalhos de casa é um ótimo exemplo, Sara, eu vou pegar nesse, podemos pegar noutros depois mais à frente. É suposto os trabalhos de casa serem para os nossos filhos, efetivamente, mas... Nenhuma criança nasce ou entra na escola a saber organizar-se, a saber lembrar-se do que é que tem para fazer, a saber efetivamente sentar-se a uma secretária e começar a fazer. E então, não é que eles não saibam ou não queiram, mas precisam da nossa ajuda. E estamos a falar dos mais pequeninos, em que chegam a casa e precisam de um adulto que lhes pergunte: então, trazes trabalhos? O que é que são os trabalhos? Olha, então vamos ver juntos o que é que tens para fazer. Pronto, vemos juntos o que é que temos para fazer, percebemos se o nosso filho está com alguma dúvida ou se sabe o que é que tem para fazer. Se sabe o que é que tem para fazer, ótimo, vamos dar-lhe autonomia. Muito bem, sabes o que é que tens para fazer, não sabes? Então, olha, ficas a fazer, eu vou ali inventar alguma coisa para fazer. Em casa nós temos sempre o que fazer, não é? Não precisamos inventar muito. Mas dizemos que vamos fazer alguma coisa. Mas se tiveres alguma dúvida ou se não estiveres a perceber bem o que é que tens que fazer, chamas-me. E então aqui vamos garantir que o nosso filho sabe o que é que tem para fazer, vamos garantir que ele está preparado e que é capaz de o fazer sozinho, mas vamos também dar-lhe a segurança que estamos ali perto, qualquer coisa é só chamar. E aos poucos, fazendo este treino, e vamos pensar por exemplo nas crianças que entraram agora no primeiro ciclo, fazendo este treino, aos poucos o tempo que nós conseguimos estar afastado deles vai aumentando. Claro que vai haver uma dúvida, vai haver uma dificuldade e vamos ser chamados e ok, vamos lá e vamos estar disponíveis para ajudar. Mas quanto mais nós fizermos este exercício de o que é que tens hoje para fazer? Vamos ver, ok, estás preparado, precisas de ajuda, não? Então eu vou retirar-me um bocadinho. Ao longo do tempo os nossos filhos vão aprendendo este sistema de perceber o que é que eu tenho para fazer. Olha, vou abrir o livro, vou ver os TPC, preciso de ajuda, não preciso, mãe, pai, podes retirar-te porque eu não preciso de ajuda. Ou, olha, nesta matéria estou um bocadinho aqui na dúvida, podes ajudar-me, podes explicar-me? E então vamos explicar. E aqui entra outra questão que é, os nossos filhos não sabem porque, por vezes, os pais acabam quase por fazer por eles. E aí facilitamos um bocadinho o nosso dia, porque é mais rápido fazermos por eles. E vamos pensar, por exemplo, em fazer a cama, vou pegar num outro exemplo. Que isto que eu vou dizer é válido para os trabalhos de casa, para qualquer coisa que queiramos que os nossos filhos façam, mas vamos mudar de exemplo, vamos fazer a cama. Ser eu, ou a Sara, ou algum adulto a fazer a cama, à partida é mais rápido. E também fica assim mais direitinho. Os nossos filhos demoram um pouco mais a fazer, mas se nunca lhes dermos oportunidade para fazer, então eles nunca vão fazer. E não quer dizer que não saibam, pode não ficar tão direitinha, mas eles fazem à maneira deles e é preciso também respeitarmos que eles vão evoluindo na capacidade de fazer as coisas bem. E nós, especialmente as mães e as avós,

0: às vezes somos nós que dizemos: olha, deixa que eu faço que é mais rápido. E então aqui estamos quase que a atropelar a autonomia dos nossos filhos. Eles até querem fazer a cama normalmente, então é uma coisa que eles adoram e que peçam: eu quero muito fazer a cama. Mas faz parte, é a cama deles, é o espaço deles, é importante que se habituem a cuidar desse espaço. Mas se nós estamos mais preocupados com o tempo que demora, então estamos aqui a atropelar esta vontade e esta capacidade que eles vão tendo. Então, aquilo que eu quero trazer hoje é que muitas vezes não é que os nossos filhos não saibam, por vezes eles precisam é da nossa ajuda para perceber o que é que têm que fazer, como é que se faz, vão precisando sempre da nossa supervisão, e isso independentemente da idade que tenham. Eu dei o exemplo das crianças que entram no primeiro ciclo, mas as crianças que entraram no quinto ano, o adolescente que já está no oitavo ou no nono, todos eles continuam a precisar de supervisão. Quanto antes começarmos a dar autonomia, mais responsáveis e mais capazes eles vão ser, mas isso não quer dizer que nós nos possamos retirar completamente. Vamos retirando um bocadinho mais, mas precisam continuar aqui com esta supervisão. E, portanto, eles só vão conseguir fazer sozinhos, só vão conseguir assumir as suas responsabilidades se nós lhes formos dando a possibilidade de o desenvolver.
1: Então, está visto que também nos cabe a nós termos aqui algum espírito de paciência, nivelar ali as expectativas e a pouco dando espaço para eles se aperfeiçoarem. Muito bem. Posto isto, qual é então o desafio que temos para os pais e para as famílias para esta semana?
0: Então, como os nossos ouvintes já estão habituados, a cada semana temos um TPC, mas o TPC para os pais. Os filhos têm uns e os pais têm outros. E então, aquilo que eu proponho esta semana é que cada mãe, cada pai que nos está a ouvir, faça uma lista de três coisas que sabe que o filho é capaz de fazer sozinho, mas que neste momento o pai ou a mãe é que estão a fazer por ele. E podemos pensar aqui no exemplo da cama. Podemos pensar em coisas do dia a dia, apertar os atacadores dos ténis, por exemplo. É muito mais rápido se eu chegar e apertar os atacadores do meu filho. Mas então, quando é que ele vai aprender a apertar atacadores? Quando é que ele vai ter a oportunidade de praticar? Então, três coisas pequeninas. E podem ser coisas que tenham a ver com a escola, podem ser coisas das tarefas de casa. Três coisas que quem nos está a ouvir sabe que o filho é capaz de fazer sozinho, mas que ainda vai fazendo por ele. E então, dessas três coisas, vão escolher apenas uma. E o objetivo vai ser deixar que o vosso filho faça essa tarefa ao longo desta próxima semana. Daqui a uma semana, se hoje demora um bocadinho mais a apertar os atacadores, daqui a uma semana vai demorar menos. E cada vez vai demorando menos, cada vez vai ficando o laço melhor. E, portanto, é uma oportunidade de crescimento, de aprendizagem para os nossos filhos, eles só precisam é de tempo para isso. Se os vossos filhos acharem estranho, como assim agora já não me apertas os atacadores? Dizem-lhe uma coisa muito simples: eu não te aperto os atacadores porque sei que tu és capaz. Se precisares, eu estou aqui para te ajudar, para te orientar, mas tu és capaz. E os nossos filhos ouvirem esta frase: tu és capaz, ajuda muito, não só na autonomia, mas na confiança. Então vamos ajudá-los aqui a trabalhar muitas áreas que são importantes no desenvolvimento deles.
1: Vamos a isso, vamos tornar os nossos filhos mais confiantes. Vamos acreditar, porque realmente eles são capazes. Obrigada, professora Carla Escada. Entretanto, quem quiser colocar algumas dúvidas ou outras situações que gostava que trouxéssemos aqui ao nosso programa, podem entrar em contacto connosco através dos contactos habituais da RCS ou diretamente através também das redes sociais da Carla Escada.
0: Sim, exatamente. Carla Escada, underscore parentalidade, é o meu nome nas redes sociais. Envia mensagens que eu tenho muito gosto em dar ali algumas breves respostas ou trazer aqui. E lembrar os nossos ouvintes que já estamos na terceira edição da Parentalidade Positiva aqui na RCS e há um podcast que tem todas as rubricas que já fomos trazendo. Portanto, se estão num momento diferente, se os vossos desafios não se prendem aqui com estas questões de autonomia, vão lá ouvir, porque com certeza que haverá um episódio que vos irá ajudar.
1: Com certeza. Portanto, os podcasts que estão disponíveis no site da RCS. Obrigada, professor Carlos Cada, e até para a semana à mesma hora, se Deus quiseres.
0: Até para a semana, Sara. Bom dia e uma ótima semana a todos. Obrigada.
1: Obrigada. Então, o meu filho é capaz de fazer e não faz. Vamos lá encorajá-lo.

0: Los vamos lá fazê-los crer que eles são capazes. Vamos lá aprender esta lição. É mais uma lição da nossa parentalidade positiva.
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